0: campeão, renovo a minha saudação para si nesta madrugada. Acompanhe a seguir o Figuras do Desporto em Reposição, um trabalho conduzido por Avelino António. Bom dia e votos de uma ótima escuta.
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0: Olá, muito bom dia. Hoje a nossa figura no programa Figuras do Desporto chama-se António Carajola, o professor, ou ainda se preferirem o Tonico, também assim conhecido no seu bairro, o mítico bairro Xalambe, a nível da cidade de Inhambane. Vamos, nos próximos minutos, conversar com esta figura sobre o seu palmarés, o seu envolvimento na carreira desportiva. Ele foi jogador de futebol, foi treinador de futebol, e agora é dirigente desportivo. Tudo começa em 1978, na altura nos Jogos Escolares, com apenas 14 anos. Na edição seguinte, portanto, em 1980, regressou aos Jogos Escolares a representar a província de Inhambane. Depois seguiram-se as aventuras no futebol federado, primeiro pelo Beira-Mar da cidade de Inhambane, em juniores, e depois a fazer juniores e seniores na capital do país, no clube rodoviário de Maputo, onde também se encontrava a estudar. Sempre conciliou a escola e o futebol. Em 1985, já como professor, com o curso já feito, regressa a Inhambane. Continua a jogar futebol no Machete, onde fez uma época de 85 até 1986. A seguir pulou para o Ferroviário, na altura o melhor clube e o maior também a nível da província de Inhambane, juntamente com a Nova Aliança. E no Ferroviário fez duas épocas, ou seja, 1987 a 1989. A seguir assina o seu primeiro contrato profissional com Estrela Vermelha, o vizinho rival também de Ferroviário na altura. Fez uma época e foi cobiçado pelo Estrela Vermelha de Pemba, o homónimo do Estrela Vermelha de Inhambane, mas não ficou em Pemba, por razões que poderá explicar ao longo desta nossa conversa. E no regresso de Pemba, volta ao seu Ferroviário em 1991, onde fica até 1994, encerra a carreira como jogador de futebol. E depois seguiu-se a carreira de treinador. Foi campeão várias vezes com o Ferroviário de Inhambane, também com outro antigo jogador e também treinador, o Alcino Margarida. E como dirigente, António Carajola foi vice-presidente do Ferroviário de Inhambane, foi diretor do departamento de futebol e agora está a cumprir o segundo mandato a nível da Associação Provincial de Futebol em Inhambane como um dos vogais. Muito obrigado pelo tempo que nos concede, professor. Gostaríamos de recordar as suas memórias. 1978, Jogos Escolares. Que memórias têm desta primeira saída como jogador de futebol a nível da província?
1: Bom, foi uma experiência praticamente com a inteira idade. Eu tinha na altura 14 anos, mas como era um jovenzinho, adolescente, com um dom de futebol, e porque estudava, era um bom estudante, há que se reconhecer isto, praticamente faço parte do primeiro festival de jogos escolares de 78 na modalidade de futebol, que ocorreu na cidade de Maputo.
0: Que memórias guarda desta primeira edição? A vossa participação como província e no plano individual?
1: Uma das memórias que detenho até hoje é que fiz muitas amizades de adolescente, não é? E que hoje praticamente muitos deles também são treinadores, foram jogadores nos grandes clubes aqui de Moçambique, não é? Agora, uma das memórias que me entristeceu e que agravei até hoje é que nós acabamos perdendo um atleta. E um atleta que era natural da Machiche.
0: Fazia parte da seleção.
1: Fazia parte, era um avançado muito perigoso, um miúdo.
0: Em que circunstâncias?
1: Com muitas habilidades. Eu penso que o destino é que marca a vida, que marcou a vida das pessoas. Porque nós estávamos todos concentrados na pousada dos Caminhos de Ferro, não é? E pronto, na pousada dos Caminhos de Ferro está lá um campozinho pelado, não é? Para treinos, não sei como é. Eu penso que, por alguma força de destino, o miúdo era hábil não só em futebol, mas também nas ditas artes marciais, imitava isto, não sei o que mais. Nessa bela manhã fatídica, achou que devia fazer uns saltos à moda de frico frente, frico atrás, não sei o que mais. Então, numa dessas, coitado, ele faz e cai mal sobre a barreira, não é? E praticamente quebra com a medula espinhal.
0: Muito então, mal. Em 1980, regressa a segunda edição dos Jogos Desportivos Escolares. Sim. E desta vez, que memória nos traz?
1: Bom, em 1980, praticamente fomos com mais alguma experiência. Mas porque também podia-se conciliar duas modalidades. Uhum. E isso tudo decorria praticamente na antiga ex-escola secundária da da Machaquén, onde agora é a Universidade de São Tomás, não é?
0: Sim.
1: Então, prontos, acabei entrando também para o handball, porque eram em dias diferentes em que decorriam os jogos, não é? Prontos, também uma das memórias que ficou, que hoje não se materializa, porque vai-se pelas modalidades em que estão inseridos, não é? Os atletas. E prontos, eu penso que também o futebol, passamos para a segunda fase, mas depois acabamos sendo eliminados pela cidade do Maputo.
0: Antes de encerrarmos a conversa em torno dos jogos escolares, professor, gostava que refletisse, olhando para o modelo no qual eram disputados esses jogos escolares no passado, no início da ideia e agora, e também olhando para os objetivos. O que é que ganhamos, o que é que perdemos, como então capitalizar estes jogos desportivos escolares?
1: Não, eu penso que, comparativamente a estes, de respeito ao modelo,
0: sim,
1: eu penso que facilmente é visível o talento, tendo em conta que na altura, com algum talento que tivéssemos, tanto em futebol como em handball. Mas para este caso agora, a desmistificação e praticamente a modalidade a que se insere o selecionado, mais facilmente é visto como um talento para o futebol. E o outro, sim, é que, de facto, com os processos de formação académica e na área, praticamente, os visionários no que diz respeito às modalidades de desporto em Moçambique, facilmente os olheiros conseguem observar da melhor forma que são os talentos.
0: Sim.
1: Mas a verdade, manda dizer, é que antigamente havia muitos talentos, mas dificilmente eram observados. Mas, atualmente, existem talentos e que
0: estão
1: muitos
0: expostos.
1: Visionários estão mais expostos. E como temos praticamente treinadores, visionários, conhecedores de área, facilmente consegue-se identificar talentos.
0: E relativamente ao
1: e outro... outra coisa, é que no passado os talentos ficavam concentrados estão na capital.
0: Sim.
1: Quer dizer, no desporto, no passado, só se falava do desporto Maputo.
0: Sim.
1: Sim, Maputo é que fazia desporto. Não se conhecia Gaza com futebol, Inhambane e as outras províncias do centro e o norte, porque praticamente estávamos confinados.
0: E agora, professor, um outro objetivo dos jogos desportivos escolares era a unidade nacional. E naquela altura fazia muito sentido. O país acabava de vencer a guerra colonial, estava a decorrer a guerra dos 16 anos. Fazia muito sentido nessa altura. E nesta altura, este objetivo ainda é alcançado com o atual modelo de disputa e vale a pena continuar com este modelo, em sua opinião?
1: Eu penso que sim. Pena é a situação em que nós tivemos. Não é?
0: A Covid?
1: Porque não. No antigamente. Porque pós-independência, arrebenta uma guerrilha.
0: Sim.
1: E praticamente, o governo suportou a guerrilha, mas o desporto não podia parar, como as outras atividades. Não é?
0: Sim.
1: Como resultado disto... dificilmente se faziam as grandes competições a nível nacional. Mesmo partindo dos jogos escolares, tinham que ficar concentrados na cidade do Maputo.
0: Sim.
1: Praticamente por causa destas situações. Mas hoje, virado aos jogos escolares, com esta unidade nacional, eu penso que é bastante positivo, praticamente, este modelo. Porque este modelo cria a unidade nacional, este modelo está a fazer despontar no país muitos talentos que, outrora, ficaram confinados.
0: Mas agora, por que ainda se queixa de talentos, sobretudo no futebol, pontas de lança que marcam golos, se despontam tantos, em sua opinião?
1: Parece-me que não. O que a mim me admira, me tira de sério, é que, pelas estatísticas que tenho acompanhado, nós temos muitos técnicos ligados ao desporto com formação superior.
0: Sim.
1: E que se aventam à hipótese de que têm conhecimento de área. Mas por que não estão praticamente a despontarem,
0: mas essa é a minha
1: no
0: questão,
1: caso
0: professor.
1: Concreto, os avançados. Prontos, temos academias, estão enfraquecidas, de certeza, ou estão numa fase, e como se não bastasse. Me parece que, quando se está numa academia, num seu todo, e não há particularidades no processo de formação, porque o que o país precisa, nesta altura, nós precisamos mais de avançados neste país.
0: Sim.
1: Porque de guarda-redes, de médios, de defesas, já os temos. Ou estão a despontar, mas não estão a despontar avançados. E se formos a analisar e assistirmos os jogos, por exemplo, deste campeonato como o Moçambique, a estatura física de um atleta moçambicano, de um avançado moçambicano, deixa muito a desejar.
0: Mas onde é que está o erro? Essa é a minha questão, professor. Em tua opinião.
1: Bom, eu penso que o grande erro é no processo de formação desses atletas.
0: Sim.
1: E este processo de formação desses atletas não se está a dar muito à vista, no sentido de identificar um talento que seja mesmo avançado e o preparar. Que desponta até chegar ao escalão superior. Então há qualquer coisa na base que não está a funcionar.
0: Muito bem. Depois dos jogos escolares, essas duas participações, em 78 e 1980, entra para o futebol federado pela porta de Beira-Mar em Inhambane. Pode partilhar connosco essas memórias,

0: Sim, tinha que ir à igreja para poder jogar, estudar e poder jogar futebol. E prontos, então, eu fui militar para uma equipa de menor expressão.
1: Sim, que permitia o, essa gincana
0: que,
1: toda.
0: Que era o grupo de desportivo Beira-Mar de Inhamar. Prontos, mas num grupo de amigos de infância do meu bairro, de Xalambe. Porque éramos jogadores que juntos fazíamos furor.
1: Sim.
0: Então todos nós partíamos para o grupo desportivo Beira-Mar de Inhamar. Porque era uma equipa que se considerava das mais empobrecidas em termos financeiros. E porque a sua sede também era onde atualmente é uma loja, é Bachu.
1: Sim.
0: Para quem conhece a cidade de Inhamar, era a sede do grupo desportivo Beira-Mar. E prontos, para reforçar o grupo desportivo Beira-Mar, havia necessidade também de pegar alguns jogadores de fora da cidade antiga, desta nossa. No caso de Marrambone, onde a direção de Beira-Mar foi buscar talentos que estavam esquecidos, não é? Ou talentos que despontavam fora da cidade.
1: Sim, tem alguns nomes em memória?
0: Tenho. Alguns, infelizmente, já perderam. Não, o Chessman era um xalambiano de Gema, era o meu primo, era um xalambiano de Gema, era um grande avançado que existia. Tenho o Boi, do Porto de Marrambone. Existia o Mazanhenha. Existia um já falecido Júlio, Teiales e tal. Mas jogadores bons, vindos de Marrambone. Então formamos uma equipe boa de júniores no Beira-Mar.
1: Neste CV consta que depois do Beira-Mar vai a Maputo e continua a jogar pelo Clube Rodoviário de Maputo.
0: Sim, nessa uma época. O que acontece é que eu, quando concluo o nível básico aqui na cidade de Inhamar, na minha doce faço a nona classe do antigo sistema, e porque o sistema era de afetações, talvez não tivesse inclinação para a docência, porque tinha uma outra, eu tinha mais uma outra inclinação para a área militar. Era um dom que eu teria.
1: Sendo um
0: xalambiano. Mas o que acontece é que, prontos, a minha afetação sai praticamente para a formação de professores.
1: Como professor, sim.
0: Então, eu saio para a formação de professores, vou para a antiga EFEP, Escola de Formação e Educação de Professores Felipe Lídia Machado. Isto estou a falar para o ano de 83 e o ano de 84. Foram os 2 anos de formação. Então, eu tinha que conciliar lá a formação. Mas porque nos centros de formação nós tínhamos campeonatos internos onde disputávamos entre cursos e depois disputávamos entre faculdades ou entre centros de formação com o Idmars e tal, eu acabei sendo apreciado e convidado para poder jogar para o Clube Desportivo Rodoviário de Maputo. Tinha sua sede na 24 de julho. Eu aderi e fui fazer uma época lá.
1: Foi ainda com idade júnior, mas teve algumas atuações nos sénios.
0: Algumas atuações nos sénios e boas das atuações.
1: Terminada a formação, regressa em Inhamar e depois joga pelo Machete.
0: Sim, eu regresso em Inhamar. Eu tinha fé, porque eu, quando concluo a formação, não é? Professores, a primeira minha votação teria sido para a província de Zambese, numa altura em que a guerra, pela estatística, estava devastadora na província de Zambese.
1: Sim.
0: Mas porque eu tinha a situação da já falecida minha mãe em memória, não é?
1: Aqui
0: em Xalambe. Numa situação de ter que amparar, porque estava praticamente de partida a minha irmã, que também é docente.
1: Sim, a professora Ângela.
0: A professora Ângela também. Estava na altura da partida dela para a formação no Instituto de Educação Física, no Maputo, porque ela fez Educação Física, a primeira formação, e mais tarde é que fez Ensino de Português, não é?
1: Sim.
0: E prontos. Eu consegui, a nível das afetações, a concordância com o Ministério da Educação, que a minha afetação fosse para Inhamar. Venho para Inhamar.
1: De modo a conseguir assistir a sua mãe.
0: Assistir a minha mãe. Eu venho para Inhamar. O que me cria um choque é que, quando me apresento à Direção Provincial de Educação, e com fundamentos para que eu ficasse, caprichosamente, eu fui mal afeto. Quer dizer, afetam praticamente para Govuro. Para
1: mais
0: a escola
1: ou menos
0: secundária,
1: 500 quilómetros da cidade de Inhamar.
0: Sim, escola secundária de Douane.
1: Não fazendo sentido, então...
0: Não fazendo sentido, então, em relação praticamente
1: à sua solicitação,
0: a solicitação e que foi aprovada a nível do Ministério, mas acabou sendo desaprovada aqui, dentro ainda das crises da adolescência e a vontade de trabalhar. Eu estava nessa altura, talvez, com 23, 23 anos, 22 anos. Sinceramente falando, eu não acatei. Só que queria provar a vida chegando ao destinatário, mas não seria possível dar seguimento. É quando luto por uma transferência. Só que na altura estava tão difícil conseguir essa transferência. Eu, no mesmo ano de 85,
1: sim,
0: pela mão de um já falecido primo meu também, xalambiano, o falecido Casimito, que era um jogador que jogava comigo, jogou sempre comigo, até o fim da carreira, né?
1: Sim.
0: Ele convida-me a um treino

0: Machad.
1: Na escola de formação das tropas do Guarda da Fronteira, aqui no Machad, para o Machad.
0: Sim.
1: Mas ainda estava num processo de formação dos Machad. Uhum. Ainda vinha de um futebol recreativo, quarto congresso. Então eu faço o treino lá, e nessa altura quem era o treinador era o senhor Leonardo Rafael Laís, um grande jogador de Xicuque. Foi um grande jogador, era treinador, jogador, e tem muito de futebol.
0: Desperta interesse no Machad.
1: Sim, então desperta o interesse no Machad. Então, é daí que praticamente eu coloco as minhas preocupações. Em que eu sou docente, sou professor,
0: sim,
1: estou, conto aquilo que era o meu historial. Mas, como sabe, o governo era militarista.
0: O Machad entra para a guerra consigo.
1: Sim, entra para a guerra comigo, para que eu ficasse mais próximo. Estar dos dois lados para que não perdesse os dois.
0: Sim.
1: Que ficasse com um só não. E prontos. Então, nesta onda, é quando se consegue a minha afetação para Machad. Desculpe. Um bocado antes me afetam a Cambine. Quando vem do Govuro, a direção provincial me afeta a Cambine.
0: Um mal menor.
1: Um mal menor. Mas mesmo assim, eu não estava mais inteiro tão à vontade porque, sim, porque estava distante.
0: A sua mãe estava em Xalambe,
1: sim,
0: e Cambine, sim, não havia transporte,
1: não havia
0: na
1: transporte
0: altura como hoje. Para...
1: E era a maratona que eu tive para chegar a Cambine, que nem conhecia. Era muito triste. Só que chegados lá também, pelo pouco tempo que eu pude trabalhar. Estás a ver? Então, numa semana em que eu vim para visitar a minha mãe, não é? Eu acabo treinando nessa altura.
0: E quando
1: eu entro para o Machad, fico.
0: Consegue
1: pela via do
0: Machad,
1: consigo
0: Machad
1: praticamente a afetação para Machad. Mas a minha afetação para Machad é um historial. Porque o Machad.
0: Concentremos-nos nos aspectos desportivos.
1: Sim, sim.
0: Através do Machad, consegue a transferência,
1: consigo,
0: para próximo, sim, de casa.
1: E
0: passando
1: a aceitação na escola secundária.
0: E faz uma época no Machad, já sénior?
1: Não, faço duas.
0: Tem memória desse período?
1: Yeah, faço duas épocas no Machad e foram épocas muito boas.
0: Sim.
1: Porque o Machad, para mim, foi praticamente uma segunda mãe.
0: Sim.
1: E eu conciliava a lecionação e conciliava também o desporto no Machad, porque eu acabo fundando o Comitê Desportivo Militar Provincial. Eu,
0: sim,
1: acabo sendo secretário-geral do Comitê Desportivo Militar Provincial.
0: Sim.
1: Então, éramos subsidiados e tínhamos direito à alimentação da família. No entanto, foi uma das equipas que mais me marcou na positiva, ter jogado no
0: sempre a central de marcação.
1: Eu jogava a líbero e a trinco.
0: Sim.
1: Muitas das vezes eu jogava a líbero. E algumas vezes, mas também joguei a trinco por vários jogos.
0: Professor, diz que Machad é praticamente a sua segunda mãe, mas eu sei que morre de amores pelo Ferroviário de Inhambane. E saiu do Machad para o Ferroviário de Inhambane. Explica-nos essa transferência e como é que foi deixar a sua mãe para uma equipa que também lhe marcou até onde eu sei.
1: Oh, quando passa para o Machad?
0: Quando sai do Machad para o Ferroviário de Inhambane.
1: Sim, eu quando saio do Machad para o Ferroviário de Inhambane, eu digo segunda mãe o Machad, não é? Porque foi graças ao Clube Desportivo Machad, pela força do Clube Desportivo Machad e também pela força da minha mãe, que se consegue essa afetação minha.
0: Certo, compreendi até ali. Agora quero compreender
1: marca.
0: O seu amor pelo Machad, mas também pelo Ferroviário de Inhambane. Porque eu sei que o sangue do professor é verde e branco hoje.
1: Bom, é assim.
0: E não é militar, não é Machad.
1: Hoje?
0: Sim.
1: Hoje não. Outrora o condicionalismo era.
0: Sim.
1: Hoje não. O que acontece é que um princípio na minha família, na área do desporto.
0: Sim.
1: Em Portugal, todos somos do Benfica. Em Moçambique, todos somos do Ferroviário. Bebemos o sangue da nossa falecida mãe, que sempre, como xalambiana que era, sempre esteve
0: então,
1: junto Machad, ao Ferroviário.
0: O Machad foi uma espécie de amor proibido.
1: Bah, digamos assim. Mas que o namoro acabou saindo-se bem, porque o Machad praticamente acabou estando
0: foi muito
1: parte
0: útil
1: do meu coração.
0: Para a sua vida.
1: Sim, foi muito útil para a minha vida, de facto.
0: Mas havia...
1: Melhor até em relação ao tempo em que eu cheguei para o Ferroviário.
0: Sim, mas havia esse amor incondicional.
1: E um amor incondicional pelo Ferroviário.
0: Foi por causa desse amor que passou para o Ferroviário? Ou há uma outra razão?
1: Não, eu quando cumpro as duas épocas no Machad, não é?
0: Sim.
1: Mas porque havia uma pressão, de facto,
0: da família,
1: da parte familiar, era preciso que eu tivesse que repensar o Ferroviário.
0: E como é que foi deixar o Machad, que fez tudo por si, cedendo à pressão da família e juntar-se ao Ferroviário de Inhambane?
1: Não, é que...
0: Como é que se sentiu?
1: É que prontos, praticamente no ferroviário estavam todos aqueles de vivência nossa de Xalambe. Primeiro aspecto. Segundo é que, para não trazer de sabores na família, sabe que nestas coisas de futebol também podem se criar alguns desabores nas famílias quando há resultados tanto quanto negativos. Né? Sinceramente falando, daí que praticamente porque tinha em frente, com todo o respeito à minha falecida mãe, e que sempre que me pedir aqui, pelo menos eu vestisse a camisola do
0: ferro. Ela era uma locomotiva.
1: Era locomotiva. Em Lisboa era benfiquista. Eu também sou benfiquista. E eu tive que jogar para
0: o Ferroviário. Não se sentiu atrair o Machedi em algum momento?
1: Não
0: teve aquele remorso?
1: Não me senti atrair.
0: Foi uma transferência pacífica?
1: Sim, não, foi pacífica. Não me senti atrair porque eu dei o que devia dar e eu cumpri naquilo que devia cumprir. E como se não bastasse, foram aparecendo outros jogadores que vieram me substituir no Machedi.
0: Sim. Recorda-se de algum jogo que teve que defrontar o Machedi já com a camisola de Ferroviário?
1: Recordo-me de um jogo da... de um jogo do campeonato, eu já estando no Ferroviário, não é? Nós perdemos com o Majedi por 2-1 no nosso reduto.
0: Sim.
1: Mas porque o Majedi não tinha o seu campo, a segunda volta teria que também jogar no nosso campo. Então nós repostamos e derrotamos o Majedi por 2-1.
0: Festejou?
1: Não. Não festejei.
0: Por respeito aos
1: militares. Respeito à camisola Majedi.
0: Sim.
1: Que tanto fez para que eu fosse o que até hoje também sou, sempre ao apoio da minha fase da mãe. Claro.
0: Eu sei que no Ferroviário chegou a ser capitão. Se impôs, as suas qualidades de liderança foram maiores e depois impuseram-se a ponto de a equipa técnica confiar-lhe a braçadeira. Mas nem por isso, depois saiu do Ferroviário para o Estrela, também da Zadlimã. Nesta transferência, como é que foi?
1: Bom, do Ferroviário não foi nada fácil a minha saída, não é? Porque havia negação da negação. Mas antes disso, por que eu acabo saindo do Ferroviário para a Estrela? É que houve uma oportunidade que eu tive e que por nunca, praticamente, o Ferroviário, a direção do Ferroviário teria me ajudado. Em contrapartida, prejudicou-me.
0: Qual essa oportunidade?
1: É assim, nós fomos representar como Ferroviário, fomos representantes da TAS, a nível da província, não é? Então, saímos do sorteio de jogarmos com o Ferroviário da Beira. Na Beira.
0: Sim.
1: Então nós fomos, eu me recordo que estavam lá os Paulo Mapintos e não sei o que mais, eu me recordo que no último minuto do prolongamento, nós cá precisamente sofremos um golo de bola parada e eu estava lesionado, eu estava a receber assistência. No último minuto do prolongamento, caso contrário, nós éramos 5 jogadores no Ferroviário com habilidades de marcação de penaltis e podíamos ter resolvido aquilo que chegássemos à marcação das grandes penalidades.
0: Mas podiam não ter ganho também.
1: Podíamos não ter ganho também. Mas o que acontece? No regresso, posto o jogo, há um jantar na piscina do Ferroviário da Beira.
0: Sim.
1: É lá onde, nas conversas, acabou se aproximando alguém ligado ao Teste do Pungue.
0: Sim.
1: Eu não conhecia quem era, porque a piscina estavam todos os outros, não é? Que estivessem lá a divertirem-se, não é?
0: Pois.
1: E nós tínhamos um jantar lá. Então, em conversas particulares, eu vou numa boleia de um sujeito que não sabia que era dirigente do Teste do Pungo para o Goto, onde nós estávamos hospedados. Na piscina do Goto, onde estávamos hospedados. Porque era simplesmente início de um contrato. O sujeito se abriu, conversamos, acertamos tudo. Eu coloquei as minhas condições, que eu era professor, que eu tinha controle a trabalhar. Já sabia que eu poderia lecionar na escola secundária.
0: Na altura, sair de Ferroviário de Inhambane para um Textil de Pungo era um grande salto na carreira.
1: Era um grande salto na carreira. E seria a vida. Mas eu sempre tinha que conciliar o
0: trabalho,
1: a profissão.
0: Altura,
1: então uma das condições minhas era esta. E já havia uma escola secundária Filipe Sassão Mutembo, que eu teria lá um horário de trabalho.
0: Ia, não? Levar a sua querida mãe, que sempre condicionou.
1: Acabava de perder a ela.
0: Ok.
1: Acabava
0: já não
1: de perder a ela. Já não,
0: sim,
1: estava em vida. E prontos. Só que, o mais caricato possível, é que, quando se solicita a minha desvinculação do Ferroviário, o Ferroviário criou uma exigência astronómica ao Teste do Pum.
0: Desistiu.
1: Porque não queriam me desvincular. Não me queriam, porque naquela altura eram duas épocas. Não me queriam desvincular. Tinha compromisso. E para me desvincular, era preciso que se pagasse um valor que seria superior praticamente ao valor, não importa os valores, sim, que seria superior praticamente aos valores que a direção do Teste do Pungo ia pagar como contrato.
0: Sim, as luvas, neste
1: caso. As luvas. E eu muito longe, e já a preparar nova época, a contar que a qualquer altura é de seguir, acabo não tendo mais nenhuma resposta. E num belo dia, um dos dirigentes do Ferrovera acabou me dizendo que praticamente não, eu perdi aquela oportunidade. Mas era uma oportunidade de desejo. Então, dali eu conciliei, comecei a ver que não, poderão aparecer outras oportunidades.
0: Então, preferiu...
1: Aparece esta oportunidade.
0: Do estrela.
1: Porque nessa altura eu estava a lecionar já na Escola Secundária de Samora Machado da Machis, não era? Professora na Escola Secundária da Machis. Então, aparece o Estrela.
0: Joga no Estrela, mas depois regressa ao Ferroviário, onde
1: para
0: depois
1: terminar
0: vem...
1: Para terminar a carreira.
0: Exatamente, onde veio a terminar a carreira. Por que é que sai com esta lágrima no canto do olho? Por causa desta transferência que não ocorreu, ao que percebemos, por causa do Ferroviário. Uhum. Aliás, motivou a sua saída do clube. Por que é que depois regressa ao Ferroviário? Já tinha afogado as mágoas?
1: É tanto quanto isso. Porque eu nunca fui uma persona de marcação, estás a ver?
0: Mágoas.
1: Mágoas, não. Eu sou explosivo, mas depois relaxo.
0: A direção continuava a mesma no Ferroviário?
1: Não, já havia algumas alterações, mas o posicionamento da organização dos ferroviários sempre estava bem estruturado.
0: Sim.
1: E pronto, então, quando eu entro para a Estrela Vermelha, é aí onde eu conheço o primeiro contrato.
0: Sim. Quanto é que recebeu?
1: Não, os valores não importam, mas o local onde eu assinei o contrato foi mesmo aqui no Café Cátia, antigo Café Cátia.
0: Professor, se não se importar, diga-nos os valores, importa.
1: Não, são segredos, mas deu para ampliar mais qualquer coisa.
0: Fez alguma coisa?
1: Consegui deixar alguma coisa de recordação, mesmo hoje ainda consigo ver.
0: Comprou carro?
1: Não, nem era, nem estava na mente isto, porque tudo aqui está próximo para a circulação, mas consegui ajudar o que eu devia fazer no meu bairro. Yeah. Como sabe, nem todos nós viemos do cimento. É preciso que as coisas sejam ditas.
0: Certo. E
1: mas
0: depois,
1: a partir daí acabamos cada um de nós organizando isto e isto para tal.
0: Professor, depois eu sei que teve um salto, é verdade, em glória, para o Estrela de Pemba. Também significava um pulo na sua carreira, mas não ficou. Por quê?
1: Bom, o que é que acontece? É que nós contávamos no Estrela. O Estrela em Inhambane foi o segundo Estrela fundado a nível nacional. O primeiro foi no Maputo, quando Martin Scaba foi o primeiro treinador do Estrela. Funda-se Estrela cá. Então começa-se a fundar-se outros Estrelas a nível nacional, para criar-se equipes de grande competição. Então quando se tenta fundar o Estrela em Pemba precisava de jogadores e de treinadores. E porque nós tínhamos um treinador nosso já falecido, Mr. Abujat, que era treinador, era nosso preparador físico. Praticamente é contactado para poder treinar o Estrela Vermelha de Pemba. Só que ele também condiciona que precisava de levar
0: a sua
1: uns 4, 5 miúdos jogadores para poder reforçar a Estrela Vermelha. Mas eu conciliava praticamente os estudos, não é?
0: Sim.
1: Era complicado que eu chegasse lá e ficasse uma, duas épocas sem estudar. E
0: a sua mãe
1: não havia de admitir. Então tudo cria-se que eu chegasse lá e pudesse progredir. Só que chegados lá, éramos 4. Eu, o falecido Chessman, o falecido Chiquinho, o falecido Casimito. Quer dizer, nós chegados lá, fomos direcionados praticamente à Estrela, não é? É aquela processo de fundação. E como sabe, os presidentes dos Estrelas eram os diretores do SNASP, não é? E praticamente de futebol pouco entendido.
0: SNASP, o que é que significava?
1: Serviço Nacional de Segurança Pública, qualquer coisa.
0: Pois.
1: Serviço Público de Segurança Pública. Está a ver? E prontos. O que acontece é que somos apresentados, somos alojados e começamos a preparação da época, não é? Fizemos os primeiros torneios. Num dos torneios, a convite da Associação Desportiva de Pemba.
0: O Pembinha.
1: Num dos torneios em que nós empatamos, praticamente, foi apreciado um dos jogadores nossos por o ex-treinador Arnaldo Zavado.
0: Do Pembinha.
1: Do Pembinha. Neste caso, o Chesma. É daí onde o Chesma, sem se despedir da direção do Estrela Vermelha, sem conhecimento da direção do Estrela Vermelha, dá um pulo qualitativo para a Associação Desportiva de Pemba. Não sei se estamos juntos até aí.
0: Sim.
1: Então, dá um pulo qualitativo para si, mas que consequências traria praticamente para nós os outros?
0: Sim.
1: Então, significou para a direção do Estrela Vermelha de Pemba
0: que a ausência do Chessman.
1: Que era a peça fundamental. Estás a ver, não é?
0: Sim.
1: Todos eram, mas que ele era a peça fundamental. E já desviado da operação do Desportivo de Pemba. Que estes também...
0: Mais dia, menos dia.
1: Iam seguir. Então, sem mais, tomam a decisão de dar de rescisão do contrato com o treinador, considerando que eu fui o culpado, não conseguiu assegurar.
0: Sim.
1: E nós tivemos que dar de regresso. Então, quando damos de regresso...
0: Incluindo o Chessman.
1: Não,
0: o
1: ele ficou. Continuou. Sim. Ele fica na Associação Desportiva de Pemba, fez as épocas que fez, fez família que fez. Quando o Costa Sol precisa de um treinador, contrata o Arnaldo Salvado. Ele... Recorda-se? O Arnaldo Salvado trouxe todo o Pembinha para o Costa
0: para do Costa Sol. Incluindo o Chessman.
1: Sim. O Chessman, foi até a seleção nacional de futebol. Teve a lesão na preparação de um jogo contra o Sudão. Era um jogador incrível, porque era um jogador polivalente em qualquer setor. Ele era capaz de jogar. Era de uma estatura baixa, mas era um jogador com muita força, muita vontade e tudo. Ele segurou muito, só que pronto, já acabou perdendo a vida.
0: Falha então esse negócio com Estrela de Pemba, que seria também uma mais-valia na sua carreira. Volta para a Ferroviária de Inhambane para fechar.
1: Sim, eu quando regresso, não é? Estávamos em competição cá. Eu praticamente...
0: Entrou de caras para aquele plantel?
1: Não, entro para o Estrela, continuo no Estrela.
0: Sim.
1: Para completar a época. Porque saí,
0: da época.
1: Sim. E prontos, para completar a época, completo o contrato. Acabei me despedindo do Estrela. Porque era preciso que eu tivesse que regressar ao Ferroviário, porque a minha mãe sempre me dissera, para afindar a carreira, porque a idade vai avançando, tem que findar a carreira, gostaria que findasse a carreira no Ferroviário. E porque eu era Ferroviário, tinha do coração o Ferroviário, uma parte do coração, mas um bocado familiar, eu acabei passando para o Ferroviário, voltando para o Ferroviário, até 1994 termino a carreira. E passo praticamente à direção técnica,
0: sim,
1: a convite do Mr. Arsino Margarida, que era o treinador principal. Eu passo a adjunto, passo a trabalhar com ele e também a exercer num dos mandatos a vice-presidência do Clube Ferroviário e o Departamento de Futebol.
0: Portanto, acumulou o cargo de treinador adjunto do Mr. Arsino Margarida e algumas tarefas
1: época
0: na,
1: seguinte,
0: na direção.
1: Sim, sim, na direção do Ferroviário.
0: E olhando, professor, a nossa conversa já vai longa, mas nós queríamos pedir ao professor que fizesse uma análise comparativa entre os tempos idos do futebol na província de Inhambane e os atuais. Que relação se pode estabelecer?
1: Não, eu penso que é uma distância de noite para dia. É uma distância de noite para dia. Primeiro, no que diz respeito a verdadeiros gestores desportivos. Comecemos assim.
0: Sim.
1: Yeah. Não antigamente. Nos tempos lá idos, nós tínhamos verdadeiros gestores desportivos. Hoje, nós não temos verdadeiros gestores desportivos. Há muita coisa que faz com que o desporto não ande. Nos tempos idos, praticamente, o desporto era feito, gerido por grandes desportistas. Hoje é gerido por políticos, praticamente. Que a parte desportiva, há muito poucos estão inseridos. No antigamente... disputavam-se verdadeiros campeonatos. Se for, estou a falar só de futebol, neste caso, verdadeiros campeonatos aqui provinciais, que eram abrangentes, praticamente, a uma média de 16 clubes.
0: Olha, mas bem organizados.
1: Bem organizados. Nós tínhamos o Mucucune, só aqui na cidade de Inhambane. Tínhamos o Desportivo, tínhamos o Atlético, tínhamos o Beira-Mar, tínhamos o Ferroviário, tínhamos o Sporting Clube de Mucucune, tínhamos o Benfica de Santarém. Hã? Pá, sinceramente falando. Mais tarde, já no outro modelo, aparecem já os Majedes, né? Na Machis, tinhas o Clube Machis, tinha o Nova Aliança da Machis, Independente, Ferrão, Mafil, tínhamos o Belenenses do Omuíne, Nyarim, Zavala, Sporting de Massing, Grupo Desportivo Recreativo de Morrombene, o terrível clube que desvastava, que criava dores de cabeça a qualquer
0: mas
1: um.
0: Mas essa mesma equipa perdeu 18-0 com o Ferroviário de Inhambane.
1: Sim, me recordo, mas prontos. Foi numa fase, talvez, de experimentação.
0: Sim.
1: Mas a verdade manda dizer. Eu falo do Grupo Desportivo Recreativo de Morrombene. Aquele dos já falecidos, Labarbas, Morrogoros, Jessuane,
0: Munhama.
1: Sinceramente, aquela era uma equipe que hoje 50% estariam numa seleção nacional. Assim como todos os outros nós que andamos nos clubes aqui da província.
0: Muito obrigado, professor, pela paciência. Hoje, no programa Figuras de Desporto, estivemos com o professor António Carajola. É professor de formação, é professor também de futebol. Partilhou connosco as suas memórias, que começam em 1978, com a sua primeira participação nos Jogos Desportivos Escolares e pelo menos como atleta, foi até 1994 no Ferroviário de Inhambane, já como jogador sénior e federado. Agora está no Conselho de Disciplina na Associação Provincial de Futebol, mas também foi dirigente a nível do seu clube do coração, embora não seja a sua segunda mãe, o Ferroviário de Inhambane. Foi diretor do Departamento de Futebol, mas também já foi vice-presidente. Eu, Avelino António, conduzi a entrevista que agora termina. Saudações.
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figura de desporto trazido aqui na voz de Avelino António e Elsley, que conduziu esta grande entrevista, que de certeza deixa alguma lição para todo campeão que está ligado a este que é seu canal de coração. E para continuar a refrescar esta sua madrugada, mais música para si.

São vozes da juventude moçambicana a desfilarem aqui no seu canal de desporto nesta madrugada. Falo de Filomena Maricoa, que cantou-nos Fininho, e depois ouvimos a voz de Hot Blaze, que juntou-se a Nelson Nhachungo e Humberto Luiz para trazer Não Me Imagino. E por fim estivemos a ouvir o play de Filomena Maricoa mais uma vez nesta sua madrugada. A seguir vamos ouvir Por que o Mael está magoado, no som que se segue.

campeão. De facto, na vida há momentos que metemos-nos em relacionamentos que depois não nos trazem aquilo que nós almejávamos. Estivemos a ouvir aqui o Ivo Maela cantar Magoado e a retratar uma história de um casal em que a vida já não é das que se pensava em levar. E na maior parte das vezes isso acaba terminando em separações, divórcios. E em algum momento acaba lesando os menores que encontram-se dentro desta relação. Eu estou a falar dos filhos. Então é muito, mas muito importante que ao tomarmos certas decisões que possam culminar em separação ou até divórcios, lembremos-nos dos pequenos, lembremos-nos dos filhos que nós geramos, como é que ficam, qual é o sentimento e o que é que vão passar a carregar por toda a vida. Há os que até podem ficar traumatizados, dizia, dependendo da forma como a relação terminou. Mas depois recebemos ouvir de seguida também uma história da mesma linhagem trazida aqui na voz de Kilua Rafael no Tlelela, ele interpretando uma história também de casal em que esteja a viver momentos difíceis de desentendimento e a mulher decide abandonar a casa e ele levando a vida que se calhar em algum momento pensava que estando separado poderia ser melhor e começa a sentir a falta da parceira e implora, mas implora tanto para que a parceira volte a casa porque as coisas já não estão da mesma forma e o lar já não tem mais nenhum sentido sem a presença da sua parceira. Espero que não esteja a passar por situações idênticas porque são momentos que não se deseja a ninguém e que os filhos também acabam tendo momentos negativos e de trauma por causa desse tipo de situações. Este é o seu canal de desporto que transmite a partir de Maputo na portadora 93.1 para todo o país e temos vários emissores espalhados por este belo e vasto país, mas também querendo nos sintonizar via nosso sinal digital, pode aceder ao website www.rm.co.mz na internet, usando o seu computador e pode trabalhar normalmente a ouvir a nossa emissão, assim como pode usar o seu telemóvel ligado a dados ou internet e ou o seu tablet e estará conectado ao seu canal dos campeões, aqui onde correm todos os campeões e ficam ligados os que são campeões também. E vamos seguir daqui a alguns segundos, vamos poder acompanhar um espetáculo e embalarmos nessas emoções.

Prenúvoa, saudação amigo, o prometido é devido e aqui no seu canal dos campeões, sempre que prometemos, nós cumprimos. É chegada a hora de embalar nessas emoções, nesta grande voz brasileira, eu falo desta voz pertencente a Roberta Miranda, que vai nos fazer emergir, reviver os momentos que marcaram a nossa vida, com várias composições que vai trazer neste espetáculo que vamos ouvir daqui a alguns segundos. É uma artista musical, compositora e intérprete, instrumentista, dizia, e empresária de sucesso em Brasil, de referir que vendeu cerca de 1 milhão de discos no primeiro lançamento do seu álbum. É algo memorável, é algo de salutar, é algo de aplaudir, e vai nos trazer aqui este espetáculo que juntamente consigo vamos emergir até a quarta e última hora deste nosso período de emissão. Bom dia, boa escuta e volto daqui a 1 hora e 10 minutos.

Bom, com certeza esse é o momento mais difícil emocionalmente para mim, que é o momento de cantar a música em homenagem à pessoa que eu mais amo no mundo, que é minha mãe, que é Maria. Quando eu tinha 16 anos, muito angustiada por coisas que aconteciam dentro de casa, fui no meu vizinho, isso em São Miguel Paulista. Peguei um violão, peguei um pedaço de papel, peguei a caneta e comecei a escrever, a extravasar tudo que eu sentia no peito. Quando eu olhei, tinha nascido Maria. Foi a primeira canção que eu fiz na minha vida. Eu recordo exatamente, eu tinha 16 anos. Eu disse, bom, a partir daí eu acho que eu posso colocar as coisas num papel e quem sabe transformá-las em música. E o interessante é que essa música eu gravei, homenageei minha mãe em vida e nunca mais eu consegui cantar. Não consegui cantar porque a emoção realmente era muito forte e piorou mais ainda no dia que eu a perdi. Eu tenho tanto amor por ela que até hoje, quando o vento bate no meu rosto, eu sinto o perfume da minha mãe. Então, vou tentar aí cantar. Maria, que é a dona de tudo. Obrigada, mãe. Te amo, te amo, te amo.

Aprendi a admirar essa cultura tão próxima da cultura brasileira. Seus ritmos, seus gingados, suas cores e a imensa intenção de liberdade. Por tudo isso, homenageio agora uma parte da África que me inspira tanto. Como resumo nessa canção, Lua de Angola.

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Todos aqui sabem, há muitos e muitos anos, da importância que Alcione tem na minha vida. Quando eu cantava nos bares aqui em São Paulo, eu já cantava músicas que Alcione cantava, como Sufoco e tantas outras canções maravilhosas. E um dia eu cheguei num show e disse, Marrom, eu fiz uma música para você, aí me ajoelhei, cantei para ela. E aí ela disse, ah, legal, quando eu gravar o disco, você manda para mim. Deus escreve certo, por linhas tortas, está aí meu ídolo, a pessoa que eu amo de paixão, é Alcione, uma honra!

É claro que não poderia faltar nos meus 25 anos de carreira, nesse DVD tão importante, Roberto Carlos, Roberto e Erasmo. E eu lembro que o meu primeiro disco, eu fui ao camarim conhecer Roberto Carlos pessoalmente e levei o disco. Era vinil, levei o disco toda empolgada para que ele autografasse para me dar sorte no meu disco. E aí eu disse, Roberto, autografa para mim. Aí ele disse, olhou assim a primeira capa. Disse, não, bicho, autografe você, eu espero o disco sair. Eu quero homenagear você, Roberto. Amanhã de manhã,

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0: Foi esta grande voz desta grande mulher brasileira, Roberta Miranda, esta mulher compositora, intérprete, instrumentista brasileira e empresária de sucesso também, trouxe-nos aqui esta oportunidade de imergirmos na história musical que marcou a vida de muitos de nós que estamos aqui ligados ao seu canal dos Campeões, de referir que esta grande voz, esta senhora, no lançamento do seu primeiro álbum em Brasil, num dos seus primeiros trabalhos, conseguiu vender cerca de 1 milhão de discos e batendo recorde naquele tempo em venda de CDs. E nós continuamos nesta madrugada a trazer muita mais música boa para si que já encontra-se a caminho do seu posto de trabalho, boa viagem, e ao chegar ao seu trabalho, que corra tudo bem como almejou, energias positivas, nada de negativismo neste dia. É tudo que nós desejamos a si. E continuamos a trazer muita música boa que vai lhe trazer energias positivas aqui também neste que seu canal dos Campeões. Bom dia!

campeão. Há vezes na vida que o melhor caminho mesmo é recomeçar a esquecer o passado para que tudo possa dar certo e a cada dia que nasce nos dê essa oportunidade de recomeçarmos. Foi este tema trazido aqui por Gusto Patrício ao lado desta bela macua, Lina Gondola, esta voz fantástica, a desfilar aqui no seu canal dos campeões. Foi antecedido por Twenty Finger no Let's Go e esse foi antecedido também por Only You, trazido aqui por Mr. Bao neste que seu canal dos campeões. Vê se não se atrasa, desperte, faça exercícios e prepare-se para o trabalho. Bom dia e obrigado por fazer parte desta audiência. Mais música para si nesta manhã.

Estivemos a ouvir essas grandes vozes aqui no seu canal dos campeões. Inicialmente estivemos a ouvir Gito Baloico na Curanza, a seguir Tatuagem trazido por Hermínio e por fim Tristeza e Solidão interpretado por Sweet. Aqui nesse que é seu canal dos campeões, eles cantando músicas ligadas ao sentimento aqui nesta que é sua rádio. E nós continuaremos a trazer mais música para si, mas antes eu vou perguntar. Dá ou não dá? Dá ou não dá? Mr. Cuca canta a seguir para si. Bom dia e boa viagem.

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0: seguir vamos às notícias. É por Adão Matimbe. Bom dia.
1: Corrida pelas meias finais da taça já tem datas. Os quartos de final abrem sábado, 1 de agosto, com 3 encontros. Ferroviário de Nampula, Águias Especiais de Lixinga. O detentor da coroa, União Desportiva de Songo, vai ao Caldeirão de Cheveve defrontar as surpreendentes Águias Especiais da Beira. E o Ferroviário de Maputo joga fora, num campo a indicar, com o buliçoso Incomato de Chinavane. Para domingo, mais 3 encontros. Ferroviário de Lixinga, Baía de Pemba, Ferroviário da Beira, Grupo Desportivo e Recreativo Testa África de Chimoio, a Associação Desportiva de Vilanculo volta a cruzar o caminho do Costa do Sol, mas desta feita no Valdemar Oliveira Fernandes, na Machixe. Destas equipas, Ferroviário de Nampula, União Desportiva de Songo, Ferroviário de Maputo e Costa do Sol já ergueram a taça. Destas equipas, Ferroviário de Maputo, Ferroviário da Beira, Ferroviário de Maputo, União Desportiva de Songo e Costa do Sol já ergueram a taça por pelo menos uma vez sozinho. O Canário leva 13, Ferroviário de Maputo 7, Ferroviário da Beira 3, tal e qual a União Desportiva de Songo e Ferroviário de Nampula com uma conquista. E a Liga Moçambicana de Futebol acaba de marcar os jogos das jornadas 10 e 11 do Moçambola 2026. Já nesta quinta-feira, o Baía de Pemba defronta o Ferroviário da Beira. Na sexta-feira, 3 partidas: Black Bull, Ferroviário de Lixinga, Ferroviário de Nampula, União Desportiva de Songo e Ferroviário de Nacala, Xingal de Tete. Sábado, no fecho, a Associação Desportiva de Pemba é anfitriã da Liga Desportiva de Sofala. A jornada 10 já tem um jogo realizado. Machakene 1, Associação Desportiva de Vilanculo 1. O Ferroviário da Beira lidera com 19 pontos e a União Desportiva de Songo é segunda com 16 pontos. O Costa do Sol saltou do sexto para a terceira posição. A Black Bull, com 14 pontos, caiu para o quarto lugar. Estão avançadas as conversações entre o presidente da República, Daniel Francisco Chiapo, e os representantes do Villarreal Futebol Clube da Espanha, visando abrir 10 escolas de formação em cada uma das províncias do nosso país. As conversações começaram quinta-feira passada em Lisboa com o presidente do grupo Pamesa Cerâmica, Fernando Rogue. O Villarreal Futebol Clube é o responsável pela formação de 4 futebolistas que se sagraram no domingo campeões do mundo, entre os quais os médios Alex Baena, Rodri, eleito melhor jogador desta Copa, o extremo Jeremy Pino e o defesa central Pau Torres. Nesta segunda-feira, o presidente da República recebeu o diretor de aprovisionamento, compras e energia do grupo Pamesa, Javier Portales.
2: Pensamos que en estos días podemos firmar algún memorándum.
3: Acreditamos que nestes dias poderemos assinar um memorando que formalize estes acordos e essas relações tão importantes que podem surgir entre Espanha e Moçambique. Estamos prontos para começar com várias escolas. Especificamente, já analisamos a possibilidade de criar 10 escolas em Moçambique, distribuídas por todo o país, para começar a formar jovens no futebol e, sobretudo, nos âmbitos social e educacional, seja para se tornarem jogadores de futebol ou para sua formação pessoal. Como exemplo, devo mencionar que na seleção da Espanha, que venceu a Copa do Mundo, há 4 jogadores formados nas escolas de Villarreal. Estamos prontos para começar.
2: Estamos listos para arrancar.
1: O Villarreal Futebol Clube de Espanha, em parceria com o Grupo Pamesa Cerâmica, pretende implementar 10 escolas de formação em todo o país, inspiradas no modelo que ajudou a formar vários campeões do mundo pela Espanha. O projeto foi apresentado ao presidente da República, Daniel Chiapo, e visa desenvolver jovens talentos, aliando futebol, educação e inclusão social. E nesta quarta-feira acertam-se as contas do Campeonato Provincial de Futebol de Tete.
4: A Vila do Songo, no distrito de Cabrabassa, acolhe esta quarta-feira um dos jogos mais aguardados do acerto do calendário da Divisão de Honra Provincial de Futebol de Tete. Frente a frente estarão a União Desportiva de Songo B e Mulambe Futebol Clube, duas formações que entram em campo com objetivos distintos. O Mulambe Futebol Clube ocupa atualmente o 8º lugar com 14 pontos, enquanto a União Desportiva de Songo B é a última classificada, somando apenas 7 pontos. No topo da tabela classificativa segue Planície de Empado com 34 pontos e um jogo por disputar, segundo pelo Jindal África de Marara, que soma 31 pontos também com um jogo em atraso. Mohamed Rafik, Entat.
1: Moçambique aposta todas as fichas para conquistar o Campeonato Regional Sénior Feminino de Handball, evento projetado para a capital zambiana, Lusaka.
5: A Seleção Nacional de Handball de Seniores e Femininos inicia esta quarta-feira aqui em Maputo a preparação, tendo em vista a participação no Regional da Modalidade, a ter lugar em setembro próximo em Lusaka, na Zâmbia. A fase inicial dos trabalhos contempla os aspectos físicos e a segunda comporta jogos amigáveis com equipas da capital do país. 35 jogadoras de clubes de vários pontos do país integram a pré-convocatória do combinado moçambicano. O técnico nacional de handball de seniores e femininos, Melton Usivani, aponta a conquista da prova como principal objetivo do nosso país no certame.
6: E acredito que nós, como seleção de Moçambique, praticamos o melhor handball a nível da zona. Vamos lá para competir e voltar não só no pódio, mas também como em primeiro lugar.
7: Está seguro quanto a isso?
6: Acredito eu que trabalhando com a força de todos e aquilo que são desenhados os objetivos da federação, como a minha, como selecionador, estou confiante que voltaremos com um bom resultado. Voltaremos campeões.
5: Melton Usivani, técnico da Seleção Nacional de Handball de Seniores e Femininos e o objetivo de Moçambique no Regional da Modalidade a ter lugar em setembro próximo em Lusaka, na Zâmbia.
1: Cabo Delgado precisa de 13 milhões de meticais para a logística da 16ª edição dos Jogos Escolares em Amani 2026.
8: Neste momento, a província está com um déficit de 7 milhões de meticais. José Compeu, que falava sobre o estágio atual dos preparativos da província rumo a Inhambane, disse que o setor de educação continua a mobilizar recursos financeiros e materiais para a operacionalização deste plano.
9: Como se sabe, o essencial é que se garanta o transporte para a delegação, pelo menos 3 autocarros, na razão de 50 a 60 em cada autocarro. Outra despesa que tem sido volumosa é dos equipamentos. Portanto, há equipamento de jogo, há equipamento de treino, há outros materiais que as crianças precisam, como humanos, precisam de equipamento para o alojamento e para o lazer. Portanto, para além da despesa decorrente da alimentação propriamente dita, quer no centro de treino, como durante as viagens de ida e volta, incluindo as ajudas de custo e outros abonos necessários.
8: José Compeu, porta-voz dos Jogos Desportivos Escolares na Direção Provincial de Educação em Cabo Delgado. Cabo Urbana, RGM Desporto. Pemba.
1: O essencial das notícias nesta quarta-feira. Bom dia.
0: Era o jornalista Dão Matimbi. As notícias marcam a atualidade esportiva. São 5 horas, 10 minutos.

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ouvintes do canal desportivo da Rádio Moçambique, muito bom dia. São 5:13. Sejam todos bem-vindos a mais um encontro. Encontro de quarta-feira, tal como ficou prometido na segunda-feira, que cá hoje cá tanto estaria para levar emoções do desporto, música, sobretudo, portanto, aqui no canal dos campeões, onde chegamos até si através dos 93.1 FM, a Rádio do Desporto em Moçambique. Em instantes fazemos o contacto com os nossos campeões, onde poderemos conversar à volta do desporto. E na oportunidade pode também deixar ficar aqui beijinhos e abraços.

0: vale lembrar, quando forem 6 horas e 30 minutos, iremos trazer a atualidade político-social nacional e internacional. Falo-vos do Flash Noticioso, exceto o desportivo, figuras do desporto, quando forem 7 horas e 10 minutos. 8 e 10, educação financeira, desporto, cultura e saúde, quando forem 8 horas e 20 minutos. Às 9 temos o noticiário, 10 horas também noticiário. 10 e 10... Melhor, quando forem 11 horas e 10 minutos, onda olímpica às 12 e 2, o simultâneo com a antena nacional para o Magazine da Tarde. Tribuna dos Desportos, quando forem 13 horas às 14 e 10. Vamos a Nampula, onde vamos trazer o debate, como tem sido a panágio às quartas-feiras. Às 15 temos o desportivo, 15 e 10 educação financeira. Às 17 as notícias. 19 horas e 2 minutos, vamos trazer o Magazine da Noite em simultâneo com a antena nacional. Às 20:21 o noticiário, e por fim, quando forem 23 horas, o nosso último serviço de notícias será então o resumo informativo. Portanto, estão lançadas as propostas para esta quarta-feira, dia 22 de julho, para o ano 2026. Recordo, nós somos o canal desportivo da Rádio Moçambique. A partir de Maputo, chegamos até ao país. Chegamos igualmente aos quatro cantos deste planeta Terra, através dos 93.1 FM. 5 e 15 minutos e meio, eu sou Agostinho Laís, vamos juntos até aproximadamente 10 horas.
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5:26, minutos e meio, chama-se Orgânico, é... Ladeira da Vida, portanto é o tema, aqui com Joe Lorena, também na participação. Ainda estivemos com Caos e Sal por parte da cantora brasileira Isa e também Tássia Reis, também do Brasil. Portanto, o que trouxe-me esse Me Diga. A partir de já pode ligar para nós, vamos conversar-se até aproximadamente 6 horas. Recordo que hoje é quarta-feira, o terceiro dia útil para esta semana, mas é também o 22º dia do 7º mês do ano 2027. São 5:28 minutos, ligue para nós, vamos conversar-se.

0: Ver meu grande amor é de Lara Fabian. Temos alguém em linha? Bom dia.
1: Bom dia, Mano Leite.
0: Muito bom dia, com quem tenho gosto de conversar?
1: Ah, que está a falar com Lisana a partir de Lixinga.
0: Muito bem, como é que está a Lixinga hoje?
1: Bom, quanto às temperaturas.
0: Parece-me que hoje Lixinga.
1: Mas não sei lá para mais longe.
0: Muito bem.
1: Até agora está uma temperatura mesmo assim amena, né? Mas não está fazendo tanto frio, né? Tanto calor.
0: Creio que Lixinga hoje está com 29 graus, qualquer coisa parecida, não é? Mas enfim.
1: 29, sim. Por isso que digo que não sei lá para mais tarde, está mais em diante, né? Mas até agora a temperatura ainda está amena.
0: Pois. Está certo. Meu caro, diga a que veio o canal desportivo da Rádio Moçambique. O microfone é todo seu.
1: Bom, não tenho muito para comentar. Apenas quero desejar boa sorte para o meu Fernando de Lixinga, que será um jogo com o Rádio Zé. Acredito que eles andaram são melhores. Então, já passou a ser para a minha família. E, enquanto
0: a saudação,
1: primeiro vai para a mãe Maria.
0: Muito obrigado.
1: E vai para toda a minha família, em especial a minha mãe, meus irmãos, e alguns amigos aqui da cidade, que descrevem uma situação de rocha para o doutor aqui. E. Para um grande mestre aqui do bairro, o mestre André, junto da sua esposa, para o mestre Mariano também com a sua esposa, e para os campeões, o Gabriel Mutinês, o Cristiano Alves, o nosso Cristiano Alves, para a Rosa Dias, a Dona Laura, para o Ernesto. Não esquecendo do Cachaço. Enfim, para todos os campeões de A a Z, vai um forte abraço. E para Manuel, continuação de um ótimo trabalho. Estamos juntos.
0: Obrigado pela sua participação. Bom trabalho também para si. Um abraço aí para todo o pessoal aí de Lixinga.
1: Muito obrigado, Manuel.
0: Obrigado, nós. 5 horas e 31 minutos. Ouvimos então esse meu grande amor, sons de Lara Fabian. Mais alguém em linha? Bom dia.
2: Bom dia, Mano Agostinho.
0: Muito bom dia, com quem tenho o prazer de conversar logo de manhã.
2: Rosa Bié, a partir da cidade da Beira.
0: Como é que está a Rosa, a cidade da Beira, nesta quarta-feira, nas primeiras horas?
2: Está tudo bem, calmo aqui na zona. Não sei na outra zona, mas aqui no meu bairro está calmo.
0: Está certo. Muito bem. Campeã, o que é que lhe traz ao canal desportivo da Rádio Moçambique?
2: O que trago, dar força ao meu Ferroviário que vai jogar amanhã. Beia de Bemba, muita força aí. E para todas as equipas também que vão fazer jogo essa semana, muita força. E boa sorte. E saudar e Mano Agostinho Laís.
0: Obrigado.
2: Jana, Joaquim Aide, Macuacua. E Lugero Cândido Namaxixe. Júlio Silaúde. Mana Laura. Galito Cambula, Carlos Mandalati e Asivaldo Pequenino, Eugênio Lourenço Tingano, Eurico Ernesto e Cota Mufundisi, Cota Carmona, Dandamela com sua paciência. Adriano Albano, Antônio Raivo, Único Amicídio, Babucho Conforme, Panganani, Rossi Martini. E para todos que estão a ouvir neste momento, estão cumprimentados. E para Mano Agostinho Laíce, boa quarta-feira, bom trabalho, estamos juntos.
0: Estamos juntos, Rosa, um abraço bem grande para si, do tamanho deste canal, e para toda a cidade da Beira também.
2: Obrigado.
0: Tchauzinho.

0: Quero ao Desportivo da Rádio Moçambique, espero que tenha tido um ótimo despertar, que tenha descansado muito bem e que esta quarta-feira lhe traga felicidades em todos os campos da sua vida. 5h35 minutos. Alô, bom dia.
1: Bom dia, Manuel.
0: Muito bom dia. Então, como está?
1: Estou bem. Estou bem.
0: Também está. Está tudo muito bem desse lado também.
1: Já estou em casa, vou trabalhar mais não.
0: Muito bem. Aproveita então para descansar o máximo que puder, não é?
1: Sim, sim, isso é verdade.
0: Está certo. E o que é que lhe traz ao RM Desporto?
1: Por mim, está a falar com Raul, mas também o município de Pumai. Alô, Marujinho?
0: Sim.
1: Está a falar com Raul, mas também. Primeiro, né? Dá força, muito sorriso. Vamos jogar um combate na taça de Moçambique, dia 1. Não vai ser jogo fácil, porque eles estão com raiva conosco. Faz aquele alimentor de grande casa lá. Então, é um jogo que vai ser muito difícil, mas eu acredito em duas mãos que vamos passar. E ando muito triste com a situação de Moçambique. Todas as equipas estão mal. Todos estão a treinar. É difícil, mano. Alimentar as pessoas que não trabalham é muito difícil. Eu vi acontecer alguns clubes. Estão a receber salário sem fazerem nada. Só estão a treinar, dançar, nada, sabe? Aí vão para o estado. É muito difícil. Mas atenção, alguém avisou que o Miguel Vaz lutou muito para essas coisas não acontecerem. Mas os meninos de mal com ele aconteceu, foram traídos com a linha saída de Moçambique. Essa culpa não é da Liga Moçambicana, é da Moçambique, é a linha zero de Moçambique. Muito lamentável. E, mano Agostinho, quero pedir a Hermes de Porto, em todo Moçambique, em todas as províncias, é uma ponta de tempo sem dar o delegado, querem saber acerca do desportivo, querem saber acerca do Magéis. Vocês não dão a classificação dos campeonatos provinciais. Às vezes o desenho, a equipa que está em primeiro, a equipa que está em último lugar. Queremos o Hermes Esportivo, o Hermes Esporto ativo. Primeiro até 12º lugar, dar o que é a classificação. Este é canal para desporto. Devem ter um pouco de cautela e ter um pouco de paciência. Nos dar a classificação. Eu passo a ver da primeira classificação do campeão do projeto de Pemba, o Campo Delegado, eu tenho que ligar para Azul, saber, o Sr. Jorge tem que lugar, é mau. Mesmo resultado, eles jogaram sábado, eu às vezes tenho que ligar da 9 às 8 horas, perguntar qual é o resultado dele. Às vezes ele perdeu, foi mijado no campo, vai me responder mal, pois está com cabeça no ar. Então, esse é o papel da Rádio Moçambique, nos dar resultados, por favor. E farei uma há duas semanas, Mano Agostinho, vai abrir as linhas às 5, dizer os números que vão utilizar. Nós que somos antigos na rádio, já conhecemos, mas temos novos campeões. Mano, estamos juntos, bom trabalho.
0: Muito bem, o nosso campeão aqui sempre, enfim, nós anotamos aqui e vamos fazer chegar, aliás, vou fazer chegar à direção, portanto, do canal desportivo da Rádio Moçambique, esta sua preocupação e obrigado por ter chegado para nós. São 5 horas e 39 minutos, canal desportivo da Rádio Moçambique. O espaço é dos nossos campeões, até às 6.

0: aproveitamos a oportunidade também para desejar aí aos amantes, portanto, de ginástica, não é verdade? Aliás, todos nós somos chamados a praticar sempre ginástica, faz muito bem, dá-nos boa disposição antes mesmo de fazermos qualquer coisa, logo de manhã, optarmos mesmo pela ginástica. Acredito que muita gente neste momento está a fazer, portanto, ao som do canal desportivo da Rádio Moçambique, para mais um dia de atividades, o terceiro por sinal para esta semana. 5:40, mas alguém em linha, bom dia.
1: É, pastor Gabriel, bom dia.
0: Bom dia, Gabriel, como está?
1: Ah, já acordei há muito tempo.
0: Muito bem.
1: Estou me preparar para ir no serviço.
0: Já fez a sua habitual ginástica, não?
1: Ah, agora como tive aquele acidente em dezembro.
0: Muito bem.
1: Estou na recuperação.
0: Está certo, está certo.
1: Sim, sim.
0: Muito bem, Gabriel. O microfone do canal desportivo da Rádio Moçambique é totalmente seu.
1: Ah, só liguei para dedicar todos os amigos do RM Desporto. Drumpuma e Maputo, de Tumbo Índico, em nome da minha Unifopa, do 12, esposa Helena Manganheira Sana. Muito obrigado, contratado e bom trabalho.
0: Obrigado, um abraço, bom trabalho também para si.
1: Obrigado.

0: Versões de Sérgio Mendes, Mais Que Nada, numa altura em que estamos com 5 horas e 42 minutos. Alô, bom dia. Alô, bom dia. Bom, há qualquer coisa que não está católica aqui. Alô, bom dia.
1: Bom dia.
0: Agora sim. Muito bem, com quem tenho o prazer de conversar logo de manhã.
1: Isabela Brema, Barriga de Tete.
0: Isabela, a partir de Tete, hoje as mulheres também a marcarem presença em peso. Já tivemos a Rosa aqui, a partir da Cidade da Beira. Muito bem, como é que está Tete logo de manhã? Aqui também, está tudo bem. Com uma previsão de 23 graus para o dia 12 aqui, para a capital moçambicana. Portanto, já deve imaginar então como é que nós estamos em termos de temperatura aqui na capital do país. Mas enfim, o que é que lhe traz logo de manhã ao canal desportivo da Rádio Moçambique? Muito obrigado. Muito obrigado, fico bem, um abraço para toda a gente aí de Tete.

0: espaço inteiramente dedicado aos nossos campeões de segunda a sexta-feira, 5h15, 6 horas. Alô, bom dia.
1: Alô, muito bom dia.
0: Bom dia, com quem tenho o prazer de conversar?
1: É para ser o Cota Pura, para o Temba, distrito de Sobrelha, para o
0: Sobrelha. Muito bem. E como é que estamos aí em termos de temperatura logo de manhã?
1: Como bem sabes, aqui na província de Linhaça, uma província fresca, amanhecemos em si mesmo, mas com frio, gelado, não sabendo ainda tudo como acordaram também, em termos de temperatura.
0: Está fresquinho. Pelo menos até a altura em que eu vim, aliás, os termómetros apontam para isso, um dia fresco. Portanto, aqui na capital do país, com uma máxima de 23 graus, segundo o Instituto Nacional de Meteorologia. Mas, enfim, o que é que lhe traz ao canal desportivo da Rádio Moçambique?
1: Ah, eu acho que seria lamentar pelo aquilo que a Federação Moçambicana de Futebol fez o sorteio da Caixa de Moçambique para Águias Especiais. Águias Especiais é uma equipa que joga na provincial. Não seria a primeira, aliás, a primeira eliminatória da fase regional saiu para fora, a segunda eliminatória também fora. Será que a Federação Moçambicana de Futebol não quer ver Águias Especiais a transitar para outra fase, porque uma pequena como aquela, pelo menos na segunda eliminatória, precisa receber aqui em casa, porque na primeira eliminatória da fase regional, as duas equipes da província de Minas saíram para fora. Com sorte, conseguimos ganhar todas as equipas. A segunda eliminatória, as duas equipes da província de Minas podiam ficar em casa, como saiu na primeira eliminatória, saiu para fora, a segunda eliminatória podia receber todas as equipes. Então, assim, lamentamos bastante. Outro aspecto é a calendarização. A Federação Moçambicana de Futebol e da Liga Moçambicana de Futebol podia ser um calendário combinado, porque não é possível, fora o Verde Lixenga, na sexta-feira vão jogar em Maputo com a ADB e no domingo jogar em casa com a Companhia de Tempo. Não sabemos como vai ser e vamos ver. É tudo.
0: Está certo, meu caro. Obrigado por ter chegado para nós. Fique bem. Um abraço aí para Lixinga e que tenha uma ótima quarta-feira, acima de tudo, um bom trabalho na nossa companhia. Está bem?
1: Ok, muito obrigado. Continua a fazer um bom trabalho.
0: Obrigado. 5h48 minutos.

0: Rosário.
1: Canal Esportivo da Rádio Moçambique, 5:48. Mais alguém em linha? Alô, bom dia. Vamos ver se temos alguém ou não. Alô, bom dia. Muito bom dia, com quem falo?
2: António Raiva.
1: Venha daí, António. Fica à vontade.
2: Vou abraçar para a testada de Simões, que vai ter um jogo no domingo de Taça do Moçambique na Beira. Um jogo muito difícil. Mas vou abraçar para a equipa da Força de Manica. E para o Desse também, boa preparação para o Moçambola e para a Taça do Moçambique. Se deixarmos em equipa, ganha melhor. A cidade da cidade, digo ao Mano Agostinho Leste, a sua toda a família. E a família Raiva foi em geral. A esposa aqui está muito distinta. É com todos os meus filhos. É amigos de canal, Isabel Breu, Rosa B, Fedoni, Nestor Massamba, Nestor Mandiade, Gabucho, Fedoni Júnior. Chanelia, Domingos Cugueri, Sinan Bordal, Zandamera, Carlos Comelho Zangani, ainda para Rosa Bia da Beira, Massada, Yansengo, e para todos que estão a ouvir a voz de Antônio Gente Raiva, na ausência do foguete em Campo Legado. Aquele abraço para Antônio Gente Raiva, para a presença de Simões, bom dia a todos.
1: Muito obrigado, Raiva. Fique bem. Um abraço bem grande para si. Que tenha uma quarta-feira fantástica na companhia dos 93.
2: Muito obrigado.
1: 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São 5:50, canal desportivo da Rádio Moçambique. Pegue também no telefone, disque para nós e vamos conversar. Não se preocupe quanto ao tema. Ele.

0: canal desportivo da Rádio Moçambique, 5:52 minutos. Mais alguém em linha? Alô, bom dia.
1: Bom dia, bom dia.
0: Muito bom dia, como está? Também está tudo muito bem por este lado. E com quem tenho o prazer de conversar? Muito bem. Está certo. Vamos rentabilizar o tempo. Estamos a escassos minutos, então, para o término deste nosso interativo. Diga-me a que veio ao Canal dos Campeões em plena quarta-feira de manhã. Estamos juntos, uma ótima quarta-feira para si. Obrigado então por ter chegado para o Canal Desportivo da Rádio Moçambique. 5:53 minutos. Esperamos então que todos tenham uma boa quarta-feira, que haja muita produção, muita produtividade. No fim do dia laboral, seja um balanço, que haja um balanço positivo nesta quarta-feira. 5:54 minutos, somos o Canal Desportivo da Rádio Moçambique.

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1: Agora 56 minutos, temos 3 minutos e meio. Aproveite e ligue para nós.

0: Momentos finais deste interativo, 5:58 minutos. Vamos atender aqui a nossa última chamada então para esta quarta-feira. Alô, bom dia.
1: Sim, bom dia.
0: Muito bom dia, com quem tenho o prazer de conversar.
1: Aqui está a falar com uma assistente de Nampula.
0: Muito bem. Como é que está Nampula logo de manhã, em plena quarta-feira?
1: Nampula acordou bem, Nampula tem um seu para o seu bem fora, mas estou a vir aí, aqui na estrada, o carro está a passar, as motorizadas.
0: Muito bem, muito bem.
1: Ainda não houve nada de mal, casa vizinha.
0: Está certo. E o que é que gostaria de deixar ficar? Aproveitando este minuto e meio que ainda temos pela frente.
1: Não, eu quero parabenizar aquela equipa que foi vencer ontem no Mundial, aquele nosso jogo Mundial. Parabéns para quem levou a vitória. E, amigo da rádio, vou começar por conta o Gabriel Fumbis. Conta Rafinha, Ronaldinha, e aí no estúdio, o Mão, que está na locução, também não vou esquecer de Castro Jorge, Jaimita Machai, Natércia Tomás, e é tudo, vou terminar por aí. A hora já passou. É tudo.
0: Muito obrigado, meu caro. Fique muito bem, que tenha uma ótima quarta-feira, está bem?
1: Obrigado, bom trabalho.
0: Obrigado, até uma próxima oportunidade. São 6 horas em todo o território nacional.

0: Estamos amanhã de quarta-feira, portanto, este é período de emissão que vai até aproximadamente 10 horas para o dia 22 de julho de 2026. A seguir vamos ao Instituto Nacional de Meteorologia, encontro de António Massango para a previsão do estado de tempo para esta quarta-feira. Bom dia.
1: Bom dia, estimados ouvintes da Rádio Moçambique. Previsão de hoje, dia 22 de julho de 2026. Em todo o país, prevê-se céu pouco nublado a limpo. Possibilidade de chuviscos dispersos, neblinas ou nevoeiros matinais. Vento de sueste a nordeste fraco, sendo moderado ao longo da faixa costeira durante o dia. Temperaturas máximas previstas em graus Celsius. Indicam para Tete 31 graus, Pemba 29, Xai-Xai, Inhambane, Quelimane e Nampula 28, Maputo 27 graus, Chimoio, Beira e Vilanculo 26 e finalmente a cidade mais fresca, Lixinga, com 24 graus Celsius. É tudo quanto à previsão do estado do tempo. Bom dia, até a próxima.
0: Bom dia, António Massango, que nos trouxe aqui então a previsão do estado de tempo para o dia 2, 22 de julho, para o ano 2026. São 6 horas e 3 minutos. Deixa-me só agradecer aqui então a todos os campeões que chegaram para cá. Os que não puderam, amanhã temos mais a partir das 5 horas e 15 minutos. Estamos a abrir mais uma hora de música e também de informação no canal dos campeões.

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0: Canal Desportivo da Rádio Moçambique, 6 horas e 15 minutos, a ouvirmos esse Só Festa de Blackside, ainda pouco Américo Brito e Tunis de Lalá, parece Saudade, e também Alcides Vanir com Juliette, portanto no Canal dos Campeões. São 6 horas e 15 minutos e meio. Os quartos de final da Taça de Moçambique abrem a sábado 1º de agosto com 3 encontros, nomeadamente Ferroviário Nampula, Águias Especiais de Lixinga, o detentor da coroa, União Desportiva de Songo, vai ao Caldeirão do Chevev defrontar as surpreendentes Águias Especiais da Beira, e o Ferroviário de Maputo joga fora num campo a indicar com o Incomate de Chinavane. Para domingo, mais 3 encontros: Ferroviário de Lixinga, Baía de Pemba, Ferroviário da Beira, Grupo Desportivo e Recreativo Teste África de Chimoio. A ADV volta a cruzar o caminho de Costa do Sol, mas desta feita no Valdemar de Oliveira Fernandes, na Machiche. Destas equipas, Ferroviário Nampula, o DS Ferroviário de Maputo e Costa do Sol jergueram a taça por pelo menos uma vez sozinho. Canário leva 13, Ferroviário de Maputo 7, Ferroviário da Beira 3, tal e qual a UDS, e Ferroviário de Nampula 1. E a Liga Moçambicana de Futebol acaba de marcar os jogos das jornadas 10 e 11 do Moçambola. Já nesta quinta-feira, o Baía de Pemba defronta o Ferroviário da Beira. Na sexta, 3 partidas: Black Bulls, Ferroviário de Lixinga, Ferroviário de Nampula, UDS e Ferroviário de Nacala, Xingal de Tete. Sábado no Fez, Associação Desportiva de Pemba é a anfitriã da Liga Desportiva de Sofala. Recordo que a jornada 10 arrancou com o jogo realizado entre o Machaquene e a ADV com empate a uma bola.
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0: Canal desportivo da Rádio Moçambique, trazemos aqui esse Just the Way Players Play de Alfonso Anta, ainda pouco Gene Wayne com Hala e também Black Street com participação Dr. Dre, também Queen Pen parece No Diggity. Portanto, aqui no canal desportivo da Rádio Moçambique, em plena manhã de quarta-feira, o terceiro dia útil para esta semana, 22º dia do 7º mês do ano. São 6 horas e 30 minutos em Moçambique.
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0: Muito bom dia. O Conselho de Ministros aprovou o decreto que reestrutura a classificação dos aeroportos nacionais. O documento adequa a gestão do espaço, portanto, do espaço aéreo nacional à luz da Convenção da Aviação Civil Internacional. Mais de 14 mil habitantes da localidade de Mississe, distrito de Mandimba, no Niassa, terão acesso à energia elétrica da rede nacional até outubro próximo. Na província de Gaza, cidadãos repatriados da vizinha África do Sul, por conta da xenofobia e com habilidades em algumas profissões, vão beneficiar de ferramentas de trabalho para a criação de autoemprego. 100 jovens das províncias de Manica e Sofala vão beneficiar até agosto próximo de equipamentos e materiais de produção no âmbito do programa Manguana, numa iniciativa avaliada em cerca de 10 milhões de meticais. Funcionários e agentes do Estado no Conselho Municipal de Quelimane observam uma greve desde segunda-feira, reivindicando, entre outros aspectos, o enquadramento na tabela salarial única em vigor na função pública. A Agência Suíça para o Desenvolvimento e Cooperação vai disponibilizar mais de 60 milhões de dólares, o equivalente a cerca de 3,8 mil milhões de meticais para o financiamento do projeto, portanto, de projetos, quer dizer, sociais e ambientais nas províncias do norte do país. A agência do Zambese prevê mobilizar mais de 21 mil milhões de meticais para implementação do ProZambese, um plano concebido para acelerar o desenvolvimento socioeconómico da região centro do país nos próximos 10 anos. A avaria de equipamento de radiologia leva à suspensão de exames de raio-x no Hospital Distrital de Caia, em Sofala. O problema dura há mais de um mês. 8 distritos da província de Nampula continuam a registrar entradas nas unidades sanitárias de casos de sarampo, situação que preocupa as autoridades de saúde. O governo reafirma o compromisso de fortalecer a medicina veterinária no país através da valorização da carreira, da expansão dos serviços veterinários e da criação de melhores condições para o exercício da profissão considerada estratégica para a segurança alimentar, a saúde pública e o desenvolvimento nacional. O Sindicato Nacional de Jornalistas quer o envolvimento de todos os profissionais da classe na divulgação das inovações decorrentes do novo pacote legislativo da comunicação social. Para o efeito, o CNJ lança hoje o processo de socialização sobre os instrumentos legais aprovados recentemente. O presidente do Conselho de Administração da Rádio Moçambique, Mário Albino, insta aos novos gestores desta estação emissora empossados esta terça-feira a trabalharem para tornar a empresa mais atrativa e sustentável. Portanto, estas e outras notícias pode acompanhar no Jornal da Manhã, que decorre neste momento na Antena Nacional, até aproximadamente 8 horas. São 6 horas e 34 minutos em Moçambique.
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0: Juntamos uma vez mais a antena António Massango do Instituto Nacional de Meteorologia para a previsão do estado de tempo para esta quarta-feira, 22 de julho, para o ano 2026. Bom dia.
2: Bom dia, estimados ouvintes da Rádio Moçambique. Previsão de hoje, dia 22 de julho de 2026. Em todo o país, prevê-se céu pouco nublado a limpo. Possibilidade de chuviscos dispersos. neblinas ou nevoeiros matinais. Vento de sueste a nordeste fraco, sendo moderado ao longo da faixa costeira durante o dia. Temperaturas máximas previstas em graus Celsius indicam para Tete 31 graus, Pemba 29, Xai-Xai, Inhambane, Quelimane e Nampula 28, Maputo 27 graus, Chimoio, Beira e Vilanculo 26 e finalmente a cidade mais fresca, Lixinga, com 24 graus Celsius. É tudo quanto à previsão do estado do tempo. Bom dia, até a próxima.
0: António Maçango, do Instituto Nacional de Meteorologia, a previsão do estado de tempo para hoje, 22 de julho para o ano 2026. São 6 horas e 35 minutos.
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0: Canal Desportivo da Rádio Moçambique, 6 horas e 52 minutos. Camilo Domingos, Varela Monteiro, Boldinho Tunis de Lalá, portanto, que passa pela segunda vez aqui, portanto, nesta manhã de quarta-feira. Atenção, às 7 temos o Desportivo. Hoje será por Albino Miambo.
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0: Estamos em grande estilo com Ted Pendergrass. Chama-se Joy.

0: canal desportivo da Rádio Moçambique, a fecharmos em grande estilo com esse Joy, portanto, numa versão estendida aqui por parte de Ted Pendergrass. São 7 horas em Moçambique. Atenção às notícias no desportivo hoje apresentadas pelo jornalista Albin Membo. Bom dia.
1: Bom dia, Laís. Bom dia, caro ouvinte. Estão avançadas as conversações entre o presidente da República, Daniel Francisco Chapo, e os representantes do Villarreal Futebol Clube da Espanha, visando abrir 10 escolas de futebol em cada uma das províncias do nosso país. Toda a informação com o jornalista Dalma Timbe.
2: As conversações começaram quinta-feira passada em Lisboa com o presidente do grupo Pamesa Cerâmica, Fernando Rogue. O Villarreal Futebol Clube é o responsável pela formação de 4 futebolistas que se sagraram no domingo campeões do mundo, entre os quais os médios Alex Baena, Rodri, eleito melhor jogador desta Copa, o extremo Jeremy Pino e o defesa central Pau Torres. Nesta segunda-feira, o presidente da República recebeu o diretor de aprovisionamento, compras e energia do grupo Pamesa, Javier Portales.
3: Pensamos que nestes dias podemos firmar algum memorándum.
4: Acreditamos que nestes dias poderemos assinar um memorando que formalize estes acordos e essas relações tão importantes que podem surgir entre Espanha e Moçambique. Estamos prontos para começar com várias escolas. Especificamente, já analisamos a possibilidade de criar 10 escolas em Moçambique, distribuídas por todo o país, para começar a formar jovens no futebol e, sobretudo, nos âmbitos social e educacional, seja para se tornarem jogadores de futebol ou para sua formação pessoal. Como exemplo, devo mencionar que na seleção da Espanha, que venceu a Copa do Mundo, há 4 jogadores formados nas escolas de Villarreal. Estamos prontos para começar.
3: Estamos listos para arrancar.
2: O Villarreal Futebol Clube de Espanha, em parceria com o Grupo Pamesa Cerâmica, pretende implementar 10 escolas de formação em todo o país, inspiradas no modelo que ajudou a formar vários campeões do mundo pela Espanha. O projeto foi apresentado ao Presidente da República, Daniel Chapo, e visa desenvolver jovens talentos, aliando futebol, educação e inclusão social.
1: Os jogos de apuramento às meias-finais da Taça de Moçambique arrancam no dia 1 do próximo mês de agosto, com a realização de 3 encontros. Ferroviário de Nampula, Águias Especiais de Lixinga. A equipa que conquistou a última edição da prova, União Desportiva de Songo, vai ao Caldeirão do Chiveve defrontar o Carrasco do Xingal, as Águias Especiais de Sofala, e o Ferroviário de Maputo defrontem com a Mate de Chinavane. No dia 2 de agosto, um domingo, teremos mais 3 partidas. Ferroviário de Lixinga, Bahia de Pemba. Ferroviário da Beira, Grupo Desportivo e Recreativo desta África de Chimoio. A Associação Desportiva de Vilanculo enfrenta o Costa de Sol no Valdemar Oliveira Fernandes, na Machiche. Destas equipas, Ferroviário de Nampula, União Desportiva de Songo, Ferroviário de Maputo e Costa de Sol já ergueram a taça pelo menos uma vez. Sozinho, o Canário leva 13, Ferroviário de Maputo 7, Ferroviário da Beira 3, tal e qual a União Desportiva de Songo, e Ferroviário de Nampula conquistou a prova apenas uma vez. Agora, o Moçambola 2026, a Liga Moçambicana de Futebol, entidade que gera a competição, marcou os desafios das jornadas 10 e 11 do certame. Amanhã, o Bahia de Pemba recebe o Ferroviário da Beira no Estádio Municipal de Pemba. Na próxima sexta-feira, teremos mais 3 embates: Black Bulls, Ferroviário de Lixinga, Ferroviário de Nampula, União Desportiva de Songo, e Ferroviário de Nacala, Xingal de Tete. No fim de semana, sábado, a Associação Desportiva de Pemba é anfitriã da Liga Desportiva de Sofala. A 10ª ronda do Moçambola 2026 conta com uma partida já realizada: o empate a uma bola entre o Machaquene e a Associação Desportiva de Vilanculo. O Ferroviário da Beira é líder da competição com 19 pontos. Na segunda posição, encontramos a União Desportiva de Songo com 16. O Costa de Sol saltou do 6º para a 3ª posição com 15 pontos. A Black Bulls saiu do pódio, tem 14 pontos na 4ª posição. O Planície de Pádua, nesta época, só resta lutar pelo apuramento para o Moçambola do próximo ano. O primeiro objetivo da equipa do Byron Pádua em Tete é conseguir chegar a Pool. Segundo o repórter Manuel Cardoso, 2 jogadores provenientes de Manica foram contratados para ajudar a equipa no Campeonato Nacional da Divisão de Honra Face Provincial. Repórter Manuel Cardoso.
5: A equipa do Planície de Pádua acaba de reforçar o seu plantel com dois jogadores provenientes da província de Barica, numa aposta clara de garantir o apuramento ao Puzolal Centro em futebol. Os novos reforços provenientes de Barica são Frank Mafuta, médio defensivo e ofensivo, respectivamente, que chegam para aumentar a competitividade do conjunto na fase decisiva da competição. O presidente do clube, Caetano Vontade, mostrou-se confiante no contributo dos dois atletas, afirmando que estão devidamente escritos e aptos para representar a equipa. O dirigente acredita que a experiência e a qualidade dos novos jogadores serão determinantes para que o Paranaense de Mpanue revalide o título provincial conquistado em 2025 e alcance o principal objetivo da temporada.
6: Acreditamos nós que são os jogadores que vão dar mais valia à equipa, aliado àquilo que são as ambições, aquilo que é o objetivo do Paranaense de Mpanue. Já estão inscritos na plataforma FIFA Connect e na associação também. Se foram contratados e resultaram da escolha da equipa técnica, só podem ser mais valia.
5: Nos últimos anos, as equipas de Tete têm recorrido ao mercado maniquense para reforçar os seus plantéis e equipas técnicas, como aconteceu com o Xingal de Tete e a Ação Desportiva do Xingal, a ADC, que contrataram os treinadores Hipólito Patrício e Custódio Paruque. Com 34 pontos e um jogo em atraso, o Paranaense de Mpanue lidera a divisão de honra em futebol. Na segunda posição, segue o Jindal África de Barara com 31 pontos, igualmente um jogo por disputar, enquanto o DSB, última posição na tabela, com 7 pontos. Arriba Desporto, Cidal de Tete, Manuel Cardoso.
1: A Seleção Nacional de Handebol em Séniores Femininos inicia hoje aqui na cidade de Maputo com os treinos, tendo em vista a sua participação no Campeonato Regional da Modalidade a ter lugar na capital zambiana, Lusaka. Toda a informação com o jornalista Carlos Langa.
7: A fase inicial dos trabalhos contempla os aspectos físicos e a segunda comporta jogos amigáveis com equipas da capital do país. 35 jogadoras de clubes de vários pontos do país integram a pré-convocatória do combinado moçambicano. O técnico nacional de handebol de seniores e femininos, Melton Usivani, aponta a conquista da prova como principal objetivo do nosso país no certame.
8: E acredito que nós, como seleção de Moçambique, praticamos o melhor handebol a nível da zona. Vamos lá para competir e voltar não só no pódio, mas também como em primeiro lugar.
9: Está seguro quanto a isso?
8: Acredito eu que trabalhando com a força de todos e aquilo que são desenhados os objetivos da federação, como a minha, como selecionador, estou confiante que voltaremos com um bom resultado. Voltaremos campeões.
7: Melton Usivani, técnico da Seleção Nacional de Handebol de Seniores e Femininos e objetivo de Moçambique no Regional da Modalidade a ter lugar em setembro próximo em Lusaka, na Zâmbia.
1: Espaço para os Jogos Escolares edição 2026 em Inhambane, Cabo Delgado já fez as contas para participar na prova Cadribuana.
10: A Direção Provincial de Educação em Cabo Delgado necessita de cerca de 13 milhões de meticais para garantir a participação da província na 16ª edição do Festival Nacional dos Jogos Desportivos Escolares, a decorrer de agosto a setembro próximos em Inhambane. A informação foi avançada esta terça-feira à Rádio Moçambique pelo porta-voz dos Jogos Desportivos Escolares naquele setor, para quem, neste momento, a província está com um déficit de 7 milhões de meticais. José Compeu, que falava sobre o estágio atual dos preparativos da província rumo a Inhambane, disse que o setor de educação continua a mobilizar recursos financeiros e materiais para a operacionalização deste plano.
11: Como se sabe, o essencial é que se garanta o transporte para a delegação, pelo menos 3 autocarros, na razão de 50 a 60 em cada autocarro. Outra despesa que tem sido volumosa é dos equipamentos. Portanto, há equipamento de jogo, há equipamento de treino, há outros materiais que as crianças precisam, como humanos, precisam de equipamento para o alojamento e para o lazer. Portanto, para além da despesa decorrente da alimentação propriamente dita, quer no centro de treino, como durante as viagens de ida e volta, incluindo as ajudas de custo e outros abonos necessários.
10: Cumpeu assegurou que o governo de Cabo Delgado fará tudo o que estiver ao seu alcance para a participação da província na maior festa desportiva escolar do nosso país.
11: Acreditamos que pelos esforços que estão sendo envidados, é verdade que há prioridade das prioridades, mas esta de festivais, não só desportivo como até cultural e de outra natureza, tem uma importância capital. Quer dizer, consolida a unidade nacional, cultiva na criança o espírito patriótico, solidariedade, coesão social. Portanto, nós, apesar desse déficit, que acredito que todas as províncias, incluindo o Ministério, devem ter de certeza déficit, mas todo o esforço está sendo evitado para que, pelo menos até o dia 28 de agosto, estejamos na cidade de Inhambane para 29 de agosto arrancar em pé de igualdade o festival.
10: José Cumpeu, porta-voz dos Jogos Desportivos Escolares na Direção Provincial de Educação em Cabo Delgado. Cade Urbana, RGM Desporto, Pemba.
12: Foi o Desportivo. Saudações.
0: Vamos acompanhar o Desportivo apresentado então pelo jornalista Albino Miambo. Já a seguir vamos acompanhar figuras do desporto.
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0: Saudações, caro ouvinte. Está no ar mais uma edição de Figuras do Desporto, o espaço que dá voz e rosto às personalidades que marcaram e continuam a marcar o panorama desportivo nacional. A figura de hoje chama-se António Sábado, um nome incontornável de futebol moçambicano cuja trajetória se confunde com momentos importantes da história da modalidade no país. Ao longo dos próximos 50 minutos, vamos percorrer os diferentes capítulos da sua carreira, os tempos de jogador, os desafios enfrentados, as conquistas alcançadas e a experiência acumulada como profissional de futebol. Fique conosco nesta viagem pela vida e obra de António Sábado, aqui em Figuras do Desporto. Eu sou Daniel Oliveira. Mister, seja bem-vindo ao programa Figuras do Desporto. Para começar, apresente-se ao nosso auditório.
1: Boa tarde, boa noite, bom dia, conforme a hora que for para o ar este programa. Eu chamo-me António Sábado, fui atleta na modalidade de futebol. Portanto, penso que muitos sabem que eu nasci na cidade de Climane. Comecei a jogar num bairro muito próximo da cidade, que é o bairro Mapiazoa. E dali eu tinha 12 anos, 13 por aí, e fui para o Sporting. Fui para o Sporting de Climane, onde iniciei a minha carreira como jogador infantil. Joguei 2, 3 anos. No terceiro ano eu já estava a fazer júniores com 16 anos, 17. Estava a fazer júniores. E do Sporting passei para o Benfica, do Benfica de Climane. Passei para o Machaquén, depois de me apresentar na seleção provincial da Zambésia, que jogou na altura, era Manica e Sofala, onde militavam os grandes jogadores, como Ângelo, Jerônimo, o falecido o guarda-redes, na altura era do Teste África, o
0: José Luís.
1: José Luís, muitos outros. Então, eu estava ainda a jogar nos júniores, mas levaram-me para os séniores. Fui fazer os séniores. E foi na altura que me apreciaram, porque estavam alguns dirigentes das equipas de Maputo. E é um dos dirigentes do Sporting de Maputo na altura, que é o atual Machaquén, me apreciou. E eu não acabei aquela época, não terminei a época, acabei indo um mês depois para o Sporting de Maputo, que é hoje atual Sporting, atual Machaquén. E assim foi a minha carreira, joguei no Machaquén 1, 2 anos. No terceiro ano fui para o Teste do Pungwe.
0: Voltamos a isso, mister. Como surgiu a paixão pelo futebol?
1: Apareceu como todas as crianças, né? Quando nascem, o primeiro objeto que eles veem ali é bola. Na altura, aquelas bolas de... Nós chamávamos lá bolas de macarazá, né? Daí nunca mais saí. Nunca mais saí. Fiquei apaixonado por futebol e daí nunca mais saí.
0: E quem foram as pessoas que mais influenciaram o início da sua carreira?
1: O meu primeiro treinador foi Carlos Freixo. Praticamente era o meu responsável e o meu treinador. E ele puxou-me muito. Aliás, até quando fui para o Machaquén, o Sporting, na altura, ele teve que me acompanhar. Viu o meu primeiro jogo e ficou feliz. Depois do jogo, ele diz: olha, Sábado, você vai se enquadrar com muita facilidade aqui no Sporting. Então, passado 3 dias, ou seja, uma semana, ele acabou voltando e eu fiquei.
0: E recorda-se do primeiro clube onde jogou?
1: Sim, recordo-me perfeitamente. O meu primeiro clube onde joguei foi no Sporting. Sporting de Climane.
0: De Climane?
1: Sim, sim. Onde eu iniciei como iniciado, juvenis e júniores.
0: E como foi essa experiência?
1: Foi uma experiência fantástica. Foi uma experiência fantástica. E, aliás, alguns jogadores que foram colegas, uns até estão vivos, uns estão em Portugal, outros ainda em Moçambique, continuam em Moçambique, mas foi uma experiência fantástica.
0: Quais foram os clubes que marcaram a sua carreira?
1: Eu tenho dois clubes no meu coração, Machaquene e Teste Lupungwe, mas Teste Lupungwe marcou-me mesmo na minha carreira desportiva, como atleta, marcou-me bastante o Teste Lupungwe, porque apanhei ali pessoas que me puxaram. Hoje, se sou treinador, graças ao Teste Lupungwe. Tenho um senhor que eu hoje considero pai, foi meu treinador. Ele puxou-me bastante e marcou-me bastante.
0: Qual considera ter sido o momento mais importante na sua vida como jogador?
1: O momento mais importante foi quando jogo contra a Nigéria. Foi a minha primeira aparição como jogador, quando joguei contra a Nigéria no estádio da Machava. Então, depois desse jogo, até os meus colegas me abraçaram. Deu um espetáculo.
0: Vestiu a camisola da Seleção Nacional. O que significou representar Moçambique?
1: Representar Moçambique é uma honra. É uma honra representar Moçambique. E todos os jogadores têm sempre aquele desejo de estar ou de representar a seleção moçambicana.
0: Neste caso, o jogo mais importante, ou seja, o jogo que mais lhe marcou, foi diante da Nigéria.
1: Exatamente, foi o meu primeiro jogo. Então é por essa razão que esse jogo eu nunca esqueci. Depois fui fazendo vários jogos. E como muitos sabem, eu sou um dos que esteve presente no Egito, naquele ano de 86.
0: Fale um pouco desta trajetória na Seleção Nacional. Fale-nos um pouquinho da sua trajetória na Seleção Nacional.
1: Exato. Eu penso que naquela altura havia bons executantes e na defesa estava lá o Joaquim João, estavam muitos jogadores bons e eu, quando apareci ali também, senti-me emocionado porque apanhei grandes jogadores e estávamos na altura com grandes treinadores. Para mim foi uma experiência, foi uma grande experiência.
0: Ainda se recorda de alguns jogadores da Seleção Nacional no CAN do Egito?
1: Exatamente. O atual treinador da seleção, o Chiquinho Conde, o irmão dele, Geraldo Conde, o Almeida, o Santinho, portanto, vários jogadores.
0: E como é que foi a sua prestação no CAN do Egito?
1: Bom, portanto, no CAN do Egito, eu estava no banco, mas qualquer momento, qualquer altura, eu estava em condições de representar, mas estava no banco.
0: Que treinadores mais contribuíram para o seu crescimento como atleta?
1: Todos os treinadores que passaram, portanto, que passaram por mim, contribuíram bastante. Todos os treinadores. Veja que naquela altura, no Machaquene, estava o falecido Mário Esteves Coluna, contribuiu bastante, estava João Albazini, então foram treinadores. Depois fui apanhando treinadores como Rui Caçador. Muitos treinadores contribuíram bastante para o meu crescimento como jogador.
0: Quais foram as maiores dificuldades que enfrentou ao longo da carreira?
1: Como jogador não tive assim grandes dificuldades, mas as dificuldades que eu tive foi quando aparece um treinador português. Eu tinha 28 anos, então ele só queria jogadores dos 20, dos 18, 19, 20...

0: coisa curiosa. Jogo contra eles e eu fui a figura de jogo. Então...
1: Aquilo era que nem uma vingança.
0: É verdade. Eu era uma figura de jogo. Então, mas pronto, são coisas do futebol. Na medida em que eu fui crescendo, fui vendo que, de facto, o treinador... Eu podia até culpar ou levar a parte negativa, mas não, o treinador sempre tem a sua maneira de ver.
1: Tem suas opções.
0: E as suas opções e tal. Então, isso, pronto, são coisas do futebol. Eu fui aprendendo, fui vendo também quando deixei de jogar como treinador e tal.
1: E, mister, fala-nos um pouco do seu percurso no Amotekiliwa.
0: Era um grande no Amotekiliwa. Eu recordo um dos jogos que eu faço com Machaken. Fiz um grande jogo e acabamos ganhando esse jogo. Então, até esse tal treinador Madeiro estava a treinar o Machaken. Então, ganhamos esse jogo. Acabei, saudei-lhe, conversamos. Foi quando ele disse: olha, você é um bom central. São coisas do futebol. Hoje já não estou no Machaken, estou no Amotekiliwa. Tenho que defender as cores do Amotekiliwa. Aprendi muito.
1: Há algum título, conquista ou distinção que guarda com maior orgulho?
0: Exatamente, exatamente. Olha, a primeira taça de Moçambique independente foi ganha pelo Machaken, em 78. Então essa também marcou. Depois fomos jogar com o seu temado de Madagascar, competições internacionais e tal. Essa taça aí marcou. O que mais me marcou foi o campeonato que eu ganho, porque eu depois saio do Machaqueno para Têxtil do Pungwe. Em 81, fui iniciar a época no Têxtil do Pungwe. Em 80, eu vinha da seleção, a seleção que foi estagiar na Bulgária. Então, quando volto, já havia conversações entre a direção do Machaqueno e o Têxtil do Pungwe. E do Machaqueno até não queria me deixar, mas acabaram me deixando. Eu fui para o Têxtil do Pungwe. Então, onde eu ganhei o título do campeão em 81, foi... formidável. Naquela altura estava a nascer a minha primeira filha, então aquilo me marcou muito,
1: Então é o primeiro campeão nacional pelo Têxtil do Pungwe.
0: Pelo Têxtil do Pungwe, exatamente, em 81. Tínhamos uma equipa fora de sério, Não era fácil ganhar o Têxtil do Pungwe naquele ano.
1: Se recorda de alguns jogadores?
0: Sim, tínhamos o Nico, o que eu considero...
1: O Dan German.
0: Tínhamos o falecido Carlitos, falecido Zé Manelli, que esses eram homens do meio campo. Duarte, Arlindo, tínhamos guarda-redes, falecido Betinho. Era eu e Jerônimo a jogar a central. Do lado esquerdo era Lucas Primeiro. Depois tínhamos o Lucas II, né? O Bararrijo. Exatamente. Tínhamos uma equipa formidável. Jogávamos um futebol da primeira água. É a verdade.
1: E se pudesse voltar atrás, faria algo diferente na sua carreira?
0: Penso que sim. Se calhar havia de melhorar algumas situações.
1: Como quais?
0: Havia de melhorar algumas situações. Mas eu penso que foi o tempo, né? Foi o tempo. Era um jogador que todos, até colegas, apreciavam. Eu tinha um poder de elevação que era uma coisa louca. Eu tinha poder de antecipação que era uma coisa louca. E era veloz. E tinha força. Então, eu tinha um pouco de tudo. Tinha um pouco de todas as capacidades exigidas num jogador.
1: O jogo que ditou a conquista do título foi diante de que clube?
0: Ferroviário de Maputo, no campo do Ferroviário da Beira, que é hoje considerada... Como é que chamam?
1: Caldeirão de Chiveve,
0: exatamente. Estiveram lá. Não havia espaço. Até aquela pista de atletismo tinha pessoas ali. Então foi um grande jogo, É verdade.
1: E como surgiu a decisão de abandonar os relevados e tornar-se treinador?
0: Bom, sempre foi uma paixão treinar. Eu comecei a treinar até jovens. Ou seja, meninos, quando eu estava a jogar no Têxtil do Pungwe. O Têxtil do Pungwe tinha um campo próprio. Então, o Mr. Santos, na altura, indicou a mim e mais dois jogadores. E começamos a formar ali meninos. E, de facto, ali saíram... bons jogadores que até acabaram jogando nas equipas grandes, como Costa do Sol. É verdade.
1: E quais foram os primeiros desafios nessa nova função?
0: Bom, os desafios foram tantos desafios, né? Os primeiros desafios.

0: foram ser treinador não é fácil. Eu tive a sorte, não evolui bastante, é certo, mas também tive a sorte de... Eu, quando jogava no Teste do Lupunga, fiz uma primeira formação, quando o Mr., na altura falecendo, o Mr. Manacas veio da Alemanha, tinha sido formado numa grande escola da Alemanha, então veio dar o curso de treinadores. Então eu fui pedir a ele para participar nesse curso. E ele até me pergunta, mas você como jogador novo, por que que você... Eu disse, não, quem sabe se um dia eu hei de ser treinador no futuro. Então preciso de me atualizar algumas situações. Ele disse, ok. Então participei nesse curso, onde estavam muitos treinadores na época, né? Participei e dali, passado 2-3 meses, comecei a treinar os meninos. E dali fui fazendo alguns cursos e tal, fui fazendo, até hoje.
1: E qual é o nível que ostenta hoje?
0: Hoje tenho nível B, tirei o nível B já há bastante tempo.
1: E parou no tempo e no espaço?
0: Não parei no tempo e no espaço. Eu sempre atualizo-me, mesmo que haja qualquer curso de treinador, eu estou sempre presente e tal, para não ficar perdido, né? Não ficar para trás. Mas eu devia ter feito o curso de nível A agora, porque eu sempre treinei fora, depois de eu ter saído de Teste Lupunga, fui para Ferroviário de Climane, aliás, Sporting de Climane, fiquei lá 5 anos, então houve um curso que se deu do nível A e tal, eu não podia por causa dos valores, dos espaços, dos recursos financeiros. Não, agora não fui porque, pronto, já tenho 67 anos, então achei que...
1: Mas ainda tem muito por dar nesse país.
0: Não, penso que sim. Como estou ligado à academia, eu vou dando dentro das minhas possibilidades, mas nunca estou fora do coisa. Eu tenho colegas que me passam alguns livros, tenho colegas que foram meus colegas, que estão em Portugal, amigos. Então, eu estou sempre a atualizar-me.
1: E que diferenças encontrou entre ser jogador e ser treinador?
0: Há uma diferença enorme. Você, quando é jogador, estás mais liberto, tens toda a liberdade de fazer, portanto... as suas capacidades, né, para poder render melhor, depende de si. Agora, como treinador, há muita pressão. Há pressão dos adeptos, há pressão da direção. Então, muitas das vezes, você não consegue apanhar sono.
1: Quais são os princípios que procura transmitir aos seus atletas?
0: Não, ter uma vida regrada como atleta e... saberem dedicar-se aos trabalhos, né? Toda aquela planificação dos seus treinadores, eles devem cumprir na íntegra. Penso que só assim é que podem ser grandes jogadores.
1: E que treinadores servem de inspiração para o seu trabalho?
0: E aí eu trabalhei com vários treinadores estrangeiros, então todos eles transmitiam uma mensagem uma mensagem de esperança. Todos os treinadores que passaram por mim, estrangeiros, transmitiam uma mensagem de esperança.
1: E já orientou várias equipas. Que experiências mais o marcaram?
0: A experiência que mais me marcou foi quando cheguei no teste aqui na... Eu vinha do Sporting
1: de
0: Nampula.
1: Ah, de Nampula.
0: Exatamente. Vinha do Sporting de Nampula, vim para aqui, para o Teste África. E fiz um campeonato, não digo muito bom, mas um razoável. Acabei não ficando na divisão, mas ganhei a presença da taça de Moçambique, a final da taça de Moçambique, onde fui disputar ou jogar contra Ferroviário de Maputo na altura. Então perdi esse jogo porque cheguei à meia-noite e a equipa não dormiu. pedimos para
1: adiar
0: o jogo, não adiaram o jogo, então acabamos perdendo o jogo 2-1.
1: E cada clube tem uma realidade diferente. Como consegue adaptar-se a esses contextos?
0: Bom, eu penso que dentro da planificação tens que pôr também esse contexto. Pode haver algumas situações que só o treinador é que pode resolver. Então, eu vencia essas dificuldades. Eu tinha bons conselheiros, tinha bons adjuntos, então tentávamos sempre tentar resolver da melhor maneira quando houvesse essa situação de convergência.
1: E treinar Testa África parece que não é tão fácil.
0: Agora é fácil, agora todo mundo treina. Mas havia uma altura, quando entrei, eu tinha substituído o falecido Miguel. Era um Testa África muito forte, então treinar o Testa África, os adeptos são muito exigentes do Testa África. Eles querem resultado, eles não querem saber se a equipa não está bem preparada, se a equipa falta de alguma coisa.
1: São palavrões, pancadas.
0: Exatamente, mas eu treinei aquele Testa África, eu até sentia-me feliz.
1: Existe algum jogo que nunca esquecerá quando o treinador?
0: Exatamente. Há um jogo, foi jogo da taça com Costa do Sol, no campo de Testa África. Então, nós tínhamos que fazer jogos domingo, aliás, fazer quarta-feira e fazer domingo. Então, com Costa do Sol. E o Costa do Sol tinha que ir para Nampula. Então, eu disse aos meus jogadores que precisava de ganhar os dois jogos. Entramos de estágio.
1: Ok.
0: Ganhamos o primeiro jogo e ganhamos o segundo. Ganhamos os dois jogos.
1: Um da taça, um do campeonato.
0: Exatamente. Ganhamos os dois jogos. Então, aqueles jogos me marcaram.
1: Atualmente trabalha na Academia de Futebol de Chimoio. Como recebeu esse convite?
0: Bom, quando estava a se afundar, quando estava a se formar a academia, estava lá um colega que me faz o convite, eu vou para lá e depois também saio, como eu estava a treinar o SK, acabei saindo para o SK. Passado algum tempo, também volto, porque o próprio presidente da academia me convida. Quando ele soube que eu já tinha deixado o escapa, convida-me para eu voltar à casa. Era uma casa que eu conhecia. Então, acabei aceitando aquele convite e até hoje estou lá.
1: E quais são os principais objetivos da academia?
0: É formar jogadores, é formar jovens para equipas locais, quem sabe para equipas internacionais. Mas estamos a fazer esse trabalho.
1: E como avalia o talento dos jovens futebolistas da província de Manica?
0: Não, aqui há muito talento. O importante é saber lapidar. Só. Há muito talento. Yeah. Os jovens da província de Manica é talentoso. Agora, o importante é saber lapidar esses talentos.
1: Agora, o que falta para que mais jogadores formados em Manica cheguem aos grandes clubes e à seleção nacional?
0: Bom trabalho. Trabalho, bons treinadores. Penso que só assim é que podem chegar a grandes clubes.
1: E que metodologias de treino utiliza na formação dos jovens?
0: Isso só posso responder com o meu plano de trabalho.
1: Mas tenta nos dar um pouquinho acerca dos seus planos.
0: Bom, é preciso planificar e executar. Então, durante X tempo, você vai avaliando, vai fazer uma avaliação. Se esse jogador, a recepção de bola é correta ou não, se o passe é correto, o passe longo se é correto, o cabeceamento, se é um cabeceamento tecnicamente exigido, se é correto, cabeceamento. Portanto, depois de você avaliar isso tudo, passas para outra fase.
1: E como avalia o atual momento do futebol moçambicano?
0: Bom, eu... Bom, o futebol moçambicano, falando no futebol moçambicano, sinceramente, há alguns clubes que estão a evoluir, mas o futebol, como sabe, o futebol exige dinheiro. E muitos clubes hoje não têm dinheiro. Têm problemas sérios financeiros. Eu recordo-me naquela altura, quando eu era jogador, nós fazíamos ligamentos. De voos, saíamos de Maputo, de Beira, Nampula, Nampula, Pemba. Então, não havia assim muitos problemas de ligações. Mas hoje já existem problemas de ligações. Mas pronto, vamos fazendo o desporto. Vamos fazendo. Penso que evoluiu.
1: Mas isso evoluiu. Não está a comprometer o desenvolvimento do futebol moçambicano?
0: Bom, isso aí... Custa-me responder, porque há muita coisa, muita coisa que... Mas pronto, está-se a trabalhar nesse sentido, né? Está-se a trabalhar nesse sentido para podermos melhorar o desporto moçambicano. Está-se a trabalhar. Hoje há muitos treinadores, que é muito bom. Está-se a trabalhar nesse sentido.
1: E, mister, o que precisa ser melhorado na formação de atletas no país?
0: É preciso apostar na formação, de facto. É preciso apostar na formação. Temos que ter muitas escolas. Os clubes devem ter iniciados, juvenis, júniores. Então, só assim que podemos melhorar. Agora, há clubes que só têm séniores. Não têm júniores, nem juvenis, nem... Então, há clubes que têm séniores, têm júniores. E não têm iniciais, não têm juvenis. Então... É um pouco difícil, né? Um pouco difícil. Temos que apostar mais na formação de jogadores.
1: E algum apelo aos clubes que só priorizam as camadas de seniores?
0: O apelo que eu deixo, gostava de deixar, era os clubes devem apoiar também ou apostar na formação de jogadores, de jovens em particular. Só assim é que o nosso futebol pode melhorar.
1: E que papel devem desempenhar os clubes, as associações e a federação no desenvolvimento do futebol?
0: Eu penso que deve haver uma união entre clubes, associações e as federações de futebol, ou seja, a federação de futebol. Tem de haver, porque nós, se nós seguirmos o regulamento desportivo, se os clubes seguirem o regulamento desportivo, penso que muita coisa pode mudar.
1: E como vê o futuro da seleção nacional?
0: Eu penso que está num bom caminho. A nossa seleção está num bom caminho e Chiquinho Conde está a trabalhar. E é um dos treinadores que tem aquele afeto pela seleção. Portanto, está de parabéns o Chiquinho Conde e a nossa seleção.
1: E fora de futebol, quem é o nosso convidado? Quem é António Sábado, fora de futebol?
0: Não, António Sábado é sempre o mesmo, não muda. É uma pessoa que sempre levou uma vida regrada como atleta e como treinador também leva uma vida regrada e sempre pensa no desporto, sempre pensa no futebol e sempre pensei no futebol.
1: Como concilia a vida profissional com a família?
0: Bom, a minha família sempre me apoiou e eu tive essa sorte. A minha família sempre me apoiou. E, então, eu estou muito apegado à minha família.
1: E como concilia, ou seja, que valores procura transmitir aos seus filhos e aos jovens atletas?
0: Olha, os meus filhos, eu tenho uma filha que é desportista também, que joga basquete, não sei o quê. Já é veterano e tal, estava há pouco tempo fora do país, os veteranos, né? Mas os meus filhos sabem que o pai é muito apaixonado por desporto, por futebol. Então, eu tenho passado essa informação. Muitos não estão no desporto, mas tenho uma que está no desporto que que joga basquete e tal. Eu tenho...
1: Como é que se chama?
0: É a

0: Kátia Josefa, então ela gosta muito de desporto e foi boa atleta na altura. Mas hoje joga para veteranos, né? Veteranos no Maputo e tal. Mas estava dias fora do país, com a equipa de veteranos.
1: E qual foi a maior lição que o futebol lhe ensinou?
0: Ser humilde. Essa foi a maior lição que o futebol me ensinou. Eu até acabei dizendo que tive um treinador no Teste do Pungue, que até hoje eu respeito bastante, que é o Rodrigo Santos. Ele sempre me dizia que humildade é uma peça fundamental. E você sabe desde humilde. Sempre fui humilde.
1: E qual foi o melhor treinador da sua carreira?
0: E apareceram vários treinadores. Praticamente todos os treinadores que passaram foram bons treinadores, mas bons treinadores. Bons treinadores mesmo. Eu nunca tive dificuldades em jogar. Nunca tive dificuldades em jogar. É verdade. Eu chegava num clube e eu jogava. Eu apanhava um jogador melhor que eu dizia, não, ele não pode ser melhor que eu. E eu trabalhava e superava. Então todos os treinadores foram bons para mim, foram melhores jogadores, melhores treinadores.
1: E ainda se recorda do melhor companheiro da equipa?
0: Eu tive bons companheiros. No Machaquene eu tive Amenga, tive Joaquim Gonçalves, tive Joaquim João. Esses três jogadores eu fiz a dupla com eles. Tive o falecido Rui Jonas, quase no fim já coisa, né? O falecido Rui Jonas, eu fiz a dupla com ele. Então,
1: o Rui Jonas era lateral esquerdo do Machaquene?
0: Não, ele jogava com pé esquerdo, mas era central de marcação na altura.
1: Certo.
0: Yeah. Então, todos eles foram... Todos... Olha, eu por acaso no futebol criei amizade. Boas amizades. Tínhamos um colega chamado Calado, que jogava lateral esquerdo. Eu podia passar e ele me ver, eu não ver ele. Ele chamava-me. Ei, sabe? Então, no futebol criei grandes amizades. Nunca tive assim divergência, nunca discuti, nunca... Por acaso tive grandes amizades.
1: E na qualidade de central de marcação, qual foi o jogador mais difícil de marcar?
0: O jogador mais difícil de marcar foi Kenapire, da seleção de Malawi. Então, quando fomos jogar numa das seleções, fomos jogar em Malawi. Então, de facto, era um bom jogador. Na altura, Kenapire era um bom jogador. E tentei lhe marcar. Depois, há um jogo que eu faço, depois de Machaquene, que é o Sporting, hein? Quando ganhou a primeira taça de Moçambique, joguei com o Sotema. Apanhei o Kiki. Jogava a ponta de lança. Era difícil de marcar, mas mesmo assim eu consegui marcar. No fim desse jogo, aquilo em Antananarivo. No fim desse jogo eles vieram...
1: Em Madagascar,
0: exatamente. Na capital. Então... Ele veio com três elementos da direção. Queria falar comigo, queria me convencer para eu ficar e tal, jogar na equipa dele e tal. Então, foram recordações que me marcaram. Foram recordações. Apanhei muitos, muitos jogadores bons, muitos. Mesmo aqui no Costa do Sol, na altura, tinha o coiso. Morreu até... Tinha bons jogadores, Luiz, o irmão jogava no meio campo.
1: E qual foi o melhor estádio onde jogou?
0: Olha, eu fiquei, quando passamos da Argélia, foi o primeiro estádio eu a ver coberto. Então, todos nós ficamos espantados, porque ninguém tinha... Tirando alguns jogadores na altura, né? Mas vimos o estádio da Argélia. Oh, aquele estádio era fora de série.

0: ficamos ali alguns dias para treinar e tal. E quando vi aquele estádio, eu fiquei mesmo impressionado. Fiquei impressionado. Agora, outros estádios eram grandes e tal. Eram grandes e tal.
1: Estamos a dizer que Mr. Sábado percorreu pela África toda.
0: Exato. Estive em alguns países da África, graças ao futebol.
1: Como quais?
0: Estive na Zâmbia, estive na Tanzânia, Malawi, Zimbábue, Lesotho, Botswana. Então,
1: e ainda, Angola, se recorda desses jogos? Angola, como é que foram esses jogos da seleção nacional? Como se não bastasse, Mr. Sábado
0: fez clubes com a seleção.
1: Como seleção, por exemplo? Como seleção, Mr. Sábado esteve no primeiro CAN, não é?
0: Exatamente.
1: Realizado no Egito.
0: No Egito, exatamente.
1: Então, faça um refreshment para nos recordar esses momentos da seleção nacional, por onde passou, como foi o percurso.
0: Exato, foi um percurso longo. Saímos de Moçambique, África do Sul, depois Egito, aliás, Argélia. Ficamos uns dias ali na Argélia, treinarmos e tal e tal. Depois da Argélia, fomos para o Egito. Chegamos no Egito, treinos, jogos. Mas estavam lá algumas seleções também. Estava Senegal, estava algumas seleções ali de renome. Então aquilo foi uma experiência fora de série. Você ver os jogadores de outras seleções e tal, no mesmo hotel. Então foi uma experiência fora de série. Foi uma experiência.
1: E ainda se recorda de alguns jogos realizados no Egito?
0: E já não tenho na cabeça, mas...
1: E a fase, digamos, de qualificação, como é que foi?
0: Foi com o próprio Egito. Então, perdemos o jogo. Já não me recordo, havia muitas seleções e tal, mas já não me recordo.
1: E para si?
0: Mas foi uma boa experiência.
1: Mister, para si, melhor jogador moçambicano de todos os tempos?
0: Não foi do meu tempo, mas havia um jogador no Sporting na altura. Saía do Sporting de Climano para o Sporting de Maputo, ou Lourenço Marques.
1: Atual
0: Machaquén. Um chamado Baltazar. Aliás, está-me a fugir da cabeça. Não era o Baltazar. Baltazar estava no Ferroviário. Taiobe. A um ponta de lança. Chamado Taiobe, que jogou no Sporting. Aquele ponta de lança, para mim, na altura, até eu era miúdo ainda, era um dos melhores jogadores que eu vi. Agora, do meu tempo há muitos jogadores bons, muitos mesmo.
1: Mas sempre há um.
0: Por exemplo, Joaquim João era um grande central. Joaquim João, que eu fiz a dupla com ele, era um grande central mesmo. Joaquim João, e havia jogadores, guarda-redes, como, por exemplo, falecido Zé Luiz, Nuno Americano, falecido Felipe, Betinho. Então, era um... Mesmo Mr. Ângelo era um lateral, um médio muito, muito bom, muito bom.
1: E um treinador de referência no futebol mundial?
0: Gostava os princípios de Mourinho. Mas hoje há muitos treinadores de referência. É difícil falar num só.
1: E quanto ao melhor jogador do mundo?
0: Ainda não fiz a comparação. Até hoje, neste Mundial, ainda não fiz a comparação entre quem será o melhor jogador. Quer dizer, na minha visão, né?
1: Mas entre o Messi. A discussão é Messi e
0: Messi
1: Cristiano Ronaldo.
0: Só que tem. Eles têm uma maneira. Quer dizer, Messi tem. Enquanto que o Cristiano Ronaldo é um jogador que entrega tudo. Força, velocidade, remate, drible. O Messi já é um jogador mais fino, só que resolve o problema. Ele quando isola, não falha, marca. Então, eu não sei se eu poderia dizer que é o Messi. Não sei, ainda vou ver.
1: E um sonho que ainda pretende realizar?
0: Não. O sonho que eu pretendo realizar é continuar, portanto, na camada de formação, formar jovens para o futuro.
1: Que conselho deixa aos jovens que sonham ser futebolistas profissionais?
0: É afastarem-se de maus hábitos, e terem uma vida regrada, afastarem-se dos vícios que podem lhes prejudicar. Esse é que é o conselho que eu poderia deixar para esses jovens.
1: Caminhamos a passos bem largos para o fecho deste Figuras do Desporto. Mas antes, Mister, passa em revista os clubes por onde passou, como jogador e como treinador.
0: Bom, como jogador eu iniciei no Sporting de Climane. Depois fui para, 2 anos depois, fui para o Benfica de Climane. Como jogador do Benfica, fui ao Machaquene. Do Machaquene, fui ao Têxtil do Pungwe. Têxtil do Pungwe, fui a Namutekeliwa, Sporting de Nampula. Do Sporting de Nampula, voltei para o Sporting de Climane. Do Sporting de Climane, terminei a minha carreira no Ferroviário da Beira. Aí comecei a abraçar a carreira de treinador.
1: E como treinador?
0: Como treinador, treinei a Sujer o primeiro ano. Aliás, até tinha levado a equipa para o Nacional, né? Para o Moçambola e tal, mas calhou na fase de compra da empresa, havia troca do proprietário da empresa Sujer. Eu treinava a Sujer da Beira. Então, dali fui treinar o Têxtil do Pungwe. Passei pelo Têxtil do Pungwe como treinador. Depois, voltei para o Benfica como treinador. Fui para o Ferroviário de Climane como treinador, cuja equipa no Moçambola. E saí do Ferroviário de Climane. Fui para Sporting de Nampula. Do Sporting de Nampula vim para o Testa África. Do Testa África voltei de novo para Têxtil do Pungwe como treinador. Do Têxtil do Pungwe voltei ao Sporting de Climane. Do Sporting de Climane vim para Escapa. De Escapa estou na academia.
1: E, Mister, tem uma carreira brilhante.
0: É verdade.
1: Na qualidade de treinador.
0: É verdade, é verdade.
1: E ao longo dessas épocas, algum jogador que lhe marcou?
0: Exato. Exato. Há alguns jogadores que marcaram, de facto. Eu, quando treinei aqui o Testa África, tínhamos na altura, eu tinha jogadores que eram cobiçados pelos outros clubes, até Costa do Sol. Mambo foi para o Costa do Sol, era o meu médio. Outros jogadores foram para outros clubes. Então, houve jogadores que, de facto, durante a carreira de treinador que eu tive, foram para outras equipas, iam lá e se engravam e conseguiam jogar.
1: E durante a sua carreira de treinador, qual é o clube que lhe marcou?
0: O clube que me marcou, eu penso que é Testa África mesmo.
1: Por quê?
0: Como treinador, Testa África. durante o tempo que eu trabalhei ali como treinador, o Test África era um clube que adeptos, portanto, apoiavam muito o treinador ou a equipa técnica. Apoiavam muito os adeptos, a massa associativa apoiavam. Nós tínhamos, por exemplo, o Test África, quando fosse jogar com qualquer equipa, os adeptos já estavam lá muito cedo, com claque e tudo. Então aquilo motivava a equipa. Motivava bastante a equipa.
1: E que mensagem gostaria de deixar aos adeptos e aos ouvintes da Rádio Moçambique?
0: Eu penso que a mensagem que eu vou deixar é mensagem de encorajamento. Os adeptos hoje, falando do Test África, eles hoje são muito agressivos, não têm assim muita paciência. Não têm muita paciência. É preciso ter paciência, é preciso saber exigir, sim, mas dentro das regras, né? E, exatamente, dentro das balizas. Não podemos exigir acima daquilo que a gente não tem. Você vai exigir uma coisa que sabe que não vai acontecer, então isso em algum momento é mau.
1: E como é que olha a demissão dos treinadores a nível de Moçambola? Moçambola, a nível das competições?
0: Não, temos muitos treinadores bons. Temos, a nível de Moçambola, temos muitos treinadores bons. Treinadores que eu já conheço, treinadores que já jogaram. Eu já joguei contra eles, ganhei, eles também me ganharam e tal. Tem muitos treinadores. Depois, com essa formação, então, estão a aparecer ainda mais treinadores. Mas não basta a sua formação. É preciso investigar, é preciso ler muito, é preciso buscar, é preciso ter conversas com outros treinadores experientes. Só assim é que vamos fazer, é que se pode fazer de bons treinadores.
1: E no nosso futebol tem-se registrado muitas demissões, afastamento de treinadores. Como é que olha essa situação?
0: Essa situação depende da direção. Portanto, a direção, se o treinador vai assinar um contrato com os dirigentes e se o dirigente diz, olha, nós queremos um título, ou campeonato nacional, ou Taça de Moçambique, não é? Tendo a apresentar o plantel. O plantel é este. E a direção vai lhe fazer uma pergunta. Esse plantel, podemos ser campeões, ou podemos reforçar, ou podemos não sei o quê. Aí você vai reforçar. Se haver necessidade de reforçar, vais reforçar. Então, aquilo que acontecer durante aquela competição, você não conseguiu ganhar, então ele pode demitir. E há clubes, por exemplo, que assinam 3 jogos consecutivos, estás fora do coisa, do plantel. Então, se você perde os 3 jogos, estás fora. Está assinado, você leu. Então, é preciso entendermos isso, né? Preciso entender.
1: As cláusulas contam muito.
0: Contam muito, contam muito. Eu não vou assinar um contrato de, por exemplo, ser campeão, não sei o quê, enquanto não tenho jogadores para disputar esse mesmo campeonato. Eu peço reforço, se não me dão, eu digo, olha, eu não vou fazer nada. Não vou fazer a mulher sem ovos, não é? Então, isso também conta muito. Conta muito.
1: E Mr. Sábado colocou Ferroviário de Quelimane no Moçambola.
0: Sim.
1: O que significou isso? Levar uma equipa da divisão de honra para o Moçambola.
0: Exato, isso significou para mim, eu estava praticamente a iniciar a carreira de treinador, para mim foi uma honra. Foi uma honra e pus o Ferroviário no Moçambola, eles conseguiram disputar, mas depois eu acabei saindo. Acabei saindo para Nampula, para o Sporting de Nampula. Então, deixei eles no Moçambola.
1: Obrigado, Mr. Sábado. E chegados a este momento, amigo ouvinte, colocamos ponto final a mais uma edição de Figuras do Desporto. Eu sou Daniel Oliveira, saudações e até a próxima.
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0: Saudações, caro ouvinte. Como prometido, voltamos para mais uma edição do nosso programa Educação Financeira. Lembramos que este programa é da iniciativa do Banco de Moçambique em parceria com a Rádio Moçambique e a Televisão de Moçambique. Este programa é transmitido todos os dias úteis, às 5h30, 14h25 e 18h25. Ao sábado, às 8h30, onde fazemos o resumo semanal. O programa é também difundido nas rádios Cidade de Maputo e Beira, RM Desporto e nos emissores provinciais em línguas nacionais. Caso tenha acesso à internet, pode encontrar-nos no endereço www.rm.co.mz. Esta semana estamos a falar sobre a proteção do consumidor financeiro, um direito assistido pelas instituições financeiras, pelo Banco de Moçambique e por outras entidades de proteção do consumidor, incluindo os tribunais judiciais. A proteção do consumidor financeiro visa garantir que os consumidores financeiros estejam devidamente informados, capacitados e protegidos, podendo ser considerada como ferramenta essencial para o processo de tomada de decisão consciente e ponderada, com base em informação credível e fiável. Acompanho a seguir a conversa entre o João e a Maria. Boa escuta.
2: João, lembras-te que ficaste de falar mais sobre a proteção do consumidor financeiro?
3: Olá, Maria. Não me esqueci e é por isso que estou aqui hoje.
2: Eu compreendi da nossa última conversa que os bancos devem comunicar numa linguagem clara, simples, compreensível e sem ocultar nenhuma informação.
3: Certo, Maria. É teu direito como consumidor financeiro ter acesso à informação completa, atual, objetiva e clara sobre produtos e serviços financeiros e conhecimentos básicos na sua adesão, de forma a adquirires habilidades necessárias para a tomada de decisões assertivas.
2: João, fui pedir esclarecimentos ao banco sobre o acesso ao crédito e o funcionário limitou-se a entregar um formulário para eu assinar, sem me explicar nada.
3: Lembro-me dessa conversa, Maria. Mas as instituições financeiras têm o dever de definir e explicar claramente as principais características, riscos, termos e condições dos produtos e serviços que oferecem, incluindo as taxas, comissões ou encargos aplicáveis.
2: João, vejo que tenho ainda muito a aprender sobre esta matéria.
3: É, Maria. Também tens o direito de escolha, direito de desistir dos contratos, direito de levantar os teus depósitos a prazo, antes do prazo, direito de reclamar, dentre outros direitos por aí.
2: João, tenho todos esses direitos.
3: Pois é, Maria, tens esses e muito mais. Tens o direito à escolha livre de produtos e serviços financeiros e de mudar de instituição se quiseres. Ninguém deve fazer essa escolha por ti.
2: Está certo, João.
3: Muito bem, Maria. Eu vou andando. Até amanhã.
2: Até amanhã, João.
0: E assim termina mais um programa Educação Financeira do Banco de Moçambique, com a promessa de voltarmos amanhã à mesma hora. Se pretende solicitar informação ou fazer uma reclamação ao Banco de Moçambique, ligue para 21 35 47 29, todos os dias úteis, dentro das horas normais de expediente. O Banco de Moçambique também disponibiliza todos os regulamentos em forma de avisos no endereço www.bancomoc.mz. 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

0: Cordiais saudações e sejam bem-vindos a mais uma edição do programa Desporto, Cultura e Saúde. Hoje temos um tema que interessa a atletas, treinadores, pais e a todos os que lidam com o desporto de forma intensa e apaixonada. Psicologia do desporto é o tema e contamos com a presença de um especialista na área, o Dr. Vicente Alfredo Tembe. Ele é professor associado, doutorado em Ciências Humanas e Sociais, Ciências do Desporto, Psicologia do Desporto pela Universidade de Trás-os-Montes e Alto Douro, em Portugal. Ele trabalha na Universidade Pedagógica da capital moçambicana, isto na Faculdade de Educação Física e Desporto. Tem colaborações na Rede de Estudo do Desporto e Desenvolvimento Humano, Clube Desportivo Machete, como coordenador técnico de atletismo, e Instituto Médio do Desporto e Educação Física, isto em termos de docência. E vamos deixar ficar aqui que ele defendeu a tese sobre o estudo intercultural dos fatores de motivação para a prática das atividades desportivas jovens moçambicanos em idade escolar, isto em Vila Real, em Portugal. Predominância de lecionação, psicologia do desporto e exercício, psicossociologia do desporto e exercício, psicologia de adolescente, sociologia do desporto e exercício, estudo de desenvolvimento das atividades desportivas, comportamento organizacional, metodologia de investigação científica, pedagogia do desporto e exercício, bem como a modalidade de atletismo. Linhas de pesquisa têm a ver com estudos de comportamentos na educação física, desporto e exercício. Outro historial parcial, ele foi diretor do INEF, portanto, diretor adjunto de pós-graduação, diretor técnico da Federação Moçambicana de Atletismo, atleta de vela do Clube Marítimo de Desporto. Portanto, um conceituado profissional da prática do desporto, professor, académico e investigador da educação física e cultura física do ensino superior. Este é o nosso convidado. Professor Tembe, seja bem-vindo. Conforme fizemos referência, vamos falar aqui sobre a psicologia do desporto, que é a sua praia. Professor, como define a psicologia do desporto e qual é o seu papel no desempenho dos nossos atletas? Seja bem-vindo.
1: Muito obrigado por esta oportunidade. Rádio Desporto, um canal que tanto gosto e inspirou-me há anos a gostar muito do desporto e a sentir-me bem do desporto. Aliás, RM, a nós os outros, faz-nos sentir bem no desporto. E obrigado, Dr. Norberto, por esse convite. E para já vou dizer que não vou falar

0: utilizado, principalmente os técnicos, os atletas têm utilizado, mas não sabem que estão a aplicar esse fator. Portanto, é mais ou menos a melhor linguagem isso, para validar algumas questões que achamos que estamos errados. Há muita gente que faz muita coisa, acaba desperdiçando e não volta a repetir a mesma coisa. É um desperdício, principalmente os técnicos. Às vezes, quando eu escuto as entrevistas deles, aí está aí uma coisa que ele fez. Mas, passando o tempo, já esqueceu. Então, é validar que é isso mesmo, é isso mesmo. Mais uma vez, obrigado. Estou à vossa disposição para o mínimo que posso fazer.
1: Exato. Então, professor, vamos dizer isso. Qual é o papel que poderíamos aqui deixar para os nossos ouvintes relativamente ao desempenho do nosso atleta ou dos atletas no global?
0: Sim. Talvez de uma forma introdutória, eu posso fazer uma pequena viagem de como é que aparece a psicologia. E para ver quais são os caminhos da psicologia. Ou a psicologia já aplicada no desporto. Vamos imaginar que eu vim aqui. Então houve uma atração para eu vir aqui.
1: Exato.
0: Houve uma atração, podia ser a minha atração pessoal, assim como poder atração externa.
1: Exato.
0: Então a mesma coisa que atrai as pessoas para estar no desporto. Então já começamos a entrar na psicologia do desporto. Então, imaginemos que a pessoa viaja para jogos escolares. Então há uma atração que eu vou para jogos escolares. Pode ser que o grande potencial dele é estar nos jogos escolares. Então é o primeiro momento que estamos a entrar, a motivação que leva as pessoas a entrar no desporto. É o primeiro momento. O que atrai as pessoas a entrar no desporto? Estando lá, estão satisfeitos ou não? Será que aquilo, a coisa que levou a estar no desporto, é aquilo que eles devem ter? Ou nós sempre temos que mudar? Então podemos mudar. Então aí está o papel dos técnicos. Então a psicologia do desporto leva a esse enquadramento, enquadramento do comportamento das pessoas que estão envolvidas no desporto. As pessoas estão envolvidas no desporto. Pode ser o técnico, pode ser o atleta, pode ser massagista, pode ser espectador. Então, o comportamento dela pode ser um pouco diferente com outros comportamentos. Há dias que eu estou a fazer uma coisa que às vezes interessa. Podemos criar a psicologia do chapeiro. É um comportamento específico do chapeiro. Ele tem que se comportar daquela forma. Se mudar daquela forma...
1: Até parece que todos vieram da mesma casa.
0: Mesma casa.
1: A atitude é a mesma.
0: É a mesma. Se ele mudar a forma de dizer que o carro está cheio, esse chapéu, esse recuperador tem que sair.
1: Já não está nos carris.
0: Então, a psicologia do desporto é das pessoas próprias do desporto. Daí que mesmo o seu aparecimento é um pouco... Podia pensar que apareceu via psicologia geral. Não, apareceu via medicina.
1: Sim.
0: Não estava a compreender o comportamento das pessoas que estão no desporto. Tem que ser compreendido as pessoas que estão no desporto. Tem que ser percebido o comportamento do adepto.
1: Exatamente.
0: É específico do adepto. Então, o comportamento do técnico, quando ganha, quando perde, é específico. Então, tem essa particularidade de estudar o comportamento e processos mentais das pessoas envolvidas no desporto e exercício físico.
1: Professor, na sua avaliação, nos seus estudos, quais são os principais fatores que afetam a capacidade de concentração de um atleta durante uma competição?
0: Estando o atleta já no desporto, temos que saber que há muitos fatores internos dele, aqui que falei que ele pode vir, talvez com uma questão interna, que é intrínseca ou extrínseca. Imaginemos questão de ansiedade. Ansiedade. Se eu vou viajar,
1: exato,
0: eu pensar que a transportadora xixi vai me transportar mal. Quando estou a viajar, pequena cova que eu estou lá, é para poser, já vou morrer.
1: Fica perturbado.
0: Perturbado. Se eu viajar, essa transportadora vai me levar bem. Quando bato a cova, epa, isso aqui é moderno, entre aspas. Então, a pessoa também tem essa questão. Imagina o comportamento antes de... Se eu vier aqui na entrevista, dizer que epa, a minha entrevista vai correr mal, qualquer pergunta que você fazer, vou ficar perturbado. Mas vim aqui dizer que a minha entrevista vai sair bem. Então, pronto, já estou numa boa. Então, no desporto também é a mesma coisa, a questão de ansiedade. Se eu vou para um jogo, pensando naquele jogo, o fulano X vai meter um gol, quando estou a ver a ele, o avançado, eu estou pensando no gol, não estou pensando em defesa. Se estou numa festa, pensando que o tio João, quando estiver na festa, vai fazer as neiras. Pequeno movimento que ele fazer, a chamar a atenção, vamos dizer, já começou.
1: Já chegou o momento.
0: Enquanto ele está para dizer que a peça faísca vai arrebentar.
1: Vai criar problema.
0: E vamos mandar embora o tio João, vamos ficar a arder. Então, há essas questões dos comportamentos e muitas vezes pode provocar essa questão da desconcentração.

0: que você já rotulou. Então, aí está o papel dos treinadores, que fazem um trabalho muito importante. Então, falar de consideração não é, não é específico, não, não vou falar diretamente. Talvez vou tentar mostrar aquela viagem que eu fiz. E atraímos a pessoa para entrar, que é motivação X. Mas quando está no desporto, qual a motivação que leva ele a estar aqui? Então, pode ser via tarefa ou via o ego. A pessoa no desporto, por exemplo, que está motivado para o ego, é para a beleza, para exibir, para mostrar que estou numa boa, já estou na equipa X. Mas já aquele que tem que ser motivação para a tarefa, quer dizer, aceita o sacrifício, tem que transpirar. A pessoa, depois de entrar, temos que mudar a motivação dele. Ele tem que aceitar a tarefa, sacrifício, esforço, tudo aí e tal. E depois vem outra dimensão, que é a questão das ansiedades em relação ao exterior. Ao exterior, pode ser expectativa positiva ou negativa.
1: Negativo.
0: Então, eu posso entrar, por exemplo, no campo com uma expectativa positiva ou negativa. Mas o que é isso aí? É eu rotular alguns pensamentos que não existem. Eu pensar que aqui o meu grande chefe do BEC está a pensar que estou a falar mal. Mas ele não pensou assim. Eu vou ficar-me mal porque eu pensar que ele está a pensar
1: Entramos
0: assim.
1: Entramos na componente das suposições.
0: Então fica, às vezes, a atleta que fica nessa questão. Entrei no jogo, o treinador está a dizer que estou a jogar mal, mas o treinador não disse isso. Então, essa expectativa negativa pode criar esses problemas da concentração que ia falar aí. Então, o treinador tem que curtir que ele tenha autoestima, quer dizer, ele com a autoestima positiva, aquela capacidade dele aceitar e ir no duro, entre aspas.
1: Então, professor, como é que podemos entender, em termos psicológicos, como é que podemos construir e manter a motivação de um atleta ao longo, vamos lá, da competição ou ao longo de uma época desportiva? No caso concreto de Moçambique, quando falava da ansiedade, quando falava da concentração, eu gostaria de colocar aqui uma questão que os nossos ouvintes naturalmente gostariam de ouvir do professor, porque é um especialista na matéria. Sim. Nós temos situações de os nossos jogadores, fundamentalmente, nos 15 minutos iniciais, consideram como um momento crítico. Se entram mal num jogo, esses 15 minutos vão ser fatais, particularmente tanto para as equipas nacionais como para as equipas ao nível do clube. E temos depois os 15 minutos finais do jogo, que são extremamente críticos em termos de produtividade, em termos de capacidade de avaliar aquilo que está a acontecer no terreno. Professor, como explicar isso aos nossos ouvintes, ao nosso auditório? Afinal, o que é que se passa com o atleta moçambicano?
0: Talvez é uma coisa psicométrica. Eu quero dizer que há uma teoria que estamos a desenvolver na faculdade, que nós chamamos de zona ótima de funcionalidade mental. Quer dizer, a pessoa tem que estar numa zona ótima para a sua mente funcionar bem. Há vários fenômenos comportamentais. Eles têm que estar dentro, encaixados nessa zona ótima de funcionalidade mental. Então, por isso, esses fenômenos, por exemplo, a concentração, a emoção, o esgotamento, que é bem alto, a ansiedade, a mental, todos têm que levar a dimensão aceitável e estar naquela zona. Se, por exemplo, uma autoestima positiva estiver fora da zona, está lá dentro da zona, a autoestima negativa já destruiu tudo. Se estiver, por exemplo, aquilo que eu falei há pouco tempo, a orientação para a tarefa, é o ego, ele está metendo-se no ego, já saiu da zona ótima de funcionalidade mental, já detrupou. E a questão que falei de ansiedade, que há uma ansiedade antes da competição, sim senhor, ansiedade pré-competitiva, mas muitas vezes é ansiedade física social que as pessoas podem ter. Aqui que falei, expectativa negativa ou positiva. Se eu entro com uma ansiedade, expectativa negativa ou positiva, sendo positiva, então vou entrar no jogo com certeza, com aqueles índices de confiança.
1: Exatamente.
0: De confiança, e indo para, por exemplo, o Saveca, que é o nosso diretor, defendeu uma tese há pouco tempo.
1: Exato.
0: Sobre esses momentos antes da competição.
1: Da competição.
0: E ele defende que a pessoa pode ir com pensamento positivo e negativo. Então, positivismo e negativismo. Então, as pessoas que entram no jogo com positivismo, como diz o Sabeca, então a tendência é de estar nos primeiros tempos a estar numa boa, entre aspas, mas temos que controlar essa expectativa. Expectativa, mas essa aparece a expectativa, já há outra ansiedade que é a física social. Começa a analisar negativamente, é para estar a ver que estou a jogar bem, ou estou a... Ninguém, a pessoa sai do foco, então quer avaliar os outros. Então temos que ter que controlar isso aí. E nos últimos tempos, aí também vem a questão da expectativa. Ele tem tendência de avaliar. Então, se tens, por exemplo, uma equipa de 5 jogadores, se a maior parte tiver essa expectativa, por exemplo, negativa, pensar que é para as pessoas estão a dizer que é para vamos perder o jogo, então desequilibra a equipa. Então, tem que estar todos nessa zona ótima de funcionalidade, se vão conseguir. Então, não basta um jogador aguentar, então os outros estão fora da zona ótima, têm uma expectativa negativa. Por exemplo, esse pensamento dos últimos 10, 15 minutos, nós já estamos a colocar nos atletas, estamos a cultivar isso aí. Que às vezes fico triste, porque estamos a cultivar. Cultivar que os últimos 10 minutos, a seleção, a equipa vai perder? Não, quer dizer. E eles também já criaram essa expectativa. Faltam os últimos 15 minutos. Aqui que eu falei, o guarda-redes, se não entrou o golo até agora, ele está a esperar o golo. Então está a criar.
1: Aquilo que aconteceu, por exemplo, na Guiné, faltando segundos para o jogo terminar, com Moçambique com a qualificação já garantida.
0: Sim,
1: acabou por cometer um erro fatal.
0: Então, muitas vezes é tal pensamento que nós vamos, os últimos minutos é para perder. Quer dizer, o próprio defesa, o próprio lançador, no caso do basquete, está à espera de que vou falhar.
1: O índice de conversão
0: sim, diz, não.
1: Tão reduzido, sim, diz, falta de concentração.
0: Sim. Então ele vai buscar aquela rótula que nós temos, de que os últimos minutos é para perder. Quer dizer, não é para jogar, é para perder. Como? Então eu tenho gostado, porque já parece que está a tentar se acabar com esse pensamento, mas vai ser longo, porque está enraizado. Quer dizer, se sou no espaço a assistir o jogo, as pessoas, quando falam os 15 minutos, agora até querem sair.
1: Chegou o momento crítico.
0: Crítico, vamos perder. Então, devia ser um momento de festa, agora vamos cortar o bolo. Quer dizer, temos que colocar esse foco. É um momento de festa, agora é que vamos reconhecer que, nós não somos aqueles que perdiam os 15 minutos. Agora é que vamos meter mais um golo. Quer dizer, temos que meter essa informação. Portanto, essa é uma coisa que nós criamos. Nós criamos. Questão de pensamento, que é a parte cognitiva, não só vale para os treinadores. A nós, o público, interferimos. Quer se conversa consigo, se olhar para ti, vai perder a confiança. Esse não está confiar em mim.
1: Sim, eu recordo, professor, o Martin Scaba, um treinador que passou pela Estrela Vermelha, dizia uma vez, fui fazer uma entrevista, ele dizia o seguinte: eu estou preocupado, Durbeck, com os atletas moçambicanos, porque quando faço a pré-eleição, parece que todos estão a acompanhar a pré-eleição.
0: Sim, sim, sim.
1: Mas quando entram, por exemplo, para o estádio da Machava, cheio de gente, concentração, tudo acabou. Olhar bancada, querer ver onde está a menina, depois jogar futebol, nada.
0: Então, aí está. Aqui é a fazenda da cidade física social.
1: Exato.
0: Pensar que os outros estão a ver.
1: Eu posso
0: dar exemplo.
1: Seria bom, de facto, a funcionarmos com
0: isso. Para perceber essa pessoa, há um estudo que foi feito das mulheres praticando exercício físico.
1: Exato.
0: Há muitas pessoas, mulheres com volumosas, andam a pensar: estou gorda. Ela que está a pensar que nós estamos
1: outros...
0: que estão a pensar, acaba ficando perturbado. Quem disse que você está gorda? Eu não estava a apreciar que você está gorda. E acaba tendo perturbações mentais. Sempre pensa que estou agora. Ou quando você atravessa na estrada, pode ver uma pessoa atravessar e está a me ver. Eu não estou a te ver. Ele pensa que eu estou a te ver. Então, essa questão também acontece nesse jogo. Ele entrou, que está para se acaba. Então, ele está a me ver. A minha namorada está a me ver. A sua namorada está preocupada em ver, já meteu golo.
1: E a ganhar o jogo.
0: Ganhar o jogo. Agora você quer me ver. Quer ver que ele tem que ver de tipo o número 11.
1: Exato.
0: A te vir as costas para a bacana ver o número 11. Bacana.
1: O resultado que é fundamental.
0: Então, está a expectativa.
1: Então, professor, muitos atletas falam então da pressão de vencer a todo custo, não é? Porque o treinador disse que nós temos que ganhar, o dirigente disse que nós tínhamos que ganhar o jogo. Como se trabalha psicologicamente Já estou a falar da questão da gestão desta pressão, sobre os nossos atletas, né?
0: Muito bem.
1: Como se faz esta gestão do stress?
0: Sim.
1: Como se faz esta gestão da pressão? Né?
0: Sim.
1: Exato.
0: A questão da pressão, pressão, vou dar exemplo, por exemplo, o jogo de fator casa, que eu costumo dizer, nós jogamos em casa, as equipas têm fator casa, existe ao nível social também. Isso vai contrapor no desporto, vai ver, por exemplo, a natação, vai ver que as crianças estão para nadar, estão os pais, há uma pressão muito grande. Uma pressão muito grande. Então, é muito importante, é muito importante treinar as pessoas na pressão. As pessoas nunca foram pressionadas, não pode ser. As pessoas nunca entraram nos jogos, não podem, zangados. Ou com um problema qualquer. Até uma vez que fiz alguma coisa no clube, mas dias alguns atrás de atletismo. Então, essa equipa nunca fez as competições zangadas. Vamos dar prémio, mas você não vai ter. Mas vou fazer barreiras agora, quer dizer, você não vai ter. Mas ele vai entrar com a pressão, quer dizer, depois do tempo, não, nós queremos que você entrasse naquela corrida com pressão, porque você nunca entra zangado. Os jogos, treinos, por exemplo, agora da FIFA,
1: exato,
0: são muito importantes. É essa parte que nós preparamos. Preparamos os atletas para a intrusão deles e sentir essa pressão. Os treinadores, nas formações, tem essa componente de ensinar a pessoa a entrar sob a pressão. Porque se não treina a pressão, quando encontra a pressão, é um problema sério. Na vida real mesmo, a criança ou as pessoas adultas tem que habituar a pressão. Porque se não treinou a pressão, é um problema sério.
1: Exato.
0: Então, temos que habituar e também evitar alguns excessos, muitas vezes cria alguma expectativa. Eu não sou habituado. Olha, a pessoa prometer que eu vou ganhar um carro marca XY.
1: Exato.
0: Se você fala-me isso aí, nos vésperas da competição, temos que ver que coisa estamos a fazer, que motivação vamos trazer. Há pessoas que vão ficar mais tempo a pensar naquele prêmio que estás a dar, estás a prometer, do que no jogo.
1: Exato.
0: Imagina essa questão dos 15 minutos. Um dos problemas pode ser esse. Algumas pessoas que, desta vez, se tiver essa aqui, eu vou ganhar tiro. Já está pensado no que vai ganhar, do que concentrar nos 15 minutos.
1: Antes de construir o resultado.
0: Então, existe essa questão que é complexo. Mais uma vez, temos que levar todos esses componentes para uma zona ótima de funcionalidade mental. Se sabemos que esse prémio vai colocar a pessoa numa zona ótima de funcionalidade mental, temos que colocar. Se sabemos que vai perturbar, então não precisa falar nisso aí. Então, existe isso aí.
1: Exato, professor. Aqui no programa, damos a oportunidade para o nosso convidado escolher um tema musical. Neste caso, qual é a sugestão?
0: Oh, que bom, que bom. Alifak talvez ia me fazer bem, ia me pôr na zona ótima de funcionalidade mental. Qualquer música do Alifak coloca numa zona ótima de funcionalidade mental.
1: Aí está. Matmel, vamos então a esta proposta do professor Vicente Alfredo Tembe, professor associado. O nosso convidado de hoje, estamos a falar da psicologia no desporto. Entramos já na segunda parte e neste tema interessante. Eu gostaria então, professor, de colocar aqui esta questão: como é que se pode aplicar a psicologia do desporto nas camadas jovens, nas nossas crianças, onde muitas vezes se joga entre o prazer e a pressão dos nossos treinadores? Logo a partir da nossa criança é incutida a mente de
0: ganhar,
1: preciso ganhar
0: a todo custo.
1: Ganhar custo.
0: É, um dos problemas que existe na psicologia é a questão do aparecimento do próprio psicólogo na equipa desportiva. Tem cargos que as equipas não estão em condições. Então, o que se faz é, o próprio treinador tem que ser, ter essa ferramenta.
1: Exato.
0: Essa ferramenta da psicologia. Não só a parte física, porque a preparação física, de acordo com o Mativev, tem a parte física, tem a parte psicológica, tem a parte técnica, tem a parte tática, é integral. São os componentes de uma preparação.
1: Exato.
0: Então, essa parte psicológica tem que ser dado na formação dos treinadores, porque as equipas não têm capacidade de ter um psicólogo. posso dispor, eu posso estar disponível, mas o que você vai me pagar?
1: Exatamente.
0: Que não compensa, que vamos ser sérios. Então, os treinadores, nos seus planos, têm que colocar essa componente da preparação psicológica. Não basta dizer que a minha equipa não tinha motivação, mas o que você fez
1: para que tivesse, a equipa tivesse motivação, esta motivação.
0: Então, nas camadas infanto-juvenis, é muito importante sabermos o desenvolvimento da própria mente da pessoa.
1: Uhum.
0: Própria mente. Então, às vezes, lá nas famílias, diz que não pode ver uma coisa X, que é traíla, que ainda é criança.
1: Uhum.
0: Então, nas crianças também tem que ser a mesma coisa. Que pressão a todo custo vai ser válido agora, mas no futuro podemos deturpar a mente da pessoa.
1: Uhum.
0: Deturpar a parte de desenvolvimento dela.
1: Exato.
0: Quer dizer, uma criança perde o jogo, não dizer que é o fim do mundo dele. Não. Temos que dizer que não, você perdeu o jogo, mas você fez isto. Há muita coisa boa que fez aquela criança.
1: Exatamente.
0: Não deturpar, dizer que é para você perder o jogo, não é querer falar com ele. Isso não pode ser. É se querer ganhar todo custo. Por exemplo, nas equipas individuais, uma pessoa faz 10 segundos. Essa criança fazia 11.
1: Exato.
0: Mas perdeu, mas fez 10 segundos. Então temos que ficar contentes.
1: Então, há um esforço que você fez. Desenvolvido,
0: sim,
1: de fato.
0: Aquela criança fez jogo, você é o segundo jogo a fazer. Você é o segundo jogo, quando vai fazer sétimo jogo, ou quando vai passar outro escalão, já terá ganho isso aí. Portanto, não podemos. Cabe aos técnicos utilizar a ferramenta que eles têm, porque na formação tem essa ferramenta.
1: Mas, professor, na nossa realidade, os que trabalham com as camadas de formação têm, de facto, esta formação que permite que ele transmita, que permite que o treinador transmita esta formação à instituição?
0: Eu tenho segurança e tenho toda a certeza e tenho conhecimento que tem formação.
1: Uhum.
0: O problema da formação é porque vai para módulos.
1: Exatamente.
0: Se é técnico do nível X, então o nível da informação que tem da psicologia é limitado a esse nível. Então vai escalonando até outros níveis. Portanto, é como se fosse primeira, segunda, terceira, quarta classe. Há certos fenômenos, não posso, por exemplo, a psicometria, a avaliação, quer dizer, não pode ser o primeiro módulo, tem que ser lá no outro nível. E que formação, nível de formação tem, a da escolaridade tem essas pessoas para compreender esses fenômenos. Porque mesmo o comportamento, a partir da família temos. Então, tem que ser com os técnicos e a formação dos técnicos. Existe essa componente, existe, é módulo. Agora, dependendo do pacote, vai ter outras componentes. Então, existe. Então, cabe aos técnicos ou às instituições que organizam esses pacotes colocar essa informação e fazer sentir que ele tem que utilizar. Muitas vezes não é para eu tenho, depois, no momento exato, não utiliza.
1: Exatamente.
0: Sim, no momento exato. Ele tem essas ferramentas. Só quando há um problema, não tinha concentração. Eu pergunto, mas qual é o trabalho que você fez de concentração para essas equipes? Não tínhamos a concentração equipe, mas que trabalho você fez de concentração? Não tinha motivação. Que trabalho você fez de motivação? No seu plano, que tem um plano, que trabalho você fez? Então, existe isso aí. Então, cabe aos técnicos. Eu digo mais uma vez, eles têm, têm informação. Agora, como utilizar? E não, muitas vezes não é só o técnico, a equipa técnica.
1: Técnica.
0: Yeah. Muitas vezes o técnico é que transmite o calor negativo.
1: Exato.
0: Às próprias equipas. Imagina que eu vou marcar um gol. Marcar o penalti, não é? Marcar o gol, o Francisco, o tempo vai marcar o gol. E o meu mestre do back vira as costas, nem quer me olhar. E eu estou na baleza, olho que, epa, o meu mestre não confia no meu
1: Transmite armário. Transmite insegurança.
0: Transmite a segurança.
1: Exato.
0: Se não tem experiência, não vai marcar o gol.
1: E nesta componente ainda, professor, até que ponto a psicologia desportiva pode ser útil na gestão da carreira dos nossos atletas? Por exemplo, em termos de definir objetivos da vida, como, por exemplo, lidar com a questão da recuperação de lesões e como integrar-se na sociedade no pós-carreira. Porque nós temos tido problemas sérios.
0: Antigos até.
1: Exatamente. Quer dizer, ficam definitivamente isolados, outros metem-se em coisas que nem interessam aqui, bebedeiras, drogas, outras
0: isso, isso pode levar-nos
1: a... Como é que a psicologia entra nesta gestão da carreira?
0: A gestão da carreira podemos ver em questão de, por exemplo, o que leva a pessoa a afastar-se.
1: Uhum.
0: à motivação. Pode ser abandono, pode ser o fim da carreira, ou pode ser uma lesão que interrompe a carreira.
1: A carreira.
0: Como que está a ser acompanhado? Aí está o tabelo. E também pode ser o chamamos de burnout, que é esgotamento. O burnout, quer dizer, tanta pressão, a pessoa ficou esgotado e já não tinha rendimento e saiu esgotamento. Então, é muito importante, ao nível, eu gosto muito porque existe a Associação dos Treinadores. Este é um trabalho muito importante. A Associação dos Treinadores não é só para os treinadores ativos, é muito mais para os treinadores que já não estão ativos. É muito importante o acompanhamento, porque é uma trauma, chama-se, eu posso dizer que é por dizer luto.
1: Exato.
0: Quando falamos de luto, não é só luto de morte, mas eu gostava dessa modalidade. Essa modalidade é como se fosse um boneco, a criancinha. Perde aquele boneco, é um luto que ele perdeu. Então, eu também, quando saio sem acompanhamento, entro em luto. De luto desportivo, eu estava habituado a estar no estádio, estava a ver as pessoas cumprimentar-me na rua. Então, de um momento para o outro, isso tudo desaparece. Os dirigentes, por exemplo, estão habituados a alguns telefonemas, de um momento para o outro, já você não é dirigente, não recebe telefonema, e também entra no luto. A mente entra em pânico. O trabalho que estava habituado a fazer já tem que sair. Não pode ser de uma forma brusca. Então, existe essa, tem que haver um acompanhamento. Aí está o trabalho da sociologia já.
1: Exato. Não é só psicologia. Professor, a psicologia desportiva, em resumo, é de facto uma ferramenta poderosa para o bem-estar e a qualidade de vida dos praticantes de desporto.
0: Talvez dizer que a parte mental.
1: Exato.
0: Existe a parte física, mas a parte mental, muitas vezes esquecemos disso. Está a fazer anos numa equipa de esporte, uma coisa da equipa. Vamos cantar parabéns a Joãozinho. Mas no dia seguinte, Antônio está a fazer anos, não cantamos parabéns. Já deturpamos a equipa. Então entra a parte mental, então a estabilidade emocional.
1: Exato.
0: É muito importante para conseguir a parte física, embora estão juntos, mas o melhor desempenho, as grandes equipas, o que marca a diferença é a parte mental.
1: Exato.
0: Duas equipas estão na fase final. Eu, de parte, percebo todas têm as mesmas capacidades de ganhar o jogo, mas aquela que tiver um toque negativo vai perder o jogo.
1: Exato.
0: Então, a parte mental é muito importante. Mais uma vez, temos que colocar todos os fenômenos comportamentais na zona ótima de funcionalidade. Pode ser o burnout, autoestima, treino mental, o esgotamento, emoção, atenção. Então, tudo tem que estar numa zona. Há mais dimensões, tem que estar naquela zona.
1: Exatamente.
0: Se estiver fora daquela zona, você vai perder aqui.
1: Professor, nos momentos finais do nosso programa, que conselhos daria aos pais na componente iniciação, aos treinadores e atletas na componente alta competição, para promover um ambiente mais saudável e psicologicamente equilibrado deste nosso desporto?
0: Bem, para os treinadores, eu gostaria que eles fossem coaches. A palavra coach vem já de transportar o atleta A para o atleta B, para o espaço A para o estágio B. Então, ele tem que lutar para que ele passe para o estágio B, com todas as dificuldades, com toda a tristeza. Então, o espaço A e B. Eu gostaria que os técnicos, agora, que fossem procurar o que é um coach, o que é um treinador, um mister. Eles têm que ter coach. Os próprios pais já são coaches, estão a lutar para levar a criança de A para B. E talvez ia terminar com a parte dessa questão da zona ótima de funcionalidade mental.
1: Exato.
0: Isso funciona, essa teoria estamos a desenvolver na faculdade. Isso funciona mesmo na vida. Quer dizer, eu não temos que estar numa zona ótima de funcionalidade mental. Eu tenho que lutar para o meu colega estar numa zona ótima, não chegar a deturpar. Se deturpa ela, ele não vai fazer coisas conforme. Então, aos pais, também tem que saber que a parte da formação cognitiva, a parte mental, é muito desenvolvida no desporto. Saber o fair play, se trabalhar em camaradagem, saber perder, saber lidar-se com o outro, de equipa diferente, mas é meu amigo, saímos juntos para ir jogar. Então, é uma componente social muito forte que ajuda na vida. Os desportistas poucas vezes têm intrigas. Fomos equipas diferentes há anos, mas sempre vamos sentar junto a bater o papo. Então, é uma componente social muito forte. Temos que ir nessa componente de que é uma componente social muito forte. E talvez é...
1: Muito obrigado, professor. Foi uma conversa extremamente enriquecedora com o professor Vicente Alfredo Tembe, professor associado, doutorado em Ciências Humanas e Sociais, Ciências do Desporto, Psicologia do Desporto, pela Universidade de Trás-os-Montes e Alto Douro, isto é em Portugal. O doutor Vicente Alfredo, Vicente Alfredo Tempo, sim senhor, que nos ajudou a perceber melhor como a mente e o corpo estão interligados no universo do desporto. Falamos então da psicologia do desporto. Agradecemos a todos os ouvintes da Rádio Moçambique e, claro, em especial ao nosso convidado, por partilhar o seu conhecimento com este vasto auditório desta estação. Professor, uma palavra final?
0: Uma palavra final, agradecer e dizer que nós todos temos essa ferramenta de ajudar o outro, de colocar o outro em bom estado. Em bom estado, ao nível da família, ao nível dos clubes, ao nível dos atletas. Vamos colocar um ao outro numa zona ótima de funcionalidade mental.
1: Continuem, caros ouvintes, ligados ao nosso programa para mais temas que fazem a diferença. Estiveram na companhia do professor associado Vicente Alfredo Tembe, na sonorização Leonalda Matimel, na edição José Durbeck. Até a próxima.
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6: 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Estão avançadas as conversações entre o Presidente da República, Daniel Francisco Chapo, e os representantes do Vila Real Futebol Clube da Espanha, visando abrir 10 escolas de futebol em cada uma das províncias de Moçambique. O jornalista Adão Matimbe traz mais detalhes.
7: As conversações começaram quinta-feira passada em Lisboa com o presidente do grupo Pamesa Cerâmica, Fernando Rogue. O Villarreal Futebol Clube é o responsável pela formação de 4 futebolistas que se sagraram no domingo campeões do mundo, entre os quais os médios Alex Baena, Rodri, eleito melhor jogador desta Copa, o extremo Jeremy Pino e o defesa central Pau Torres. Nesta segunda-feira, o Presidente da República recebeu o Diretor de Aprovisionamento, Compras e Energia do Grupo Pamesa, Javier Portales.
8: Pensamos que en estos días podemos firmar algum memorando.
9: Acreditamos que nestes dias poderemos assinar um memorando que formalize estes acordos e essas relações tão importantes que podem surgir entre Espanha e Moçambique. Estamos prontos para começar com várias escolas. Especificamente, já analisamos a possibilidade de criar 10 escolas em Moçambique, distribuídas por todo o país, para começar a formar jovens no futebol e, sobretudo, nos âmbitos social e educacional, seja para se tornarem jogadores de futebol ou para sua formação pessoal. Como exemplo, devo mencionar que na seleção da Espanha, que venceu a Copa do Mundo, há 4 jogadores formados nas escolas de Vila Real. Estamos prontos para começar.
8: Estamos listos para arrancar.
7: O Villarreal Futebol Clube de Espanha, em parceria com o Grupo Pamesa Cerâmica, pretende implementar 10 escolas de formação em todo o país, inspiradas no modelo que ajudou a formar vários campeões do mundo pela Espanha. O projeto foi apresentado ao Presidente da República, Daniel Chapo, e visa desenvolver jovens talentos, aliando futebol, educação e inclusão social.
6: Jogos de apuramento às meias finais da Taça de Moçambique arrancam no dia 1 do próximo mês de agosto, com a realização de 3 encontros. Ferroviário Nampula, Águias Especiais de Lixinga, a equipa que conquistou a última edição da prova. União Desportiva de Songo vai ao Caldeirão, tanto do Chiveve, defrontar o Carrasco do Xingal. As Águias Especiais da Beira e o Ferroviário de Maputo defronta em Comate de Chinavan. No dia 2 de agosto, um domingo, teremos mais 3 partidas: Ferroviário de Lixinga, Baía de Pemba; Ferroviário da Beira, Grupo Desportivo e Recreativo Teste África de Chimoio; Associação Desportiva de Vilanculo enfrenta o Costa do Sol no Valdemar Oliveira Fernandes, na Machiche. Destas equipas, Ferroviário de Nampula, UDS, Ferroviário de Maputo e Costa do Sol já ergueram a taça por pelo menos uma vez. Sozinho, o Canário leva 13, Ferroviário de Maputo 7, Ferroviário da Beira 3, tal e qual a UDS, e Ferroviário de Nampula 1. Agora, Moçambola 2026. A Liga Moçambicana de Futebol, entidade que gera a competição, marcou os desafios das jornadas 10 e 11 do certame. Amanhã, o Baía de Pemba recebe o Ferroviário da Beira no Municipal de Pemba. Na próxima sexta-feira, teremos mais 3 embates: Black Bulls, Ferroviário de Lixinga; Ferroviário de Nampula, União Desportiva de Songo; e Ferroviário de Nacala, Xingal de Tete. No fim da semana, ou seja, no fim de semana, sábado, a Associação Desportiva de Pemba é a anfitriã da Liga Desportiva de Sofala. A 10ª ronda de Moçambola 2026 conta com uma partida já realizada: um empate a uma bola entre o Machaquene e ADV. Ferroviário da Beira, líder da competição, com 19 pontos. Na segunda posição, encontramos a União Desportiva de Songo, com 16 pontos. O Costa do Sol saltou do 6º para o 3º lugar. A Black Bulls saiu do pódio e tem agora 14 pontos na 4ª posição. 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

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São neste momento 10 horas. Os jogos de apuramento, as meias finais da Taça de Moçambique, arrancam no dia 1 do próximo mês de agosto com a realização de 3 encontros. Ferroviário Nampula, Águias Especiais de Lixinga, a equipa que conquistou a última edição da prova, União Desportiva de Songo, vai ao Caldeirão do Chiveve defrontar o Carrasco do Xingal. As Águias Especiais da Beira e o Ferroviário de Maputo defrontam, tanto em Comate de Chinavan. Portanto, no dia 2 de agosto, um domingo, teremos mais 3 partidas: Ferroviário de Lixinga, Baía de Pemba, Ferroviário da Beira, Grupo Desportivo e Recreativo da África de Chimuli. Associação Desportiva de Vilanculo enfrenta o Costa do Sol, no Valdemar Oliveira, Fernandes, Namaxis. Dessas equipas, Ferroviário de Nampula, UDS, Ferroviário de Maputo e Costa do Sol já ergueram a taça por pelo menos uma vez. Sozinho, Canário leva 13, Ferroviário de Maputo 7, Ferroviário da Beira 3, tal e qual a UDS e Ferroviário de Nampula 1. Agora, olhamos para o Moçambola 2026, onde a Liga Moçambicana de Futebol, entidade que gera a competição, marcou o desafio das jornadas 10 e 11 do certame. Amanhã, Baía de Pemba recebe o Ferroviário da Beira no Municipal de Pemba. Na próxima sexta-feira, teremos mais 3 embates: Black Bulls, Ferroviário de Lixinga, Ferroviário de Nampula, União Desportiva de Songo e Ferroviário de Nacala, Xingal de Tete. No fim de semana, no caso sábado, a Associação Desportiva de Pemba é anfitriã da Liga Desportiva de Sofala. A 10ª jornada de Moçambola 2026 conta com uma partida já realizada, tanto na passada quinta-feira, o embate a uma bola, portanto, um empate a uma bola entre o Machaquene e a ADV. O Ferroviário da Beira é líder da competição com 19 pontos. Na segunda posição encontramos a União Desportiva de Som com 16 pontos. O Costa do Sol saltou do sexto para o terceiro lugar. A Black Bulls saiu do pódio, tem agora 14 pontos e está na quarta posição. O Planície de Mpadwe, nesta época, só resta lutar pelo título, pelo apuramento melhor para o Moçambola do próximo ano. O primeiro objetivo da equipa do bairro de Mpadwe, em Tete, é conseguir chegar a pole. E a Seleção Nacional de Handball em séniores femininos inicia hoje aqui na cidade de Maputo, com os treinos tendo em vista a sua participação no Campeonato Regional da modalidade a ter lugar na capital zambiana, Lusaka. Notícias do desporto, referente à hora 10 para esta quarta-feira, dia 22 de julho, para o ano 2026. Muito bem, 10 horas e 4 minutos. Eu fico por aqui e amanhã cá estou a partir das 10 horas. Recebam desde já um abraço de Agostinho Leis. Bom dia.

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Hoje marca 11 horas e 6 minutos. Daqui a pouco vamos ter o programa Onda Olímpica, hoje com a assinatura da jornalista Natércia Tomás. E até lá seguimos em Jeito de Música. Mania, mania, Camilo Domingos e o tema Maninha, neste regresso ao passado musicalmente que nós fazemos, é a música que os mais velhos dançavam e cantavam nas pistas de dança.

hoje o tema Maninha Maninha, nesta manhã aqui na Rádio dos Campeões. O relógio marca 11 horas em todo o espaço nacional. A seguir, vamos acompanhar o Onda Olímpica, hoje com a assinatura da Natércia Tomás. Boa escuta.

0: Ouvintes, as nossas cordiais saudações. Moçambique vai lutar pelo pódio nos Jogos da Commonwealth que arrancam amanhã em Glasgow, na Escócia. Lá fora, o Comitê Olímpico Internacional suspende provisoriamente a sanção do Comitê Olímpico Russo. Eis os destaques da presente edição do programa Onda Olímpica, hoje com Natércia Tomás e Leonardo Matimelli. Votos de ótima sintonia. Moçambique vai lutar pelo pódio nos Jogos da Commonwealth Glasgow 2026, que arrancam amanhã em Glasgow, na Escócia. Apesar dos mesmos seguirem sem ter a necessária preparação competitiva para o evento, onde irão defrontar atletas de alto nível, a pugilista Radhi Gramani diz que vão dar o máximo.
1: Com a minha experiência, tentar manter meu resultado da anterior competição, tendo em conta que estou há um ano de uma competição internacional, mas somos guerreiros e vamos ver o que acontece. O treino é de alto nível e estamos a treinar para isso.
0: O judoca Samuel Ribeiro afirma que o grupo está mais do que preparado. A URM Desporto garante estar confiante numa boa prestação.
2: A minha maior expectativa nesta competição é superar os meus limites, poder dar o melhor de mim e mostrar que em Moçambique existem bons atletas que podem trazer grandes resultados a nível internacional. Esse é o meu maior objetivo, fazer com que a bandeira do meu país seja elevada além fronteiras e trazer o melhor resultado possível.
0: No atletismo, Cecília Guambo, uma das atletas que vai representar Moçambique no evento nos 100 metros barreiras, vai competir a pensar nos Jogos Olímpicos de Los Angeles 2028.
3: Estou num bom nível porque tenho feito testes contínuos no treino, mas isso não é suficiente porque preciso realmente de competir. E graças a Deus a associação há semanas atrás arranjou formas de termos o material, porque nós barreiristas tivemos um problema, não tínhamos acesso às barreiras aqui, então tínhamos que nos adaptar para poder fazer o nosso treino. Como sempre, dar o meu máximo, independentemente das dificuldades que eu possa vir a enfrentar ou que venho enfrentando. Já sei como é que as coisas acontecem. Então, chegar no dia da competição e fazer o que de melhor sei, que é correr.
4: Pode-se pensar que o sonho anda, Cecília, vai percorrendo a sua vida, que está nos Jogos Olímpicos de 2028.
3: Esse sonho vai parar no dia em que eu deixar as pistas. Enquanto eu estiver na pista, o meu sonho vai ser fazer o mínimo para os Jogos Olímpicos. Esse sempre tem sido o foco. Vou treinando, vou intensificando a minha preparação, participando em competições internacionais. E o foco sempre vai ser isso, ter os mínimos para os Jogos Olímpicos.
4: Sente que neste evento do Jogo da Commonwealth posso pensar que abre-se espaço para que a Cecília consiga estes mínimos, tendo em conta que estarão atletas de diferentes partes deste planeta?
3: Tudo é possível, mas também não podemos sonhar com uma qualificação de um dia para o outro, tendo em conta que precisamos nos preparar como deve ser. Para fazer um mínimo para os Jogos Olímpicos exige uma preparação muito minuciosa, contínua. Não só basta treinar e competir a nível interno, mesmo que seja a nível internacional, devem ser provas muito contínuas para ver a que ritmo, qual é o nível de melhoria por aí em diante.
0: Cecília Guamba, barreirista dos 100 metros, e o lançamento da sua participação nos Jogos da Commonwealth Glasgow 2026. O evento arranca precisamente amanhã. Ao todo, Moçambique vai levar 10 atletas nas modalidades de natação, judo, boxe e atletismo. E em Glasgow são esperados cerca de 3 mil atletas de 74 nações e territórios pertencentes às nações da Commonwealth. Lá fora, há 2 anos dos Jogos Olímpicos de Los Angeles 2028, os comitês Olímpico e Paralímpico de Portugal uniram-se sob a mesma marca, denominando-se Equipa Portugal, num evento inédito do desporto português, que tem agora uma meta coletiva traçada, os Jogos de Los Angeles 2028. A cerimónia de anúncio do projeto esteve cheia de simbolismo, onde o primeiro campeão olímpico português, que conquistou o ouro na Maratona de Los Angeles em 1984, emocionou-se e emocionou os presentes, entre os quais fez questão de estar o Presidente da República, António José Seguro, entre outras figuras de Estado. Carlos Lopes desfilou sozinho, agarrado à bandeira portuguesa, na pista improvisada no pavilhão que tem o seu nome, e foi aplaudido de pé por novos e antigos atletas olímpicos que foram homenageados em Lisboa há 2 anos da próxima edição dos Jogos Olímpicos, que se realizam em Los Angeles 2028. Foram recordados todos os Olímpicos desde a primeira participação portuguesa em 1912 e muitos fizeram questão de estar presentes. Fernanda Ribeiro foi uma das orgulhosas porta-estandarte do desfile, onde Vanessa Fernandes e Telma Monteiro também estiveram presentes.
5: É sempre um momento muito especial, que é o aproximar. 2 anos passam muito depressa e eu acho que também é especial estarmos aqui em um encontro de gerações, uma troca de experiências muito grande. Acho que é uma honra para todos podermos estar neste momento. Eu não diria que é saudades, mas tenho muito boas memórias. Acho que estou privilegiada, não é? Porque tive 5 Jogos Olímpicos e isso dá-me a oportunidade de acessar a muitas memórias sempre que quero, e é uma recordação muito boa. Acho que ser atleta olímpico, independentemente de sermos medalhados olímpicos, é um sonho, é o auge da carreira de qualquer atleta, e eu tive a oportunidade de fazer isso 5 vezes e ser a porta-estandarte e ganhar a medalha. Portanto, não tenho saudade, mas recordo com muito carinho e com muito orgulho. Acho que o mais importante é haver um compromisso com o sonho. Nós temos muitas vezes um objetivo, mas nem sempre nos apercebemos daquilo que é preciso para atingir esse objetivo, para atingir esse sonho. Então, mais do que as palavras, é preciso haver um compromisso com aquilo que é o objetivo, dar muita atenção aos detalhes e acreditar até o fim e estarem preparados para sofrer, porque apesar do sofrimento, vale muito a pena. Tudo o que nós passamos e todos os sacrifícios, eu só posso dizer que vale muito a pena. Quando tiver a ser difícil, acreditem que vale a pena. É, sem dúvida. Eu acho que não é só por ser a medalha dos Jogos Olímpicos, obviamente, que é o auge, mas pela forma como ela aconteceu, não é? 12 anos depois da minha primeira participação em Atenas, ganhar a medalha no Rio e a vir numa lesão grave nesse ano, uma cirurgia, tornou tudo muito especial. Até estou arrepiada a estar a falar sobre isso. E então, essa medalha é a representação de tudo o que foi a minha carreira. Que foi uma
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5: Carreira de muito trabalho, de muita resiliência, de muito acreditar. Eu acho que a maior vitória e aquilo que mais representa essa medalha é o facto de eu nunca ter desistido de mim. Então essa é a medalha mais especial, para eu nunca ter desistido de mim.
0: Telma Monteiro, ex-judoca portuguesa, amplamente considerada a maior atleta da modalidade no país. Nos seus 20 anos de carreira, conquistou uma medalha de bronze nos Jogos Olímpicos do Rio de Janeiro 2016, 5 títulos de campeã europeia e 4 medalhas em campeonatos do mundo. E o som que acabamos de ouvir, conseguimos-lo através do jornal A Bola, e por isso agradecemos aos seus préstimos. E em relação ao programa de preparação para Los Angeles 2028, o mesmo conta neste momento com 146 atletas de 20 modalidades e o Paralímpico 42 desportistas em 12 modalidades. Carlos Lopes entregou a medalha simbólica de passagem de testemunho à judoca Patrícia Sampaio, bronze em 2024 em Paris, e ao lançador Miguel Monteiro, campeão paralímpico em Paris 2024. Fernando Gomes, presidente do Comitê Olímpico de Portugal, congratulou-se com o momento. Diz ele, citamos as suas palavras: hoje damos início a uma nova etapa, com a apresentação da equipa Portugal, que está no caminho para Los Angeles 2028. Os atletas passam a caminhar numa única equipa, num único projeto e numa única missão, anunciou. Ainda na página internacional, o Conselho Executivo do Comitê Olímpico Internacional suspendeu provisoriamente a punição do Comitê Olímpico Russo, que estava em vigor desde 12 de outubro de 2023. A Rússia, como nação, não participou das últimas edições das Olimpíadas de Verão e Inverno e contou com atletas neutros nos eventos. Ainda não é certo que o país voltará nas próximas competições oficialmente. O COI tomará uma decisão sobre a exibição da bandeira, do hino, das cores ou de quaisquer identificações da Rússia nos Jogos Olímpicos em outra ocasião. A decisão foi tomada após uma análise da Comissão de Assuntos Jurídicos do COI, levando em conta que o Comitê Russo não inclui mais entre seus membros quaisquer organizações desportivas regionais situadas em territórios sob a jurisdição do Comitê Olímpico Nacional da Ucrânia. Importante lembrar que todos os atletas russos que retornaram às competições internacionais devem cumprir os requisitos antidoping pertinentes. Os atletas russos que retornarem às competições internacionais devem integrar um programa nacional anti-doping que tenha sido delegado à International Testing Agency. Todos os atletas que retornam às competições internacionais devem ter sido submetidos a múltiplos testes antes do retorno, com base em uma avaliação de risco desportivo. E com estas notas terminamos a presente edição do programa Onda Olímpica. São despedidas de Natércia Tomás e Leonalda Matimel. Saudações e até para a semana.

11 horas e 22 minutos, por aqui passou Natércia Tomás e também Leonalda Matimel, uma dupla feminina que assinaram o Onda Olímpica. Seguimos com música até muito perto das 12, altura em que faremos uma ligeira paragem para o sinal horário. Logo depois, às 12 e 2 minutos, teremos o nosso jornal esportivo, mas também até lá vamos intercalando com os nossos compromissos comerciais. Por ora, fiquemos com música.

0: 11 horas e 27 minutos. Para trás ficou a música de Black Slide e o tema Nhas Menininhas, nesta manhã, aqui na Rádio dos Campeões, onde só nos escapa aquilo que não aconteceu. E agora sim, vamos honrar os nossos compromissos comerciais.
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horas e 30 minutos depois da nossa mantra sonora. Regressamos à música, companheira de informação. Vamos ficar com a música intitulada Amor Mareu, para ouvir já a seguir.

11 horas e 34 minutos. Para trás fica então esta linda voz, interpretada então por o Di Melo, e a música Amor Marelo, que, segundo ele, tem um amigo terapeuta, também enfermeiro e psicólogo, que vai colocar, portanto, gesso no seu coração e também vai dar muleta no seu coração, e portanto, ele não consegue viver sem o amor. De fato, é preciso amar o próximo. Roche Marque, 11 horas e 35 minutos. Seguimos com mais música aqui na Rádio dos Campeões. Lembro-vos que teremos mais novidades ao longo deste período de emissão, com notas informativas, para além de que às 11 horas, ou seja, às 12 horas e 2 minutos, teremos o Jornal Desportivo, com uma ligeira paragem às 12, para o sinal horário, e logo depois iremos também ter música diversificada, até intercalado com os nossos compromissos comerciais, até muito perto das 13, uma vez mais, faremos uma ligeira paragem para o Tribuna dos Desportos. Nampula em Debate também estará no ar, portanto, estará também em destaque aqui neste espaço de antena, nesta rádio que leva até si o mundo apaixonante do desporto, quando forem pontualmente 14 horas e 10 minutos. São algumas das propostas que o amigo ouvinte não pode perder neste espaço. Lembro-vos também que às 15 horas teremos o Desportivo, portanto, para a tarde de hoje, 22 de julho do ano de 2026.

relógio marca 11 horas e 44 minutos em todo o espaço nacional, música e também informação desportiva de caráter nacional e internacional. E agora vamos até, portanto, falar também dos Mambinhas Sub-17 que esta tarde jogam diante da sua similar de Portugal em partida referente à última jornada do torneio Luso Cap Cascais 2026. O jogo está agendado para 16 horas na cidade de futebol. Portanto, é uma partida que vai decidir o vencedor desta prova, referente a este ano de 2026. O nosso país, ou seja, os Mambinhas Sub-17, chegam para este embate na condição, portanto, de líder da prova com 9 pontos e precisa apenas de um empate para revalidar o título. Porém, pela frente, terá a equipa portuguesa, que está no segundo lugar com 6 pontos, e eu, portanto, a equipa portuguesa, ou seja, a adversária dos Mambinhas, é obrigada a fazer melhor que o 4-0 da primeira volta. Lembre-se que a equipa nacional venceu os primeiros 3 embates que disputou no certame, sendo que a maior vitória foi diante da equipa do Macau por 10 bolas sem concorrência na ronda inaugural, o mesmo adversário que, portanto, a equipa nacional viria a golear por 4-0 na terceira ronda. Moçambique marcou 18 golos no certame e sofreu apenas 1 nas 3 partidas que realizou, enquanto o seu adversário desta tarde, portanto a seleção portuguesa, marcou apenas 7 golos e sofreu 4. Os Mambinhas procuram, na tarde de hoje, conquistar o segundo título, seguido da Lusocap Cascais 2026. No ano passado, derrotaram a Guiné-Bissau na final por 3 bolas a 2.

0: Bambinhas Sub-17 jogam esta tarde diante da Similar de Portugal em desafio a contar para a última jornada do torneio Luso Cap Cascais 2026. O jogo está marcado para 16 horas na cidade de Futebol. É um jogo que vai decidir o vencedor da presente edição da prova. Lembre-se que Moçambique goleou, portanto, a turma portuguesa por 4-1 na primeira volta da competição. O combinado nacional é líder com 9 pontos, enquanto que o adversário desta tarde, portanto a equipa portuguesa, soma apenas 7 pontos. Seguimos com mais música, mas antes vamos honrar os nossos compromissos comerciais.
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11 horas e 53 minutos, às 12, não perca o Jornal Desportivo. A Federação Moçambicana de Futebol acaba de confirmar os Campeonatos Nacionais de Futebol de Juvenis e Juniores, edição 2026. Portanto, as duas provas vão ter lugar na cidade e província de Maputo entre os dias 28 de agosto e 6 de setembro e vão juntar 15 equipas para cada escalão, sendo que a entrega da identificação e o prazo também das inscrições por parte das federações, ou seja, das associações provinciais, termina a 31 deste mês. Lá fora, portanto, na linha dos 7 metros, lá fora, o Petro de Luanda reforçou ontem a liderança do grupo e, com vitória por 25-15 ante o Bravos de Maquis, na fase principal do Campeonato Angolano Sênior Feminino de Handebol, partida disputada no pavilhão da Cidadela Desportiva. A equipa do Catelão soma agora 6 pontos e segue embalada para a revalidação do título com 2 vitórias consecutivas. Ao intervalo, a formação petrolífera trazia vantagem por 10-11, mas reagiu na etapa complementar para assegurar um triunfo confortável. Importa também referir que, ainda para a segunda jornada, o GD, ou seja, o Grupo Desportivo 4 de Junho do Uambo, foi derrotado pela Casa do Pessoal do Porto do Lobito por 18-31 para o Grupo 2. Também para o Grupo 1, o Elétor do Lobito derrotou o Benga Futebol Clube por 26-25, Lobitangas, que seguem na segunda posição com 4 pontos. No encerramento da jornada, o 1 de agosto derrotou por 25-23 ao Sporting de Luanda. Na jornada inaugural disputada já na segunda-feira, o Petro de Luanda venceu o Benga Futebol Clube por 40-20, o Elétor do Lobito superou o Bravos do Maquis por 24-19, o 1 de agosto goleou o Grupo Desportivo 4 de Junho do Uambo por 34-7 e a Casa do Pessoal do Porto do Lobito derrotou o Sporting de Luanda por 20-19. A terceira jornada da fase principal, agendada para esta quinta-feira, reserva os seguintes encontros: Benga Futebol Clube, Bravos do Maquis, Grupo Desportivo 4 de Junho do Uambo, Sporting de Luanda, Elétor do Lobito, Petro de Luanda e Casa do Pessoal do Porto do Lobito, 1 de agosto. 11 horas e 56 minutos, vamos dançar ao som da boa música moçambicana.

0: Relógio marca e nós anunciamos em todo o espaço nacional, são neste preciso momento 12 horas e 1 minuto. Dentro de alguns instantes, vamos ter então o Jornal Desportivo para hoje, 22 de julho do ano de 2026, numa altura em que a Liga Moçambicana de Futebol acaba então de remarcar os jogos referentes à décima jornada da alta roda de futebol nacional. Portanto, alguns dos temas a não perder nesse jornal desportivo aqui na Rádio dos Campeões. Para já, o amigo ouvinte é o nosso convidado para acompanhar estes e outros assuntos que vão marcar a atualidade desportiva nesse jornal desportivo da Rádio dos Campeões. Agora sim, acompanhe já a seguir o nosso jornal desportivo em cadeia com a Rádio, a Antena Nacional e seu vasto. E a sua vasta rede de emissores. Acompanhe já a seguir e boa escuta.
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0: País e Planeta, boa tarde. Federação Moçambicana de Voleibol quer potenciar árbitros nacionais para juizar em competições africanas e mundiais. Manica prepara regresso ao pódio do Festival Nacional do Festival Desportivo dos Jogos Escolares em Inhambane e os detalhes já estão sendo trabalhados no terreno. Presidente da Confederação Africana de Futebol, Patrício Motsebe, fala hoje ao continente sobre o estágio da modalidade e a avaliação dos representantes africanos no Mundial de 2026. São os destaques do Jornal Desportivo da Rádio Moçambique nesta tarde de quarta-feira, 22 de julho de 2026. A edição e a apresentação estão a cargo de Castro Jorge, com sonorização de Francisco Jata. Boa tarde e ótima audição. Prossegue amanhã a realização de jogos da 10ª jornada do Moçambola 2026, cancelados na semana passada por motivos logístico-operacionais. Em nota, a Liga Moçambicana de Futebol marcou o encontro entre a Bahia de Pemba e o Ferro Vardabeira para o Estádio Municipal de Pemba, com início às 14 horas e 45 minutos. Na sexta-feira, realizam-se 3 jogos, a saber, a Associação Black Bulls, Ferro Verde de Lixinga, na Lalji Arena, Ferro Verde de Nampula, União Desportiva do Songo, no campo, ou seja, no Santuário 25 de Junho, em Nampula, e Ferro Verde na Cala Xingal de Tete, jogo marcado para o campo de Ferro Verde na cidade portuária de Nacala. No sábado, a Associação Esportiva de Pemba recebe, no 1º de maio, no estádio municipal local, a visita da Liga Desportiva de Sofala. Lembre-se que para esta jornada, o Machaquene e a Associação Esportiva de Vilanculo empataram a 1 golo. E a Seleção Nacional de Futebol Sub-17 do nosso país decide esta tarde a revalidação ou não do título da Cascais Luso Cup, que acontece em Portugal. O embate de hoje é decisivo e coloca os Mambinhas a defrontar em Portugal a quem venceram no jogo da primeira volta por 4-1. Mambinhas que por 2 vezes venceram o Macau, outro adversário neste torneio. Formar para servir o país, o continente e a modalidade a nível global são os objetivos definidos pela Federação Moçambicana de Voleibol para o ano em curso. Mais do que atletas a desfilar nos maiores palcos desportivos de África e do mundo, os árbitros, agora, são uma aposta forte da entidade gestora da modalidade no país. Albino Muyambo.
1: A Federação Moçambicana de Voleibol trabalha afincadamente no presente ano na formação de 5 árbitros internacionais na vertente sala e na vertente praia. Neste momento, Moçambique conta com 3 árbitros internacionais na vertente sala e 2 na vertente praia. De acordo com o presidente da Federação Moçambicana de Voleibol, muitos árbitros nacionais vão participar ao longo do presente ano em vários cursos internacionais dentro do país e no estrangeiro.
2: Nós conseguimos ter, até o momento, 3 árbitros internacionais de voleibol de sala. A nível de voleibol de praia, temos 2 árbitros nacionais candidatos a árbitros internacionais, mas que dependem muito daquilo que são os programas de formação da Confederação Africana de Vôlei, que reorganizou. Se numa primeira fase privilegiou os países africanos que não tinham árbitros internacionais de sala. Moçambique, como já tinha, não esteve no leque desta formação. Swatini e outros países conseguiram formar pelo menos 1 árbitro internacional. A Confederação Africana vai privilegiar a formação destes árbitros internacionais e possamos ter 2, no mínimo, árbitros internacionais de praia. E um dos nossos grandes problemas aqui em Moiambo não é vontade, não é querer ter árbitros internacionais, mas há um fator importante aqui, que é o fator língua. Para além de falar, nós estamos na zona 6, são 10 países aqui na nossa região, 8 falam inglês, nós em Angola falamos português. E enfrenta-se essa dificuldade nos organismos internacionais. Talvez seja um dos motivos que não tenhamos muitos gestores, muitos atores moçambicanos a nível das federações, confederações, a nível das confederações regionais, das nossas modalidades, porque nesses organismos fala-se inglês como língua principal, inglês, francês, árabe e outras.
1: Mohamed Valá, presidente da Federação Moçambicana de Voleibol, falando da necessidade de incremento de número de árbitros internacionais na vertente sala e na vertente praia.
0: Com o futuro centrado no sucesso desportivo provincial, nesta fase, mas com olhar para o futuro do desporto nacional, a Delegação Desportiva de Manica, rumo ao Festival Nacional Desportivo de Jogos Escolares, está a intensificar a sua preparação ainda em casa. Chegar, ver, vencer e regressar ao pódio do desporto escolar, para já, é a meta traçada pela Delegação de Manica. Dini Kassamo.
3: A província de Manica intensifica a preparação para a fase nacional dos Jogos Desportivos Escolares a decorrer de 30 de agosto a 6 de setembro próximos na província de Inhambane. Neste âmbito, mais de 200 alunos dos diferentes distritos da província estão concentrados na cidade de Chimoio, onde cumprem um programa de treinos. Segundo o chefe de Departamento de Assuntos Transversais na Direção Provincial da Educação de Manica, Lourinha Oasse, além da componente técnica, a organização garante alimentação e assistência médica com vista a conferir uma preparação condigna. De acordo com a fonte, a preparação inclui jogos de controlo com equipas locais, uma estratégia que tem por objetivo avaliar o nível competitivo dos atletas e corrigir possíveis limitações antes da deslocação a Inhambane.
4: Estamos a ver que os treinadores estão a fazer o seu trabalho e vamos pedir ainda mais ao treinador que continue a intensificar os treinos, porque essas crianças só têm um dia de descanso durante a semana, que é o domingo. Porque de segunda a sexta-feira tem treinos, sábado de manhã é só jogo de controle, à tarde todas as crianças devem ficar em repouso, domingo é repouso completo. Precisamos já acionar o segundo plano, que é o jogo de controle, e algumas modalidades já acionaram, como é o caso do voleibol, basquetebol, estão a fazer jogo de controle com equipas que já estão na associação, já têm rodagem, e isso para nós é muito bom. Vamos acionar também com outras associações, de modo que dê-nos este apoio técnico, porque é dali onde nós podemos fazer o nosso controle, se estamos bem.
3: Lourinha Oasse refere que para a edição deste ano, Manica ambiciona melhorar a sua classificação nacional, depois de ter descido para a terceira posição na última participação.
4: O desafio é de melhorar o nosso ranking. Saímos de primeiro lugar na 14ª edição, que foi cá em Manica, mas quando fomos para Nampula, descemos para a terceira posição. Agora a luta é voltar para o lugar de pódio, neste caso para nós é o primeiro lugar, né, que nos interessa.
3: Chefe da repartição de assuntos transversais na Direção Provincial da Educação de Manica, Lourinha Oasse, dando conta do estágio de preparação da província de Manica para a fase nacional dos Jogos Desportivos Escolares em Inhambane 2026. A partir de Chimoio, Dine Kassam.
0: E em Cabo Delgado, no norte do país, fazem-se contos para garantir a presença dos seus representantes na fase nacional do Festival Desportivo de Jogos Escolares de Inhambane. Por ora, são conhecidos os valores necessários para esta operação. Cadre Urbana.
5: A Direção Provincial de Educação em Cabo Delgado necessita de cerca de 13 milhões de meticais para garantir a participação da província na 16ª edição do Festival Nacional dos Jogos Desportivos Escolares a decorrer de agosto a setembro próximos em Inhambane. A informação foi avançada esta terça-feira à Rádio Moçambique pelo porta-voz dos Jogos Desportivos Escolares naquele setor, para quem, neste momento, a província está com um déficit de 7 milhões de meticais. José Compeu, que falava sobre o estágio atual dos preparativos da província rumo a Inhambane, disse que o setor de educação continua a mobilizar recursos financeiros e materiais para a operacionalização deste plano.
6: Como se sabe, o essencial é que se garanta o transporte para a delegação, pelo menos 3 autocarros, na razão de 50 a 60 em cada autocarro. Outra despesa que tem sido volumosa é dos equipamentos. Portanto, há equipamento de jogo, há equipamento de treino, há outros materiais que as crianças precisam, como humanos, precisam de equipamento para o alojamento e para o lazer. Portanto, para além da despesa decorrente da alimentação propriamente dita, quer no centro de treino, como durante as viagens de ida e volta, incluindo as ajudas de custo e outros abonos necessários.
5: Compeu assegurou que o governo de Cabo Delgado fará tudo o que estiver ao seu alcance para a participação da província na maior festa desportiva escolar do nosso país.
6: Acreditamos que pelos esforços que estão sendo envidados. É verdade que há prioridade das prioridades, mas esta de festivais, não só desportivo como até cultural e de outra natureza, tem uma importância capital. Quer dizer, consolida a unidade nacional, cultiva na criança o espírito patriótico, solidariedade, coesão social. Portanto, nós, apesar desse déficit, que acredito que todas as províncias, incluindo o Ministério, devem ter de certeza déficit, mas todo esforço está sendo evitado para que, pelo menos até o dia 28 de agosto, estejamos na cidade de Inhambane para 29 de agosto arrancar em pé de igualdade o festival.
5: José Compeu, porta-voz dos Jogos Desportivos Escolares na Direção Provincial de Educação em Cabo Delgado. Cadre Urbana, RGM Desporto, Pemba.
0: 12:12 no ar o Jornal Desportivo da Rádio Moçambique. Federação Italiana de Futebol confirma contactos com Pep Guardiola para a selecionador nacional. Giovanni Malago, o presidente da Federação Italiana de Futebol, garantiu que o aspecto financeiro não será qualquer problema para chegar a acordo com Guardiola. O presidente da Federação Italiana de Futebol, de acordo com o jornal português A Bola, Giovanni Malago, admitiu a existência de negociações com Pep Guardiola para o cargo de selecionador nacional, sublinhando que o aspecto financeiro não será um impedimento. Em declarações ao Cronaca de Spogliatio, Malago confirmou os contactos com o técnico espanhol, algo que até agora tinha sido evitado. O líder federativo destacou a necessidade de escolher o próximo selecionador em conjunto com o diretor técnico Maldini e reconheceu as dificuldades financeiras, afirmando que temos de apertar o cinto, porque o dinheiro não é tanto assim, face aos aspectos financeiros e ao superorçamento envolvido nesta operação. No entanto, o presidente da Federação abriu a porta a um esforço extra por um nome de peso. Foram feitas exceções. Exceções que, por exemplo, de acordo com o presidente, podem dizer respeito ao nome que nestas horas surge com tanta força, Pep Guardiola. Exceções por motivos óbvios que não vou explicar aqui, mas não é garantido que isto se concretize, afirmou o presidente. Malago defendeu a importância de manter as conversações ativas com o treinador espanhol. Acredito que foi, de qualquer forma, correto e importante abrir um diálogo e mantê-lo vivo, mantê-lo quente, explicou, garantindo que esta abordagem não representa qualquer desrespeito por outros candidatos, disse o presidente da Federação Italiana de Futebol, que não é absolutamente uma falta de respeito ou de consideração para com os outros indivíduos, porque o diálogo com os outros já começou, acrescentou. O presidente esclareceu ainda que a escolha não se limita a Guardiola, Pirlo e Mancini. De modo algum, estamos a pensar num determinado perfil e certamente que estes nomes enquadram-se nessa categoria, concluiu o presidente da Federação de Futebol da Itália, uma seleção que, por exemplo, não participou do último campeonato mundial. Aliás, nas últimas três edições, a Itália, campeã em 2006, foi a grande ausente da maior festa do futebol do planeta Terra. Regressamos a assuntos de casa para falar de Nacala Porto, uma cidade que pede a união entre os fazedores, amantes e dirigentes da modalidade do desporto para garantir o sucesso das atividades projetadas para a presente temporada. O apelo surge da necessidade de conjugação de esforços para que a presença nos eventos esportivos que se avizinham tragam resultados alegres para os seus amantes. Calixto Pedro.
7: O proprietário da escola de basquetebol Mucopanhé de Nacala apela à união e pede apoio a todos os adeptos para fazer face aos desafios competitivos da presente época da modalidade. João Mucopela anotou que é preciso coesão interna muito forte, além de uma busca incansável de patrocínios ou de suporte logístico essenciais para o sucesso nas competições. A fonte sublinha que o apoio multiforme da sua equipa de basquetebol é crucial, envolvendo quer institucional, quer financeiro, assim como motivacional por parte de parceiros e órgãos que superentendem a modalidade.
8: É bom que a província toda se una nos objetivos que temos que alcançar e lutar por um mesmo objetivo. Hoje realmente temos Copelinhas, mas amanhã temos uma outra equipe de qualquer parte desta região. Cabe apenas apoiar quem está ali. São jogadores, são meninas que apostaram nisto para fazer o seu dia-a-dia, por exemplo, do trabalho, escola que têm. Vamos ver a disponibilidade de todas as jogadoras que é para se fazerem ao Nacional. Pedimos mais apoio em todos os termos, precisamos de sapatilhas, vamos a um campeonato nacional. Há uma arena que é única e precisamos nos apresentar como se viéssemos de algum lugar. Precisamos de equipamento, falta treinos, são sapatilhas, é novo equipamento, é importante, é um momento único. Então, preciso que isto tudo seja cautelado, seja carinhado.
7: João Mucopela, proprietário da escola de basquetebol Mucopanhé de Nacala, e o alinhamento estratégico para garantir o bom desempenho nas provas em curso e futuras que a coletividade estará envolvida. A RM Desporto, Calixto Pedro, Nampula.
0: Cala pede a união dos fazedores, dos amantes, dos meios dirigentes de desporto para garantir o sucesso das atividades projetadas para a presente temporada, com olhar atento na participação no Campeonato Nacional de Basquetebol, uma modalidade que vai crescendo a olhos vistos naquela cidade do norte do país. Seguimos de Nampula para a província vizinha do Niassa, onde a aposta passa por uma atempada programação das atividades ligadas ao futebol na cidade de Xinga, que já tem até a sua agenda para a temporada 2026. Mércio João.
9: A Associação de Futebol de Lixinga no Niassa prevê inscrever até finais de julho corrente mais de 40 equipas dos escalões de formação para o campeonato local de futebol denominado por Liximbola. Para o efeito, decorrem inscrições desta prova e está agendado para a próxima sexta-feira a reunião de concertação e sorteio com as equipas registadas para a prova. 1 de agosto, campo anexo à pista de atletismo de Lixinga, 8 horas. É para já a data, o local e a hora do início do Lixinbola da temporada 2026. Ernesto Samuel é o presidente da Associação de Futebol de Lixinga no Niassa e agrega a seguir mais detalhes sobre a competição deste ano das camadas de formação.
10: Nos anos anteriores, nós trabalhávamos com 20, 20 e poucas equipas para o campeonato. Mas com o desafio do novo mandato, estamos a falar agora de 41 equipas que manifestaram esta vontade. Daí que já temos algumas equipas, não só interinamente a nível da cidade, mas já temos algumas que estão minimamente arredores da cidade, o que mostra que o desejo de crescermos mais é maior. E ainda não estamos satisfeitos na totalidade. De fato, se calhar este ano pode falhar, mas nos anos que seguem, quando entrarmos mais cedo no terreno, vamos expandir muito, mas muito mais.
9: Ernesto Samuel, presidente da Associação de Futebol de Lixinga no Niassa, e o arranque a 1 de agosto próximo do Campeonato Local das Camadas de Formação. RM Desporto, Mércio João, a partir de Lixinga.
0: 12 horas e 18 minutos, instantes finais do Jornal do Desporto. Há 4 dias do início da Taça de África das Nações em Futebol Feminino, o presidente da Confederação Africana de Futebol concede na tarde de hoje uma conferência de imprensa onde vai abordar os preparativos finais desta operação. Na ocasião, Patrice Motsepe deverá fazer o balanço da participação africana na Copa do Mundo 2026, onde tivemos 10 representantes, 9 dos quais transitaram para a fase a eliminar, sendo o Marrocos a equipa que mais jogos disputou neste campeonato, ao cair nos quartos de final aos pés da seleção francesa, que ficou também pelas meias finais. Motsepe deverá abordar igualmente os avanços e projetos da Confederação Africana de Futebol para o desenvolvimento da modalidade a nível do nosso continente. E lá fora, diz Fabrizio Romano, especialistas em mercado, que nesta quarta-feira o Real Madrid deu a luz verde para o empresário de Franco Mastantuno na atual janela de verão poder tratar da sua saída do Real Madrid. O extremo argentino de 18 anos, contratado ao River Plate, não tem grande espaço nas opções do treinador José Mourinho, depois de ter feito 35 jogos com 3 golos em 2025-2026. De acordo com a mesma informação, mais de 5 clubes em Espanha e não só estão atentos a Mastantuno. O internacional argentino, em 4 ocasiões, não foi convocado para o último Mundial de 2026. O Real Madrid, portanto, vai prescindir dos seus serviços. No fecho deste Jornal do Desporto, num dia em que foram destaques a Federação Moçambicana de Voleibol, que quer potenciar árbitros nacionais para juizar em competições africanas e mundiais. Dissemos também que Manica prepara regresso ao pódio do Festival Nacional do Festival Desportivo de Jogos Escolares em Inhambane e os detalhes começam já a ser trabalhados no terreno. O presidente da Confederação Africana de Futebol, Patrício Motsepe, fala hoje ao continente sobre o estágio da modalidade e a avaliação dos representantes no Mundial 2026. Castro Jorge e Francisco Diata assinam este jornal. Boa tarde e já agora, continuação de uma boa quarta-feira.
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relógio marca 12 horas e 36 minutos em todo o espaço nacional. Vamos olhar para algumas notas que marcam a atualidade esportiva de caráter nacional, com destaque para o Campeonato Nacional de Futebol da 2ª Divisão a nível da cidade de Maputo, que vai disputar este final de semana, portanto a 13ª jornada, que arranca já na sexta-feira com os jogos de São José Futebol Clube Costa do Sol B, no campo do Costa do Sol número 1. O jogo está agendado para as 14 horas e 30 minutos. À mesma hora, no campo da Liga Desportiva de Maputo, no bairro da Matola, sem no município de Matola, os donos da casa, ou seja, a Liga Desportiva de Maputo, recebe a Associação Black Bull de Maputo B, tal como disse, às 14 horas e 30 minutos. Também às 14 horas e 30 minutos, no campo da Associação Black Bulls número 3, o Vulcano Futebol Clube joga diante do Machete de Maputo. O Estrela Vermelha de Maputo, no seu campo, portanto, recebe o Machakene B. E já no sábado, joga um Desportivo de Maputo, 1º de Maio, no campo do Costa do Sol número 1, e no campo do Maafile, o Maafile joga diante do Ferroviário de Maputo B para o fecho, portanto, da 13ª jornada do Campeonato Nacional de Futebol da 2ª Divisão a nível da cidade de Maputo.

12 horas e 49 minutos, vamos espreitar a nossa montra sonora. Às 13 horas teremos aqui o Tribuna dos Desportos, a não perder lá mais adiante.

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2: O relógio marca, são neste precisamente 2 horas e 55 minutos. Hoje há basquetebol, portanto, no pavilhão do Ferroviário de Maputo, jogam as formações da Vila Esperança de Boane e Costa do Sol Sub-20 em jogo referente à 9ª jornada do Campeonato de Basquetebol Sênior Masculino a nível da capital do país. Amanhã, em Sênior Feminino, o Ferroviário de Maputo mede forças com as Águias Especiais de Maputo, quando forem 18 horas no pavilhão de locomotivas da capital do país. Já em Sêniores Masculinos, defrontam-se Desportivo de Maputo, Costa do Sol, às 19 horas no pavilhão dos Alvinegros, e Universidade Pedagógica de Maputo, Vila Esperança de Boane, à mesma hora no pavilhão dos Tricolores, na Baixa da capital do país. 2 horas e 55 minutos, regressamos à música acompanhada da informação. Às 13, não perca o Tribunal dos Desportos. Até lá, seguimos musicalmente. 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
1: Muito boa tarde, esta é o Tribuna dos Desportos. Como sempre, à quarta-feira, estamos aqui no Canal dos Campeões durante 60 minutos para trazer os temas candentes do desporto nacional e internacional. Hoje vamos olhar para o Moçambola, jornada 10, que prossegue amanhã com Bahia de Pemba a receber o Ferroviário da Beira. Na sexta-feira, a ABB tem encontro marcado com a Liga, com o Ferroviário de Lixinga, às 18, na Lalgia Arena. E depois, o Ferroviário de Nampula tem... Também compromisso com a União Desportiva de Songo no estádio 25 de junho. O Ferroviário de Nacala recebe no próprio campo o Xingal de Tete. No sábado, a Associação Desportiva de Vilanculo mede forças com a Liga Desportiva de Sofala, jogo marcado para o campo Valdemar de Oliveira Fernandes. E há também a nota que vale a pena destacar. Hoje são discutidas na África do Sul, em Joanesburgo, portanto, medidas estruturantes do futebol no continente berço. Em cima da mesa, o formato das competições, a formação de jogadores e infraestruturas. Vale também dizer que a CAF projeta, tem em manga um programa tido como ambicioso, que visa a reconstrução de 30 estádios em países menos desenvolvidos. Vamos também olhar para aquilo que tem que ver com os Mambas. A seleção nacional caiu 2 posições no ranking FIFA. As últimas derrotas pesaram também para esta queda, da 101ª para a 103ª. O ranking agora é comandado pela seleção de Espanha, os Nuestros Hermanos, é seguida pela finalista derrotada, que é a Argentina. De resto, também Portugal e Brasil caíram neste ranking FIFA já atualizado. E esta boa nova, o Villarreal, que tem ligações com o grupo Pamesa, a Cerâmica pretende abrir 10 de escolas de formação de jogadores no nosso país. Um dos representantes desta empresa esteve reunido aqui na capital do país, depois de encontros exploratórios em Lisboa com o Presidente da República, Daniel Francisco Chapo, a oficializar esta intenção de abrir 10 de academias aqui no nosso país. Vítor Magaia, está aqui em estúdio. Temos Moussa Gigalibo na sonoplastia, condução é de Belisário Macamo. Vitor, tem alguma nota prévia? Boa tarde.
2: Saudar Belisário, saudar Zandamela, que poderá entrar
1: Alexandre Zandamela, exatamente.
2: Altura. Também ao Moussa G, que está aqui. Uma saudação especial aos ouvintes, aqueles que nos escutam a esta hora. Ponto prévio não tenho nenhum, não.
1: Muito bem, vamos então olhar primeiro para o Moçambola, o Campeonato Nacional de Futebol. Para amanhã, fica muito complicado falar deste campeonato, mas pronto, é o que temos neste momento. Bahia de Pemba, Ferroviário da Beira, para esta jornada que prossegue. Portanto, Campeonato Nacional de Futebol, 10ª jornada, Bahia de Pemba, Ferroviário da Beira. Vitor, qual é a projeção deste confronto?
2: Disseste bem, um campeonato que é muito difícil de falar, mas um Bahia de Pemba que vem subindo jornada a jornada, com reforços novos e muitos, diga-se. Muitos vindos de vários clubes. É um Mr. Semedo a tentar formar uma equipa mais competitiva do que foi até esta altura, mas contra um Ferroviário da Beira que está ali na liderança e nessa luta pelo título. Então, ainda assim, como dizia Gilberto, é muito difícil de fazer um prognóstico face às paragens, face à quebra de ritmo que as equipes, os jogadores estão sujeitos. São paragens que muitas das vezes até beneficiam a quem está mal.
1: Exato.
2: No caso em concreto, ao Bahia de Pemba, que ganha tempo, tem novos jogadores, ganha tempo de formar uma equipa para o treinador, nesse caso o Mr. Arthur Semedo, passar as suas ideias de jogo, para que os jogadores novos se enquadrem no meio baiano, percebam também o que é que se pretende, como quer-se jogar, e já vinham nos últimos jogos com resultados, pelo menos não perdiam, né? Vinham com resultados prometedores, e penso que esta é uma oportunidade, e diante do líder, é uma oportunidade de consolidarem os seus processos, de consolidarem os seus resultados, de consolidar este momento de virada no que concerne aos resultados desportivos. Porque acredito que um Bahia de Pemba, vencendo ao Ferroviário da Beira, sob o ponto de vista de ânimo, sob o ponto de vista Vamos lá, de performance pode catapultá-los para outro nível, pode catapultá-los para outra dimensão, né? Mas é um jogo difícil, tendo em conta a prestação, aquilo que o Ferro Velho da Beira de facto vai oferecendo neste Moçambola, que tem sabido jogar em casa, tem sabido jogar fora, como é o caso deste jogo que o Ferro Velho da Beira vai jogar fora. Então acredito que seja aqui um bom jogo, uma boa partida de futebol, com ainda que o favoritismo, se fosse para perguntar-me sobre o favoritismo e olhando para os resultados passados, olhando para a performance das duas equipes até esta altura, para a própria classificação, lógico que a gente olha e o favoritismo pende para a equipa da Beira, para a equipa do Ferro Velho da Beira. Porém, tem este Bahia de Pemba, com esses novos reforços, com esses últimos resultados que dizíamos nós então eram prometedores, uma palavra a dizer com relação a isso.
1: Mas uma questão, Vítor, vestindo a pele de treinador, o que é que significa preparar um jogo e depois ver o jogo adiado e não saber quando é que volta a jogar?
2: É complicadíssimo, né? É complicadíssimo. Porque só se planifica, de facto, quando se tem datas, quando se sabe os recursos que tem, quando se sabe quando se viaja, quando se sabe quando se joga, e quando assim não é, porque é mesmo assim, quando assim não é, é muito complicado para qualquer treinador organizar-se, programar-se, planificar, e vamos trabalhando, como é que diríamos nós, no improviso, e um improviso numa área destas, como de treinador, improviso para os clubes, é uma forma inadequada de se estar, é prejudicial, pode trazer resultados negativos, porque não há uma diretriz, não há uma linha orientadora de como devemos distribuir as cargas, não há uma linha orientadora de como distribuímos os próprios conteúdos programáticos de treino. Uma semana ou um microciclo de 7 dias é distribuído diferente de se forem 3, 4, 2 dias. É sempre diferente e é preciso que o treinador saiba isso, sob pena de administrar de forma errada, ou com excessos, ou com falta até de uma carga, de uma distribuição de cargas adequadas para quem vai jogar. Então é prejudicial, é de todo prejudicial para os treinadores, é de todo prejudicial para o público, que quando o campeonato decorre fica engajado, né? Fica com vontade de assistir, de participar dos jogos, de se fazer presente no estádio. Mas quando pôs essas paragens, as pessoas vão perdendo aquele engodo, vão perdendo aquele gosto e acabam também por se ficar, por fora, acabam por ficar por fora, acabam perdendo em parte o interesse de acompanhar. Inclusive nós, enquanto que comunicação social, né? Há vezes que ficamos meio perdidos, por isso que dizíamos na introdução, disseste tu bem na introdução, fica difícil até a analisar, vamos tateando, vamos olhando para aquilo que foi há um tempo a esta parte, mas as coisas, as equipes, de certeza absoluta, não estão iguais até esta altura.
1: Olhamos então para o jogo de sexta-feira, começamos por esse ABB, portanto, os touros que recebem o Ferro Velho de Lixinga, no, portanto, na Lalegia Arena, jogo que começa às 18 horas. Portanto, sim, dizia...
2: Fala do jogo da Lalegia Arena, sim, com o Ferro Velho de Lixinga.
1: Exatamente.
2: É um bom jogo para sexta-feira, com duas equipes que estão por ali acima da tabela classificativa. A ABB a jogar em casa procurará, de certa forma, tirar partido disso, do fator casa, mas contra um Lixinga que também, como falava de Ferro Velho da Beira, também sabe o que é jogar bem fora de portas. É um jogo de prognóstico imprevisível, uma ABB que começou meio em busca da sua identidade, novo treinador, alguns jogadores novos. Acredito que a esta altura, até pelos sinais dados nas últimas partidas, já está muito próximo daquilo que o Nelson, o treinador, o Nelson Santos, pretende que ele jogue. Uma equipe que também lança muitos jogadores jovens na sua equipe, faz esta dupla missão competitiva, tentar ganhar, tentar ser campeão, mas também fazendo o lançamento. Não é formação, na equipa séria não se forma, né? É, mas potenciar cada vez mais os seus jogadores jovens, né? Seus jogadores jovens, para que atinjam outros patamares. A Black Bull tem essa vertente competitiva, é a vertente também comercial, né? Que é formar e colocar os seus jogadores, e vai aproveitar esse jogo para continuar, possivelmente, nesta senda, ainda que alguns dos seus jogadores estejam a representar as seleções nacionais, principalmente a de sub-17 que está fora, mas é um jogo apetecível, um bom jogo, vai acontecer na sexta-feira, e se voltarmos a entrar nesta senda do favoritismo, possivelmente o fator casa venha pesar aqui a favor dos touros, né, de Black Bull, contra o Farvalhosinho, que está muito bem orientado ali pelo Antônio Mochanga, que já tem lá alguns anos, o que ajuda muito a consolidar o processo, o que ajuda muito a conhecer a casa, o que ajuda muito a criar, vamos lá, um modelo, né, de jogo. E o tempo que os treinadores duram nos clubes parece que uma coisa má, mas muito pelo contrário, é uma coisa boa, uma coisa positiva. E temos o visto nesta equipa do Ferro Velho de Lixinga com o Antônio Mochanga, o trabalho que tem feito lá.
1: Temos também na sexta-feira Ferrovia de Nampula, União Desportiva do Songo.
2: Sexta-feira,
1: Ferrovia de Nampula, União Desportiva do Songo.
2: Sim, o Ferrovia de Nampula, que agora anda em graça, né? Anda num estado de graça. Os últimos jogos têm sido por vitórias, têm vencido as suas partidas. Está em crescendo a equipa do Nasser Armando, em crescendo do seu ponto de vista de conquista de resultados positivos, porque nem sempre devemos juntar aquilo que são os resultados desportivos com as exibições. Às vezes as equipes jogam até bem, mas não conseguem alcançar as vitórias. É um jogo nada fácil, é verdade, mas não foi o Ferro Velho que está em crescendo contra o DS, que também menos fulgurante, menos brilhante, mas ainda assim com bons resultados que a época passada, vai tentar também não perder pontos em Nampula, com o Nasser Armando, que tenta mais rapidamente também colocar-se em posições melhores, e um Nampula que já apaga aquela vamos lá, uma imagem, não diria pálida, mas de irregularidade que teve no início do campeonato. Começou a perder, venceu, depois foi a perder de novo, andou oscilante, né? Andou durante muito tempo oscilante, mas nas últimas jornadas, nos últimos jogos, tem conseguido resultados de facto positivos, tem conseguido resultados positivos. Vamos ver se consegue manter esta bitola, né? Vamos ver se consegue manter esta bitola diante de uma ODS. Estamos a falar aqui de um campeão nacional. É verdade que ainda dizia, não está nos níveis em que já esteve, mas temos aqui um campeão nacional que não vai deixar, vai vender cara, né? Vamos lá, nem vou falar derrota, vai disputar o jogo pelo jogo, mesmo sendo fora de portas.
1: Muito bem, e o último jogo de sexta, último entre comas, porque o último de sexta-feira vai ser a ABB Ferrovia de Lixinga, começa mais tarde, mas tarde. Em termos de análise, o último, portanto, temos aqui esse jogo entre Ferrovia de Nacala e Xingal.
2: E Xingal. Favoritismo, olhando para a tabela classificativa, Nacala, lógico, a jogar em casa. Um Xingal que até joga bem, a equipe de Macassar, né?
1: Exato.
2: Mas não tem conseguido resultados positivos. O Ferrovia de Nacala, que também não vem nas últimas partidas de resultados tão positivos assim, tentará conciliar-se com o seu público, com o Ferrovia da B.
1: Reencontra a antiga equipe,
2: com a antiga equipe, sim, ele treinou. Joga bem em casa.
1: Também
2: esta equipa.
1: Foi jogador do Ferrovia de Nacala.
2: Sim. E joga bem, de facto, essa equipa do Ferrovia de Nacala. Perdeu alguns jogadores com alguma preponderância no início do campeonato. Não sabemos até que ponto está correlacionada esta saída dos jogadores com os resultados menos vistosos, menos positivos, que vão alcançando a esta altura, mas creio que com maior ou menor dificuldades, esta equipa do Ferrovia de Nacala conseguirá, a equipa do Zenadir Mulungu conseguirá vencer a um Xingal que também anda ávido, né? Anda ávido de conquistar pontos, anda ávido de vencer neste Moçambola. Eu diria que as paragens muitas das vezes beneficiam a quem não está bem. Vamos então tentar perceber até que ponto um Aturito, os seus xingalos, canarinhos de teto, conseguiram aproveitar estas paragens para vamos lá, moldar, para trazer outra maneira de estar do seu plantel, da sua equipe, principalmente no concerno aos resultados esportivos, porque eu dizia uma coisa como esta. Essa equipa de Xingal, do seu ponto de vista exibicional, do seu ponto de vista do que apresenta em campos, não é nada consentâneo, não tem nada a ver com os resultados que eles apresentam, etc. O mesmo posso dizer do próprio Bahia de Pemba. São duas equipes que andaram muito distantes de resultados positivos, mas do ponto de vista exibicional até deram boa cara de si, comportaram-se bem, mas não tem-se alinhavado uma e outra coisa, no caso, as exibições e os resultados desportivos.
1: E para sábado, ADV-LDS. LDS, Liga Desportiva de Sofala.
2: Vem de uma derrota, a equipe da ADV, do Abdul Omar, joga em casa, a LDS perdeu muitos jogadores, alguns jogadores preponderantes, foi falado isso até pelo seu próprio treinador, o Ivo, uma ADV de Abdul Omar que tentará, na mesma senda que falámos, reconciliar-se com os seus adeptos, a mesma senda que falávamos há pouco tempo da equipa de Nacala, procurará reconciliar-se com os seus adeptos e voltar a resultados positivos, acredito, a jogar em casa, na mesma senda, com maior, menores dificuldades, conseguem vencer os homens de Vilancourt.
1: Vamos olhar para uma nota que tem a ver com o torneio Cascais Luso Cup. Hoje Moçambique volta a defrontar, portanto, é a seleção da Associação de Futebol de Santarém, não é a seleção portuguesa. Portanto, é bom fazermos este sublinhado. Estava aqui a olhar para algumas pesquisas, até porque no programa de esporte o Zé Durbeck também tinha levantado esta questão e tem toda a razão que não é a seleção portuguesa, é a Associação de Futebol de Santarém que está aqui representada.
2: Não, não a seleção portuguesa é muito forte.
1: É muito forte, somos 17 em Portugal.
2: Somos 17.
1: Há jogadores como o Benjaque, que
2: Portugal,
1: é um jogador Portugal de
2: é, Portugal é das seleções mais fortes que existem
1: do mundo
2: a
1: exato.
2: Nível da
1: com uma maturidade competitiva.
2: De escalões de formação.
1: Muito,
2: mas pronto, isso não retira o não mérito.
1: Não retira
2: sim,
1: mérito.
2: Mas temos que dizer as coisas como elas
1: exatamente,
2: são.
1: Exatamente, que isto não é a seleção portuguesa, sim. É a seleção da Associação de Futebol de Santarém.
2: Sim, acredito que os Mambinhas, com o traquejo que têm, confiança que têm, já venceram a primeira partida por 4-1, estão a fazer uma boa preparação, porque eu prefiro chamar este torneio de preparação.
1: Lembra Anísio Cabral, aquele avançado do Benfica, aquele jovem, sim, faz parte do Sub-17.
2: Do Sub-17, imagino. Então, uma boa preparação para o campeonato do mundo, né, para o campeonato do mundo. Eu prefiro olhar para este torneio Luso Cup nesta perspectiva, para lhes dar confiança, para o próprio treinador consolidar processos, para o próprio treinador, o selecionador, no caso o Guerreiro, ver novos valores, novos jogadores, experimentar sistemas, experimentar táticas, várias coisas que ele tem aqui diante do Macau, diante dessa seleção de Portugal, de Santarém, né? De Santarém, ele tem essa oportunidade para aprimorar processos, para desenvolver o seu trabalho, muito bem feito com antecedência, e, quiçá, aproveitá-lo para o Campeonato do Mundo, os jogadores com melhor confiança, que será outro tipo de competição, será com outro tipo de jogadores com outro traquejo, jogadores experimentados, com outro tipo de abordagem no jogo, mas ainda assim vai ajudar para o crescimento. Eu olho isso nesta perspectiva, para o crescimento, não olho muito para os resultados, porque podem ser, e como é que eu diria, podem nos iludir, são resultados que podem iludir, quem vê um 10-0 a Macau, depois vê um 4-1, vem ali Portugal, não está especificado que seja uma seleção de Santarém, né? As pessoas, nós podemos ficar iludidos, pensarmos que pronto, vamos ao Mundial para ser campeões do mundo, porque quem vence Portugal em Sub-17 pode de facto almejar ser campeão do mundo, mas não é isso, é um processo, tanto que para o Mundial também é mais para crescimento, não há que quando chegar à altura e vamos lá, colocar uma pressão sobre a seleção sub-17, não é isso. E esse torneio de Santarém é bom nessa perspectiva de rodar, é bom nessa perspectiva de internacionalizar os jogadores, e muitas das vezes reclamamos que os nossos jogadores jovens, ou que os nossos jogadores muitas das vezes chegam à seleção principal sem terem experiência sem terem experiência internacional, e estes jogos, estes torneios facultam-lhes para que possam chegar a essa altura talhados com alguma tarimba internacional.
1: Vítor, em relação a... olhamos já para a Seleção Nacional, a Seleção A, esta portanto, cai duas posições na atualização, recente atualização, muito por aquilo que foram os últimos desempenhos, derrotas frente ao Oman, enfim, naquela última digressão data FIFA, na véspera do arranque do Mundial de Futebol, a seleção a cair duas posições. O que é que lhe parece? O que é que isto pode significar? Mexe com a equipa? Não.
2: Não. Mas antes de dizer, parece-me consentâneo aos últimos resultados.
1: Exato. Né?
2: Parece-me consentâneo aos últimos resultados conseguidos pela Seleção Nacional. Caiu dois lugares, poderia até ter caído mais, três, não foi, foram só dois. Não acredito que mexa com a equipa.
1: Exato.
2: Até porque, vamos lá, o Data FIFA, o Chiquinho Conde aproveitou para experimentar muitos e diferentes jogadores que não são habitualmente convocáveis, não teve jogadores internacionais, senão o Edmilson, salvo erro, não teve os nossos internacionais. Então, diria eu que está distante daquilo que espera o nosso real valor enquanto que seleção nacional. Daí que digo também que não seja motivo de preocupação os resultados alcançados nessa dupla jornada das datas FIFA, não seja motivo de preocupação, porque chegado o momento certo, poderemos recuperar, fazendo bons resultados, recuperamos o lugar no ranking. Não é algo que espante, até já dizia, pelos resultados que fizemos, não é algo também que preocupe bastante, olhando já para setembro, né, que começam os jogos qualificativos para a próxima CAN. Acredito que até lá muitos dos nossos jogadores terão iniciado já as suas, já iniciaram, alguns até estão em jogos qualificativos para a Liga dos Campeões, pré-eliminatórias, né, para a Liga dos Campeões, outros ainda estão em pré-época. O Jean Catamo já sabe fazer, já deu gosto ao pé por duas vezes.
1: Não sabe brincar,
2: não sabe jogar a feijões, não sabe brincar. Não é uma boa só para brincar com ela. leva,
1: é sempre em sério que leva
2: tudo,
1: né?
2: Sim, leva tudo muito a sério. Os profissionais são assim mesmo. Os profissionais, não há momentos de diversão, é tudo competitivo. E tipo, acredito que teremos jogadores em forma, muito provavelmente.
1: Aliás, o Sporting mexeu muito e depois os reforços estão a mostrar serviço.
2: Muita qualidade. Então, e quando se está inserido numa equipe com qualidade, há possibilidades também de se crescer mais. E nesse caso, falo do Jean Catamo, tendo jogadores, colegas de qualidade, há possibilidades dele também crescer mais. E vi uma entrevista de Skin Con, diz que apelou ao Reinildo Mandava, não vou usar a expressão que ele usou, mas que apelou ao Reinildo Mandava para que pudesse regressar à Seleção Nacional. Espero eu muito bem que assim seja, espero muito bem que assim aconteça, porque o Reinildo é um jogador, vamos lá, de outra dimensão, de outro nível. A presença dele acrescenta muito, principalmente do ponto de vista de solidez defensiva, para aquele que é o processo, o modelo de jogo da nossa Seleção Nacional. Se, de facto,

0: passado em novembro, a Áustria por 1-0 com um gol, precisamente de Danilo Cabral. Portanto, por é o isso, atual campeão do mundo de sub-17.
1: Por isso dizia eu, se fosse certo. Portugal, se fosse Portugal, de facto, a quem tivéssemos vencido, nós então poderíamos sonhar com o campeonato do mundo. Por isso dizia aí, se tu vences, seja em um torneio, seja lá o que for, a seleção, vamos lá, não quero usar verdadeira, mas habitualmente usada para competir nas diferentes provas, ou aquela que foi campeã do mundo, se tu a vences, então também podes sonhar em ser campeão do mundo. Não é o caso, porque, como disseste, não tem nada a ver uma seleção com a outra. Então, falar de Portugal na formação, olha, não é falar de qualquer seleção, seja sub-17, seja sub-21, seja onde for, é uma seleção sempre, mas sempre forte. O processo de formação em Portugal é levado muito a sério e não sei porquê, vou usar mesmo essas palavras, não conseguimos replicar, não conseguimos copiar, né? Até vou usar mesmo essa expressão porque as coisas boas são para copiar, não conseguimos copiar processos que são feitos num país irmão, num país próximo até, né? Num país próximo como é Portugal.
0: E por falar de formação, vamos fazer aqui um link, mas antes vamos olhar rapidamente para o Gene Katamo. Aquilo que lhe parece, Gene Katamo é um gene muito à vontade, um gene muito, muito solto, portanto, um jogador que está a mostrar uma maturidade, portanto, muito acima da média, para não falar daquilo que é da sua, portanto, aquilo que é
1: a sua qualidade,
0: a sua qualidade profissional, que é um jogador já de outra craveira, e não é por isso que o Sporting continua a não querer ouvir propostas até o momento.
1: Baixas,
0: já rejeitou uma de cumo de 35 milhões, portanto, por esses valores, o gênio não sai. E já começa a ver também, há clubes da Arábia Saudita começam a assinar, pelo menos. Sim. Exato.
1: Já não é uma figura de destaque a esta altura no Sporting. É um jogador preponderante e indispensável, né? Só é dispensável aos milhões, né? Só poderá ser dispensável aos milhões. É daí que falas desses números que foram rejeitados, um jogador diferenciado, um jogador de qualidade inquestionável, muito, mas muito acima da média, e com essa vontade que diz, quando vemos o Gene Katamo a jogar hoje, já não se sente aquela pressão que se via no início de jogo, aquele jogador que queria ainda aprovar alguma coisa, ainda que a gente diga que um jogador profissional a cada dia deve provar mais, a cada dia deve procurar sempre ser melhor que os outros. Então é um pouco disto, é esse tipo de jogador, neste caso o Gene, que temos a esta altura, né? Um jogador diferenciado, com enorme qualidade e que já deu título, entre aspas, já deu título a este Sporting na época passada, participou ativamente também, vamos lá, para o segundo lugar da época passada, e é um jogador imprescindível a esta altura.
0: Muito bem, vamos agora chamar o Alexandre Zandamela, do outro lado está, portanto, via remota. Alexandre, boa tarde, seja bem-vindo, estamos aqui então a abordar estes assuntos, já que falamos da seleção, mas pronto, vai ter que fazer, se for o caso, mais ou menos uma súmula daquilo que nós fomos aqui abordando. Falamos da seleção de sub-17 que tem encontro marcado com a seleção da Associação de Futebol de Santarém nesta tarde, olhamos para o Moçambola, mas vamos lá começar por este jogo desta tarde, já que é uma questão para daqui a horas, o jogo entre Moçambique e a Associação de Futebol de Santarém. Alexandre, boa tarde, bem-vindo.
2: Muito obrigado, Belisário Macamo. Bom, a nossa seleção de sub-17 tem estado, de facto, a passear a sua classe, podemos assim considerar, em Portugal, portanto, neste torneio, que para mim serve realmente para a preparação destes jogadores. Não nos esqueçamos que no próximo mês de novembro eles têm o Campeonato Mundial. Poder-se-á dizer que, bom, não seriam os adversários ideais, porque, bom, são equipas de vários distritos ou de várias regiões de Portugal, mas para todos os efeitos, para mim, serve, acima de tudo, para reunir primeiro o grupo, solidificar o grupo, o treinador ir estudando as melhores estratégias para que esta equipa. Não é fácil, portanto, numa junção dos jogadores, alguns dos jogadores foram convocados pela primeira vez para esta seleção, portanto, reunir este grupo e fazer com que ele se ganhe a coesão necessária. independentemente dos adversários. Portanto, para mim não é tão os adversários, pelo menos neste momento.

0: momento, mas acima de tudo reunir esses jogadores e fazer com que a equipa realmente, quer dizer, ter-se ali a presença de quem é quem, né, nesta equipa. Quais são as estratégias melhores, portanto, para poder adotar? Quais são as táticas, etc, etc? Então, eu penso que, nesse aspecto, a seleção está a ganhar muito com isso. Precisará, naturalmente, de, nas próximas vezes, já ter adversários da sua igualha, portanto, ter adversário, portanto, à altura daquilo que se pretende e não, portanto, adversários desta natureza. Mas, partindo deste pressuposto, podemos dizer que a seleção está a caminhar bem, e oxalá, portanto, que estes resultados que está a fazer consigam realmente moralizar os jogadores, consigam fazer com que o treinador encontre, portanto, a equipa que ele precisa, tanto mais que o maior déficit que as nossas seleções têm tido, mesmo incluindo a seleção principal, é precisamente a falta de rodagem. E estes jogadores estão a ter esta rodagem em Portugal, e calculo que a Federação Moçambicana de Futebol terá agendado outros jogos lá para setembro, outubro, mais ou menos, portanto, quando viemos a caminhar para o Campeonato Mundial, já com outro tipo de adversários, já está de forma já a solidificar ainda mais, portanto, a criar mais coesão e permitir que os jogadores enfrentem outro tipo de adversário. Portanto, eu penso que isso é bem-vindo e é necessário realmente que a gente tenha este tipo de rodagem. Em relação a seleção principal, portanto, deixou, portanto, dois lugares no ranking da FIFA, portanto, nessa última atualização. Corroboro perfeitamente com o que vocês disseram, portanto, essas últimas prestações nas datas FIFA prejudicaram, portanto, a nossa seleção. Não foi a seleção, digamos que principal, estavam lá ausentes vários jogadores, mas na contagem da FIFA não tem nada a ver com isso, é o país que jogou, é Moçambique que perdeu, e portanto deixamos estes dois lugares. Agora, esperemos realmente que isto não crie grandes problemas para a seleção, até porque vem aí, portanto, em setembro, os jogos principais, aqueles que vão começar a ditar a nossa qualificação ou não, portanto, para o Campeonato Africano, o próximo Campeonato Africano, que está na Tanzânia, Uganda e no Quênia. Portanto, eu penso que, acima de tudo, chama-nos esta atenção de que os jogos particulares, principalmente nas datas FIFA, são extremamente importantes, e não é por acaso que vemos noutras paragens, noutros países, em que os jogadores principais estão lá. As equipas alinham realmente com seus jogadores principais, justamente porque permite este lastro da FIFA, portanto, no ranking, mas também permite esta interação, esta maior coesão que se pretende. Nós não fizemos isso nessa digressão que a seleção fez, portanto, pela Indonésia. Não teremos outro espaço, não sei se haverá outro espaço agora, neste mês de agosto, antes de termos os jogos frente ao Senegal. Oxalá tenhamos esse espaço realmente para que os nossos jogadores possam ter esta integração que necessitam. Vejamos uma coisa, na Europa, os campeonatos vão começar dentro de pouco tempo, portanto, este mês de agosto. O nosso Moçambola, agora também neste momento na décima primeira jornada, nessa altura estará talvez lá para a 15ª jornada, contando com estes 15ª, 19ª jornada, contando com estes problemas que tem tido. Portanto, eu penso que será uma boa ocasião para uns, mas para outros nem tanto. Mas como na Europa as equipas preparam-se competindo, falamos há pouco tempo do caso do Gene Katam, portanto, no Sport. Eu calculo que nessa altura podemos ter as duas partes, tanto aqueles que atuam fora e aqueles que atuam no campeonato doméstico, digamos, podem não estar concentrados, mas não com uma diferença muito grande do ponto de vista competitivo, até porque eles se conhecem de olhos vendados e para mim isso não custa um grande problema.
1: Muito, parece que Vitor queria dizer alguma coisa em relação ao Sub-17.
2: Não, olhando para este processo de formação, enquanto Zandamela falava, lembrando dessa questão, porque estávamos os dois alinhados, quando dizíamos que é um torneio de cascais, que serve muito para o processo de preparação. Vejo como preparação para o campeonato do mundo. E via também uma possibilidade, essa é uma coisa muito particular, e via eu uma possibilidade que possivelmente, eu acho que deveria ser equacionada pelo departamento técnico da federação, pelo selecionador nacional também sub-17, dentro deste processo vamos lá, deste processo de preparação dos sub-17 para o campeonato do mundo. Digo isto porque em setembro temos um torneio da COSAFA.
1: Exato.
2: Temos um torneio da COSAFA sub-20. E o Zandamela falava aqui de uma coisa como essa. Acredita que a Federação tenha preparado alguns jogos, mas que seria, de facto, muito importante e com adversários de outra dimensão, com outra capacidade, que nos criem outro tipo de dificuldades que muito próximas daquelas que vamos encontrar no Mundial. Porque este torneio de Cascais está claro, quando tu vences 10-0, significa que ninguém te impingiu a dificuldades, ninguém te colocou sob pressão. Quando ganhas por 4-1, também o nível de dificuldades é minoritário, e no Campeonato do Mundo será completamente diferente. Então era importante encontrarmos adversários, de facto, muito próximos daquilo que iremos encontrar no Mundial Sub-17, e eu estava para dizer uma coisa como esta: temos a COSAFA Sub-20 em setembro, poderia-se aproveitar da mesma para também preparar a equipa ou parte desta equipa, integrar parte de alguns desses jogadores da seleção sub-17 para este torneio da COSAFA, ou ela no seu todo ou parte dela, e olhar como uma forma também de preparação desta seleção sub-17 para o Mundial.
1: Muito bem, já que olhamos então para esta questão, e Alexandre, se calhar até fazer uma, a não ser que me tenha escapado, uma pincelada rápida em relação àquilo que são os jogos de Moçambola, que o Vítor já fez aqui a respectiva projeção. Temos para amanhã Bahia de Pemba, Ferrovia da Beira.
0: Bom, o Bahia de Pemba aos poucos vai se reerguendo, mas ainda não é o suficiente, ainda está longe daquilo que se espera deste Bahia. Se quisermos estabelecer um paralelismo entre este Bahia e o Bahia do ano passado, e recebe justamente o Ferroviário da Beira, o líder do Moçambola, que está bem disparado, está bem encaminhado, está muito moralizado, está com os níveis competitivos bastante altos. Portanto, o grau de dificuldades que o Bahia de Pemba vai ter no seu campo vai ser muito, mas muito, muito elevado mesmo, porque é uma equipa que está a caminhar a pé coxinho, posso assim dizer, porque não é aquele Bahia que os próprios adeptos esperavam, e que naturalmente até o próprio Arthur Semedo não esperava. Está-se a surpreender pela negativa, portanto, por esta incapacidade que a equipa está a ter. Está bem encaminhado na Taça de Moçambique, mas já no Moçambola não se pode dizer o mesmo. Já o seu adversário, o Ferroviário da Beira, está mais consolidado, está sólido, está muito mais aberto, e posso dizer que a possibilidade de uma vitória do Ferroviário da Beira no Municipal de Pemba se apresenta, portanto, com maior percentagem do que uma vitória dos pembenses, portanto, no seu campo. É verdade que o jogar no seu campo conta muito, isso é um facto inegável, mas perante o adversário desta natureza, um Ferroviário da Beira que conseguiu, por exemplo, vir a Maputo fazer bons resultados, conseguiu ir para outras paragens fazer bons resultados, tanto na Nampula. Mas eu penso que é um Ferroviário da Beira que neste momento se encaixa mais para vitórias do que para derrotas.
1: Muito bem. E em relação ao jogo de sexta-feira, ABB Ferroviário de Lixinga?
0: Bom, o ABB tem esta gigantesca missão de apagar o conjunto, o que neste momento, entre aspas, mata a ABB, é o número de empates. Portanto, tem mais empates do que vitórias. Portanto, isso lhe coloca, digamos que, num patamar abaixo dos líderes deste Moçambola. Portanto, o ABB precisa de sair desta sequência de empates, ou desta coleção de empates, e passar para vitórias. Isso poderá impossibilitar, portanto, a ascender a outro tipo de lugares. Diante do Ferroviário de Lixinga, portanto, no Largia Arena, naturalmente que a ABB tem toda a possibilidade de mandar no jogo, mas também tem uma luz amarela. E a luz amarela é o Ferroviário de Lixinga. ex-Ferba de Rixinga, recordo no ano passado, portanto, ali naquele mesmo relevado, fez, portanto, um belíssimo jogo, dificultou a missão do seu adversário. Este é um Ferba de Rixinga que, de há uns anos para cá, sob condução do Antônio Muxanga, tem estado a marcar presença, uma presença notável, uma presença que prestigia não apenas as cores do clube, como também de toda a província. Portanto, eu penso que aqui o Nelson Santos vai colocar a sua equipa, sim, a atacar, a mandar, mas também com esta luz amarela que vai chamar sempre a atenção, cuidado, porque este é um adversário que pode, lamente, sair do chumeno com uma vitória. E para o Bahia, uma eventual derrota já lhe coloca um bocadinho afastado dos seus adversários, portanto, refiro-me ao Noite Furta do Song, ao Furva da Beira e ao Costa Sol. E penso que não é isso que, neste momento, que a equipa pretende, sobretudo porque o Moçambola, mesmo com essas dificuldades, mesmo com estas marcações e desmarcações, não para, está aí a andar. Uns ganham, outros empatam, outros perdem, e em relação aos que estão à frente, realmente têm estado a ganhar. A vitória do Costa do Sol frente à Ação Desportiva de Vancouver foi extremamente importante para catapultar os canarinhos para aquilo que são os seus objetivos. Portanto, neste caso, a pressão pesa sobre o Black Bull.
1: Ferreira de Nampula, União Desportiva de Songo.
0: Bom, UDS. Vou começar pelo UDS.
1: Exato.
0: UDS vai jogar num terreno extremamente difícil. E este Ferroviário de Nampula já mostra outro tipo de andamento. Estou aqui a estabelecer uma comparação com o ano passado. Já mostra outro tipo de andamento. A Noite Desportiva de Songo não começou bem, mas é uma Noite Desportiva de Songo que está a se encaixar. Eu gosto até de buscar o exemplo do ano passado, em que esta equipa não começou bem. Mas a partir do momento, depois da derrota frente ao Ferroviário, ali no campo do Afrin, num jogo muitíssimo bem disputado, quando sai daquela derrota, inicia uma sequência de vitórias e disparou, portanto, por completo até a conquista do título. Portanto, eu penso que a Noite Desportiva de Songo precisa desse momento. Precisa desse momento. É verdade que tem outros adversários, tem que ter em conta isso. Está aí o Ferba da Beira, está aí o Costa Sol, está o próprio Black Bull, mas precisa de um momento realmente que marque o seu disparo, que marque, portanto, a sua projeção efetiva para o título. Agora, a pergunta é: será que isso vai acontecer no estado de 25 de junho? Não sei se vai ser isso mesmo ou não, porque também, como diz o Ferba de Nampula, está bem, está a corresponder e tem esta expectativa de conseguir, portanto, de desfetear o campeão em título.
1: E temos esse Ferba de Nampula, Xingal.
0: Aqui, Brasileiro Macamo, eu coloco 80% de favoritismo para o Ferba de Nampula. Perdeu, foi afastado da Taça de Moçambique. Mas isso não lhe tira mérito daquilo que está a fazer no Moçambola. Portanto, eu penso que o Ferba de Rixinga, de Nampula, tem todas as chances para ganhar esta partida, até porque o seu adversário não só não está bem no Moçambola, como também foi afastado da Taça de Moçambique. Portanto, é um Rixinga que procura o ramo possível para poder conseguir a sua sobrevivência. Mas calculo que não encontrará esse ramo na cala.
1: E para fechar no sábado, ADV, Liga Desportiva de Sofala.
0: Bom, a ADV, a jogar no seu terreno, também tem todas as possibilidades de chegar à vitória. Jogou bem à frente ao Costa do Sol, não teve essa possibilidade de perder o jogo, mas jogou bem. Penso que a ADV, é verdade que vai alternando o bom e o suficiente, e se conseguir frente à Liga Superior da Sofala, pelo menos o suficiente, poderá sair com uma vitória. E estabilizar este campeonato, como eu disse, repito, apesar de todos os constrangimentos, vai sendo um campeonato que igual a todos os outros, né, que temos aquelas equipas que estão disparadas, posso assim dizer, para os primeiros lugares, tanto para o Bilhão, pelo título, mas temos essas outras equipas como a Liga de Esportes de Sobala, que apesar de ser nova no Sobala, luta para isso, a ADV luta para isso, tanto os lugares ali do meio. E esta é uma outra prova, portanto, do meio, que vai também animando o próprio campeonato. Estas duas equipas, calculo que vão fazer um bonito espetáculo, portanto, na Machiche, mas para mim a vitória vai sorrir para a formação da casa.
1: Muito obrigado, Alexandre. Já volto para si. Agora, Vítor, vamos olhar para esta questão que tem que ver ainda com o capítulo da formação. Estamos a falar de Villarreal, também, que tem aqui uma representação, que é o grupo Pamiasa Cerâmica, cujos um dos representantes, uma delegação, esteve cá ou está cá no país e teve um encontro a mais alto nível com o Presidente da República. 10, portanto, uma dezena de escolas em perspectiva para serem abertas, portanto, pelo país. Estamos a falar da Espanha, um clube que acaba de conquistar o campeonato mundial com uma formação muito boa, é bom que se diga isto. O que é que isto pode significar para o nosso futebol?
2: É muito bom, desde logo dizer que é muito bom termos clubes da dimensão do Villarreal, né? Clubes da dimensão do Villarreal representada pela Cerâmica a terem suas academias de formação por cá, em Moçambique. Isso possibilitará a muitos jovens talentos fazerem parte das mesmas, o que por via disso serem formados nos mais altos padrões de formação internacional. E acredito que não seja só a colocação ou uso de nome, como já aconteceu em alguns momentos. Alguns clubes europeus já tiveram aqui academias denominadas com os seus nomes, mas quando fôssemos a ver, de facto, o regime de trabalho, o regime preparatório, formativo, não tinha nada que ver, até de condições, não tinha nada que ver
1: com aquilo. Era apenas nome.
2: Era apenas o nome. Não vou citar os nomes só para uma questão de ética, né? Então, espero, e estamos a falar de 10. Estamos a falar de 10, se calhar a perspectiva não seja ser só em Maputo.
1: Exato,
2: seja,
1: pelo país mesmo.
2: É pelo país, distribuído pelo país.
0: País.
2: Sim, pelo país. E não vão desperdiçar, vamos lá, recursos em 10 províncias para depois não darem o devido seguimento. Acredito, creio piamente, que será num regime igualitário, ou aproximado, pelo menos, aquilo que eles fazem dentro do seu processo de formação Villarreal. Isso vai ser bom para nós, vai ser bom para os jovens que conseguirem fazer parte. Acredito que não vai ser num regime aberto, tão aberto assim, lógico, as academias também selecionam aqueles que
1: há critérios.
2: Critérios de seleção, jogadores que apresentam uma maior qualidade, nesse caso de potencial, né? Nesse caso estamos a falar ainda de potencial, jogadores com maior potencial são eles que normalmente entram, e isto pode, para o futuro, sendo um processo, um programa muito bem delineado, surtir efeitos para as nossas seleções de base e, quiçá, mais tarde, dentro mesmo da própria seleção principal, os Mambas. Isto porque acredito, creio, que havendo jogadores, havendo jovens que se destaquem dentro dessas academias, passarão, lógico, a representar. A primeira opção é o próprio Villarreal. Então, acredito que seja isso. Espero, de facto, que não passe desta ideia, né? Que não passe desta ideia e que de facto se firme, né? De facto se firme e seja dentro deste processo mais profissionalizado, mais profissionalizante de qual estou a falar, e seja diferente do que já tenha acontecido antes com outros clubes, outros nomes, outros emblemas, que de academias desses clubes só teve mesmo o nome, porque o processo era completamente deficitário.
1: Vamos ouvir o Alexandre Zandamela a respeito deste assunto. É uma oportunidade, uma grande oportunidade, para não dizer uma oportunidade de ouro para a formação do nosso futebol, Alexandre.
0: Não restam dúvidas, Belisário Macambo. Eu vou recuar para o ano passado, quando foi da gala do desporto, quando a Associação Presidente da República disse que não podemos desenvolver o nosso desporto sem que tenhamos bases para o efeito. Inclusive, eu falava do servidor nacional, né, o Chiquinho Conde, que, olha, não podemos exigir resultados quando não criamos condições para o efeito. Falava do Nazir Salera, só o basquetebol, portanto, tudo isso. Portanto, esta visão que ele teve, então, teve um encontro com com esses representantes, portanto, do Vila Real, portanto, em Portugal, foi a semana passada, e estes imediatamente não quiseram perder tempo, vieram para Moçambique para os seus negócios, mas também com esta projeção, portanto, para o futebol. E um país que consiga 10 academias, esse país está pronto, esse país estará pronto, esse país estará à altura de poder ter grandes jogadores, inclusive para colocar fora do país. Portanto, eu não imagino 10 escolas, portanto, em cada província, calculo que será assim, portanto, com uma escola. E com todos esses critérios que nós falamos, temos estado a falar da questão dos jogos escolares, em que há muitos jovens que despontam os jogos escolares. Se formos a verificar, enquanto na cidade de Maputo temos campeonatos de infantis, iniciados, juvenis, júniores, ao nível das outras províncias, praticamente não temos. Podemos ter dos júniores em algumas províncias. E o futebol vive à base de quê? Vive à base, portanto, de eventos fugazes, ao nível das camadas de formação, aproveita-se esse momento de preparação de jogos escolares. Mas agora, tendo academias, penso que vai ser possível nós podermos disparar. Eu acho que esta visão que o nosso governo teve de se juntar, portanto, ao Vila Real para a construção dessas academias, uma visão esplêndida, e nós, de lamento, podemos disparar. Estão criadas as condições para o efeito. O que é necessário é que nós, com urgência, aí já penso que cabe a nós a questão de encontrar os espaços para o efeito. Ok, a academia de Cabo Delgado, em que decido vai ficar, se for em Pemba, muito depois, qual é o lugar? A semelhança daquilo que aconteceu, né, que estamos atrasados, até que nem sabemos. Houve aquela questão da arena, né? Tanto que o governo da Argélia...
2: Eu já estava a lembrar-me disso. A falar, eu lembrava-me disso.
0: E então, quer dizer, até aqui nem sequer foi identificado o espaço. Ou já foi identificado, ainda não se veio a público dizer que o espaço é este. Portanto, é preciso que... nós vimos os homens de Vila Real, portanto, a manifestar todo o seu interesse, a garantir. Ora, já acaba nós, começamos a ver em Gaza onde é que vai ficar. É Manica, é Maputo, é tudo isso que cabe a nós. E cabe, sobretudo, também às províncias de saberem onde é que oferece melhores condições para essa expressão, fabricação de talentos ou de moldar os talentos. Porque não podemos olhar apenas para as capitais provinciais. Se calhar é preciso também encontrar outras cidades ou outros distritos para aproveitar. Eu penso que neste momento, Belisário, a bola está do nosso lado, está aí o interesse manifestado. O resto é tudo vai prosseguir ao nível das equipas, tanto do nosso governo e do patrocinador.
1: Muito bem, parece que o assunto das academias está a pegar destaque no nosso país. Já, pelo menos, a formação começa a ter uma outra forma, e isto pode trazer resultados, obviamente, ao nosso...
0: Mas, Belisário, deixa-me só dizer que eu concordo plenamente com aquilo que disse o Vitor Magaia, porque, embora ele não tenha apontado os nomes, temos que dizer que há grandes clubes, campeões da Europa, quando ganharam a Liga dos Campeões, cujos nomes foram colados, né? ou foram mencionados, tanto como tendo uma academia aqui, ou então ligados a determinados clubes do nosso país, mas que nada saiu.
1: Foi uma publicidade tanto, enganosa.
0: Eu espero e acredito que com a Vila Real não vai ser assim, portanto vi seriedade, vi interesse e vi, acima de tudo, esta preocupação também do próprio clube, sabe perfeitamente que, vindo a implantar as suas academias, o primeiro a acolher vai ser ele, o próprio clube que vai acolher para isso. Nós vamos acolher, portanto, do ponto de vista de seleção, mas ele vai acolher do ponto de vista do clube.
2: Exato. Vamos nos imbuir de fé.
0: Vamos. E é provável que dentro de... nos próximos anos, não tenhamos em Moçambique apenas adeptos do Barcelona. Vou começar pelo Barcelona, que é o campeão espanhol. Não tenhamos apenas adeptos do Barcelona, do Real Madrid, do Atlético, mas também começamos a ter adeptos do Vila Real.
2: Sim, é bem possível, é verdade. Exato.
1: E para hoje, portanto, na África do Sul, em Joanesburgo, são discutidas medidas estruturantes do futebol africano. Em cima da mesa, o formato das competições, a formação de jogadores e infraestruturas. Por exemplo, os Camarões apresentam uma proposta que sugere a criação de um sistema de Liga das Nações baseado no ranking continental. Vai também ser discutida a possibilidade de se criar a Liga das Nações para as seleções de sub-17 e sub-23, com o propósito de acelerar o desenvolvimento de jovens atletas, oferecendo deste modo aos atletas emergentes a oportunidade de disputarem com regularidade provas internacionais de alto nível. Há que também apontar para o facto da Confederação Africana de Futebol ter um programa tido como ambicioso que visa a reconstrução de 30 estádios em países considerados menos desenvolvidos. O objetivo é mesmo garantir que mais associações ou federações, membros da CAF, tenham capacidade de acomodar ou sediar competições internacionais. Vítor.
2: Projetos, projetos e ideias ambiciosas dentro desta perspectiva que a CAF, principalmente esta CAF do Motsep, devo dizer isso, esta CAF do Motsep trouxe de perspectivar um continente com um nível competitivo diferenciado do que era até a sua entrada, com melhor tipo de competições, com mais jogos, a intenção de elevar o nível competitivo dos clubes e também das seleções.
1: Houve incremento, inclusive,
2: das
1: do prémio monetário,
2: incremento,
1: não é?
2: Incremento dos prémios monetários nas mais diferentes competições, de clubes, das seleções nacionais. A ideia é colocar o continente a aproximar-se, né, numa primeira fase, é diminuir o fosso com relação aos outros quadrantes, com um quadro competitivo diferenciado, um quadro competitivo. Esta ideia que os Camarões trazem da Liga das Nações, também até para escalões de formação, é sempre bom, são sempre bem-vindas essas ideias. E quem somos nós, os pobres, para nos negarmos, por exemplo, à construção de 30, né, de 30
1: estádios,
2: acredito que sejamos lá, claramente acredito que sejamos lá. Quem somos nós para nos negar a isso, se não dizermos hoçanas, hoçanas, né? A ideia começa a ver se reabilitam, se constroem também estádios aqui em Moçambique para conseguirmos, quem sabe, aquele sonho antigo de recebermos um CAN cá em Moçambique.
1: É preciso começarmos a pensar em locais já, não é?
2: Porque esse é o grande problema. O Zandamela falava agora de questão dos locais. Estamos aqui com a corda ao pescoço, a busca ainda de um local para a arena. Depois agora temos mais 30 estádios para o Vila Real. De repente a CAF nos aprova para 2 estádios.
1: Alexandre, o Vítor está a esfregar as mãos de contente. Há 3 dezenas de estádios.
0: Pelo menos um, são 30 países. Tal. A África tem 52, né?
1: 54.
2: Sim, 54. Então, pronto, estádio, 54, pelo menos.
1: Exato.
2: Esse, mais o estádio nacional, mais um outro, já daria para recebermos uma CAN, né?
0: É verdade. Olha, Belisário.
1: Sim, Alexandre.
2: Eu disse estádio da Independência, né?
0: Para dizer que eu li uma notícia, sim, se é verdadeira ou não, que diz que o Motsep seria um dos candidatos a... para a FIFA, né?
1: Exato.
0: E se for candidato à FIFA, eu gostaria, se você me ouvisse, dizer o seguinte: estamos a pedir para ficar mais 4 anos aqui em África. Porque se for para a FIFA, já tem o mundo todo e pode vir a esquecer um bocadinho aquilo que é a sua África. Porque
1: a África ainda precisa de
0: está a ser um presidente revolucionário. Está a ser um presidente com uma visão estratégica, com uma visão comercial também, e com uma visão realmente de colocar a África ao nível dos outros continentes. E quando se fala, nós sabemos que grande parte dos melhores jogadores da África atuam fora do continente, na Europa. Mas quando ele pensa em competições internamente, tanto ao nível de África, que se eleve o nível de competição, que se eleve a atratividade em termos de prémios, isto é extremamente positivo. Esta Liga das Nações, que inclusive abranja os sub-17, o 23, isso é qualquer coisa de extraordinário. Quer dizer, penso para mim que vai ser um movimento que vai revolucionar o nosso continente. A colocação de 30 estádios, isso tudo vai contribuir para revolucionar o futebol no continente africano. Portanto, ele está de parabéns com essas suas ideias. É um indivíduo com, como eu disse, com uma visão estratégica, uma visão de médio e longo prazo. E eu acredito que a África poderá, nos próximos anos, portanto, disparar por completo. Porque o maior déficit que nós temos é realmente de infraestruturas. Nós olhamos para o nosso país, temos o nosso desempenho nas condições em que está. Mas há países que não têm um estádio para 30 mil, para 20 mil espectadores. Existem. Portanto, se nós conseguimos realmente que, ao nível do continente, a questão das infraestruturas, a questão de elevar, portanto, mais competições ao nível do nosso continente, que não vivamos apenas da taça da Liga dos Campeões e da taça Nelson Mandela, mas aumentar outro tipo de competições, podemos esperar, mesmo nível de seleções, que não vivamos apenas do CAN, mas que tenhamos outras competições. Portanto, agora, portanto, deixou de haver, portanto, o CHAN, né? Portanto, que é o CAN interno, mas a entrada dessa Liga das Nações, acredito que vai levar à competição. Nós viemos ao nível da Europa, o ganhar a Liga das Nações é entre aspas, desprezível quando se olha para Portugal. Né? Portanto, faz chacota em relatório para os caras, bom, vocês são vencedores da Liga das Nações, mas é uma competição que todos os países apostam, portanto, querem ganhar esta Liga das Nações. E o que tem nos faltado realmente é o número de jogos que os jogadores africanos fazem nos campeonatos domésticos. Portanto, são poucos jogos comparativamente àquilo que acontece na Europa. E digo Europa porque é com esses países que mais que a diferença existe quando nós nos enfrentamos no campeonato do mundo. Nós vimos há pouco tempo, neste campeonato, no domingo, em que estivemos à altura de qualquer país europeu, mas algumas diferenças competitivas é que vieram, portanto, ditar o resto.
1: Pronto, menos para fecharmos, uma última nota que eu trago aqui, porque é um clube de fora, mas que qualquer um de nós conhece, já foi campeão em Portugal, é o Boa Vista, já não tem equipas e a última decisão foi o encerramento das portas do estádio. Alexandre.
0: Sim, eu também quando li essa notícia fiquei perplexo, né? É verdade que o Boa Vista já andava de rastros, isso todos nós sabemos. A época do lembra daquele presidente, portanto assim, de barba branca,
1: o,
0: né?
1: O Major Loureiro. Major Valentim Loureiro.
0: Exatamente. O Major Valentim Loureiro, depois foi substituído pelo seu filho.
1: Exato.
0: Depois o clube foi decaindo, até que saiu da primeira divisão, foi andado pelos escalões mais baixos, e hoje em dia o clube, portanto, declara um encerramento. É com muita pena, com muita tristeza, porque é um clube que marcou a história do futebol português. Inclusive alguns moçambicanos tiveram a sua passagem, portanto, no clube achadrezado, e quando vemos um clube, portanto, desta dimensão, desta estirpe a desaparecer, sentimos, não é um clube moçambicano, mas sentimos porque é um clube que nós conhecemos, muitos de nós acompanhamos com regularidade, ou desde há muitos anos, portanto, desde a nossa meninice, acompanhamos o campeonato português, e quando acontece uma situação desta natureza, realmente é de lamentar. E pronto, temos os adeptos dos sócios adeptos do Boa Vista, portanto, nesta altura, de certeza, completamente decepcionados, porque uma coisa é estar na primeira divisão, ou melhor, não estar na primeira divisão, mas existindo. E nesse caso concreto é o não existir. É com muita pena.
1: Exato. Exemplo de não estar na primeira divisão, mas existir é o Vitória de Setúbal. Existe, mas está muito abaixo. E o Boa Vista.
0: Exatamente.
1: Para quem fala de
0: Boa... Sim. Isso aí.
1: Exato. Quem fala de Boa Vista fala de nomes como João Vieira Pinto, o próprio Nuno Gomes, Fari, o senegalês, que passou por lá, Jima Seumbar, exatamente, bom, estava a pegar mais, exatamente.
2: Os nomes mais sonantes.
1: Não, Chaka Chaka é o nosso cara, exatamente, nosso, sim, passou sim. Por Boa Vista e, portanto, e hoje encerra as portas.
2: Não, só posso subscrever tudo que o Zandamela disse e lamentar que tal... tenha sucedido. Estamos a falar de um histórico. O Boa Vista é um histórico, campeão português, uma equipa. Lembro-me, é o Boa Vista do Pacheco, né? Do Jaime Pacheco, que foi campeão.
0: Jaime Pacheco, exatamente.
2: Jaime Pacheco, e não Não, nada nos faria pensar que um Boa Vista, no contexto onde está, o continente onde está, a esta altura estivesse...
1: E com um estádio muito bonito.
2: Com um estádio muito bonito, que foi renovado.
1: Exato.
2: Por conta do europeu realizado em Portugal, em 2004. Nunca nos passou pela cabeça que um clube como Boa Vista, de facto, pudesse fechar. É lamentar. É de todo lamentável e muita pena que não possa. Vamos ver o que acontece lá para frente. Mais diferente disso, já está consumado. Vai fechar as portas.
1: Notas finais, só para fecharmos, Alexandre?
0: Bom, eu vou fazer uma cama acompanhando aqui em Xaxá, o campeonato provincial. Como disse, é um campeonato pobre, 5 equipas apenas, mas para todos os efeitos é um campeonato que vai animando os seus adeptos. Semana passada houve este derby de Xaxá, portanto, o jogo entre o Clube de Gás e o Ferva de Gás, que empatou, que terminou empatado nessa abertura de contagem. Mas pronto, é um campeonato que, com muita pena, também tenho que dizer isto, que não tem chamado assim muita atenção aos adeptos, a afluência aos campos, particularmente aqui na cidade de Xaxá, tem sido muito, muito fraca. Não sei o que estará a acontecer, portanto, na Macia ou em Xidenguel, portanto, onde existem outros clubes, mas aqui, ao nível da capital provincial, tem sido muito, muito fraca.
1: Vítor, considerações finais?
2: Nada. Agradecer apenas pelo convite, pela presença cá e uma saudação especial, uma vez mais reiterar a saudação aos ouvintes.
1: Muito obrigado, Vítor Magalhães, Alexandre Zandamelo, os nossos comentadores hoje no programa Tribuna de Esportes, como Sajid Galib na sonoplastia, a condução foi de Belisário Macau. Voltamos de hoje, 8 dias, com outros assuntos que marcam a atualidade. Tenha uma ótima tarde.
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4: Horas e 6 minutos, por aqui passou o Belisário Macamo para o Tribuna de Desportos com os comentários de Alexandre Sandamela e também de Vítor Magaia. Para ora, vamos honrar os nossos compromissos comerciais. Vamos espreitar a nossa montra sonora.
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3: 14 horas e 10 minutos. Seguimos até Nampula para o espaço reservado, portanto, para o debate. E é para lá onde seguimos. Boa tarde. Bom, não é desta que vamos estabelecer a ligação com Nampula. Seguimos então com música.

0: 14 horas e 12 minutos, vamos interromper a música. Parece-me que as condições estão criadas para estabelecermos a ligação com Nampula, o encontro de Nelson Tatanha para o debate Nampula.
1: Rádio Moçambique, muito obrigado por esta bola que é deixada para nós, que é chutada para nós a partir dos estúdios central do canal esportivo da Rádio Moçambique. Dizemos nós que estamos neste momento a trazer este debate desportivo a partir do emissor provincial da Rádio Moçambique em Nampula. Eu sou Nelson Datanha, estarei na moderação. Mamudo Omar está a cuidar tecnicamente ao lado de Benedito Chamo e tenho como convidados Nicolau Matimba, presidente do Campeonato Recreativo de Futebol dos Veteranos de Raça em Futebol. Passo aqui a repetição, cuja sua competição vai arrancar a segunda volta já no próximo sábado. Estamos também com Rajabu Agostinho, vice-presidente do Campeonato Recreativo de Futebol de Mutimacanha, bairro de Murrapaniwa. Estes entram para a terceira jornada no próximo fim de semana. E Albano Fernando, o proprietário do famoso Piriauá Makota, é um campeonato recreativo dos veteranos também de futebol, com mais incidência no bairro mítico de Namicopo. A todos, muito obrigado pela audiência e, meus caros, sejam bem-vindos. Nicolau, boa tarde.
2: Boa tarde, Nelson, boa tarde o nosso patrão, nesse caso o ouvinte. Boa tarde aos colegas do painel. E cumprimentar também os estudos centrais, os colegas da área de esporte e a nível local.
1: Muito obrigado. Rajabu Agostinho, seja bem-vindo. Boa tarde.
3: Muito obrigado. Boa tarde a todos. Boa tarde à Rádio Moçambique, que nos convidou para nós estarmos aqui. E o nosso muito obrigado.
1: Muito obrigado. Albano Fernando é o proprietário do Piriauá Makota. Boa tarde também. Seja bem-vindo.
4: Boa tarde. De princípio, agradecer o convite. Saudar os caros ouvintes e falar que, de facto, hoje vamos tratar de assunto desportivo, em particular o futebol, o 11.
1: Muito obrigado. E antes de tratarmos realmente este nosso prato de hoje, vamos dar a conhecer que, já depois de tantos adiamentos, este fim de semana, praticamente a partir de já amanhã, vão ser realizados os jogos da 10ª jornada e, sequencialmente, os da 11ª jornada. Vamos chamar já Mamudo Omar para nos trazer este aviso para todos aqueles que são aficionados pelo Moçambola, particularmente o futebol.
5: Atenção, senhoras e senhores, o ferroviário de Nampula está imparável, essa não é dúvida para ninguém. Depois de sucessos no Moçambola, na Beira, e de eliminar na Taça de Moçambique ao Desportivo de Nacala, na cidade da Maiaia, e, terminados os adiamentos, os Axinanés recebem esta sexta-feira a União Desportiva do Songo. É o jogo da 10ª jornada do Moçambola em perspectiva. Venha ver os miúdos do Mr. Nasir Armando a brilhar em perante a campeã em título, o UDS, atual formação do Fazito. Os bilhetes de ingresso baixaram drasticamente. São apenas 100 meticais normal e 200 na tribuna. Sexta-feira, 24 de julho, com início às 14 horas e 45 minutos, no Santuário 25 de junho, em Nampula. Ferroviário de Nampula, União Desportiva do Songo. Não perca!
1: Timba, dois adiamentos, mas agora parece que é de vez. Sexta-feira, o Ferroviário de Nampula recebe a União Desportiva do Songo e no mesmo dia que o Ferroviário de Nacala joga contra o outro conterrâneo da União Desportiva do Songo, me refiro aqui da formação do Xingal de Tete.
2: Bom, essa aqui é a novidade. Gostaria que não venha mais outro adiamento, porque os achinenos estão com tanta ganância, se eu posso dizer, que querem ver os seus pupilos a brilhar no seu próprio reduto. E vai ser um jogo difícil, tendo em conta que o Fora Nampula, jogando em casa, recebe a equipa campeã, União Desportiva de Songo, que sempre tem tido dado de cabeça, quando, mesmo se jogando fora, tanto dentro. Então, acredito que vai ser algo muito difícil que o Mr. Nasir Armando vai ter, mas pronto. E ele vem. O próprio Ferro Nampula vem também galvanizado, 4 pontos conseguidos fora de casa. Refiro-me na Cidade da Beira, 2 a 2, e acho que foi a oitava. A oitava e a nona deu goleada da Liga Desportiva de Sovala por 1-3. Então, foi um bom ganho. Acreditamos nós, jogando na sua própria casa. 3 pontos é o que mais interessa. E averiguamos o que vai acontecer. E indo com o jogo da Feira na Cala com o Xingal de Tete, do mais, Feira na Cala jogando em casa, onde tem todo o seu público, todo o seu arsenal, pronto. E depois também vem com essa derrota, vem com essa eliminação da Taça de Moçambique pela equipa do Águia Especial de Lixinga. Vai querer se redimir. Redimir é fazendo os pontos. Só assim é que conta. Por isso, serão bons jogos. É verdade, vamos. Se diz de Nigéria, em casa mandamos nós. Vamos ver que o nosso representante cá na província de Nampula vai nos trazer a 11ª, aliás, a 10ª e a 11ª jornada.
1: E já saiu a pauta da Taça de Moçambique, o Ferroviário de Nampula defronta no próximo 1 de agosto. Acalhou o sorteio que fosse no estádio 25 de junho diante da equipa Carrasco do Ferroviário de Nacala, que são as Águias Especiais de Lixinga. Que perspectivas em relação a esse jogo, embora está a uma distância, porque tem por aí ao meio 2 jogos do Ferroviário de Nampula e depois recebe esta equipa das Águias Especiais de Lixinga?
2: É para ver, vamos ser grande jogo. É verdade que é um sacrifício enorme que a equipa Águias Especiais desloca pela segunda vez fora do seu reduto, prefiro-me de Lixinga, Nampula. E o Ferroviário, com todos os elementos que eles têm, todo o arsenal montado no Santoro 25 de junho, acredito que vai ser um bom jogo. E não há pera doce também pela equipa de Águias Especiais, porque daquilo que nós estivemos a escutar pelo relato do jogo Ferro de Lixinga, aliás, Ferro de Nacala com Lixinga, são miúdos que vêm de uma camada inferior, mas são miúdos que têm bola. São miúdos que têm a bola e acredito que pode vir contrariar aquilo que é o arsenal do Mr. Nasser Armando.
1: E incansável.
2: Mas pronto, futebol é isso. E é feito, o resultado sai só depois de 90 minutos. E se possível, é também prolongamento de ter nas grandes penalidades. Mas vence o melhor.
1: Estamos ouvindo com 14 horas e 20 minutos. Este é o debate desportivo. Todas as quartas-feiras, a partir do emissor provincial da Rádio Moçambique, em Nampula, simultâneo com o canal desportivo da Rádio Moçambique, o RM Desporto. Era um encaixe para depois trazermos aquilo que é o ponto principal, e aproveitamos aqui o senhor que faz a dupla função, é comentarista do canal desportivo da Rádio Moçambique, mas também responsável da comissão organizadora do campeonato dos veteranos de raça em futebol, este campeonato que no próximo fim de semana vai para a segunda volta. E como disse, estamos aqui também com Rajabu Agostinho, que é o vice-presidente do campeonato recreativo de futebol de Mutimacanha, bairro de Murrapaniwa, que no próximo fim de semana vai à terceira jornada. Este campeonato arrancou há poucos dias. E também Albano Fernando, que é o presidente do campeonato recreativo dos veteranos de futebol, me refiro aqui do Mpira Uá Amakota. Este campeonato flui muito mais no bairro de Namikopo. Meus caros, na segunda metade de hora vamos abrir as nossas linhas de telefone para interagir conosco em relação aos assuntos que serão debatidos nesta quarta-feira aqui nos nossos estúdios situados no 6º andar do prédio JFS. Albano Fernando, em que pé está este campeonato Mpira Uá Amakota?
4: Falar de Mpira Uá Amakota neste exato momento, digo eu que estamos na reta final da primeira volta, uma reta final, e em termos do andamento está exatamente naquilo que está plasmado, aquilo que exatamente está desenhado, está exatamente a andar de boa forma.
1: O que significa andar de boa forma?
4: Digo andar de boa forma, me refiro a uma competitividade, menos agressão, aquilo que acontecia há anos, mas para já há melhorias, não podemos só olhar nos resultados no campo. Há mais amizades, E, em suma, boa diversão.
1: Quantas equipas estão envolvidas? E isto acontece, me parece, só no masculino?
4: Sim, é, no género masculino.
1: Quantas equipas estão, neste momento, envolvidas? Qual é a jornada e o nível de classificação já na tabela classificativa?
4: É, as equipas são 14, de diferentes bairros.
1: Designadamente?
4: É, estamos a falar da equipa do condomínio, equipa da Rexi, equipa da presidência. É, a maioria dos postos administrativos, a maioria das equipas estão lá exatamente envolvidas na atividade. E olhando exatamente na tabela classificativa, temos lá o Estaleiro, da Rexi, com 27 pontos. Temos de seguida a equipa da presidência, na Pipini, com 25 pontos. E de seguida temos a equipa de Namicopo, com 20 pontos.
1: E lá embaixo da tabela classificativa?
4: Lá embaixo, que está na linha d'água, estamos a falar exatamente da equipa de Amigos de Niassa, a equipa do Futebol Clube na Pipini e Casa Isu.
1: E além deste campeonato em Pirão Amacota, parece que também está a par do campeonato a nível da cidade de Nampula, alusivo aos 22 anos desta, ou seja, alusivo ao 22 de agosto, que são 70 anos que serão mesmo completados já no dia 22 de agosto. E lá está também uma equipa feminina. Qual é a situação? E me parece que espera simplesmente a marcação do dia para a realização da final ou meia-final.
4: É, de princípio, eu sou de frisar que o campeonato, uma primeira fase foi fase do posto. E no espaço do posto já terminou. Já conheceram as equipas primeiro, inclusive o terceiro, os lugares que exatamente o regulamento prevê em termos de premiação. Tudo já está. Agora estamos exatamente para entrar na fase da cidade, onde que cada posto tem que exatamente disponibilizar uma seleção feminina e masculina. Totalizando, vamos ter 6 equipas femininas e 6 masculinas no modelo de disputa de todos contra todos, uma única volta.
1: E para Namicopo, já foram apuradas as equipas, tanto em masculino como em feminino?
4: Sim, falando de Namicopo, já tem lá uma equipa preparada, já treinar. Visto que ano passado
1: foi uma seleção ou esta equipa foi apurada durante

0: Vamos avançar.
1: Não tiveram os mesmos problemas que Napipini teve? Há indicações de que o posto administrativo de Napipini também teve estas dificuldades. A equipa que ocupou a primeira posição queria que fosse com toda ela, não é? Todo o staff, me refiro aqui aos jogadores, membros de direção, e não aceitando assim esta seleção dos melhores jogadores.
0: Ainda exatamente falando disso, o segundo regulamento está previsto uma seleção. Uma seleção. Então, se alguém está a rejeitar, então é sinal de que não está de acordo naquilo que exatamente estava lá acertado. Porque antes existia um encontro com as equipas, N vezes, nesse caso perdi contagem, que era exatamente para esses acertos. Chegou-se ao consenso de que fosse lá exatamente uma equipa de nome na Micopo, ou na Pipini, ou na Tiquir, para ir representar lá exatamente o próprio posto.
1: O nome do posto.
0: Quer-se o nome do posto, não o nome da equipa, segundo o que está plasmado lá no programa do Conselho Municipal.
1: Então, vocês de Namicopo não enfrentaram estes atritos?
0: Não, o mesmo ano passado também foi seleção e ocupamos em terceiro lugar. Achamos que bem trabalhado esta seleção, a partir dos erros lá cometidos, bem trabalhado, podemos exatamente chegar aos lugares cimeiro. Nesse caso, me refiro no primeiro lugar. Há trabalho lá e há garantias que, de facto, respeitando o adversário, também vamos exatamente ir aquilo que é o nosso, alcançar nossos objetivos.
1: E outra situação, espero que tenha sido ultrapassada. Falamos aqui, do debate relacionado com este campeonato recreativo a nível dos postos administrativos, face a essa finalíssima geral já dos postos administrativos para a fase da cidade de Nampula, no concernente à indicação por parte do município de umas duas equipas, tanto em feminino como em masculino. Significa uma feminina, uma equipa masculina, que é para disputar com as equipas selecionadas a nível dos postos administrativos. Uma situação que, segundo relatos, não agradava às equipas que foram disputando desta fase dos bairros, posto administrativo, até a esta fase da cidade. Já discutiram este assunto? O município não há de levar estas duas equipas ou nem com isso?
0: Para mim, o município já percebeu do assunto e ele achou ideal que exatamente no posto era exatamente um modelo de inclusão, né? Porque há anos, o que acontecia? Logo já está na fase da cidade. Optou-se a arrancar cedo e ocorrer competições internas e aproveitar este intervalo aí também para ver talentos. A ideia é de levar a seleção também para poder promover alguns jovens que estão em diferentes partes da equipa. O assunto aqui não são resultados, chegar nos lugares cimeiros.
1: Então, o município não virá aí com uma equipa selecionada em todos os bairros para disputar com os postos administrativos? É isso que quer dizer?
0: Na parte do Conselho Municipal?
1: É.
0: E, nesse caso, ter uma equipa lá?
1: Ter uma equipa.
0: Não, este ano não. Debateu-se na reunião que não pode, porque ano passado fora foi a mesma equipa do município que campeão, e olhando que o município, a ideia é de promover o desporto e o povo, e aquilo que nós conseguimos lá para poder dar às equipas, aos municípios, para incentivo, já quando uma equipa do município leva o título, logo as coisas ficam lá, já exatamente foge daquilo que são os objetivos, que é incentivar os jovens a praticar exatamente esta modalidade.
1: Muito bem, daqui a pouco voltaremos para ainda sabermos um pouco mais em relação ao Mpira Wamakota. Mpira Wamakota, que significa o futebol praticado por gente da terceira idade. Isso é Makua, Mpira é bola, Wamakota é gente da terceira idade. Mas, para já, deixe-me, caro ouvinte, dizer que daqui a 10 minutos vamos abrir as nossas linhas de telefone para ligar, deixar ficar a sua opinião em relação ao ponto de situação do futebol recreativo a nível da cidade de Nampula e, por que não, também da província, porque estamos a ser ouvidos na província e no país, também na internet, através da internet também somos ouvidos a nível nacional e internacional. E, para já, dizia eu, também estamos aqui com Rajabo Agostinho, vice-presidente do Campeonato Recreativo de Futebol de Mutimacanha. este campeonato que vai para a terceira jornada, já no próximo sábado e domingo, acontece nos sábados.

0: sábado, aos sábados e domingos, e tivemos o privilégio de fazer a transmissão na semana passada em língua emáqua, um dos jogos em que a turma de veterano bateu por 2-1 a equipa da Politécnica do Vieira. Então, Sr. Albano, pronto, quisemos nós chamar para descrever os objetivos que levaram para que criassem esta segunda edição do Campeonato Recreativo de Futebol de lá da zona de Mutimacanha, bairro de Murrapanio, aqui na cidade de Nampula.
1: Mais uma vez, boa tarde. O objetivo que nós, como equipa organizadora, que nos levou a criar o Campeonato Recreativo de Mutimacanha, é que primeiro, nós estamos num bairro onde há um mercado chamado Mercado Crucificado do Arresta. É lá no Arresta onde nós encontramos vários jovens do país, assim como de cada província. É. Temos lá
0: pessoas o maior mercado da região norte, diga-se. O maior mercado grossista da região norte.
1: Sim, o maior mercado de grossista da região norte. Então, é lá onde nós encontramos vários grupos, várias culturas. E aqueles jovens, quando estão ali, a maioria dos jovens, o objetivo que eles fazem é o consumo de droga. Então, nós fomos sentar e lá tem uma mata, onde, na verdade, é uma mata vulco-vieira, onde eles aglomeram.
0: Quase. Estava quase a ser invadida.
1: Exatamente.
0: Por causa mesmo desta questão de marginalidade.
1: Sim, por causa de marginalidade. Então, nós, eu e alguns colegas que não estavam cá presentes, sentamos e pensamos em criar um futebol recreativo. E qual é o nosso objetivo? O nosso objetivo é de ocupar aqueles jovens, em vez de eles estarem lá a consumir essas drogas que dia após dia nós estamos aí a falar. Então, que nós, que tal nós ocuparmos esses jovens, em vez de estar ali a consumir droga, estarmos ali a fazermos um futebol recreativo. Além de futebol, porque nós também fizemos uma sensibilização.
0: Okay.
1: Sim, por exemplo, na primeira jornada,
0: nós... Tem feito palestras
1: sim,
0: antes nós, ou depois dos jogos?
1: Antes do jogo. Sim. Primeiro a gente, por exemplo, quando for sábado e domingo nas manhãs, a gente faz uma palestra que é para quais são os efeitos do consumo desses álcools, quais serão os prejuízos, e nas tardes sempre realizamos os nossos jogos. Resumidamente, o nosso objetivo na criação daquele campeonato recreativo é a diminuição do consumo de drogas.
0: Pronto, em relação à época passada, que foi a primeira edição, houve uma redução drástica das equipas. Este ano são apenas 6 equipas. A que se deve?
1: Na verdade, na época passada nós tivemos algumas equipas que eram 8 ou 10, mas este ano houve uma redução. Naquilo que nós estamos a ouvir ou nós estamos a ver é por causa do nosso campo. O nosso campo normalmente não está em condições para assunto de futebol. É. Até se nós estamos a realizar o futebol é porque, na verdade, nós gostamos de brincar e nós queremos ocupar os jovens. É. O nosso campo, na verdade, não é um campo para se realizar.
0: Primeiro está inclinado.
1: Exatamente, está inclinado.
0: E depois... Está cheio de covas.
1: Está cheio de lombas. Epa, é um campo mesmo que não está em condições, resumidamente.
0: E é o único recinto onde acontecem o vosso campeonato?
1: Sim. É o único recinto, é o único espaço que nós temos para acontecer o nosso campeonato.
0: E o que é que estão a fazer no sentido de ultrapassar esta situação?
1: No sentido, o que nós estamos a fazer, primeiro... Já comunicamos às entidades competentes, já fizemos as cartas, já comunicamos, estamos refirme da Direção Provincial de Juventude e Desporto, refirme do Conselho Municipal, refirme do Posto Administrativo de Natiquiri, já comunicamos às entidades que nós queremos brincar, mas temos esse impedimento. mas até então ainda não tivemos nenhuma luz verde, não tivemos nenhuma resposta.
0: Próximo fim de semana, a terceira jornada, quais são os cruzamentos?
1: Os cruzamentos, praticamente, sábado temos, no sábado temos Veteranos de Vieira, estou a falar dia 18, dia 18 de setembro temos Veterano de Vieira, desculpa, a terceira jornada.
0: Sim.
1: Movitel e contra Newcastle, é o jogo de sábado. E no domingo...
0: Movitel é também do Vieira?
1: Sim, eles filiaram.
0: Sim, mas é Movitel de que bairro?
1: A mesma empresa da Movitel.
0: Não, me refiro a nível da cidade de Nampula. É de Mutimacanha, é do Vieira, é de Murrapaniwa? Ou é só Movitel, não
1: é,
0: tem...
1: É só Movitel.
0: É Movitel de Nampula?
1: Sim, sim, Movitel, é isso. Sim, Movitel, okay. De Nampula.
0: Vamos.
1: Sim, Movitel é...
0: de Nampula.
1: Movitel de Nampula contra... Movitel de Nampula contra Newcastle.
0: De onde?
1: Newcastle.
0: De onde já?
1: De Vieira.
0: Do Vieira, sim, tá certo.
1: Já no domingo temos as 13 Legends do Vieira,
0: okay,
1: contra os Veteranos do mesmo Vieira.
0: Sim.
1: E esse é o primeiro jogo. O segundo jogo temos a União Desportiva da Politécnica contra a Nova Aliança de Murrapaniwa.
0: De Murrapaniwa.
1: Sim, sim.
0: Muito bem, 14:37, vamos falar agora dos veteranos de raça. É um outro campeonato recreativo dos veteranos de futebol. Tiveram um encontro-balanço no sábado findo. O que é que foi discutido e como é que vai arrancar a segunda volta?
2: Bom, depois do interregno, né, o campeonato volta, a correr para a segunda volta. E tivemos, primeira parada era de reajuste um jogo atrás, que envolveu a equipe entre o Zegue Futebol Clube e o Escota de Mutawanya, no qual o Zegue ganhou mamado por 3-2. E sábado, dia 18, sábado fim, estivemos na reunião de balanço, mas o ponto focal era mesmo reajuste do nosso regulamento. Havia algumas lacunas, havia situações que no decorrer do jogo a gente detectava, e achamos, por unanimidade, todas as equipas filiadas no nosso campeonato, que sentássemos na mesma mesa, discutimos e deliberamos. E outro aspecto foi, na verdade, também estava-se a discutir a parte de premiação, porque no início do campeonato só tínhamos deixado assim, sem mencionar, sem o que tem que ser feito. Então as equipas trouxeram suas propostas, que a comissão recebeu de agrado e deliberamos. E no sábado, dia 25, inicia a segunda volta, que há cruzamentos muito aliciantes, tendo em conta também em função da tabela classificativa, que é comandada pela equipa da EDM, Futebol Clube, de seguida vem o Cabo Delgado.
0: E me parece que essas duas equipas têm os mesmos pontos.
2: Tem os mesmos, com certeza, ambos estão com 25. Com 25. E depois vem seguir o Babalaza, menos um, que está com 24 pontos. E vem seguir. E na terceira, na linha de água, são três equipas. Está em décimo lugar está a Vila Cachoeira. Em décimo primeiro está o Escota de Mutawanya. E por fim, a equipa da Subestação Futebol Clube, que ocupa na última tabela.
0: É. Cruzamentos? Então, quais são os cruzamentos?
2: Os cruzamentos da 12ª jornada.
0: A primeira da segunda volta.
2: Exato. Mas eu gosto de tratar-se de 12ª.
0: Ah, sim, sim, sim.
2: Vem aí, primeiro teremos um jogo no campo de Maguede, por volta das 8 horas, entre Zegue Futebol Clube e o Escota de Mutawanya. E o Peru da Tarde, que arranca às 14h45, teremos no mesmo recinto, no campo de Maguede, o jogo entre Maduro, uma equipa nova, e também vai se cruzar com a Tech Smoke, que por sinal também é uma nova equipa do bairro de Matala. E no campo do Murrapaniwa, a equipa de casa, nesse campo do Murrapaniwa, recebe a equipa da EDM, e Cabo Delgado estará de visita do Subestação, partilha o mesmo espaço que é o campo da Subestação. Então Cabo Delgado recebe Subestação Futebol Clube. E no campo municipal está lá 1º de maio, equipa dos trabalhadores, com Babalaza Futebol Clube, equipa dos espanhóis. E Por fim, no campo dos paiões, sim, a equipa de ANSS, Amigos Natural Sul e Save, recebe a Vila Cachoeira Futebol Clube. Portanto, achamos nós e acredito também que será um bom jogo. Vale a pena vir ver em loco, testemunhar os cotas, na verdade, porque tem sido uma coisa muito bonita. Eu sempre discuto com os colegas, olha, se não existe uma coisa que é ver o futebol dos cotas. Sim. Temos visto
0: isso. É isso mesmo, Albano?
2: Ver um pai a cair com a bola, a família está do outro lado, um sorriso. Porque, na verdade, são cotas mesmo. Por isso, é uma coisa bonita, Nelson.
0: E depois eles fazem boas triangulações, fazem umas corridas, é verdade, cansam rapidamente, mas conseguem carregar do princípio, meio até ao fim.
2: Exato. E depois não só, Nelson. Há uma coisa, uma nota muito positiva durante o nosso campeonato, que há muita rigorosidade. Rigorosidade em termos de idade, porque, na verdade, há colegas que tentam redobrar a própria comissão, adulterando os documentos, mas isso, na reunião de balanço, discutimos, as equipas chegaram por unânime, porque não há espaço de manobra. Quem infringir o regulamento está lá, vem em cima da equipe, mas não é a intenção da comissão receber protestos. Porque não é fácil uma equipa ganhar nas quatro linhas, depois a outra vez ganhar a secretária. Isso, quanto à comissão, é de lamentar. Mas as equipas apostaram, no seu sério apostaram, que nessa segunda volta não há espaço de manobra. Por isso, cada um preparou seu arsenal para fazer o resultado dentro das quatro linhas. Cada no final, preparou... quem sabe ganhar...
0: É o futebol. É verdade. Muito obrigado. 14h42, daqui a pouco, estimado ouvinte, vai poder interagir conosco em relação a estes nossos cotas, em relação ao futebol recreativo. E quando ao futebol recreativo mesmo, estaríamos aqui com algum representante do campeonato recreativo do Siquia, o delito delas, nesse caso, carinhosamente é assim tratado, já havia garantido a sua presença, mas enquanto estamos aqui no debate, ele pergunta a que horas, mas já tínhamos falado desta situação. Bom, hábitos são hábitos, mas tem uma grande final, vai terminar este campeonato recreativo do Siquia no próximo sábado, vai ser a 18ª e última jornada desta competição e a final vai opor frente a frente Newcastle e T90 e domingo temos às 15 horas Arsenal contra a União Desportiva, a UDS. Então, saberíamos aqui como é que mesmo está organizada esta grande final que vai ser mesmo no domingo entre as formações do Arsenal e União Desportiva de Siquia. São equipas daquele bairro de Marivira. Antes de já abrirmos, penso em um minuto, como é que gera a situação de campos? Ouvimos aqui o nosso companheiro, que é organizador do campeonato de Mutimacanha, a falar de degradação do único campo onde decorrem suas atividades. Albano, como é que você gera? É verdade, estás em muitos campeonatos. Qual é a gestão que faz em relação aos campos e qual é a saúde mesmo desses recintos desportivos?
3: De facto, a situação de campo a nível da cidade, né? Uma situação muito complicada, não só para mim, não só para o outro mais velho, aqui no geral mesmo. Erosão, devido àquela chuva, não houve manutenção dos campos, não houve, então está muito complicado. Quanto ao meu lado e minhas competições, tenho procurado homens lá da zona para poder exatamente fazer o trabalho, né? Não existindo, a gente também não vai parar aquilo que eu digo, sempre temos que olhar em frente. Eu uso o campo do Azteca, campo da Rex, campo do Centrípico, e o campo do Centrípico houve uma intervenção há dias, e de seguida mais o campo da Texmoque, que o próprio terreno em si também está em condições, mas não lá tanto, mas conseguimos exatamente nos articular. Mas a situação do campo precisa mesmo de uma intervenção.
0: Para não haver colisão, porque há muitos campeonatos, são campeonatos distritais, entre outros, como é que fazem a programação?
3: Não, nós comunicamos.
0: comunicam-se entre os organizadores.
3: Pois.
0: Muito bem, está já aberta a nossa linha de telefone, estimado ouvinte. Quem quiser interagir pode ligar desde já, 87-42-61-767. É o número pelo qual o estimado ouvinte pode ligar e deixar ficar a sua opinião. Indicação do primeiro ouvinte em linha. Caro ouvinte, muito boa tarde. Sim, boa tarde. O nome já está a participar. De onde é que está a ligar?
4: É Atibo Juma, aqui do Belenense.
0: Atibo Juma, dos Belenenses. Deixa ficar a sua opinião, Atibo.
4: Eu vinha a agradecer os jovens, os papais do campo de Vieira. De facto, lá no Vieira, muitas pessoas quero brincar a nível do jogo, mas não há espaço, não há melhor campo. Eu quero aproveitar esse tempo, pedir o governo, principalmente o meu presidente do município, Chiquirito, tem que tentar maneira para organizar aquele campo do Vieira. De momento lá no Vieira, a criminalidade já está já reduzida por causa do que? Aquele campo. Mas há muito tempo porque cada um não tinha onde brincar. E a segunda e última, vou voltar aqui no Penenense. Aqui no Penenense também tinha aquele nosso campo de Mozoroni. Mas aquele nosso campo de Mozoroni já está encerrado. Então quero aproveitar também e ter o meu presidente do município, o Jiquirito. Aquele nosso campo de Mozoroni tem que voltar a funcionar, porque ali, quando o tempo das férias, muitos alunos costumam ir ali. Há muito tempo ia ali, entraria ali para assistir o jogo, mas agora não há espaço de brincar, porque aquele campo de Mozoroni já morreu. Então, estou a aproveitar o meu governo. Tem que voltar aquele campo de Mozoroni a funcionar. É tudo, vou terminar por aí.
0: Muito obrigado. O campo do Mozoroni é o atual mercado de peixe. Situa-se mesmo ali ao lado. Muito obrigado a Tipo Juma. Vamos ainda esperando a ligação dos nossos ouvintes. Temos indicação de mais um. Estimado ouvinte, muito boa tarde.
5: Sim, boa tarde.
0: Boa tarde. O nome já está a participar e de onde é que está a ligar?
5: Mário Senni, Moivir.
0: Muito bem, Mário Senni. Deixa ficar a sua opinião, Mário.
5: Bom, saudar a todos os intervenientes. Bom, o campeonato recreativo em Nampula, Tatanha, é uma competição desportiva de base comunitária, não é? Focada para o lazer, né? Na coesão social, e muitas vezes serve para, como é que eu digo, para ocupar os tempos livres dos cotas de jovens, né? Neste caso, é mais para os cotas, né? Promovendo a integração e o afastamento de comportamentos nocivos. Agora, eu gostaria de saber como é que é organizar uma competição dessas no meio de tantas adversidades. Por exemplo, está-se falar de campos, eu sei que também há dificuldades financeiras, entre outras. A segunda questão que eu tenho, o Tatanha acabou fazendo menção agora, tem a ver mesmo com a gestão dos campos, tendo em conta que correm três campeonatos, estes são que nós temos aqui o conhecimento, mas existem, para além desses três campeonatos que correm simultâneo, né, ainda existem várias competições. Para além da questão de erosão que se falou, nunca colidiram assim jogos ao mesmo horário, do mesmo, aliás, de campeonatos diferentes ou com terceiros. A última questão talvez tenha a ver com... Fiz essa questão há meses. Para quando um campeonato organizado pelos três movimentos, tendo em conta que o fim é o mesmo, né? O fim é o mesmo. Agora apareceu uma quarta questão que tem a ver com o Matimbe. Olha, Matimbe, essas situações de falsificar, adulterar a idade, tem de se tomar medidas sérias, para além de medidas administrativas. E precisa sancionar mesmo criminalmente. Nós somos adultos, não podemos vir com idades alteradas num campeonato, qualquer campeonato que seja. Muito obrigado, era isso que eu tinha por dizer.
0: Muito, muito obrigado, Mário Hussein, um dos nossos ouvintes assíduos, aliás, já a par também de Atibo Juma, a nível da cidade e província de Nampula. Vamos às respostas?
2: Bom, obrigado, Sr. Mário Hussein, pela essa bola e essa ideia sua que colocou o assunto de como que é a gestão dos campos e a idade. Na verdade, para o campeonato de veterano de raça, gestão do espaço de campo. Na altura, quando nós iniciamos com os torneios, sempre andamos nas instituições credenciadas, que são responsáveis dos campos, e fizemos pedido de autorização, que esses pedidos foram aceitos com uma boa vontade. Uma delas é a Academia Militar, nesse caso, o campo de Majelle. A Academia Militar, por simplesmente, só pediram que a comissão entrasse na ajuda da limpeza do próprio recinto, porque na altura estava meio, o capim estava alto. Então, a comissão esteve lá com alguns membros, também de algumas equipas, até inclusive também com alguns cadetes da Academia Militar. Então, houve uma gestão do campo conjunta, isso é de agradar e de agradecer. E no componente de idade, é verdade, sendo volto a repisar, não há espaço de manobra, porque no momento que as equipas entregaram, escreviam, nesse caso, entregaram o caderno ao SEMI, né? Que já para, no, é o processo de legalização. Na entrega dos documentos, a comissão sempre teve esse tempo suficiente em fazer triagem, picar atleta por atleta. Aquele que não é um atleta suspeito, a comissão notificava a equipa para que o atleta trouxesse o documento original, físico nesse caso, para a gente pudermos credenciar. E aquilo não fizeram, nós não acabamos retirando. Agora, último ponto, vai ser difícil, mas não é possível, a questão de nós os três, aqui, os colegas painelistas que estão aqui, unirmos, fazemos um único campeonato. O que acontece, das primeiras vezes posso falar este nosso do veterano de raça e do Piro Amacota. Os atletas são os mesmos. É a razão por esse nosso campeonato só decorre nos sábados. Os mesmos atletas vão fazer outro campeonato.
0: Quer
2: Por isso,
0: comentar em 30 segundos? O tempo já não está a
1: Ah,
0: nos ajudar.
1: sim, quero comentar acerca do primeiro 20, que na verdade ele falou do campo do
0: Da
1: Vieira,
0: última canha
1: do
0: Vieira, sim.
1: Timacanha. Ele enfatizou mesmo que, na verdade, no Vieira há redução de criminalidade. Há redução de criminalidade e porque nós organizamos esse campeonato onde nós ocupamos esses jovens.
0: Muito bem. Empíria, uma cota?
3: De facto, precisa mesmo de um trabalho, olhando mais na parte do Mutimacanha, né? É uma zona que precisa mesmo dessa intervenção. Há muitas lamentações, mas com razão. Precisa mesmo de um trabalho, não só lá, tem que se fazer mesmo no geral. Há exatamente esses problemas.
0: Muito bem, e chegado aqui, nada mais nos resta senão agradecer o calor da audiência do estimado ouvinte. O programa Debate Desportivo termina por aqui, mas temos mais na próxima quarta-feira, mais um debate. Este foi conduzido por mim, Nelson Tatanha, com cuidados técnicos de Mamudo Omar e Benito Chamo. Tivemos como convidados Nicolau Matimba, do Campeonato Recreativo de Futebol Veterano de Raça, e Rajabo Agostinho, vice-presidente do Campeonato Recreativo de Futebol de Mutimacanha, bairro de Murrapaniô, e Albano Fernando, proprietário do Mpira Ua Makota. Havíamos também convidado o homem do Siquia, que não conseguiu vir de acordo com o tempo estipulado. Obrigado pela preferência e audiência. Continuação de boa escuta, restante programação do canal esportivo da Rádio Moçambique e também emissora provincial da Rádio Moçambique, aí na Pula.
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7: Debate Nampula. 14:55, termina então o debate Nampula para hoje, 22 de julho do ano de 2026. Antes da nossa retirada, saiba que o Machakene A derrotou ontem a turma também do Machakene B por 87-50 em jogo referente à nona jornada do campeonato de basquetebol da cidade de Maputo. Hoje jogam a Vila Esperança de Boane Costa do Sul Sub-20 às 19 horas no pavilhão do Ferroviário Maputo para o acerto da primeira jornada. Amanhã, em sênior feminino, o Ferroviário Maputo mede forças com as Águias Especiais de Maputo às 18 horas no pavilhão de locomotiva da capital do país. Já em sêniores masculinos, defrontam-se Desportivo de Maputo Costa do Sol às 19 horas no pavilhão dos Alvinegros e Universidade Pedagógica de Maputo Vila Esperança de Boane à mesma hora no pavilhão do Machakene. Caro ouvinte, eu fico por aqui com a promessa de voltar a estar consigo numa próxima ocasião. Foi um prazer enorme termos cruzado em antena neste espaço de antena. Eu sou Carlos Calisto. Boa tarde e continuação de boa escuta à restante proclamação que se segue. E retiro-me então com esta música dos Garimpeiros intitulada De Sunze. Às 15 horas não percam o Desportivo com Belisário Macam.

0: São 15 horas, gente, da República de Moçambique. Avançamos para o Desportivo, na sua edição da tarde, na voz do jornalista Belisário Macamo.
1: Muito boa tarde, este é o Desportivo, edição vespertina. Boa tarde, Carlos Matusso. Boa tarde também ao prezado ouvinte. Hoje, quarta-feira, são 22 de julho. Cascais, Lusocap, Moçambique, entra em cena dentro de pouco menos de uma hora, frente à seleção da Associação de Futebol de Santarém. O jogo, portanto, deste torneio, então, o qual Moçambique defende o título. Moçambique só soma por vitórias nesta competição. Notas de, ainda de futebol. Amanhã arranca, prossegue a jornada desde o Moçambola com Baía de Pemba, Ferroviário da Beira. Na sexta-feira, a Black Bulls bate-se com o Ferroviário de Lixinga na Alergia Arena. O jogo começa às 18. O Ferroviário de Nampula tem encontro marcado com a União Desportiva do Songo. O Ferroviário de Nacala bate-se com o Xingal. Já no sábado, a Associação Desportiva de Vilanculo defronta a Liga Desportiva de Sofala. Outras notas que vão marcando a atualidade. Vamos até a província de Nampula, onde em Nacala Porto, o treinador do Desportivo pede retoques no campo da Bela Vista, sobretudo no concernente à melhoria do piso para permitir que a equipa volte a jogar em casa própria. Repórter Calixto Pedro.
2: Ademais, André Amice quer com o campo próprio maior segurança dos atletas, de modo a aplicar o modelo de jogo planeado e vencer as partidas, cumprindo assim as metas da época. André Amice refere que o conjunto sente falta do seu ambiente habitual e descreve que um dos motivos do Desportivo descer da divisão na temporada passada foi por estar a fazer seus jogos em campo emprestado. Segundo o técnico, jogar num recinto reabilitado devolve a confiança à equipa e cria um ambiente forte para vencer os jogos em casa.
3: Como sabem, o Desportivo tem dois planos, tem dois projetos, que é a reabilitação do campo, como vê, o campo não está em condições, e a direção, a massa associativa, sentaram que deviam fazer uma equipe de formação, e com fase de poder reabilitar o campo, remover as instalações, isso tudo. Mas a massa associativa, no meio deste campeonato, pela ambição daquilo que tem, dizem que temos que fazer os dois planos, os dois projetos, que é levar a equipe para Moçambola e fazer uma manutenção do campo, para que logo que subirmos, possamos usar o nosso verdadeiro campo, para não sermos humilhados, não ter que deslocar para Nampula, para Nacala no Machapo, havendo que os dois clubes aqui sempre têm contradições, não em termos da parte da direção, mas em termos da massa associativa. Então, nisso, originou com que o Desportivo agora pudesse levar o pé direito e arregaçar as mangas para poder regressar a Moçambola.
2: André Amice, ou simplesmente Zélio, treinador do Desportivo de Nacala, pedindo a reabilitação o mais breve possível do campo da Bela Vista, daquela cidade portuária. A RM Desporto, Calixto Pedro, Nampula.
1: Obrigado. Em Cabo Delgado, são necessários cerca de 13 milhões de meticais para suportar as despesas da província no Festival Nacional dos Jogos Desportivos Escolares.
4: A informação foi avançada esta terça-feira à Rádio Moçambique pelo porta-voz dos Jogos Desportivos Escolares naquele setor, para quem, neste momento, a província está com um déficit de 7 milhões de meticais. José Compeu, que falava sobre o estágio atual dos preparativos da província rumo a Inhambane, disse que o setor de educação continua a mobilizar recursos financeiros e materiais para a operacionalização deste plano.
5: Como se sabe, o essencial é que se garanta o transporte para a delegação, pelo menos 3 autocarros, na razão de 50 a 60 em cada autocarro. Outra despesa que tem sido volumosa é dos equipamentos. Portanto, há equipamento de jogo, há equipamento de treino, há outros materiais que as crianças precisam, como humanos, precisam de equipamento para o alojamento e para o lazer. Portanto, para além da despesa decorrente da alimentação propriamente dita, quer no centro de treino, como durante as viagens de ida e volta, incluindo as ajudas de custo e outros abonos necessários.
4: Compeu assegurou que o governo de Cabo Delgado fará tudo o que estiver ao seu alcance para a participação da província na maior festa desportiva escolar do nosso país.
5: Acreditamos que pelos esforços que estão sendo evidados. É verdade que há prioridade das prioridades, mas esta de festivais, não só desportivo como até cultural e de outra natureza, tem uma importância capital. Quer dizer, consolida a unidade nacional, cultiva na criança o espírito patriótico, solidariedade, coesão social. Portanto, nós, apesar desse déficit, que acredito que todas as províncias, incluindo o Ministério, deve ter de certeza déficit, mas todo o esforço está sendo evitado para que, pelo menos até o dia 28 de agosto, estejamos na cidade de Inhambane para 29 de agosto arrancar em pé de igualdade o festival.
4: José Compeu, porta-voz dos Jogos Desportivos Escolares na Direção Provincial de Educação em Cabo Delgado. Cabo Urbana, RGM Desporto, Pemba.
1: 13 milhões de meticais é o quanto a província de Cabo Delgado precisa para as despesas no Festival Nacional dos Jogos Esportivos Escolares, projetado para as cidades de Inhambane e Machis em agosto e setembro próximos. É a festa do futebol, portanto, do desporto escolar no nosso país. Niassa prepara-se para os campeonatos provinciais de basquetebol, uma informação que é aqui desenvolvida pelo repórter Mércio João.
6: A Associação de Basquetebol de Niassa garante estarem criadas condições para a realização no próximo fim de semana do Provincial da Modalidade na cidade de Lixinga. A competição, que vai realizar-se entre sábado e domingo, vai acolher cerca de 12 equipas dos juvenis, juniores e seniores dos distritos de Lixinga, Mandimba, Coamba, que em termos de perspectiva estarão em Lixinga até a próxima sexta-feira. Objetivamente, a prova vai servir para apurar as equipas que vão representar a província de Niassa no próximo Campeonato Regional de Basquetebol Masculino a acontecer em agosto próximo na província de Nampula. O secretário-geral da Associação de Basquetebol de Niassa, Agostinho Luiz, refere-se sobre a logística disponível para a realização do evento.
7: Nós estamos preparados para receber as equipes. Já temos a condição de alimentação para essas equipes. Nós criamos uma comissão adaptada, porque não é uma instituição, mas sim um grupo de amigos, amantes, que vão fazer a cozinha para os atletas. E também aproveito dizer que vai ser uma espécie de basket show.
6: Como parte da organização do evento, o pavilhão de desportos de Lixinga, vulgo Aeroclube, vai ter retoque na parte elétrica para reforçar a iluminação artificial e permitir a realização de jogos noturnos.
7: A questão de iluminação no pavilhão é um grande desafio, mas isso já está cautelado, graças à pessoa do presidente do município, Luiz Jumo, forneceu-nos alguns candeeiros que vão ser instalados lá, então nós ficaríamos muito agraciados se fosse lá relatar um jogo à noite, porque vai acontecer esse jogo à noite.
6: Niassa, com condições criadas para a realização no próximo fim de semana da fase final do Provincial da Modalidade de Basquetebol, com palco montado na cidade de Lixinga, de onde vos falou Mércio João.
1: Muito obrigado, Mércio João. São 15 horas e 8 minutos. Lembramos então que dentro de 52 minutos, mais coisa, menos coisa, começa esse confronto entre Moçambique e a seleção da Associação de Futebol de Cascais para o Luso Cup, um torneio no qual Moçambique defende o título e só sabe ganhar nesta edição que está em curso, com alguns jogos a decorrer na cidade de futebol, que é então o quartel-general do futebol português, onde as seleções fazem, portanto, o estágio e também as respectivas preparações para as diversas competições. E vale também lembrar que nesta tarde a CAF está, pelo menos este dia, em reunião a mais alto nível na cidade sul-africana de Joanesburgo, com vista a proceder a algumas reformas tidas como estruturantes para melhorar o futebol no nosso continente. O formato das competições é um dos assuntos em cima da mesa, com os camarões a levarem uma proposta que visa a criação de Liga das Nações para os escalões de sub-17 e sub-20 para dar maior tónica no processo de desenvolvimento dos talentos emergentes no nosso continente. Há também esse plano descrito como ambicioso para a construção ou reconstrução de 3 dezenas de estádios em países considerados menos desenvolvidos, para que possam ter condições de acomodar ou organizar competições internacionais. É esta a pretensão do executivo liderado por Patrice Motsepe, o presidente da Confederação Africana de Futebol, que está então a proceder com essas mudanças no desporto, ou seja, no futebol africano. É tudo. Boa tarde.

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2: Saudações, caro ouvinte. Como prometido, voltamos para mais uma edição do nosso programa Educação Financeira. Lembramos que este programa é da iniciativa do Banco de Moçambique em parceria com a Rádio Moçambique e a Televisão de Moçambique. Este programa é transmitido todos os dias úteis às 5h30, 14h25 e 18h25. Ao sábado, às 8h30, onde fazemos o resumo semanal. O programa é também difundido nas rádios Cidade de Maputo e Beira, RM Desporto e nos emissores provinciais em línguas nacionais. Caso tenha acesso à internet, pode encontrar-nos no endereço www.rm.co.mz. Esta semana estamos a falar sobre a proteção do consumidor financeiro, um direito assistido pelas instituições financeiras, pelo Banco de Moçambique e por outras entidades de proteção do consumidor, incluindo os tribunais judiciais. A proteção do consumidor financeiro visa garantir que os consumidores financeiros estejam devidamente informados, capacitados e protegidos, podendo ser considerada como ferramenta essencial para o processo de tomada de decisão consciente e ponderada, com base em informação credível e fiável. Acompanho a seguir a conversa entre o João e a Maria. Boa escuta.
4: João, lembras-te que ficaste de falar mais sobre a proteção do consumidor financeiro?
5: Olá, Maria. Não me esqueci e é por isso que estou aqui hoje.
4: Eu compreendi da nossa última conversa que os bancos devem comunicar numa linguagem clara, simples, compreensível e sem ocultar nenhuma informação.
5: Certo, Maria. É teu direito como consumidor financeiro ter acesso à informação completa, atual, objetiva e clara sobre produtos e serviços financeiros e conhecimentos básicos na sua adesão, de forma a adquirires habilidades necessárias para a tomada de decisões assertivas.
4: João, fui pedir esclarecimentos ao banco sobre o acesso ao crédito e o funcionário limitou-se a entregar um formulário para eu assinar, sem me explicar nada.
5: Lembro-me dessa conversa, Maria. Mas as instituições financeiras têm o dever de definir e explicar claramente as principais características, riscos, termos e condições dos produtos e serviços que oferecem, incluindo as taxas, comissões ou encargos aplicáveis.
4: João, vejo que tenho ainda muito a aprender sobre esta matéria.
5: É, Maria. Também tens o direito de escolha, direito de desistir dos contratos, direito de levantar os teus depósitos a prazo, antes do prazo, direito de reclamar, dentre outros direitos por aí.
4: João, tenho todos esses direitos.
5: Pois é, Maria, tens esses e muito mais. Tens o direito à escolha livre de produtos e serviços financeiros e de mudar de instituição se quiseres. Ninguém deve fazer essa escolha por ti.
4: Está certo, João.
5: Muito bem, Maria. Eu vou andando. Até amanhã.
4: Até amanhã, João.
2: E assim termina mais um programa Educação Financeira do Banco de Moçambique, com a promessa de voltarmos amanhã à mesma hora. Se pretende solicitar informação ou fazer uma reclamação ao Banco de Moçambique, ligue para 21 35 47 29, todos os dias úteis, dentro das horas normais de expediente. O Banco de Moçambique também disponibiliza todos os regulamentos em forma de avisos no endereço www.bancomoc.mz. 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
1: São 15 horas e 20 minutos. Seja bem-vindo ao Espaço 1521, sob comando de Carlos Matusi, que agradece desde já pela sua preferência. Vamos continuar a ouvir muita informação desportiva, muita música, palavra amiga, como tem sido no seu apanágio aqui nas ondas da número 1 desportiva em Moçambique. Fazemos votos para que a emissão chegue em perfeitas condições de audição e que eu mesmo o encontre gozando de boa saúde, quer sob ponto de vista físico, psicológico e espiritual. Conforme já dissemos, são votos do canal desportivo da Rádio Moçambique. Neste momento estamos a transmitir a partir da cidade de Maputo, mas chegamos a todas as capitais provinciais, incluindo Mocuba, Praia do Bilene, Ponta Douro e ainda outros pontos do país e do mundo através da internet. 15 horas, 21 minutos, Salama com Valdemir José.

0: São 15 horas e 34 minutos. Ouvimos então estas grandes músicas que desfilaram aqui nesta primeira vaga musical das ondas da número 1 desportiva em Moçambique. Fazemos votos para que as canções que vamos deixando passar aqui através do canal desportivo da Rádio Moçambique sejam do seu inteiro agrado, e nós vamos mais uma vez dizer obrigado pela preferência. Vamos continuar a trazer música para você ouvir e quiçá dançar. Músicas que contam as histórias parecidas com as nossas e as outras que, de certa forma, vão nos dando balanço, motivação para podermos seguir com a nossa caminhada. 15 horas 35 minutos, um pouco da montra sonora e voltamos já com mais música aqui na Rádio de Todos. Boa tarde.
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5: Para trás fica então a montra sonora, a seguir mais música para ouvir aqui na Rádio de Todos. Estamos em Maputo, mas chegamos a todas as capitais provinciais, incluindo Mocuba, Praia do Bilene, Ponta Douro e ainda outros pontos do país e do mundo, através da internet. 15 horas, 40 minutos, pobreza não é destino. É a música da Danalda para ouvir na Rádio dos Campeões.

São as músicas que contam histórias parecidas com as nossas e que, na maior parte das vezes, nos deixam constrangidos, na verdade. 15 horas 49 minutos, seguimos com mais música aqui na rádio, onde correm todos os campeões, fazendo votos para que a emissão esteja a chegar em perfeitas condições de audição e que a mesma o encontre gozando de boa saúde, quer sob o ponto de vista físico, psicológico e espiritual. Um abraço aí para Manuel Nhanzilo. Feliz aniversário para si, grande amigo que está a acompanhar a missão a partir do Hospital Central de Maputo. Muito obrigado e bom trabalho para si. Aí, grande amigo Manuel Nhanzilo. João Taimo também acompanha a missão a partir da Matola Santos. Um forte abraço pelos 93.1 MHz FM para Sancher Conge, na Ponta do Ouro, um forte abraço e muito obrigado pela preferência, neste caso. Ulisses Bacar está ligado a partir da cidade de Maputo, pelos 93.1 MHz em FM. Queremos agradecer, então, pela sua preferência. Antonieta Antônia, bom, o GPS indica Chinavan, não sei se está ligado mesmo a partir de Chinavan. Um forte abraço para si, muito obrigado pela preferência. Érica Machaieia está ligada a partir de São Damanso, no município da Matola, Maputo, então, aqui a dar sinal de vida através das plataformas digitais. Muito obrigado pela preferência. Estamos juntos. Obrigado também para quem está a acompanhar a missão da diáspora. Sabemos que sempre está o Pedro Macuaco em Frankfurt, sempre ligado à rádio onde correm todos os campeões através da internet. Já agora, fique a saber que é possível acompanhar a emissão do canal desportivo da Rádio Moçambique pela internet, estando então na rede que interliga quase todos os dispositivos eletrónicos no mundo, com particular destaque para os computadores. Você pode acompanhar a emissão do canal desportivo a qualquer momento, em qualquer lugar, desde que você vá à nossa página oficial www.rgm.co.mz. Esse é o endereço. E se preferir também, pode baixar a aplicação Rádio Moçambique pelo Play Store, Apple Store. Após a instalação, não se esqueça então de selecionar Rádio Online e depois 93.1. Dessa forma você estará ligado então às emoções do desporto nacional e internacional através do canal desportivo da Rádio Moçambique. Obrigado, estamos juntos. 15 horas 52 minutos. Seguimos longe com mais música. Chamamos agora aqui estes senhores que têm um movimento gospel que até que faz bem a esta altura para si que está a conduzir ou está neste momento preocupado com o meio de transporte rumo à sua casa ou mesmo no sentido inverso. Fazemos votos para que tudo corra de feição, nada de excessos. Vale a pena perder um minuto na vida do que perder a vida em um minuto. Nós somos os vencedores, ou seja, Ima Winners. É a música do Mr. Bao, conta com a participação de Gospel Cilinda, Ubaka e Hennessy. Vamos ouvir.

Ariane de Porto continua a transmitir a partir da cidade de Maputo, chegando a todas as capitais provinciais, incluindo Macuba, Praia do Bilene, Ponta do Ouro e ainda outros pontos do país e do mundo através da internet. O nosso endereço na rede que interliga quase todos os dispositivos eletrónicos no mundo, com particular destaque para os computadores, pois estes suportam todo o formato de informação, é www.ariane.co.mz/canais, aquela barra de divisão, canais, para facilitar então o acesso à lista dos canais de rádio desta grande casa. Segundo lugar está RM Desporto. Então, selecione o RM Desporto e fique ligado a todas as emissões do desporto nacional e internacional. 16 horas em toda a República de Moçambique. Renovamos assim os votos de continuação de uma excelente tarde de quarta-feira. Que seja uma quarta-feira tranquila, bem vivida ao lado da pessoa amada, mas sempre ligado à rádio onde correm todos os campeões. Seguimos nós com mais um espaço comercial, depois voltaremos à música. Para já, vamos chamar alguns parceiros, depois chamaremos o programa que vai exortar-nos para conhecermos a importância de seguros, ou seja, aposte seguro. Vamos então à montra sonora. Votos de continuação de uma ótima escuta.

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0: Na vida, existem situações causadas pela natureza e outras provocadas por ações dos seres humanos que podem servir de lição para todos nós. A dona Dulce, sempre que ouve falar do ciclone Idai, só chora porque perdeu tudo o que tinha e a irmã mais nova, que entende de seguros, tenta acalmá-la. Vamos ouvir uma lição de vida causada pelo ciclone Idai. Boa escuta.
1: Apostem em seguro.
2: Aquelas casas já estavam prontas.
3: Mana, veja as coisas pelo lado positivo. Foi bom ter acontecido na tua ausência. Podia ter acontecido o pior.
2: Aquelas casas. Próxima semana iria arrendar as duas instituições. Como vou recuperar o meu investimento? Meu Deus, como?
3: Mana, lembra-se da conversa que tivemos há 2 meses sobre a importância do seguro?
2: Já, Teresa.
3: O seguro é justamente para essas questões.
2: Que mania tua, Teresa. Eu pago o seguro dos carros, já te falei isso. Num momento tão delicado da minha vida, em que todo o meu investimento está destruído, tu só pensas em fazer dinheiro com esse negócio dos seguros.
3: Minha irmã, não é por mal. O que estou a tentar dizer-te é que se tivesse feito o seguro do condomínio, a estas alturas estarias a falar com o assegurador. Ele iria repor tudo o que perdeste por causa do ciclone. E mesmo esta casa aqui, devias segurar contra incêndios, cheias, tempestades, desastres naturais. É só negociares com a tua seguradora.
2: Se eu for para tal seguros pagar, será que eles podem reconstruir as minhas casas?
3: Nada. Isso devias ter feito antes. E anualmente vais pagar um valor que será calculado em função do valor do imóvel.
2: Ah, é por isso que não gosto dessas coisas. Vou pagar um valor todos os anos, já? Às vezes para nada. Ah, até parece que esse tal Idai vem todos os dias.
3: Nunca se sabe quando é que essas coisas terríveis já acontecem, né? E a mana sabia que iria acontecer o ciclone?
2: Claro que não sabia, claro que não.
3: Então, o seguro ajuda a prevenir essas situações. E mais, este seguro aqui é obrigatório. Se pagar o seguro do condomínio, evitas todas as complicações e preservas o teu investimento.
2: Tchá, nada.
3: Mana, tu trabalhas com clientes. Já imaginaste se estivessem lá pessoas? A responsabilidade pelas vidas e bens delas seria tua.
2: Ih, mamãe Ney, tenho que pensar nisso, Teresa.
0: A Dulce percebeu que podia ter visto as suas casas reconstruídas por uma seguradora se tivesse feito um seguro de condomínio. Também conseguiu compreender que estava a infringir a lei por não ter o seguro de condomínio. Será que mudou alguma coisa na forma de pensar da Dulce? Minutos depois, a Dulce entra numa seguradora.
2: Bom dia, minha senhora. Eu recebi uma chamada daqui da seguradora.
4: Sim, senhora Dulce. O seu seguro de condomínio já foi aprovado. Aqui está.
2: Ah!
4: A partir de agora, a sua propriedade está assegurada contra terremotos, ciclones, incêndios e outros riscos previstos na apólice, conforme solicitou.
2: Oh, ainda não tinham metido clientes lá, porque estava à espera de acertar tudo.
4: Já pode admitir inquilinos.
2: Assim tenho que vir para os próximos pagamentos?
4: Pode fazê-lo através de um corretor de seguros. Na página do ISSM-IP, que é www.issm.gov.mz. Nesta página, vai encontrar a lista de todos os corretores autorizados.
2: Minha senhora, ainda tem que pagar corretores de seguros?
4: Não. Os corretores são agentes que trabalham para a angariação dos clientes e cuidam dos seguros dos nossos clientes. Quem lhes paga é a seguradora e não o cliente.
2: Que bom!
4: Vamos sempre mandar informação por correio eletrônico ou SMS sobre os prazos e valores a pagar anualmente.
0: Hoje ficamos por aqui. Aposta no seguro. Seguro é proteção.

16 horas, 13 minutos, 50 segundos. Seguimos com mais música na Rádio de Todos. Agora a proposta vem na voz do Twenty Fingers com o tema Amor Não É Para Doer.

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Fui. Foi então a grande presença do Mr. Delvice com este grande trabalho, Chora de Alegria Comigo. 16 horas 36 minutos, continuamos ligadinhos através das ondas da Número 1 Desportiva em Moçambique com estas músicas que contam histórias parecidas com as nossas. Fazemos votos para que esta emissão o encontre gozando de boa saúde, mas também com muita boa disposição. São votos do canal desportivo da Rádio Moçambique, conforme já dissemos, transmitimos a partir da cidade de Maputo, mas chegamos a todas as capitais provinciais, incluindo Mocuba, Praia do Bilene, Ponta do Ouro e ainda outros pontos do país e do mundo através da internet. Um abraço para todos que neste momento estão ligados então a esta nossa número 1 desportiva em Moçambique. Vou então aqui trazer alguns nomes dos senhores que neste momento estão ligados à nossa número 1 desportiva em Moçambique. Um abraço do tamanho deste canal para Xadrek Félix, Xadrek em Mandimba, Niassa. Um forte abraço. Um abraço também para o senhor Jaime Macuacua na cidade de Lixinga, no bairro Massenger, para o Cristóvão Patizo, a partir da Vila do Songo. Um abraço também para Nelson Diogo Massamba, em Moatize. Nelson David Matzinho está a acompanhar a missão a partir da cidade de Maputo. Edma João também está ligado a partir da cidade de Maputo. João Jonas Chocomboza está ligado a partir de Nhamahonha, na cidade de Lixinga. Um obrigado também para o senhor João Lino, na cidade da Beira. Um abraço também aí para Matacuane, Macurungo, para Ponta Geia, Maquinino. Um abraço a todos que estão ligados através dos 99.2 MHz em FM, para Cristêncio Marques, na cidade de Nampula. Como é que vai, Murrapaniwa, Muhala, Muhala Expansão. Um abraço aí também para Namikopo, através dos 88.3 MHz em FM, para a dona Catarina Said, na cidade de Quelimane. Já agora, um abraço aí para a Insídua, para si também, que está a acompanhar a emissão em Manhawa, aí na floresta, pequeno Brasil. Um abraço a todos aí através dos 88.2 MHz em FM. Não nos esquecemos de Maganja da Costa. Estamos juntos, ligados através das ondas da Número 1 Desportiva em Moçambique. Estamos presentes também ali na cidade de Tete. Um abraço aí para quem está ligado a partir do bairro Francisco Manhanga. Não nos esquecemos também de gente que está no bairro Mateus Sansão Mutemba. Para si também que está aí num Pádua. Sabemos que há gente também que está conectada a partir de Matundo, através dos 88.5 MHz em FM, para Cariacó, meu grande amigo aí, André Pequenino. Ele sempre diz, está ligado a partir da terceira maior baía do mundo, ou seja, Baía de Pemba. Um forte abraço aí para Natite, para si também, que está a acompanhar a missão no Xibobar. Um abraço através dos 89.2 MHz em FM, Maringá. Paquite Kete, um abraço. Estamos juntos, ligadinhos através das ondas do canal desportivo da Rádio Moçambique. Não nos esquecemos, obviamente, de quem está a acompanhar a emissão a partir de Xicuque, na cidade da Machiche. Um abraço também aí para quem está no Mabil, tantos outros lugares aí. Um abraço também para o meu grande amigo Lugero Cândido,
para a cidade de Inhambane, Marrambone, Mualé. Um abraço aí, Liberdade e tantos outros lugares que então conseguem acompanhar a emissão através dos 98.1 MHz FM. É, Xai Xai. Um abraço aí, 88.0. Juntamos o bairro Ndambine 2000, o bairro 11, bairro 13. Um abraço aí para o bairro 8. Bom, teve muitos problemas quando das cheias, mas já a reerguer-se. Um abraço também para quem está a acompanhar a emissão a partir do bairro Maringuabi. Um abraço também para Chicumbane, aí também para Chiconela, Zongwene. Um abraço a todos que estão ligados através dos 88.0 para Chibuto, Bucuxa e tantos outros lugares aí na cidade de Chibuto, na praia do Bileno. Um abraço para Marrungo, meu grande amigo Arthur Maci, que está conectado através dos 89.2 MHz em FM, na zona de Bileno, do Cimento. Um abraço aí a todos que neste momento estão a acompanhar então a transmissão do canal desportivo da Rádio Moçambique. Juntamos também Tsatsene, Saseca, Nyangono, Mata, Xinhambanine, Nyuane. Um abraço a todos que estão, então, neste momento, sintonizados à rádio onde correm todos os campeões. Para Maputo, estamos com amigos ligados a partir da Manheça, Maluana, para si que está a acompanhar a missão aí em Tavira, por exemplo. Um abraço também para grande que está em Nhongonhane. Queremos também juntar gente que está no Ndite, Cocolo. Um abraço a todos aí que conectam-se à Rádio dos Campeões, Macaneta, Marraquene, Matalane. Um abraço também a gente que está aqui por perto, Cota Rafique, aqui na zona de cimento da capital do país, mas também temos Cota Nhanxengula em Spamanini. Um abraço aí para Cota Lito, na Matola Rio. Já estamos no município da Matola Rio. Um abraço também para Boane, Massaca, Picoco. Um abraço aí através dos 93.1 MHz em FM, Rádio Marconi. Estamos também na Moamba. Um abraço, PCN. Um abraço aí a todos que neste momento estão ligados através dos 93.1 MHz. Não nos esquecemos, obviamente, de gente que está na Catembe, Guaxene, aí no Chamiçaba. Um abraço também para si aí no Xali, não é? No Cime. Um abraço através dos 93.1, mas já no Camanjolo podemos dividir a frequência, não é? Dividimos 88.0 via Zitundo, não é? Contador, ou mesmo pelos 93.1, uma vez que Camanjolo na Bela Vista, possível então acompanhar a emissão quer através dos 93.1, assim como pelos 88.0 via Ponta Douro. Obrigado pela preferência. Juntamos também os amigos que estão na diáspora, na África do Sul, na Zâmbia, Marrocos, Argélia, que está também a acompanhar a missão no Zimbábue, em Malawi, Tanzânia, quem está ligado também lá nas Europas. Um forte abraço a todos que neste momento estão conectados a partir de Portugal, Luxemburgo, Alemanha, Inglaterra e tantos outros lugares aí do velho continente, na China também, Estados Unidos. 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Mas também pode baixar a aplicação Rádio Moçambique através dessas lojas de aplicações, as mais conhecidas, Play Store, Apple Store, mas ainda existem outras por aí. Então, depois de fazer a instalação, não se esqueça de selecionar o separador
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Seguimos nós com mais música na Rádio de Todos. Depois de uma volta aqui a acolá, voltamos à música da terra. Pissacoma com Isaú Menezes.

0: São 17 horas em toda a República de Moçambique. Avançamos para as notícias desta hora com o jornalista Belisário Macamo.
1: Muito boa tarde, Carlos Batuço. Boa tarde também ao presidente ouvinte. A Liga Moçambicana de Futebol remarcou para sábado os jogos Bahia de Pemba, Ferroviário da Beira, que teria lugar amanhã, e Ferroviário de Nacala Xingal, que estava agendado para sexta-feira. Outras notas, o treinador do Desportivo de Nacala pede à direção do clube que melhore as condições do campo da Bela Vista. Zélio aponta o estado do piso como a prioridade para permitir que a equipa volte a jogar em casa o quanto antes. Na opinião do técnico, o cenário de jogar na condição de anfitrião fora do Burgo, na época passada, pesou para a despromoção do Moçambola. Acaba de ser criada uma escola de formação de jogadores de futebol na cidade de Mucuba, província da Zambésia. Repórter Abneiro Chernenko.
2: Um dos pioneiros da iniciativa é o técnico Fernando Lakimani, que explica que visa não só formar jogadores de futebol para o futuro, como também a educação e ocupação a hábitos de vida saudáveis.
3: O objetivo principal, pesquisa e formação de talentos de futebol. Tem outros objetivos, como sendo a massificação do futebol, a ocupação salutar dos adolescentes e jovens, né? E o outro objetivo é incentivar os atletas formados a melhorarem o seu desempenho escolar. E temos tido o cuidado de acompanhar o aproveitamento escolar dos alunos e nós chamamos a atenção que eles têm notas fracas e dizemos, olha, vocês têm que melhorar a vossa situação, né, escolar, porque senão caem fora do projeto, não vão pertencer mais ao projeto. Como sabe, as crianças sempre querem jogar, né? Então, entre eles até dizem, epa, você tem nota fraca, Mr. Lakeman ou Mr. Fulano vai te tirar da equipa, não sei o que. Portanto, considero uma ocupação salutar, né? E também esse incentivar o atleta a melhorar o seu desempenho escolar, acho uma boa ação também, né?
2: Neste momento, a Associação de Escola de Jogadores de Futebol em Mucuba conta com uma centena de crianças nos escalões de iniciados, juvenis e juniores em masculinos.
1: Reportagem de Abneiro Chernenko. O Cabo Delgado precisa de 13 milhões de meticais para custear as despesas da província no Festival Nacional dos Jogos Desportivos Escolares, que terá lugar entre agosto e setembro próximo nas cidades de Inhambane e Damaxis. Neste momento, a província de Cabo Delgado tem um déficit de 7 milhões, segundo o porta-voz do setor da educação para o festival, José Cumpeu. O Centro Desportivo e Recreativo de Matise ativou o Plano B na preparação da equipa para o torneio regional Centro de Acesso à Liga Nacional de Basquetebol Sénior Masculino. O plano inicial previa a realização de partidas amistosas com equipas das províncias de Manica e Sofala. Agora, o CDRM terá de se limitar a realizar jogos de controlo com adversários de dentro da província de Tete. Fora de portas, o senegalês Ibrahim Abá é o escolhido pela administração do Sporting para substituir o Costa Marfinense Ousmane Diomandé, que está de saída para os ingleses de Nottingham Forest, num negócio que deve render 40 milhões de euros. Quanto a Ibrahim Abá, de 20 anos, os Leões vão pagar 20 milhões de euros ao Famalicão, clube que dispensou o jogador do encontro particular desta quarta-feira diante do Arouca. O jogador passou nos exames médicos, pode ler-se no jornal A Bola, na edição online. Este é o Mercado de Transferências a fechar este serviço de notícias a esta hora. Boa tarde.

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0: Bem-vindo ao programa O Meu Direito à Segurança Social, um programa do Instituto Nacional de Segurança Social em parceria com a Rádio Moçambique. Eu sou a Rosa Freitas, a sonorização é de Estevão Mucavel e Idrissa Mujaída está na produção. Pensão de sobrevivência é o tema do presente encontro. Felicidade de Timbe é técnica do Instituto Nacional de Segurança Social. Esteve conosco na edição passada e explicou detalhadamente todas as questões relacionadas com a pensão de sobrevivência. Neste encontro, vamos à cidade de Kilimane e ao distrito de Moamba para conhecermos duas mulheres com uma história em comum. Ambas se beneficiam da pensão de sobrevivência. Memuna Danani é natural da Maganja da Costa e vive em Kilimane. Junta-se a nós desde já para partilhar a sua experiência com o INSS.
1: Eu chamo-me Memuna Mpiwa Danani, natural da Maganja da Costa, distrito de Bajone. Tenho 53 anos, sou da província da Zambésia. Recebo pensão de sobrevivência. Estou desde 2012 a receber a pensão. Meu marido trabalhava nas bombas de combustível. Desde 2012 que perdeu a vida, passei a receber a pensão. Recebo a pensão aqui na INSS. Por mim, recebo essa pensão através do falecido meu marido que trabalhava nas bombas de combustível aqui na cidade de Kilimane. Essa ajuda para mim é boa. Se eu não tivesse essa ajuda, eu passaria mal. Tenho 6 filhos, então a minha responsabilidade. Essas pessoas, se fazem negócio, têm que aproximar a INSS. Caso de amanhã, serão os filhos, ou se é um homem que perde a vida, ou se é a mulher que perde a vida enquanto está a fazer negócio, os filhos terão bem-vindo e vão ser recebidos aqui na INSS.
0: Maria Chivite é pensionista, perdeu o marido há cerca de 23 anos e se sente totalmente apoiada pelo INSS.
2: Meu nome é Maria Antônio Chivite. Eu sou pensionista na Segurança Social. Sou viúva desde 2013. Recebo na Segurança Social. O que recebo me ajuda tanto porque consegui meter os meus filhos na escola. Até internato, até faculdade. O último filho já acabou faculdade também. Os 4 filhos estudaram bem por causa desse dinheiro. Me ajudaram muito. Hoje consigo comer, me vestir por causa desse dinheiro. Ajuda muito. O meu marido trabalhava na granja de Nkrumah. Quando ele faleceu, meti documentos lá na Segurança Social para começar a receber pensão. Assim estou a receber até hoje. Desde que ele faleceu, já passa 23 anos a receber na Segurança Social. Com esse valor, consegui ajudar os meus filhos a estudar até na faculdade. Agora que estão a trabalhar, cada qual está em casa dele. Esse dinheiro nunca falhou na Segurança Social. Nunca falhou. Todos os meses consigo receber. E o valor nunca atrasa também. Se não tivesse esse valor, eu não conseguiria sobreviver. Porque aqui estamos a provisão essa de Machamba e não há chuva para a gente ter alguma coisa na Machamba. Dependemos da Machamba para ter alguma coisa. Eu aconselharia que cada qual que ainda está em vida a trabalhar tinha que aproximar a Segurança Social para ter o futuro de amanhã, como eu. Mesmo sendo pescador, qualquer sítio que tinha que aproximar a Segurança Social para ter o futuro dos filhos.
0: Memuna Danani e Maria Chivite, muito obrigada por fazerem parte do nosso programa e até a próxima. O ouvinte é convidado a aceder às plataformas digitais do INSS, tais como o portal, o Facebook, o Instagram, assim como o canal do WhatsApp, para ter mais informações sobre o Sistema de Segurança Social. Eu sou a Rosa Freitas, a sonorização é de Estevão Mucavel e Idrissa Mujaída está na produção. Até o próximo encontro.
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DJ Snobia com este trabalho Mulher em Recriação, 17h26 e meio. Daqui a pouco teremos o Carlos Langa a partir do exterior para falar-nos do ciclismo. Ele, conforme já dissemos, que está no exterior, então no acompanhamento do movimento desportivo. Continua connosco, continua com a número 1 desportiva em Moçambique. Votos de uma ponta final da

0: são 17:39, conforme já dissemos, saímos ao encontro do Carlos Langa, que está a acompanhar o movimento desportivo no exterior. Carlos, bem-vindo.
1: Muito boa tarde, Carlos Matos, e ouvintes do canal do Desporto da Rádio Moçambique, que é o desporto aqui no país, em particular aqui na nossa capital de Maputo. Sobretudo o ciclismo, tendo em conta que Chimoio acolhe nos dias 26 e 27 de setembro do ano corrente o Campeonato Nacional de Ciclismo, uma prova que vai juntar ciclistas de diferentes pontos deste belo Moçambique. Comigo, o vice-presidente da Federação de Ciclismo, Yazid Emirani, que vamos falar sobre esta prova nesta fase inicial e também iremos abordar os assuntos ligados à sociedade desportiva. E Yazid Emirani, muito obrigado em direto aqui na emissão do RM Desporto. Está claro que Chimoio acolhe esta prova nacional do país em setembro próximo.
2: Boa tarde, São Carlos. Boa tarde, os telespectadores estão aí a ouvir. Sim, com certeza. Temos aí o Campeonato Nacional a vir, que conta com duas etapas, duas provas, no fim de semana de 26 e 27 de setembro. Na província de Manica e Chimoio. Contamos com a prova de contrarrelógio, que serão 30 km, e também no dia seguinte, no dia 27, contamos com a prova de ciclismo de fundo, que será 130 km, de Gombe até Chimoio, e contamos com a participação de todas as províncias do Moçambique. Salientar que este é um campeonato nacional, então não é uma prova isolada para uma província, mas sim um campeonato de todas as províncias onde disputará-se já o campeão nacional, né? Tanto de contrarrelógio como de prova de fundo. Agora, salientar que esta é a primeira vez em uma década, mais que uma década na verdade, que nós temos um campeonato nacional. O primeiro e único foi em 2011 e desde lá para cá já não tivemos nenhum. Então, estamos a trazer esta iniciativa de volta como uma forma de incentivar e motivar os jovens para se envolver mais no desporto.
1: Disse que a última competição, creio que foi 2011, que teve lugar neste ano 2026, é Manica, ou porquê optar por aquele ponto de Moçambique?
2: Nós, como a Federação, estamos num processo de descentralização do ciclismo. Tentamos levar o ciclismo para outras províncias, não só focando ela na capital do país, que é em Maputo. Queremos sim levar o ciclismo para outras províncias. Então, no entretanto, o nosso objetivo é cada campeonato nacional, que será uma iniciativa anual, cada ano terá o seu campeonato nacional. A nossa ideia é levar o campeonato nacional para cada província em cada ano. Neste caso, este ano foi Manica que nós começamos e o próximo ano será outra província e por aí em diante. Então, cada província terá, podemos dizer, a honra, sim, de receber o Campeonato Nacional de Ciclismo.
1: Fala-se de 50 participantes em diferentes pontos de Moçambique. Chimoio é a capital da província, é a cidade de capital. Por onde é que percorrerá, então, esta prova, esta corrida de ciclismo naquela província central do país?
2: Neste caso, a prova do contrarrelógio, nesse caso. Nós ainda estamos no desenho técnico da prova, porque o contrarrelógio é uma modalidade do ciclismo que envolve um bocadinho de técnica, então tem que haver aí algumas curvas acentuadas, coisas parecidas. Então eu estou a trabalhar diretamente com o nosso presidente, João Paulo Pegasco, que está situado na Beira, que vai fazer uma visita a Chimoio em breve para definir exatamente a rota do contrarrelógio de ciclismo. Agora, a prova de fundo, que será 130 km, será de Dombe até Chimoio. Então, é uma rota já definida e salientar que esta prova é uma prova com altimetria, quer dizer com muito sobe e desce. Por isso que nós também, de uma certa forma, escolhemos a província do Manica por essa característica das montanhas. Então, a prova de fundo será 130 km, de Dombe até o Chimoio, capital da cidade.
1: A distância e a segurança dos participantes ciclistas está tudo garantido, de forma que esta corrida, esta prova, decorre sobre saltos?
2: Sim, com certeza. Não é o primeiro evento que nós já organizamos este ano. Neste ano, acho que acredito que será o Campeonato Nacional, será o quinto ou sexto, se a memória não me foge. E de lá para cá, desde o ano passado que nós, a nova delegação, entramos, já tivemos vários eventos e, graças a Deus, na verdade, nunca tivemos nenhum incidente. Acredito que isto também é fruto do nosso trabalho prévio que fazemos para garantir a segurança. Então, acredito nas nossas capacitações para garantir a segurança, sim.
1: Nesse sentido, o que é que se pode esperar desta competição que acontece em Manica, a nível da província, e o que é que a Federação espera que seja este certame?
2: Olha, nós, na verdade, temos uma esperança muito alta para isto. É uma esperança, primeiramente, de muita emoção, de muita alegria. Como eu disse, depois de uma década que nós trazemos essa iniciativa de volta, nós, como Federação, sentimos um prazer enorme, uma honra de conseguir voltar a meter este campeonato nacional de volta no calendário nacional de ciclismo. O que é que nós esperamos da prova? Esperamos ter um campeão nacional. Eu acredito que vai ser eu sou de Maputo, eu vou lutar pelos nossos sulenses, né? Mas acredito que pode vir a ser de qualquer outro ponto do país. Mas vamos lá ver, acho que é um bocado muito prematuro para decidirmos de que província há de vir, mas já existe este ânimo entre as províncias de quem levará esse título, né?
1: Bem, o Nacional de Ciclismo é a prova principal que a Federação organiza anualmente e vai se efetivar em Chimões esse tempo que vem, mas também sei que há diferentes competições que a Federação está promovendo para o ano corrente, agosto que vem, há também já uma prova em perspectiva.
2: Sim, com certeza. Olha, nós lançamos o calendário de eventos este ano, acredito que foi em fevereiro, pela qual nós tivemos 8 eventos, se a memória não foge, para o ano 2026, e a mais próxima que nós temos agora é o Inferno do Sul, que vai decorrer no dia 30 de agosto. O Inferno do Sul será uma prova no Inamacha. Será 90 km para o nível federado e será 60 km para o nível recreativo. Então temos aí a próxima prova no dia 30 de agosto. E também no dia 29 de agosto nós temos uma prova de crianças. Estamos a trabalhar com a Escola Génios na cidade da Matola, que será uma prova de escalões de crianças. Então temos também essa iniciativa, componente de ciclismo para crianças, porque temos que começar a pensar nas gerações do futuro. Como é que nós vamos impulsionar o desporto para ser um desporto, o ciclismo, ser um desporto mais concorrido a nível nacional, né? Então, temos aí alguns eventos, já falamos desses dois eventos já para agora, mas também em outubro temos a Boane, temos a Rápida de Boane, em novembro temos a Vuna Vuna, que será em Ponta do Ouro. Temos o campeonato A Volta Angola, que nós vamos participar este ano pela segunda vez, que será, obviamente, na Angola. São 10 dias de competição em todas as províncias da Angola. Então, temos isto também no calendário. Para dizer que temos um calendário muito bem preenchido de atividades. Então, nós lutamos muito para ter as atividades a acontecer no ciclismo, porque, como qualquer outro desporto, tem que haver atividades para haver desporto. Não existe futebol se não está-se a jogar futebol nos campos. Não existe basquete se não jogas basquete nos campos. Não, não existe ciclismo se os ciclistas não estão a correr nas estradas. Então, o nosso foco agora é pôr os ciclistas a correr nas estradas.
1: E nessa ótica, esta prova internacional que terá lugar em Angola, sabia que vai com quantos participantes e explica-lhes como é que será este certame de Angola?
2: Sim, nós fomos ano passado, só para salientar, fomos à volta Angola ano passado. Aquilo contou com 19 países, pedala-se por todas as províncias da Angola, terminando em Luanda. Terminando em Luanda. E são cerca de 180 km por dia, 200 km, 150. Cada dia tem a sua quilometragem. E por fim terminas em Luanda. Nós fomos na altura, fomos com 5 atletas e 2 dirigentes, pela qual o nosso melhor atleta, se a memória não me foge, estava dentro dos top 20. Este ano nós vamos com 4 atletas e 1 dirigente, ou 2, vamos ainda ver, mas vamos com 4 atletas e 2, ou 1 dirigente, e o conceito é o mesmo, são 10 dias de competição, mais ou menos as mesmas distâncias, 180 km, 150 por dia, e que termina em Luanda também. Então nós já estamos com os atletas em preparação para esta volta a Angola, porque é um desafio, podemos dizer assim, difícil. 10 dias de competição a alto nível não é fácil. Então, os nossos atletas já estão em preparação e em treinamento para isso. Nós agora, em setembro, temos um campo de treino que vai ser pedalar de Maputo até Durban em 3 dias, que são 650 km em 3 dias, e isso será um campo de treino para preparar os nossos atletas para a volta a Angola. Então, estamos mesmo em outubro, fim de outubro, exato. E em setembro nós temos esse campo de treino que será 650 km em 3 dias.
1: Uma das questões que coloco é, Didi, este contacto de Moçambique com uma prova de Angola, o que é que para uma comunidade acaba significando?
2: Olha, este contacto foi um contacto muito... que nós agradecemos muito à Federação Angolana de Ciclismo, que fez connosco. Isto é uma sinergia que a Angola tem uma boa relação com Moçambique em termos das federações de ciclismo, e eles vêm sempre nos a convidar. Convidaram-nos ano passado e convidaram-nos este ano também, principalmente por causa da linguagem e amizade que nós temos com a própria Federação Angolana. Então, isto significa uma boa relação com as federações vizinhas, e não é só com Angola, é com a Federação também da Suazilândia, que também temos uma boa relação, embora que muitos dos nossos eventos, eles vêm cá competir, competem. No ano passado, esta prova que nós temos na Macha, o campeão da prova foi o campeão nacional da Suazi, e ele é que vem defender o título dele este ano cá outra vez, agora em agosto. Então, para dizer que nós não lutamos para ter uma boa relação com as federações vizinhas. Então, esta mesma relação boa que nós transmitimos é recíproca deles também connosco. Então, quando há iniciativa no país deles, ficamos honrados que não nos esquecem também, né?
1: E o país, através dos serviços que estão a parte nessas provas, em particular de Angola, o que é que a nossa nação ganha por estar a competir num evento igual a este, a deste nível?
2: Olha, este nível é um nível muito alto. Este nível não é um nível que nós temos cá em Moçambique. O nível da volta a Angola, só para salientar outra vez, foram 19 países que nós tivemos lá no ano passado, pela qual tivemos lá Portugal, tivemos lá França, tivemos lá não só países africanos, tivemos lá países europeus também. Então, para dizer que nós bebemos um copo de uma experiência muito alta, não só a nível dos atletas, mas a nível da organização também. Nós, como os dirigentes, vamos para lá para fazer, para aprender, primeiramente, beber um bocado do copo de um ciclismo muito mais organizado, com melhor estrutura. E aprendemos um bocado e levamos essa estrutura para cá e tentamos replicar aquilo e criar algo similar. Embora não é de dia para noite que seria isso, mas com trabalho é possível. Então, nós, com os atletas, nós vamos lá com uma ambição dos atletas, aprender o que competir a um alto nível. 10 dias de prova, conforme eu disse, não é uma coisa fácil de fazer. Em Moçambique nós não temos isso. Então, eles, os ciclistas, os atletas, bebem de um copo diferente a nível de desempenho, de treino, e nós, como os dirigentes, bebemos um bocadinho do copo daquilo que é uma estrutura muito bem organizada.
1: E a ti, lembrando, para fecharmos esta conversa aqui no RM Desporto relativo ao ciclismo, como está a modalidade no país? Maputo, está claro que pratica-se. Todos os fins de semana, todos os dias, vimos ali ciclistas a percorrer os diferentes pontos desta cidade e também da Matola. A nível nacional, como é que está a modalidade? Será que, tal como é Maputo que se pratica, Gaza, Niassa, Zambésia, também está tal como Maputo pratica-se também?
2: Quero dizer que sim, acredito que estarei a mentir. Porque eu acredito que o Maputo, de uma certa forma, está num certo nível mais avançado quando falamos de ciclismo, a nível competitivo, nível mais alto. Não para dizer que as outras províncias não estão a pedalar. Tenho acompanhado a província de Manica, temos a Associação Cabeça de Velho em Chimoio, em Nampula, em Quilimane, que é um dos sítios que se pedala mais, que até eu acredito que nós cá em Maputo. Então, outras províncias, sim, está-se a pedalar, sim, tem um grupo de dinamizadores, mas a nível competitivo, eu acho que Maputo está num patamar um bocado mais em cima. Por isso que vem esta iniciativa nossa da Federação de descentralizar, que é levar os que nós dizemos estão num outro nível para fora, para também incentivar um bocado a prática do ciclismo nas outras províncias, né? Mas pode estar errado também. Pode ser o caso que nós vamos lá ao Campeonato Nacional e vem lá um atleta de Chimoio ou de Quilimane que nos dá uma tareia. então não posso cá afirmar que sim, nós estamos num outro nível e depois vemos lá e apanhamos uma outra coisa. Mas acredito que sim, o Maputo no momento está num nível um bocado mais avançado. Né?
1: Mas pelo país, os províncias do país, falo do Moçambique, há ciclismo ou não? Há essa modalidade a acontecer ou nem por aí?
2: Há, certamente há. Em certas províncias, acredito que nem todas, pelo que sei, Chimoio, Beira, Quilimane, Nampula, todos eles têm as suas associações e têm o seu grupo dinamizador. Por exemplo, tu tens em Chimoio a Associação Cabeça de Velho, na Beira tu tens a Associação da Sofala, Quilimane também tens ZTT, Nampula também tens a sua associação. Todos esses grupos têm um papel de dinamizar um bocado o ciclismo, né? Nosso presidente João Paulo Pegaz está situado na Beira e ele vem fazendo um trabalho na região centro para dinamizar um bocado o ciclismo nessa zona. Então, para dizer que há ciclismo, sim, há. Então, pode não ser um nível muito mais alto, mas que há ciclismo, há sim.
1: Uma questão essa, vocês estão na direção da federação, estão neste mandato. Qual é o a vossa aposta, o vosso desafio que querem efetivar ao longo deste mandato que estão a levar a cabo?
2: Olha, nós entramos neste mandato enquanto o ciclismo estava num pequeno período de dormência. Eu continuo a dizer isto, salientar isto. Para quê? Por que eu saliento isto? Não para dizer que a delegação passada não fez um trabalho, mas para dizer que nós temos um trabalho muito grande. De começar outra vez de uma certa forma do zero. Não estamos a começar de um nível já feito, como se diz, papas feitas. Nós estamos a começar tudo do zero. Mas, para dizer o que nós vamos fazer...
1: Se calhar querem sentar com o futebol que se pratica de forma regular. Né?
2: Na verdade, a ideia é essa. Por que nós estamos a incorporar o ciclismo nas escolas agora? É porque o futuro não é agora. Nós não estamos a pensar ao curto prazo. Nós estamos a pensar ao prazo mais longo. Como é que nós vamos fazer o desporto, um desporto mais praticado? Através das crianças de hoje, os jovens de hoje são o futuro da manhã. Então, nós sim, estamos a dinamizar o calendário competitivo e tudo mais, mas nossa aposta, na verdade, agora está nas crianças e nos jovens, para que o ciclismo no futuro seja um desporto mais praticado. Nós temos que pegar as crianças e a juventude. Então, o nosso projeto, na verdade, vai ser em torno de dois focos. Um, promovendo a competição, porque, conforme eu disse, não existe ciclismo sem ter pessoas a correr na estrada. Ponto número dois, sustentabilidade. Vamos pegar eventos de crianças, de juventude, para que essas crianças de hoje sejam o futuro praticante do ciclismo no futuro.
1: Obrigado, Yazid Emrani, vice-presidente da Federação Moçambicana de Ciclismo e o Estado da Modalidade nesta nossa nação, a dizer que a aposta é, digamos, massificar a modalidade pelo país e também descobrir novos talentos dessa disciplina desportiva. Falamos também do Nacional de Ciclismo, que vai efetivar-se no setembro próximo em Chimoio, província de Manica. Carlos Matos, ouvintes, é tudo. Carlos Langa, saudações.
0: Muito obrigado, Carlos Langa, que está então no encalço da modalidade de ciclismo e que está então a ser desenvolvido na capital do país. 17 horas e 58 minutos, RM Desporto no ar, continua a transmitir a partir da cidade de Maputo e, conforme sabem, chega a todas as capitais provinciais, incluindo Mocuba, Praia do Bilene, Ponta Douro e ainda outros pontos do país e do mundo através da internet. Vamos então avançar para a montra sonora, logo depois voltaremos à carga no que diz respeito à informação.

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3: 18 horas em toda a República de Moçambique. 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Para já, voltamos à carga no que diz respeito à montra sonora.
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2: 18 horas já 6 minutos, acompanhamos a montra sonora e vamos à carga no que diz respeito à música, recuperando a música da Neyma, feita ao lado do Grace Évora, com o título Ilusão.

18 horas 38 minutos, estivemos na província de Cabo Delgado em forma de música. Estávamos a ouvir a música do Casimiro Nhusse com o tema Maua. Agora chega aqui Lua a trazer então aqui o trabalho Itayakule. Vamos ouvir enquanto preparamos-nos para recebermos o Jornal da Noite a partir das 19 horas e 1 minuto, mais coisa, menos coisa, em simultâneo com a Antena Nacional. Fazemos votos para que esteja então a atravessar um bom momento da vida e que tudo esteja a correr de feição. São votos do canal desportivo da Rádio Moçambique. Boa noite e ótima escuta.

18 horas 46 minutos e meio, Hermes de Porto, a juntar as novas tendências musicais e também as músicas atemporais, mesmo para podermos juntar as gerações aqui numa única rádio. Há mais música para ouvir nas ondas da número 1 desportiva em Moçambique. Votos de continuação de uma ótima escuta.

São 18 horas e 50 minutos, já estamos a ouvir lá no fundo a música da Zeida Xongo, ao lado de Carlos também Xongo. Lembrando que às 19 horas e 1 minuto teremos o Jornal da Noite em simultâneo com a Antena Nacional. Continua o nosso companheiro, continua o companheiro da número 1 desportiva em Moçambique. 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Vamos então recuperar a música Zabelan da dupla Carlos e Zeida Xongo. Estávamos então aqui à procura da música já em perfeitas condições de audição. Neste momento não é então possível, mas estamos a evitar esforços para que possa então acontecer o que nós almejamos, ouvir então essa música Zabelan de Carlos e Zeida Xongo em perfeitas condições de audição, numa altura em que são 18 horas e 52 minutos. Continuamos a transmitir a partir da cidade de Maputo, mas chegamos a todas as capitais provinciais, incluindo Mocuba, Praia do Bilene, Ponta do Ouro e ainda outros pontos do país e também do mundo através da internet. Estamos juntos nesta parte inicial da noite de quarta-feira, 22 de julho de 2026. Queremos, desta forma, renovar os votos de uma noite tranquila na companhia da Rádio dos Campeões. Vamos então, conforme já disse, recuperar então este grande trabalho. Zabelan, Carlos e Zeida Xongo.

São 0 horas em toda a República de Moçambique. Daqui a pouco teremos o RM Desporto em simultâneo com a Antena Nacional, que vale dizer que teremos o Jornal Desportivo a ser difundido aqui na Rádio dos Campeões, mas também na Antena Nacional. Continuem connosco.

0: Boa noite, Moçambique renova o título de campeão do torneio Cascais Luso Cup de sub-17 após empate esta tarde sem golos diante da seleção da Associação de Futebol de Santarém. Uma década depois, as emoções do ciclismo estão de volta. Chimoio acomoda os campeonatos nacionais em setembro próximo. Destaques do Jornal de Desporto de quarta-feira, hoje são 22 de julho, com Samuel Elias na sonoplastia e Belisário Macam na edição e apresentação. Obrigado pela preferência. Já voltamos. O empate sem golos diante da seleção da Associação de Futebol de Santarém foi suficiente para os mambinhas de sub-17 revalidarem o título do torneio Cascais Luso Cup. Esta quarta-feira, as duas equipas anularam-se numa partida que teve lugar na cidade do futebol. Moçambique terminou a competição com 10 pontos, fruto de 3 vitórias e um empate. Marcou 18 golos e sofreu apenas um. Santarém ficou na segunda posição com 7 pontos. Macau, sem nenhum ponto, fechou a classificação. Lembre-se que no arranque a seleção nacional profligou Macau por 10 bolas. A 0, seguiu-se 4-1 sobre a turma de Santarém e nova vitória ante os macaenses por 4-0. Outras notas: a Liga Moçambicana de Futebol remarcou para sábado os jogos Bahia de Pemba, Ferroviário da Beira, que teria lugar amanhã, e Ferroviário de Nacala, Xingal, que estava agendado para sexta-feira. E o treinador do Desportivo de Nacala pede à direção do clube melhorias do campo da Bela Vista, sobretudo no concernente ao piso, para permitir que a equipa volte a jogar em casa própria.
1: Ademais, André Amissi quer, com o campo próprio, maior segurança dos atletas, de modo a aplicar o modelo de jogo planeado e vencer as partidas, cumprindo assim as metas da época. André Amissi referiu que o conjunto sente falta do seu ambiente habitual e descreve que um dos motivos do Desportivo descer da divisão na temporada passada foi por estar a fazer seus jogos em campo emprestado. Segundo o técnico, jogar num recinto reabilitado devolve a confiança à equipa e cria um ambiente forte para vencer os jogos em casa.
2: Como sabem, o Desportivo tem dois planos, tem dois projetos, que é a reabilitação do campo, como vê, o campo não está em condições, e a direção, a massa associativa, sentaram que deviam fazer uma equipe de formação, e com fase de poder reabilitar o campo, remover as instalações, isso tudo. Mas a massa associativa, no meio deste campeonato, pela ambição daquilo que tem, dizem que temos que fazer os dois planos, os dois projetos, que é levar a equipe para Moçambola e fazer uma manutenção do campo, para que logo que subirmos, possamos usar o nosso verdadeiro campo para não sermos humilhados, não ter que deslocar para Nampula, para Nacala, no Machapo, havendo que os dois clubes aqui sempre têm contradições, não em termos da parte da direção, mas em termos da massa associativa. Então, nisso, originou com que o Desportivo agora pudesse levar o pé direito e arregaçar as mangas para poder regressar a Moçambique.
1: André Amissi, ou simplesmente Zélio, treinador do Desportivo de Nacala, pedindo a reabilitação o mais breve possível do campo da Bela Vista, daquela cidade portuária. A Remo Desporto, Calisto Pedro, Nampula.
0: Em Mucuba, segunda cidade mais importante da Zambésia, acaba de ser criada uma escola de formação de jogadores de futebol.
3: Um dos pioneiros da iniciativa é o técnico Fernando Lakimani, que explica que visa não só formar jogadores de futebol para o futuro, como também a educação e ocupação a hábitos de vida saudáveis.
4: O objetivo principal é pesquisa e formação de talentos de futebol. Tem outros objetivos, como sendo massificação do futebol, ocupação salutar dos adolescentes e jovens, né? E o outro objetivo é incentivar os atletas formados a melhorarem o seu desempenho escolar. E temos tido o cuidado de acompanhar o aproveitamento escolar dos alunos e nós chamamos a atenção que eles têm notas fracas e dizemos, olha, vocês têm que melhorar a vossa situação, né, escolar, porque senão caem fora do projeto, não vão pertencer mais ao projeto. Como sabe, as crianças sempre querem jogar, né? Então, entre eles até dizem, epa, você tem nota fraca, é Mr. Lakeman ou Mr. Fulano, vai te tirar da equipa, não sei o que é. Portanto, considero uma ocupação salutar, né? E também esse incentivar o atleta a melhorar o seu desempenho escolar, acho uma boa ação também, né?
3: Um dos constrangimentos, segundo o treinador e mentor da iniciativa, Fernando Lakimani, relaciona-se com a falta ou insuficiência de material desportivo, com destaque para bolas.
4: Queremos apoio para a nossa associação, mas particularmente apoio de material desportivo, bolas, sobretudo bolas, cones, mecos, queremos esse tipo de apoio. para quem puder dar algum valor para a compra disto, porque para fazer futebol é preciso dinheiro, é preciso reconhecer isso. Quando não se tem dinheiro, é complicado. Mas enfim, vamos lutando. Sem sonho não se chega a lado nenhum. É preciso sonhar. E costuma-se dizer, desistir é para os fracos, e nós não queremos ser fracos. Vamos para frente.
3: Neste momento, a Associação de Escola de Jogadores de Futebol em Mucuba conta com uma centena de crianças nos escalões de iniciados, juvenis e juniores em masculinos. Abner Tchernenko, a partir de Mucuba.
0: Uma década depois, o ciclismo está de regresso. O Chimoio é anfitrião dos campeonatos nacionais em setembro que vem. Repórter Carlos Langa.
5: O Campeonato Nacional de Ciclismo de 2026 terá lugar em setembro próximo na cidade de Chimoio, na província de Manica. A competição contará com a participação de 50 ciclistas de todas as províncias do país. O vice-presidente da Federação Moçambicana da Modalidade, Yazid Emran, perspectiva o evento.
6: Temos o contrarrelógio, que será no dia 26 de setembro, e se contará com uma distância de 30 km. Isto é o contrarrelógio individual, então é cada atleta contra o tempo do melhor atleta. E depois temos logo no dia seguinte a prova de fundo, que é de Dombe até Chimoio, uma distância de 130 km na província de Manica. E será uma prova meio difícil por causa da altimetria que contém a prova. Então não é uma prova plana, é uma prova com sobe e desce. E por isso que nós desta vez escolhemos a província de Manica para acolher o campeonato nacional. E é importante salientar que este campeonato nacional é uma iniciativa que já não tem sido feito há acima de uma década quase. O último campeonato nacional e o único campeonato nacional foi em 2011. Então de lá para cá não tem havido nenhum movimento qual, então decidimos voltar a pôr isto como uma iniciativa para motivar os nossos atletas. O campeonato nacional tem que ser feito anualmente. Então agora que estamos a recomeçar é cada vez um ano termos o campeonato nacional em províncias diferentes. A ideia agora é descentralizar um bocado o ciclismo da capital e levando o ciclismo para as outras províncias.
5: Yazid Emran, vice-presidente da Federação Moçambicana de Ciclismo e o Campeonato Nacional da Modalidade, a ter lugar em setembro próximo na cidade de Chimoio, na província de Manica.
0: Niassa prepara-se para viver no fim de semana que vem as emoções do basquetebol com a realização dos campeonatos provinciais.
7: A Associação de Basquetebol de Niassa garante estarem criadas condições para a realização no próximo fim de semana do Provincial da Modalidade na cidade de Lixinga. A competição que vai realizar-se entre sábado e domingo vai acolher cerca de 12 equipas dos juvenis, juniores e seniores dos distritos de Lixinga, Mandimba, Quamba, que em termos de perspectiva estarão em Lixinga até a próxima sexta-feira. Objetivamente, a prova vai servir para apurar as equipas que vão representar a província de Niassa no próximo Campeonato Regional de Basquetebol Masculino a acontecer em agosto próximo na província de Nampula. O secretário-geral da Associação de Basquetebol de Niassa, Agostinho Luiz, refere-se sobre a logística disponível para a realização do evento.
8: Nós estamos preparados para receber as equipes. Já temos a condição de alimentação para essas equipes. Nós criamos uma comissão adaptada, porque não é uma instituição, mas sim um grupo de amigos, amantes, que vão fazer a cozinha para os atletas. E também aproveito dizer que vai ser uma espécie de basket show.
7: Como parte da organização do evento, o pavilhão de desportos de Lixinga, vulgo Aeroclube, vai ter retoque na parte elétrica para reforçar a iluminação artificial e permitir a realização de jogos noturnos.
8: A questão de iluminação no pavilhão é um grande desafio, mas isso já está cautelado graças à pessoa do presidente do município, Luiz Jumo. forneceu-nos alguns candeeiros que vão ser instalados lá. Então, nós ficaríamos muito agraciados se fosse lá relatar um jogo à noite, porque vai acontecer esse jogo à noite.
7: Niassa, com condições criadas para a realização no próximo fim de semana da fase final do Provincial da Modalidade de Basquetebol, com palco montado na cidade de Lixinga, de onde vos falou Mércio João.
0: Ainda na bola sexta, em Tete, com jogos frente às equipas locais, o Centro Desportivo e Recreativo de Moatize acentua no próximo fim de semana a preparação para o Torneio Regional Centro de Apuramento à Liga Nacional Sênior Masculino.
9: Este é o plano B, encontrado pela equipa técnica do Centro Desportivo e Recreativo de Moatize, que já não vai a tempo de realizar alguns intercâmbios e jogos amistosos com as províncias de Manica e Sofala. Serão 10 jogos de treinos com equipas locais da cidade de Tete agendados para as terças, quintas e sextas-feiras, reservando o fim de semana para jogos de controlo nesses escassos dias que antecedem o arranque do Regional de Basquetebol Centro Masculino. Estefano Manuel, técnico do Centro Desportivo e Ricardo Matisse, disse que são treinos virados essencialmente a questões táticas e técnicas para que esta equipa de Matisse esteja em peso no Xivive, já que, segundo a fonte, não será apenas mais uma presença.
10: Prevemos 8 a 10 jogos. Vamos fazer jogo de manhã, fazer à tarde. E só para o nosso aprofissionamento ou consistência, por causa do tempo também, então temos que usar esse método de termos jogo de manhã e à tarde. Trazer essa coesão entre os jogadores, né? Conhecermos os pontos fortes e fracos. Nós estamos a marcar esse jogo. O jogo em pouco tempo é para mesmo aprimorar isso tudo, para nós irmos com uma equipa forte.
9: Técnico do Centro Desportivo e Regra do Matiz, Estefano Manuel, a prometer uma preparação mais arrojada rumo ao Regional Centro de Basquetebol Centro Masculino, edição 2026. Trata-se de uma prova que vai acontecer na cidade da Beira, de 7 a 9 de agosto próximo, onde a equipa do Matiz quer estar em peso nessa sua estreia absoluta. A equipa do Matiz vai para este Regional de Basquetebol na qualidade de campeão provincial de bola ao sexto da edição de 2025. Arruema de Esforço, Cidade de Tete, Manuel Cardoso.
0: Atletismo na Zambésia regozija com a inclusão de 4 alunos com deficiência auditiva na delegação provincial que ruma para Inhambane no Festival Nacional dos Jogos Esportivos Escolares. Repórter Rosário dos Santos.
11: Trata-se de 2 adolescentes em masculinos e igual número em femininos que vão competir na modalidade de atletismo. O fato foi avançado pelo coordenador provincial do desporto para pessoa com deficiência na Zambésia, Jorge Emílio. Segundo o nosso entrevistado, em dezembro, outros 8 atletas com deficiência visual e de albinismo vão participar em Maputo nos Jogos da Juventude da Região 5 da União Africana, AUSC. Jorge Emílio considera o gesto de bastante satisfatório em termos de inclusão desta camada social que, por vezes, não encontra um espaço em várias frentes socioeconômicas para sua afirmação.
12: É um ganho quando recebemos este convite para nós prepararmos atletas para estarem lá a nos representar. Primeiro que sentimos de que estamos na verdadeira inclusão. Sobretudo quando se olha a questão da inclusão das pessoas com deficiência nesta arena desportiva, em que muitas das vezes é muito pouco ter privilegiar deste momento, mesmo quando há eventos, por exemplo, organizados, se calhar, por outras entidades, muito menos temos este convite. Agora, quando reconhece-se de que também as pessoas com deficiência devem participar neste âmbito, é um ganho muito importante e esperamos que nos represente da melhor maneira.
11: Jorge Emílio, coordenador provincial do desporto para pessoa com deficiência na Zambésia, satisfeito com a inclusão da rapaziada com necessidades especiais na prática da atividade desportiva.
0: Cabo Delgado precisa de 13 milhões de meticais para custear as despesas da província no Festival Nacional dos Jogos Esportivos Escolares, que terá lugar entre agosto e setembro próximo nas cidades de Inhambane e Damaxis.
13: A informação foi avançada esta terça-feira à Rádio Moçambique pelo porta-voz dos Jogos Desportivos Escolares naquele setor, para quem, neste momento, a província está com um déficit de 7 milhões de meticais. José Cumpeu, que falava sobre o estágio atual dos preparativos da província rumo a Inhambane, disse que o setor de educação continua a mobilizar recursos financeiros e materiais para a operacionalização deste plano.
14: Como se sabe, o essencial é que se garanta o transporte para a delegação, pelo menos 3 autocarros, na razão de 50 a 60 em cada autocarro. Outra despesa que tem sido volumosa é dos equipamentos. Portanto, há equipamento de jogo, há equipamento de treino, há outros materiais que as crianças precisam, como humanos, precisam de equipamento para o alojamento e para o lazer. Portanto, para além da despesa decorrente da alimentação propriamente dita, quer no centro de treino, como durante as viagens de ida e volta, incluindo as ajudas de custo e outros abonos necessários.
13: Cumpeu assegurou que o governo de Cabo Delgado fará tudo o que estiver ao seu alcance para a participação da província na maior festa esportiva escolar do nosso país.
14: Acreditamos que pelos esforços que estão sendo enviados, é verdade que há prioridade das prioridades, mas esta de festivais, não só desportivo, como até cultural e de outra natureza, tem uma importância capital. Quer dizer, consolida a unidade nacional, cultiva na criança o espírito patriótico, solidariedade, coesão social. Portanto, nós, apesar desse déficit, pelo menos até o dia 28 de agosto, estejamos na cidade de Inhambane para 29 de agosto arrancar em pé da igualdade o festival.
13: José Cumpeu, porta-voz dos Jogos Desportivos Escolares na Direção Provincial de Educação em Cabo Delgado. Cada Urbana, RGM Desporto, Pemba.
15: Ponto final ao Jornal de Desporto para esta quarta-feira, 22 de julho de 2026. Samuel Lias esteve na sonoplastia e Belisário Macamo na edição e apresentação. Tenha uma ótima noite.
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1: Para trás fica a Montra Sonora, antes o Jornal da Noite em simultâneo com a Antena Nacional. Voltamos à música, votos de continuação de uma ótima escuta. Recuperamos então a música da Cisa Kell ao lado da Merina com o título Fim dos Tempos.

19 horas 43 minutos. Você está ligado à rádio onde correm todos os campeões. Aqui é onde o desporto ganha voz. A emoção também ganha vida. Levamos até ao seu receptor a cada momento do jogo, a cada conquista, a cada lágrima da competição. E é óbvio que você não está ligado a apenas uma rádio, é um ponto de encontro para amigos que talvez nunca se tenham visto, não é? Mas que partilham as mesmas emoções. Por isso queríamos mais uma vez convidá-lo para entrar em ligação com a Rádio dos Campeões, pois aqui você encontra canções que contam histórias parecidas com as nossas, que falam de amor, coragem, despedidas, recomeços, esperança e tantas outras coisas. Canções que ensinam a saber ser, a saber estar, a encorajar para certas situações e encontrar significado nos pequenos momentos da vida, para além da informação desportiva e da palavra amiga. Obrigado por continuar desse lado e vamos continuar a trazer então esses grandes sons. Temos lá no fundo a música do Wazimbo com a Vaca Machava. Depois de termos escutado a música do romântico e saudoso Avelino Mondrane com a Kuna Shinene, mas também ouvimos Matilda de José Guimarães, numa vaga musical que iniciou com Mário de Lina com a Sante, o mesmo que dizer obrigado pela preferência. Estamos juntos. Boa noite e continuação de uma ótima escuta.

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1: Horas 57 minutos e meio, às 20, pontuamos o essencial da informação desportiva com Belisário Macamo.

0: São Vitor, agente da República de Moçambique, avançamos para as notícias desta hora com o jornalista Belisário Macam.
1: Boa noite. Um empate sem golos diante da seleção da Associação de Futebol de Santarém foi suficiente para os Mambinhas de Sub-17 revalidarem o título do torneio Cascais Luso Cup. As duas equipas anularam-se numa partida que teve lugar na cidade de futebol. Moçambique terminou a competição com 10 pontos, fruto de 3 vitórias e um empate. Marcou 18 golos e sofreu apenas 1. Santarém ficou na segunda posição com 7 pontos. Macau, sem nenhum ponto, fechou a classificação. Lembre-se que no arranque da competição, a Seleção Nacional profligou Macau por 10-0. Seguiu-se 4-1 sobre a turma de Santarém e nova vitória desta feita por 4-0 sobre os macaenses. Outras notas. A Liga Moçambicana de Futebol remarcou para sábado dos jogos Bahia de Pemba, Ferroviário da Beira, que teria lugar esta quinta-feira, e Ferroviário de Nacala, Xingal, que estava agendado para sexta-feira. O treinador do Desportivo de Nacala pede à direção do clube que melhore as condições do campo da Bela Vista. Zélio aponta o estado de piso como a prioridade para permitir que a equipa volte a jogar em casa o quanto antes. Na opinião do técnico, o cenário de jogar na condição de anfitrião fora do próprio Burgo na época passada pesou para a despromoção do Moçambola. Acaba de ser criada uma escola de formação de jogadores de futebol na cidade de Mucuba, província da Zambésia. Repórter Abner Charnenko.
2: Um dos pioneiros da iniciativa é o técnico Fernando Lakimani, que explica que visa não só formar jogadores de futebol para o futuro, como também a educação e ocupação a hábitos de vida saudáveis.
3: Objetivo principal, pesquisa e formação de talentos de futebol. Tem outros objetivos, como sendo a massificação do futebol, ocupação salutar dos adolescentes e jovens, né? E o outro objetivo é incentivar os atletas formados a melhorarem o seu desempenho escolar. E temos tido o cuidado de acompanhar o aproveitamento escolar dos alunos e nós chamamos a atenção àqueles que têm notas fracas e dizemos, olha, vocês tem que melhorar a vossa situação, né, escolar, porque senão caem fora do projeto, não vão pertencer mais ao projeto. Como sabe, as crianças sempre querem jogar, né? Então entre eles até dizem, epa, você tem nota fraca, é Mr. Lakeman ou Mr. Fulano, vai te tirar da equipa, não sei o que. Portanto, é considero uma ocupação salutar, né? E também esse incentivar o atleta a melhorar o seu desempenho escolar, acho uma boa ação também. Né?
2: Neste momento, a Associação de Escola de Jogadores de Futebol em Mucuba conta com uma centena de crianças nos escalões de iniciados, juvenis e juniores em masculinos.
1: Uma década depois, os campeonatos nacionais de ciclismo estão de regresso. São esperados no Chimoio, cidade anfitriã, 5 dezenas de ciclistas de todas as províncias. Cabo Delgado precisa de 13 milhões de meticais para custear as despesas da província no Festival Nacional dos Jogos Desportivos Escolares, que terão lugar entre agosto e setembro próximo nas cidades de Inhambane e Damaxis. Neste momento, a província de Cabo Delgado tem um déficit de 7 milhões, segundo o porta-voz do setor da educação para o festival, José Cumpel. O Centro Desportivo e Recreativo de Moatiz ativou o Plano B na preparação da equipa para o Torneio Regional Centro de Acesso à Liga Nacional de Basquetebol Sênior Masculino. O plano inicial previa a realização de partidas amistosas com equipas das províncias de Manica e Sofala. Agora, o CDRM terá de se limitar a realizar jogos de controlo com adversários de dentro da província de Tete. Fora de portas, o senegalês Ibrahim Abá é o escolhido pela administração do Sporting para substituir o Costa Marfinense Ousmane Diomandé, que está de saída para os ingleses de Nottingham Forest, num negócio que deve render 40 milhões de euros. Quanto a Ibrahim Abá, os Leões vão pagar 20 milhões de euros ao Famalicão, clube que dispensou o jogador do encontro particular desta quarta-feira diante do Arouca. O jogador passou nos exames médicos, pode ler-se no jornal A Bola, na edição online. Foram as notícias. Boa noite.

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3: A 20 horas, 10 minutos e meio, para trás fica a montra sonora, antes o bloco noticioso das 8 da noite, na voz do jornalista Belisário Macamo. Seguimos então com a música, sendo que logo de primeira vamos recuperar a música do Jaco Maria com Tsai Nya Nzuruta. Boa noite.

Acha é o título da música dos Maçucos, quando são 20 horas a 26 minutos 40 segundos. Você está ligado à rádio onde correm todos os campeões. Às 21 horas vamos apresentar-lhe o bloco noticioso a essa hora e também vamos iniciar mais um espaço de emissão que vai até à meia-noite, já sob comando do DJ Emílio Mabunda, ele que vai trazer o programa Unanga, edição para 22 de julho de 2026. Para já continuamos também a trazer música de Moçambique, a música que de certa forma está carregada de histórias parecidas com as nossas, não é verdade? E em algum momento criou-nos algum embaraço, mas em outros, então deixam-nos felizes, se calhar mais animados. Fazemos votos para que assim seja. Vamos seguir com mais música. Agora temos aqui a Elvira Viegas, Tibataco.

20 horas e 54 minutos, estivemos então a ouvir o desfile da música moçambicana. Passaram por aqui os senhores da música moçambicana, como são os casos de António Marcos, ao lado do Chiquito, com o tema Carimbo. Arnaldo Manhice trouxe Macamo, Maçucos com Ancha, numa edição 2020. Elvira Viegas trouxe aquele grande trabalho que é conhecido pelos amantes da música ligeira moçambicana, Tiva Taco. Eduardo Carimo com Doe Muyoje. E depois ouvimos também o tributo a Alexandre Langa, música que foi então feita ou refeita pela Sisakel e Kaliza. Uai Danisa, um cuti pazi manhase em ungue. Moçodje também trouxe então o Vunqua, para além de Domingos de Oliveira, com Tato Nhatua e na Conda Mala. Agora sim, é o ponto final ao espaço que iniciou às 15 horas. Recebo um forte abraço de Carlos Matusso, com a promessa de cá voltar amanhã a partir das 15 horas para mais uma convivência radiofónica aqui na rádio onde correm todos os campeões. Já combinamos, às 21 horas, vamos ficar com DJ Emílio Mabunda.

0: boa noite. Um empate sem golos diante da seleção da Associação de Futebol de Santarém foi suficiente para os Mambinhas de Sub-17 revalidarem o título do torneio Cascais Luso Cup. As duas equipas anularam-se numa partida que teve lugar na cidade de futebol. Moçambique terminou a competição com 10 pontos, fruto de 3 vitórias e 1 empate. Marcou 18 golos e sofreu apenas 1. Santarém ficou na segunda posição com 7 pontos. Macau, sem nenhum ponto, fechou a classificação. Lembre-se que no arranque da competição, a Seleção Nacional profligou Macau por 10-0. Seguiu-se 4-1 sobre a turma de Santarém e nova vitória desta feita por 4-0 sobre os macaenses. Outras notas. A Liga Moçambicana de Futebol remarcou para sábado os jogos Bahia de Pemba Ferroviário da Beira, que teria lugar esta quinta-feira, e Ferroviário de Nacala Xingal, que estava agendado para sexta-feira. O treinador do Desportivo de Nacala pede à direção do clube que melhore as condições do campo da Bela Vista. Zélio aponta o estado de piso como a prioridade para permitir que a equipa volte a jogar em casa o quanto antes. Na opinião do técnico, o cenário de jogar na condição de anfitrião fora do próprio Burgo na época passada pesou para a despromoção do Moçambola. Acaba de ser criada uma escola de formação de jogadores de futebol na cidade de Mucuba, província da Zambésia. Repórter Abneiro Charnenco.
1: Um dos pioneiros da iniciativa é o técnico Fernando Lakimani, que explica que visa não só formar jogadores de futebol para o futuro, como também a educação e ocupação a hábitos de vida saudáveis.
2: Objetivo principal, pesquisa e formação de talentos de futebol. Tem outros objetivos, como sendo massificação do futebol, ocupação salutar dos adolescentes e jovens, né? E o outro objetivo é incentivar os atletas formando, a melhorarem o seu desempenho escolar. E temos tido o cuidado de acompanhar o aproveitamento escolar dos alunos e nós chamamos a atenção que eles têm notas fracas e dizemos, olha, vocês têm que melhorar a vossa situação, né, escolar, porque senão caem fora do projeto, não vão pertencer mais ao projeto. Como sabe, as crianças sempre querem jogar, né? Então, entre eles até dizem, epa, você tem nota fraca, é Mr. Lakeman ou Mr. Fulano, vai te tirar da equipa, não sei o que. Portanto, considero uma ocupação salutar. Né? E também esse incentivar o atleta a melhorar o seu desempenho escolar, acho uma boa ação também. Né?
1: Neste momento, a Associação de Escola de Jogadores de Futebol em Mucuba conta com uma centena de crianças nos escalões de iniciados, juvenis e juniores em masculinos.
0: Uma década depois, os campeonatos nacionais de ciclismo estão de regresso. São esperados no Chimoio, cidade anfitriã, 5 dezenas de ciclistas de todas as províncias. Cabo Delgado precisa de 13 milhões de meticais para custear as despesas da província no Festival Nacional dos Jogos Desportivos Escolares, que terão lugar entre agosto e setembro próximo nas cidades de Inhambane e Damaxis. Neste momento, a província de Cabo Delgado tem um déficit de 7 milhões, segundo o porta-voz do setor da educação para o festival, José Cumpel. O Centro Desportivo e Recreativo de Moatiz ativou o Plano B na preparação da equipa para o Torneio Regional Centro de Acesso à Liga Nacional de Basquetebol Sênior Masculino. O plano inicial previa a realização de partidas amistosas com equipas das províncias de Manica e Sofala. Agora, o CDRM terá de se limitar a realizar jogos de controle com adversários de dentro da província de Tete. Fora de portas, o senegalês Ibrahima Ba é o escolhido pela administração do Sporting para substituir o Costa Marfinense Ousmane Diomandé, que está de saída para os ingleses de Nottingham Forest, num negócio que deve render 40 milhões de euros. Quanto a Ibrahima Ba, os Leões vão pagar 20 milhões de euros ao Famalicão, clube que dispensou o jogador do encontro particular desta quarta-feira diante do Arouca. O jogador passou nos exames médicos, pode ler-se no jornal A Bola, na edição online. Foram as notícias. Boa noite.

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2: Os nossos cumprimentos a todos os apreciadores da música ligeira moçambicana. É sempre um prazer estar na vossa companhia para mais um programa Unanga, o desfile da música ligeira moçambicana, a melhor do mundo. Hoje vamos falar com mais um ícone da música ligeira moçambicana, que dispensa qualquer apresentação, para ficarmos a conhecer um pouco mais da sua carreira musical e a sua inserção no desporto. Para o programa Unanga de hoje, o nosso convidado é Isaú Menezes. Obrigado por ter acedido o nosso convite para o programa de hoje.
3: Olá, Emídio. Olá, ouvintes da Rádio Moçambique e, neste caso especial, do RM Desporto. É um prazer estar aqui contigo e com os ouvintes, naturalmente.
2: Quem é Isaú Menezes, ou seja, professor Dr. Isaú Joaquim Menezes? E aonde é que nasceu?
3: Devo dizer antes que, na verdade, não gosto muito de falar de mim, mas já que fizeste essas perguntas, eu sou Isaú Menezes, filho de Joaquim Menezes, Simão de Luís Claver Dias e de Luciana Xundiza. Os meus pais são de Morraça, em Sofala, portanto, distrito de Caia. Eu nasci em Chimoio, a 7 de janeiro de 1962, às 19 horas. Não podes ter mais pormenor que isso, não é?
2: Isaú, a sua infância foi na cidade de Chimoio, naturalmente, não foi diferente das outras crianças moçambicanas. Que comentários tens da sua infância? Praticaste algum desporto?
3: É assim, uma parte da minha infância, porque eu fui nascer em Chimoio porque o meu pai era trabalhador de uma empresa chamada Manuel Antunes. Manuel Antunes era pintor de obras públicas, calhou ser transferido para lá. E eu nasci em janeiro desse ano, 62, e 3 anos mais tarde, ele volta a ser transferido para Beira. E é na Beira que eu cresci até mais ou menos 24 anos, mas com algumas saídas para... Já vivi uns anos em Zimbinga, que é uma localidade posto de Amatongas, distrito de Gondola. E já vivi também um ano no Zimbábue. Então, vivi alguns anos em Mafambice, aliás, onde eu comecei a cantar para o público, em 76. Fiz a minha infância, mais ou menos, mudar daqui para lá, de lá para aqui e por aí fora. Mas o certo é que comecei a estudar aos 6 anos. E nessa altura, contraí uma doença de sarampo que me trouxe a cegueira. Dado que nessa altura a medicina não estava tão avançada e a resposta à doença não foi eficaz, eu já estava na primeira classe e tive que parar. Só mais tarde, aos 12 anos, é que consegui ter acesso a uma escola especial na Beira, o então Instituto Assis Milton. A partir daí comecei a recuperar os estudos. Também pratiquei desporto. Posso dizer desde já que, se calhar não sabes já.
2: Não sei. Estou curioso.
3: Eu era jogador de futebol, de salão. Não era mal defesa, não. Não era. O meu desporto, o que mais gostei era futebol e era xadrez.
2: Exato.
3: Mas aquilo que eu mais gosto mesmo é xadrez.
2: Muito bem. E nos dias de hoje ainda praticam xadrez?
3: Sim. Pratico xadrez, mas nos últimos dias menos. Primeiro porque alguns amigos meus que jogavam comigo xadrez já não se encontram cá em Maputo. Um deles era diretor provincial das finanças de Maputo Província, agora está na Zambésia, um doutor Simbini. E jogávamos muitas vezes, mas agora já não posso jogar com ele. Ele está lá, ficou chefe, pá. Então a gente tem que ficar aqui atrás.
2: Ao longo da sua infância, demonstraste os seus dotes como cantor, com um estilo tradicional utsi da zona do centro do país. Como é que decorreu a sua iniciação musical?
3: Foi muito interessante. O meu pai era músico, foi uma parte da vida dele, foi músico, outra parte foi futebolista. Foi futebolista de Sporting Zambesiano, que havia lá na Beira há muito tempo. Mas a parte dele de músico, influenciou-me bastante. E a minha mãe era corista da igreja da missão de Morraça. E os dois cantavam para mim. E umas vezes juntos, outras vezes separadamente. Isso me influenciou. Aos 8 anos, meu pai me comprou uma guitarra. Mas as minhas mãozinhas, coitadas, não conseguiam abraçar a guitarra. Tive que esperar. E aos 12 anos... consegui ter uma mãozinha um pouco maiorzinha, não é? E comecei a aprender a tocar a guitarra. E foi assim. A minha influência com o Utze tem a ver um pouco com aquilo que os meus pais cantavam para mim quando eu estivesse de férias, nos jantares familiares. Eles cantavam muitas músicas, muitos cânticos, canções tradicionais em cena. E eu gostei. Eu achei que aquilo tinha a ver com as minhas raízes e peguei aquilo como a base principal das minhas produções.
2: Isaú, aos seus 6 anos de idade contraíste a cegueira, como fizeste menção há pouco, mas mesmo assim não desististe de lutar, de fazer aquilo que mais gostas, cantar e tocar guitarra. De onde tiraste esta coragem e determinação de continuar a viver normalmente e lutar pelos seus sonhos, apesar da deficiência visual?
3: Eu tive a sorte de não ter os pais que escondem seus filhos com deficiência. Os meus pais me ensinaram que eu tinha deficiência, mas podia fazer um pouco mais que aquilo que as pessoas diziam que eu podia fazer. E eles mesmos que me incentivaram para estudar, e sempre estudar. E isso foi importante. O clima de casa era um clima de muita integração. Quando a minha irmã mais velha, portanto, infelizmente ou felizmente, era uma senhora, uma menina, não é? O normal era eu brincar mais com rapaz.
2: Exato.
3: Nos primeiros momentos da minha vida, brinquei mais com ela, porque ela que estava lá em casa. Mas depois fui tendo amigos e não sei o quê. O certo é que tanto ela, que é a minha irmã, tanto os meus pais, os meus primos, todos tiveram sempre consciência de que eu podia ter uma vida regular, igual a dos outros, com um pouco mais de ajuda, naturalmente, que eles sempre se dispuseram a dar. E isso foi fundamental para a constituição da minha personalidade. Uma personalidade que não é de destaque, digamos, mas que me ajudou a construir um caminho que digo sinceramente, de que eu me orgulho e confesso que não me deu, esta caminhada não me deu desgostos.
2: Isaú Menezes, aos seus 14 anos já cantavas e tocavas guitarra com os seus amigos em Dondo, concretamente em Mafambice. 8 anos mais tarde participaste na parada de sucessos na cidade da Beira, onde conseguiste arrecadar o primeiro prémio. Terá sido neste contexto que inicia a sua carreira musical?
3: Ah, sim, é mais ou menos neste emaranhado de eventos. 1976 para mim conta como início da minha caminhada como artista, mas não tanto como carreira artística, porque acho que precisei de um tempo para eu compreender bem o mundo ao que eu estava a mergulhar. Eu conto como o princípio da carreira mais ou menos em 1983, porque nessa altura tive várias atuações. Isso contribuiu para o amadurecimento da minha veia artística. Também como corolário de várias outras atuações, as gravações que fui fazendo na Rádio Moçambique e por aí fora. Então, em 84, quando eu ganho aquela primeira parada de sucessos, também corolário dessa carreira que tinha iniciado há um ano, de maneira que o próximo ano faço mais ou menos 30 anos de carreira.
2: Portanto, 30 anos de carreira, se calhar vamos ter um álbum que vai englobar todas as músicas que já lançou em termos de álbuns.
3: Sim, mais ou menos vamos fazer por isso e vai depender também daquilo que for o percurso do meu próximo álbum.
2: Em 1980 gravaste as suas primeiras músicas nos estúdios da Rádio Moçambique. Que comentários tens desta fase importante da sua carreira?
3: Primeira gravação de música é como, digamos, o lançamento do primeiro poema ou da primeira prosa, por aí fora, de qualquer obra. E até, por que não, como o nascimento do primeiro filho, sempre marca. E estas gravações marcaram-me porque elas é que começaram a difundir o meu nome, a minha voz, a minha maneira de escrever e de compor. E isso foi fundamental para o resto que veio acontecendo.
2: Vamos para já conferir uma das suas primeiras músicas da sua autoria. Estou a falar de A Esperança. Porquê A Esperança?
3: A Esperança, esta música eu fiz nos finais dos anos 80, portanto 89, princípios da década 90. E o que é que tinha acontecido? Já tinha havido negociações e não estavam a produzir resultados. E Angola teve um processo que produziu uns resultados e que depois também não foi para ir além. E quando em 94, não, em 92, estivemos a passar e a sermos, digamos, mastigados, passa o termo, por aquela ansiedade de assina ou não assina, assina ou não assina. Aperfeiçoei a música e dei este título: Enquanto Houver a Vida, Há Esperança.
2: Vamos para já conferir a música.

0: É um clássico, Enquanto a Vida, a Esperança. É a segunda proposta do nosso convidado desta semana, grande Isaú Menezes, que está aqui para Dois Dedos de Conversa. Vocês podem escrever, como é hábito, na nossa caixinha, deixando ficar aí as vossas questões, as vossas mensagens, para este ícone da música moçambicana, que dispensa qualquer apresentação. Ouvimos esta música que foi lançada, portanto, mesmo nas vésperas da nossa independência, e na altura, Isaú, já tocavas piano, né? Cantaste e tocaste piano, Isaú, confirma?
1: Quer saber uma coisa? Nessa música eu cantei, toquei teclado. E sabes quem tocou o bass?
0: Não.
1: É o Marcelo. Aquele que faz filmes e... Não, faz vídeos.
0: Faz vídeos.
1: Agora ele verdou mais por vídeos. Ele que fez a captação e tocou o bass.
0: Em 1986, aos seus 24 anos, emigraste para Portugal para formar-se em Sociologia pela Universidade Nova de Lisboa. Como é que conseguiste ter esta oportunidade de estudar fora do país? E terá a ver com a música?
1: Não, foi mesmo pelo apoio do Estado. Eu acabei a 11ª, como eu também estava um colega, que é o Dr. José Dixon, que agora é diretor provincial da Mulher e Ação Social em Sofala. Nós pedimos para continuar a estudar, porque ainda éramos jovenzinhos. O Estado procurou criar oportunidades para nós estudarmos.
0: Exato.
1: O meu nome tinha saído na Faculdade de Economia, porque fizemos, na altura existiam aquilo que se chamava exames diagnósticos, para saber qual é a inclinação do aluno, porque o resto eram feitas colocações. Não sei por que carga d'água, a minha inclinação saiu para a economia. Mas a própria faculdade não estava preparada e ela própria pronunciou-se dizendo que não estavam em condições para nos receber. E o Estado teve que procurar outras alternativas. E assim mesmo tivemos bolsa de estudos e fomos para Portugal, onde fizemos a licenciatura em Sociologia.
0: Em Portugal, conseguiste fazer algumas atuações na Madeira, em Lisboa? Foi com essas atuações que sustentava os seus estudos?
1: Não, nós tínhamos uma bolsa. Naturalmente, as atuações que eu fiz me ajudaram a ficar um pouco mais à vontade, não é? Eu, na Madeira, eu fui atuar como um elemento do Coro de Lisboa da Rádio Renascença, que é a emissora católica portuguesa.
0: Exato.
1: Mas aí não se pagava. Era um coro que cantava em vários sítios. Já fui à Madeira, já fui a outros sítios. Covilhã, a Serra da Estrela, por aí fora. Mas eu tive várias atuações com várias pessoas. Cantava em pubs, em Lisboa. Cantei na Pova de Varzim, cantei em Coimbra. Olha, cantei em Faro. Sabe, uma das pessoas com quem eu cantava, sabe quem é?
0: Não.
1: É Tomás Vieira Mário.
0: Para além de ser um grande comunicador, é músico.
1: É. Não sei porque é que ele não continua. Se calhar descobriu que outra coisa dá mais dinheiro.
0: Exato.
1: Também não é mesmo, não é menos verdade. Então, mas fomos cantando em vários sítios e isso ajudou bastante para melhorar a qualidade de vida e também para melhorar aquilo que era o meu desempenho como músico. Porque se não tivesse essas atuações, se calhar o nível de inspiração, a minha dedicação à música podia decrescer um bocadinho. Mas, felizmente, correu bem. Eu escrevi um projeto para a gravação do meu primeiro disco em Portugal. Infelizmente, veio o financiamento, mas depois de eu voltar de Portugal para cá. E queriam que eu fosse a Portugal ficar mais 3 anos para fazer a promoção, gravação e promoção do meu disco. Eu, nessa altura, tinha compromisso com o Estado moçambicano, porque queriam que eu desse a minha contribuição para a direção do Instituto de Deficientes Visuais. Eu senti aquilo como um chamamento da pátria, já que eu não tinha podido ir à tropa. preferia sacrificar todos os meus sonhos, porque já tinha também convite para mestrado, até tinha proposta de emprego na faculdade, lá em Lisboa, tinha promessa de uma casa. São duas coisas muito difíceis para arranjarem na Europa, mas eu preferi ficar aqui, porque tinha que fazer alguma coisa pelo meu país e pela minha família.
0: Para além da licenciatura, fizeste doutoramento em Sociologia, provaste que a deficiência visual não limita as suas capacidades. Que comentários?
1: Como eu, têm provado muitos outros, porque há várias maneiras de provar que podemos ultrapassar relativamente as limitações que a deficiência nos impõe, não é? Eu provei por via de academia, mas há outros que provam por via do desporto, outras pessoas que provam por via de cozinha. Eu tive um colega em Portugal que era um bom cozinheiro. Nos dias de visita lá em casa dele, a esposa ficava de férias, ele cozinhava. Então, há muitas maneiras de provar isso. Por acaso, da minha parte, eu provei pelos estudos, mas como eu, há muitos outros. Portanto, penso que o que é importante é que a sociedade nos ajude a remover as barreiras e que o Estado e outras pessoas que têm possibilidade disso nos ajudem a criar e a disponibilizar os meios de compensação. Mas, acima de tudo, tudo isso depende daquilo que é a nossa vontade, daquilo que é a nossa dedicação, daquilo que é a nossa própria convicção. Se eu estiver agarrado à deficiência como um impedimento que me emperra, não vou fazer nada.
0: Exato.
1: Mas se eu estiver disposto a vencer este impedimento, certamente vou vencer. E para isso é fundamental o apoio da sociedade. Mas o apoio da sociedade não pode produzir resultado se eu próprio não sou capaz de dizer sou capaz e avançar para frente.
0: Após o seu regresso de Portugal, participaste da parada de música ligeira moçambicana produzida pela Rádio Moçambique, o Ngoma Moçambique. Terá conseguido ganhar algum prémio no Ngoma Moçambique?
1: Sim, ganhei alguns prémios. Não são os prémios, aqueles, os primeiros prémios e tal, mas ganhei alguns. Ganhei o prémio de imprensa, ganhei também duas vezes o prémio de melhor voz masculina.
0: E com que músicas conseguiste esses prémios?
1: É possível que não me lembre agora de todas elas, mas prémio imprensa acho que foi Mulungu Atigueirani Chapéu. A melhor voz foi, uma das melhores vozes foi Ndikoto, uma canção que eu, é mais conhecida por Simodi. Toda a gente se conhece por Simodi.
0: Por Simone.
1: Simodi.
0: Simodi.
1: Yeah.
0: É que muitos dizem Simone.
1: Sim, sim.
0: Eles me diziam Simone.
1: É verdade. É uma música que eu falo em sentidos figurados sobre a sida. E digo que chegou à Terra uma varinha mágica que elimina toda a gente. Não é, é ou não é verdade? Antigamente os cemitérios mereciam respeito, hoje não merecem respeito. Até porque merecem, mas não respeitamos. O que era proibido era respeitado. Hoje dizemos que isso é proibido. A minha língua disse Ipindimuko. Aqui dizem Shaila, não é? É assim, não
0: é? É.
1: Já não sou tão mau assim, não é? Xangana, tal. Vou avançando um bocadinho, não é? Mas as pessoas invadem na mesma. É incrível. Você ver alguém que passa a pisar um túmulo de qualquer maneira. Estamos no cemitério, outros estão a ouvir música, outros estão a comer sorvete. Quer dizer, o que é isso? Para onde é que nós queremos ir com esta depravação da moral pública? Então, nessa música falo disso.
0: E é esta música que vamos conferir a seguir, portanto, Ndikoto, que quer dizer?
1: É terrível.
0: É terrível.
1: Sim.

0: Amazon Classic, dois homens, Ndikoto. Isaú, vamos começar a olhar aqui as mensagens que vão caindo à caixinha. Já sabe que vocês podem escrever para a nossa caixinha, que responde pelo número 843929501 para as mensagens. Podem colocar as vossas questões, podem felicitar esta lenda da música moçambicana, grande beirense, mas desta feita já a viver em Maputo há bastante tempo. E traz-nos, portanto, essas grandes melodias que gravou um pouco antes e depois da nossa independência. Portanto, mais um clássico de Coto. Então, vamos às mensagens, Aú. Já começam a chegar as primeiras mensagens. É o primeiro campeão, diz ele: boa noite, mestre. Já estou dentro das quatro linhas, mestre. Aqui em Lixinga está frio essa noite. Gosto das músicas do mano Isaú Minense. Sou Milton, do bairro Muxenga, em Lixinga. Muito bem, Milton. Obrigado aí. Em Lixinga o frio é normal. Aí vocês dizem que é a segunda Rússia, né? Aguente aí. Está muito frio em Lixinga. Lázaro Isaú Minense, só lança clássicos. É incrível como se expressa, educando sempre a sociedade. Abraço forte, sucesso na vida longa. Casimiro Júnior, da cidade de Inhambane. Agradecemos, Casimiro. Olha aí, Casimiro. Obrigado aí. Continuo desse lado a ouvir esta conversa com o grande Isaú. Boa noite, Cota Mabunda. Aqui, Babuche José Conforme, a partir da cidade de Tete. Já estou ligado ao programa Unanga, o programa que promove a música moçambicana. Babuche, obrigado aí. Já sabe que quarta, domingo, não falha. Cá estamos, trazemos uma história das nossas lendas, tanto quanto da velha guarda, como da juventude. Então, fica aí acompanhar a conversa. Boa noite, meu capitão da equipe Mabunda. Aqui sou a Buxir, a partir de Pemba, Cariacó. Saudações vão para o menino Seracol. Sempre não cansa. Está no ponto, na gaveta, já em Portugal. E para os ouvintes, uma boa noite. Muito bem, agradecemos aí pela mensagem. Quanto ao Isaú, não disse mais nada. Amigo Mabunda, eu sou de 1987. Eu sou António Matias, de Lixinga, no bairro UP. Estou a pedir camisola do Costa do Sol. Muito bem. E quanto ao grande Isaú, você só quer camisola do Costa do Sol? Opa, tem que escrever para o clube, irmão. Boa noite, mestre das relíquias. Saudações especial para todos os campeões do programa 80-90. Sou sério aqui em Lixinga, no bairro Matola. Fui, mas estou na área a ouvir o grande Isaú. Muito bem. Boa noite, mano Mabunda. Gostaria de saudar a todos os campeões. Aqui Francisco Jaime, de comboio, no bairro 7 de Abril. Mas não disse. Quanto ao Isaú, irmão, não disse mais nada. Boa noite, meu DJ. Hoje estarei fora de jogo, porque aqui na beira não tem sinal do Eremo Desporto. Hoje a minha noite será longa, mais de 48 horas. Paulo Caetano, no bairro Manga, e Mascarenha. Oh, que triste. Estão a perder, hein? Estão a perder. Mas ok. No domingo vamos trazer a reposição logo de manhã. Para quem não pode ouvir hoje, vai acompanhar no domingo de manhã. Boa noite, ilustre Mabunda, dono das maiores histórias da música ligeira moçambicana. Ilustre, peço ouvir a música de Eloy Vasco, Chova Nholo. Dedico esta música para toda a família Mandimbi, amigos, Leo Vigildo, Mandimbi, em Xamancul. Ok, vamos lá ver lá mais adiante, se vamos ter tempo. Outro, meu DJ, estou a acompanhar o programa Unanga e peço a música do Carlos Lima com título No Mercado, A Pirada. Firmino, a partir de Nampula. Muito bem, Firmino. Outro campeão, ora viva, boa noite, já estou ligado a partir de Chumoio. Aqui, pai da pequenada Silana, pai da pequenada Silana, em Chumoio. Vamos avançar. Boa noite, mano, curandeiro das cassetes de Quilimane, Alimo Alberto, do bairro Brandão. Por último, peço a música de Spybe, com título Não Dou Perdão. Vamos conferir, ouvimos aqui as primeiras mensagens. Continua disponível aí a nossa caixinha, que responde pelo número 843929501 para as mensagens. Vamos também espreitar a qualquer momento a turma 80-90, não sei se está preparada, para também entrarem nesta série, ou vamos voltar a eles na próxima série. Vamos lá ver como é que está a turma. Portanto, a turma ainda não está preparada. Para não perdermos tempo, vamos prosseguindo. Ouvimos, portanto, de Couto, uma música que foi gravada um pouco depois da nossa independência, mas a qualidade parece músicas de hoje. Isaú confirma a qualidade desta música, apesar do tempo que passou, foi mesmo gravada um pouco depois da nossa independência, Isaú.
1: Sem dúvidas que está num nível muito bom. Eu, felizmente, quando houve a proclamação da independência, já tinha uma idade que dava para compreender algumas coisas. Passámos por um momento que nós não gravávamos uma música, não tínhamos estúdios ainda. Havia um estúdio ou dois cá no Maputo e nós lá na Beira não tínhamos. E como nós, ou piores que nós, todo o resto do país. Mas depois começamos a ter alguns estúdios com a qualidade que tinham, que era muito além daquilo que se precisava. Mas de 92, 93 para cá, começaram a aparecer estúdios já mais modernos e a música moçambicana evoluiu bastante. Agora, o que eu acho é que passamos por um momento de muita influência dos playbacks e isso estragou-nos. Eu, pessoalmente, muitas vezes declino atuações que me obrigam a atuar em playback. Porque se for para eu fazer arte sem minha autorrealização, não vale a pena. Porque, como diz a própria ciência da arte, o primeiro objetivo de um artista quando faz a arte é sentir-se autorrealizado. Ora, se esta primeira finalidade não se realiza, por que é que eu vou avançar? Esta febre está a baixar um bocadinho, mas há muitos empresários que preferem seguir por esse lado porque assim pagam menos, não têm que pagar a banda, não têm que nada, e mesmo assim pagam mal o artista. Portanto, para mim, eu penso que a música está num bom nível, música moçambicana, mas precisamos de consertar o nosso passo entre aqueles que podem investir na música e nós que podemos fazer a música.
0: Tem alguma paixão por algum clube em Moçambique?
1: Ah, sim, tenho. Até sou. Você não acredita. Minha paixão é pelo Palmeiras da Beira.
0: Palmeiras da Beira.
1: Sim, infelizmente minha equipa está muito embaixo. Quase que não existe.
0: Vê se fala.
1: Mas não é por isso que deixo de pertencer a ela. E digo mais, eu fiquei sócio de Palmeiras da Beira com menoridade, com 16 anos. E por isso mesmo só comecei a pagar cotas 2 anos depois.
0: Muito bem.
1: Eu me sinto fiel ainda a esse clube, independentemente do estado em que está. E independentemente de eu ter ou não ter contacto neste momento, mas a qualquer momento que me contactarem e que eu tiver a oportunidade de conviver com eles, estou disponível para dar a minha contribuição para que o meu clube, aquilo que é a minha paixão.

0: Moçambique na Reba, dois a um, né? Adepto do Palmeiras da Beira, um clube que nos dias de hoje já não se fala tanto, Isaú, do Palmeiras da Beira. Mas eu, aqui é uma curiosidade. Tendo em conta que és um desportista, acompanha o desporto, joga xadrez, como é que fazes para acompanhar o movimento desportivo? Tivemos um Mundial de Futebol, temos o Moçambola em curso. Como é que fazes, tendo em conta a sua deficiência, Isaú?
1: Eu muitas vezes assisto o desporto em casa, com os meus filhos, minha esposa, outros familiares. Uso a televisão, mas também costumo usar o rádio. Há vezes que eles ligam a televisão, mas baixa o som e ouvimos da rádio. Ah, até bem. Eles, no princípio, pouco percebiam os meus filhos, mas mais tarde até passaram a gostar. Porque o relato do futebol na rádio acompanha mais a velocidade do jogo do que o comentário
0: da televisão.
1: Da televisão.
0: Exato.
1: Então isso anima, não é?
0: É,
1: no princípio eles admiravam, porque às vezes o relator da Rádio Moçambique gritava golo e a imagem é mais lenta.
0: É, a imagem é mais lenta.
1: Ah, mas onde está o golo? Espera aí, já vem. Ah, sim, senhora. Então. Então, eu penso que é mais ou menos assim como eu faço. Mas há vezes também que estou no quarto, estou a ouvir rádio. Eu sou um ouvinte muito assíduo de rádio. E várias rádios.
0: Não só Rádio Moçambique.
1: Não. Rádio Moçambique, Antena Nacional, Rádio Cidade, RM Desporto, RDP e muitas outras rádios.
0: Moçambique tem bons atletas com talento, mas mesmo assim não conseguimos bons resultados nos certames internacionais. Na sua opinião, como é que podemos ultrapassar este grande problema?
1: O meu pensamento relativamente a esta questão é que o investimento que se deve fazer no desporto é igual ao investimento que fazemos numa criança, que fazemos numa planta. Semeamos, temos que regar, para que essa planta cresça saudável. Nascemos, geramos uma vida e temos que cuidar dessa vida. Não podemos esperar que haja festa para alimentar bem a criança. Temos que alimentar bem todos os dias. Temos que alimentar o orgulho desta criança, a autoestima desta criança, de minuto a minuto. Então o resultado será maior. Será um resultado que vai produzir sinergia. Agora, se nós dizemos que só podes comer comida vitaminosa porque está perto de Natal, então vamos colher isto. Eu há pouco tempo disse, o meu tabuleiro de xadrez partiu-se. Não tenho onde comprar aqui. E ninguém pode disponibilizar. Como é que eu vou à frente? Quantas bolas com guizos há aqui? E quantas pessoas conhecem que os cegos praticam desporto? Qual é o investimento que se está a fazer para o desporto para as pessoas com deficiência? Estas pessoas que estão lá, para chegarem até lá, tiveram que fazer um barulho terrível. E vocês aqui passaram as reclamações que eles tiveram. E vos agradeço e enalteço por isso. Mas tudo isto não significa falta de vontade. Talvez eu diria falta de conhecimento. Então é preciso compreender que todos nós estamos a crescer. Precisamos de aprender um pouco mais. É preciso que nos juntemos para que quem sabe um pouco mais ensine ao outro. Mas é preciso também que aquele que não sabe, saiba dizer que não sabe. Para Exato. Que aquele que souber um pouco possa ensinar. E aquele que for ensinado e que tem a possibilidade de meter as mãos na bolsa do Estado ou de um empresário e investir um pouco mais para o desporto das pessoas com deficiência, que o faça, porque não estará a perder. Porque o ouro que vier, a prata que vier, o bronze que vier, será deste país e de todos nós. Tem um olhar com um sabor especial. O sabor de açúcar de cena. Sabor de... E quando digo açúcar de cena, é só porque não pude dizer ao mesmo tempo açúcar de todos os lados. De Maragra, de Navana, de Mafambice, de não sei onde. Escolhi para representar isto. Mas também digo que tem o sabor daquela bebida tradicional que quando no primeiro dia a gente prepara é doce e no dia seguinte é uma mistura de doçura de amargor. Veja que não é amargura, é amargor. Quer dizer, amarga um bocadinho e um pouco doce. Isso chama-se tap, para dizer que está doce, que está amargo. é o sabor que tens quando misturas num pão manteiga com jame. É um sabor muito especial. É o sabor da mulher moçambicana.
0: É o sabor especial.

22 horas e 30 minutos, um clássico. Desta feita, Tabu G. Sabor especial, conforme disse os homens há pouco, desta música também, que é um clássico na carreira do Isaú. Isaú, vamos para mais uma série de mensagens, por sinal, a última para estes dois dedos de conversa. Tenho aqui uma mensagem, diz assim: boa noite, Mano Mabunda, gostaria de saudar a todos os campeões, aqui Francisco Jaime no Chimoio, no bairro 7 de Abril, agradecemos. Outro: Tim Mabunda já esqueceu da menina Silana, que é mais nova de ouvir a música da turma dos 90, assim com o Isaú, lembro-me do meu tio porque gostava muito dele. Muito bem, mas quem é a menina que eu já esqueci? A menina Silana. Eu já não me recordo da menina Silana. Se puder fazer recordar-nos, volta a escrever. Ok. Isaú falou tudo certo com playback. Não tem como, todos eles devem seguir as recomendações, o conselho do grande Isaú, porque os promotores não pagam melhor se reventar grande música moçambicana. Viva meu DJ, amo esta rádio, o programa é doce, Deco no ar. Oh, Deco, muito bem, agradecemos aí pela mensagem. Isaú, como fez menção, ele declina convites para tocar playback, né? É só com banda. Ok. Outro: boa noite, mano. Aqui analista Maquinta, ligado a partir de Nampula, no bairro Moavir. Peço a música do professor Lai, eu pago a conta e pagas a conta. Fui. Obrigado aí, Nampula. Continue aí. Boa noite, mano Mabunda. Passei para cumprimentar a todos os ouvintes da Rádio dos Campeões, incluindo a toda a família, e um bom trabalho para ti. Aqui sou Shelton, a acompanhar a conversa aí. Continua aí, Shelton. Boa noite, Remo Desporto. Saudações para a família Maung, os filhos, esposa e irmãos, e para todos os ouvintes da rádio de Azeima Bunda. Bom regresso a casa, ligado a partir do bairro Nhagoi, Chibutana, Cota Salvador, Maung, número 22. Continua aí, Cota Salvador. Boa noite, Mar Mabunda. Aqui, Bernardo Dinhamban. Estou nas quatro linhas com a camisola número 11. Ok. Vamos correndo. Boa noite, Mar Mabunda. O programa está doce, sem dúvidas. Mando um abraço a toda a equipe da RM Desporto. Beijinhos para a família, a esposa, Dona Irene, Abu dos filhos, Pedro, Beto, Belton, em Pemba, no bairro Embondeiro. É isso, na zona do Embondeiro. Ok, continua aí. Boa noite, capitão. Aqui, Joaquim Antônio Matetene, a partir de Catandiga, Barue. Gosto muito da música do grande Isaú e peço a música com título Copiraquaco. É isso? Copiraquaco, de Malembe. Ah, ok, vamos lá ver. Obrigado aí pela mensagem. Ora viva, grande lenda Isaú, mais vida, sucesso, amor, paz, muito dinheiro, Muxanga de Gaza, Chibuto, e peço Tabu J. Isaú, parece esse título aí mesmo assim, já passou, Tabu J, já passou há pouco, é doce, é, mel e doce. Boa noite, sou Cota Lázaro Macamo de Murrumbeni, no bairro Matsanyane. Força aí para o Mano Mabunda por trazer grandes imbondeiros da nossa música moçambicana. Estou coladinho a ouvir a história do grande Isaú, ok? Continua aí coladinho a ouvir. Boa noite, eu estou ligado a qualquer momento para escutar a música do meu grande mestre Isaú Menezes. Eu sou Elísio Basílio, sou de Chimoio, no bairro Mudzingadze. Muito bem, fica aí no bairro Mudzingadze. Já ouviu o clássico Tabu J, ainda trouxemos Moçambique na Rebalta, trouxemos Ndikoto, a Esperança,

0: alguns clássicos. São alguns clássicos. Boa noite, mestre. Já estou nas quatro linhas riscando o chão. Aqui, Caetano Félix Manuel, a partir do bairro Xingodes e na cidade de Tete. Ok, já conferimos. São duas mensagens. Obrigado pelas mensagens. Vamos lá ver se temos mais. Boa noite, mano. Uma bunda ligada a partir de Chimoio, no bairro Vila Nova. Aqui, Faroso. Que hoje está a dar o seu Chimoio. Beira está fora de jogo. Se estiver fora de jogo, vão acompanhar, portanto, no domingo de manhã, esta conversa. Boa noite, mano. Mabunda, sou Tomás António, a partir da Machix, mas na Zambésia. Sou de 2001. Cresci ouvindo Isaú Menezes. Desejo muito sucesso na carreira dele. Cresceu num bom momento, né? Boa noite, mano. Força aí para todos os campeões. Estou riscando o chão com sono, mas ouvir aí o grande Isaú. Aqui é Minguen. VDN do Minguen. VDN. Com sono? Esse sono vai desaparecer, velho. Não pisca o olho. Boa noite, mestre. Aqui, Bonifácio. Peço a música do Snex Zuma, do Niassa Kwamba. Eu não sei se já temos essa música, não é? Vamos lá ver, do Snex Zuma, de Kwamba. Mais uma vez, essa música Tabu G, do Kota Isaú, me lembra dos bons momentos da vida. É um clássico do grande Isaú. Muito bem, vamos prosseguir. A turma, como é hábito, nas noites de quarta e domingo de manhã, sempre ficam fora de jogo. Hoje estão fora de jogo, a turma 80-90. Não temos ninguém lá na turma. Está a Dona Amélia só. Só a Dona Amélia que está na turma. Quando é quarta-feira, todo mundo fica fora de jogo, né? Dona Amélia é a única. Diz ela na turma: boa noite, mestre. Babunda, já estou nas quatro linhas, na escuta do grande Isaú Menezes. Muita força, sucesso na carreira dele. Dona Amélia. Os outros madodas, Dona Amélia, estão fora de jogo. Hein? Estão todos fora de jogo. A Dona Amélia é a única aí na turma que escreveu. Ok, vamos prosseguir. Vamos prosseguir. Mais mensagens, se calhar, vão caindo. Vamos trazer, se houver mais tempo. Já estamos na terceira e última parte desta conversa com o mestre dos mestres da música moçambicana, o nosso grande convidado, Isaú Menezes. Isaú, tens filhos que também estão a seguir as tuas pegadas, né? Portanto, o rapaz também fez um curso ligado à música. A menina também vem aí a cursar a música, desta feita, instrumentos tradicionais. Isaú, os seus filhos estão a seguir os seus passos. É uma felicidade.
1: Não, o comentário é mesmo esse. Filho de peixe sabe nadar. Então, apanharam um filamento, cada um apanhou um filamento da veia musical. Meu filho não é tanto de cantar, mas é rapper. Ainda há dias passou na team. A banda dele tem um nome dele artístico, que é Nemas Boy. É mesmo para estilo deles. Eu uma vez ouvi Nemas Boy, o que é isso? Então, não, é teu filho. Ah, é? Tá bem. Mas, como eu digo, eu não tenho razões de fazer lutas de velha guarda a nova guarda, porque acho que há espaço para todos. Por isso, na minha casa há um rapper e há outros que sou eu. E há a minha filha que gosta de música clássica, de jazz, e ela está a fazer sax. Está tudo bem.
2: Isaú, os microfones do canal desportivo são à sua inteira disposição para que deixe algo, talvez, que não tenha questionado ao longo desta conversa.
1: Quero apelar a todos para que façam do desporto o pão nosso de cada dia. Eu gosto de caminhar, faço as minhas caminhadas. Quando posso, já não digo tanto futebol, mas quando posso faço o meu jogo de xadrez. O que interessa é que busquemos no desporto a força do presente e o conforto da manhã.
2: Obrigado, Isaú, por ter acedido o nosso convite para o programa Unanga. Desejar sucesso. Sempre que tiver uma música nova, nós vamos divulgar aqui no RM Desporto. Estamos abertos para saber novos discos.
1: Muito obrigado. Estou sempre disponível para vocês.
2: Obrigado, bom regresso a casa e bom descanso.
1: Quem não gostaria de ser campeão? Eu também quero.

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1: É, mas um clássico, Pisa Coma.
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1: 22h44, tenho mais uma mensagem aqui da... Quem é? Silana, a menina de 12 anos do Chimoio. Sou jogadora, meu pai é treinador. Ah, aqui que mandava mensagens no WhatsApp. Silana, também desapareceste, Silana. Menina dos 12 anos. Já há muito tempo que não nos escreve, Silana. Agora já me recordo. Onde é que andas? Continuas a jogar... Menina que o pai também é treinador, ok. É uma família de desportistas. Muito bem, obrigado aí pela mensagem. Vamos já na ponta final. Peço a música do Dr. Isaú com o título Pisa Coma, Tomás António, a partir da manhã. Tomás, nós estamos em cima do lance. Vocês vão enviando as mensagens, mas as músicas estão a passar, aquelas que vocês querem. Nós estamos em cima do lance, estamos adiantados. Agora vamos ouvir a mais recente do Isaú Miné. Proposta de 2026. Ndoseni Ndife.

Nova música do Isaú Mené, com a participação do filho saxofonista, o Tom Sene Ndife Anamulungu. Música instrumental. Vamos para já olhar mais uma série de mensagens, já nesta ponta final. Boa noite, mano e meio de uma bunda, como está? Aqui está tudo bem. Isaú é um grande mestre, sem dúvidas. O programa está ótimo. Aproveito mandar abraço para todos os ouvintes desta rádio. Mano Dércio de Mulutano. Obrigado, Mano Dércio de Mulutano. Continua aí desse lado. Outro, peço a música do Dr. Isaú, com o título Pissacoma, já passou. Tomás António, já conferimos esta mensagem. Tomás, a música também já passou. Agora estamos a trazer as novas. Boa noite, sou Inácio de Quilimano. Peço a música do Isaú Menense, Maricheira. Não sei se está na sequência, Maricheira. Vamos lá ver. Boa noite, Mano Mabunda. Abraço para todos os amadores do RM Desporto. E não esqueço a minha família, a esposa, a Odieta, filhas, Rayana, Rassula, Munira, Nordino, Mangamel, a partir de Tenga. Nordino, obrigado aí. Continua a ouvir a sua estação. Vamos avançar, já sabe que às 23 vamos ter o resumo das notícias para trazermos aquelas notícias que marcaram esta quarta-feira. Estamos a 22, portanto, de julho de 2026. Ainda para ouvir a Sicana. É mais uma proposta para 2026. Do Isaú Menezes. Veja só, veja a evolução.

0: Aí ficou uma kizombada, moda mose do Isaú Menezes, proposta para 2026, a Sicana Android, mas que balanço, nova música do Isaú. Tenho mais uma mensagem que diz: boa noite aqui, Arlindo Saquati, Mano Emílio, sou da Beira, ele é o meu ídolo, é Muraça. Muito bem, é beirense. A ouvir aí o grande Isaú Menezes. Obrigado aí, Arlindo. Continua ligado a nós. Outro campeão que escreveu, vamos lá ver quem, é o Dércio, uma vez mais. Obrigado, Dércio. O programa está bom. Aproveito para mandar abraço para todos os ouvintes da Rádio do Desporto que estão a acompanhar o programa. Obrigado aí. Continue desse lado. Já no fecho, vamos ouvir Mulher.
1: Mulher.
0: É outra proposta para 2026 do grande Isaú Menezes.

0: Apresentamos as novas músicas do Isaominense para este ano 2026, a fecharmos com Mulher. Dentro de instantes vamos olhar as notícias, com destaque para o resumo, as notícias que marcaram o dia. Para já, tempo para os nossos compromissos comerciais. Voltamos daqui a pouco. Até já.
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1: São 23 horas e 1 minuto. Vamos para já ao resumo das notícias com Belizer Macam. Vamos a isso.
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3: Boa noite, este é o resumo informativo hoje com Samuel Elias e Belizário Macam. Um empate sem golos diante da seleção da Associação de Futebol de Santarém foi suficiente para os mambinhas de sub-17 revalidarem o título do torneio Cascais Luso Cup. Esta quarta-feira, as duas equipas anularam-se numa partida que teve lugar na cidade do futebol. Moçambique terminou a competição com 10 pontos, fruto de 3 vitórias e um empate. Marcou 18 golos e sofreu apenas 1. Santarém ficou na segunda posição com 7 pontos. Macau, sem nenhum ponto, fechou a classificação. Lembre-se que no arranque a seleção nacional profligou Macau por 10-0, seguiu-se 4-1 sobre a turma de Santarém e nova vitória ante os macaenses por 4-0. Outras notas, a Liga Moçambicana de Futebol remarcou para sábado os jogos Bahia de Pemba, Ferroviário da Beira, que teria lugar amanhã, e Ferroviário de Nacala, Xingal, que estava agendado para sexta-feira. E o treinador do Desportivo de Nacala pede à direção do clube melhorias do campo da Bela Vista, sobretudo no concernente ao piso, para permitir que a equipa volte a jogar em casa própria.
4: Ademais, André Amissi quer com o campo próprio maior segurança dos atletas, de modo a aplicar o modelo de jogo planeado e vencer as partidas, cumprindo assim as metas da época. André Amissi refere que o conjunto sente falta do seu ambiente habitual e descreve que um dos motivos do Desportivo descer da divisão na temporada passada foi por estar a fazer seus jogos em campo emprestado. Segundo o técnico, jogar num recinto reabilitado devolve a confiança à equipa e cria um ambiente forte para vencer os jogos em casa.
5: Como sabem, o Desportivo tem dois planos, tem dois projetos, que é a reabilitação do campo, como vê, o campo não está em condições, e a direção, a massa associativa, sentaram que deviam fazer uma equipe de formação, e com fase de poder reabilitar o campo, remover as instalações, isso tudo. Mas a massa associativa, no meio deste campeonato, pela ambição daquilo que tem, dizem que temos que fazer os dois planos, os dois projetos, que é levar aqui para a Moçambola e fazer uma manutenção do campo, para que logo que subirmos, possamos usar o nosso verdadeiro campo, para não sermos humilhados, não ter que deslocar para Nampula, para Nacala, Machap, havendo que os dois clubes aqui sempre têm contradições, não em termos da parte da direção, mas em termos da massa associativa. Então, nisso, originou com que o Desportivo agora pudesse levar o pé direito e arregaçar as mangas para poder regressar a Moçambique.
4: André Amissi, ou simplesmente Zélio, treinador do Desportivo de Nacala, pedindo a reabilitação o mais breve possível do campo da Bela Vista, daquela cidade portuária. A Remo Desporto, Calisto Pedro, Nampula.
3: Em Mucuba, segunda cidade mais importante da Zambésia, acaba de ser criada uma escola de formação de jogadores de futebol.
6: Um dos pioneiros da iniciativa é o técnico Fernando Lakimani, que explica que visa não só formar jogadores de futebol para o futuro, como também a educação e ocupação a hábitos de vida saudáveis.
7: O objetivo principal é pesquisa e formação de talentos de futebol. Tem outros objetivos, como sendo massificação do futebol, ocupação salutar dos adolescentes e jovens, né? E o outro objetivo é incentivar os atletas formados a melhorarem o seu desempenho escolar. E temos tido o cuidado de acompanhar o aproveitamento escolar dos alunos e nós chamamos a atenção àqueles que têm notas fracas e dizemos, olha, vocês têm que melhorar a vossa situação, né, escolar, porque senão caem fora do projeto, não vão pertencer mais ao projeto. Como sabe, as crianças sempre querem jogar, né? Então, entre eles até dizem, epa, você tem nota fraca, é Mr. Lakeman ou Mr. Fulano, vai te tirar da equipa, não sei o que. Portanto, considero uma ocupação salutar, né? E também esse incentivar o atleta a melhorar o seu desempenho escolar, acho uma boa ação também, né?
6: Um dos constrangimentos, segundo o treinador e mentor da iniciativa, Fernando Lakimani, relaciona-se com a falta ou insuficiência de material desportivo, com destaque para bolas.
7: Queremos apoio para a nossa associação, mas particularmente apoio de material desportivo, bolas, sobretudo bolas, cones, mecos, queremos esse tipo de apoio. para quem puder dar algum valor para a compra disto, porque para fazer futebol é preciso dinheiro, é preciso reconhecer isso. Quando não se tem dinheiro, é complicado. Mas enfim, vamos lutando. Sem sonho não se chega a lado nenhum. É preciso sonhar. E costuma dizer, desistir é para os fracos, e nós não queremos ser fracos. Vamos para frente.
6: Neste momento, a Associação de Escola de Jogadores de Futebol em Mucuba conta com uma centena de crianças nos escalões de iniciados, juvenis e juniores em masculinos. Abner Tchernengo, a partir de Mucuba.
3: Uma década depois, o ciclismo está de regresso. O Chimoio é anfitrião dos campeonatos nacionais em setembro que vem. Repórter Carlos Langa.
8: O Campeonato Nacional de Ciclismo de 2026 terá lugar em setembro próximo na cidade de Chimoio, na província de Manica. A competição contará com a participação de 50 ciclistas de todas as províncias do país. O vice-presidente da Federação Moçambicana da Modalidade, Yazid Emran, perspectiva o evento.
9: Temos o contrarrelógio, que será no dia 26 de setembro. E se contará com uma distância de 30 km. Isto é o contrarrelógio individual, então é cada atleta contra o tempo do melhor atleta. E depois temos logo no dia seguinte a prova de fundo, que é de Dombe até Chimoio, uma distância de 130 km na província de Manica, e será uma prova meio difícil por causa da altimetria que contém a prova. Então não é uma prova plana, é uma prova com sobe e desce, e por isso que nós desta vez escolhemos a província de Manica para acolher o campeonato nacional. E é importante salientar que este campeonato nacional é uma iniciativa que já não tem sido feito há acima de uma década quase. O último campeonato nacional e o único campeonato nacional foi em 2011. Então de lá para cá não tem havido nenhum movimento qual, então decidimos voltar a pôr isto como uma iniciativa para motivar os nossos atletas. O campeonato nacional tem que ser feito anualmente. Então agora que estamos a recomeçar é cada vez um ano termos o campeonato nacional em províncias diferentes. A ideia agora é descentralizar um bocado o ciclismo da capital e levando o ciclismo para as outras províncias.
8: Yazid Emran, vice-presidente da Federação Moçambicana de Ciclismo, e o Campeonato Nacional da Modalidade a ter lugar em setembro próximo na cidade de Chimoio, na província de Manica.
3: Niassa prepara-se para viver no fim de semana que vem as emoções do basquetebol, como na realização dos campeonatos provinciais.
10: A Associação de Basquetebol de Niassa garante estarem criadas condições para a realização no próximo fim de semana do Provincial da Modalidade na cidade de Lixinga. A competição, que vai realizar-se entre sábado e domingo, vai acolher cerca de 12 equipas dos juvenis, juniores e seniores dos distritos de Lixinga, Mandimba, Quamba, que em termos de perspectiva estarão em Lixinga até a próxima sexta-feira. Objetivamente, a prova vai servir para apurar as equipas que vão representar a província de Niassa no próximo Campeonato Regional de Basquetebol Masculino a acontecer em agosto próximo na província de Nampula. O secretário-geral da Associação de Basquetebol de Niassa, Agostinho Luiz, refere-se sobre a logística disponível para a realização do evento.
11: Nós estamos preparados para receber as equipes. Já temos a condição de alimentação para essas equipes. Nós criamos uma comissão adaptada, porque não é uma instituição, mas sim um grupo de amigos, amantes, que vão fazer a cozinha para os atletas. E também aproveito dizer que vai ser uma espécie de basket show.
10: Como parte da organização do evento, o pavilhão de desportos de Lixinga, vulgo Aeroclube, vai ter retoque na parte elétrica para reforçar a iluminação artificial e permitir a realização de jogos noturnos.
11: A questão de iluminação no pavilhão é um grande desafio, mas isso já está cautelado, graças à pessoa do presidente do município, Luiz Jumo, forneceu-nos alguns candeeiros que vão ser instalados lá. Então, nós ficaríamos muito agraciados se fosse lá relatar um jogo à noite, porque vai acontecer esse jogo à noite.
10: Niassa, com condições criadas para a realização no próximo fim de semana da fase final do Provincial da Modalidade de Basquetebol, com palco montado na cidade de Lixinga, de onde vos falou Mércio João.
3: Ainda na bola sexta, em Tete, com jogos frente às equipas locais, o Centro Desportivo e Recreativo de Moatize acentua no próximo fim de semana a preparação para o torneio regional Centro de Apuramento à Liga Nacional Sênior Masculino.
12: Este é o plano B, encontrado pela equipa técnica do Centro Desportivo e Recreativo de Moatize, que já não vai a tempo de realizar alguns intercâmbios e jogos amistosos com as províncias de Manica e Sofala. Serão 10 jogos de treinos com equipas locais da cidade de Tete agendados para as terças, quintas e sextas-feiras, reservando o fim de semana para jogos de controlo nesses escassos dias que antecedem o arranque do Regional de Basquetebol Centro Masculino. Estevão Manuel, técnico do Centro Desportivo e Regador do Matize, disse que são treinos virados essencialmente a questões táticas e técnicas para que esta equipa de Matize esteja em peso no Chivive, já que, segundo a fonte, não será apenas mais uma presença.
13: Prevemos 8 a 10 jogos. Vamos fazer jogo de manhã, fazer à tarde. E só para o nosso aprofissionamento ou consistência. Por causa do tempo também, então temos que usar esse método de termos jogo de manhã e à tarde. Trazer essa coesão entre jogadores, né? Conhecermos os pontos fortes e fracos. Nós estamos a marcar esse jogo. O jogo em pouco tempo é para mesmo aprimorar isso tudo, para nós irmos com uma equipa forte.
12: Técnico do Centro Desportivo e Regador do Matize, Estefano Manuel, a prometer uma preparação mais arrojada rumo ao Regional Centro de Basquetebol Centro Masculino, edição 2026. Trata-se de uma prova que vai acontecer na cidade da Beira, de 7 a 9 de agosto próximo, onde a equipa do Matize quer estar em peso nessa sua estreia absoluta. A equipa do Matize vai para este Regional de Basquetebol na qualidade de campeão provincial de bola ao sexto da edição de 2025. Arriema de Esfordo, Cidade Tete, Manuel Cardoso.
3: Atletismo na Zambésia regozija com a inclusão de 4 alunos com deficiência auditiva na delegação provincial que ruma para Inhambane no Festival Nacional dos Jogos Esportivos Escolares. Repórter Rosário dos Santos.
14: Trata-se de 2 adolescentes em masculinos e igual número em femininos que vão competir na modalidade de atletismo. O fato foi avançado pelo coordenador provincial do desporto para pessoa com deficiência na Zambésia, Jorge Emílio. Segundo o nosso entrevistado, em dezembro, outros 8 atletas com deficiência visual e de albinismo vão participar em Maputo nos Jogos da Juventude da Região 5 da União Africana, AUSC. Jorge Emílio considera o gesto de bastante satisfatório em termos de inclusão desta camada social que, por vezes, não encontra um espaço em várias frentes socioeconômicas para sua afirmação.
15: É um ganho quando recebemos este convite para nós prepararmos atletas para estarem lá a nos representar. Primeiro que sentimos de que estamos na verdadeira inclusão. Sobretudo quando se olha a questão da inclusão das pessoas com deficiência nesta arena desportiva, em que muitas das vezes é muito pouco ter privilegiar deste momento, mesmo quando há eventos, por exemplo, organizados se calhar por outras entidades, muito menos temos este convite. Agora, quando reconhece-se de que também as pessoas com deficiência devem participar neste âmbito, é um ganho muito importante e esperamos que nos representem da melhor maneira.
14: Jorge Emílio, coordenador provincial do desporto para pessoa com deficiência na Zambésia, satisfeito com a inclusão da rapaziada com necessidades especiais na prática da atividade desportiva.
3: Cabo Delgado precisa de 13 milhões de meticais para custear as despesas da província no Festival Nacional dos Jogos Esportivos Escolares, que terão lugar entre agosto e setembro próximo nas cidades de Inhambane e Damaxis.
16: A informação foi avançada esta terça-feira à Rádio Moçambique pelo porta-voz dos Jogos Desportivos Escolares naquele setor, para que, neste momento, a província está com um déficit de 7 milhões de meticais. José Compeu, que falava sobre o estágio atual dos preparativos da província rumo a Inhambane, disse que o setor de educação continua a mobilizar recursos financeiros e materiais para a operacionalização deste plano.
17: Como se sabe, o essencial é que se garanta o transporte para a delegação, pelo menos 3 autocarros, na razão de 50 a 60 em cada autocarro. Outra despesa que tem sido volumosa é dos equipamentos. Portanto, há equipamento de jogo, há equipamento de treino, há outros materiais que as crianças precisam, como humanos, precisam de equipamento para o alojamento e para o lazer. Portanto, para além da despesa decorrente da alimentação propriamente dita, quer no centro de treino, como durante as viagens de ida e volta, incluindo as ajudas de custo e outros abonos necessários.
16: Compeu assegurou que o governo de Cabo Delgado fará tudo o que estiver ao seu alcance para a participação da província na maior festa esportiva escolar do nosso país.
17: Acreditamos que, pelos esforços que estão sendo enviados, é verdade que há prioridade das prioridades, mas esta de festivais, não só desportivo, como até cultural e de outra natureza, tem uma importância capital. Quer dizer, consolida a unidade nacional, cultiva na criança o espírito patriótico, solidariedade, coesão social. Portanto, nós, apesar desse déficit, pelo menos até o dia 28 de agosto, estejamos na cidade de Inhambane para 29 de agosto arrancar em pé da igualdade o festival.
16: José Compeu, porta-voz dos Jogos Desportivos Escolares na Direção Provincial de Educação em Cabo Delgado. Cadre Urbana, RGM Desporto, Pemba.
3: Este foi o resumo informativo. Tenha uma ótima noite.
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3: Estamos de volta de mãos dadas até muito bem perto da meia-noite. Sabe que quarta e domingo trazemos muita música moçambicana. E as histórias dos nossos ícones, das nossas estrelas jovens, elas correm aqui quarta e domingo. Estamos a sair da cidade da Beira já com Oio África, última proposta para este 2026 do Isaú. Já sabe que apresentamos quatro músicas novas. Sabe que esta é a rádio que está em primeiro, toca aqui músicas fresquinhas que acabam de chegar. E agora é a vez de Oio África, já na saída.

Sim, senhora, então trouxemos esta semana a história do Isaú Menezes e também apresentamos as quatro novas músicas que vão bombar este 2026 a fechar com esse Oi África. Para quem que não acompanhou a conversa, sabe que vamos trazer em reposição no domingo de manhã e você vai voltar a ouvir estas novas músicas do Isaú. No domingo passado apresentamos nova música do Fernando Luiz. Vemos com o grande Fernando. Apresentamos Zucuta.

nova proposta para 2026, Fernando Luiz, que esteve aqui no domingo de manhã com Zucuta. Apresentamos já nova música que vai ser um sucesso, vai bombar. Será que vai superar o Zavala Tote? Não sei, o Zavala Tote é um clássico, mas vem aí o Zucuta para este 2020. Ainda para este ano, Mimai também está de volta com Rainha. Agora é Princesa Mimai.

Aí ficou a nova música da princesa Mimai, Anya, que também vai bombar este 2020. Quem está, amém, está de volta, é uma bermuda. Valorize a vantagem.

valoriza vantagem para 2025. É um hit que vai fazer bastante sucesso, acreditamos, não? Ainda para este 2026, proposta até aqui do King Suite do Niasse.

É uma lenda no norte, King Sweet com Conda, que também acreditamos que vai fazer sucesso. King Sweet. Já estamos em Cabo Delgado. Grande amor. O mais velho, Carlos de

O Cota está a vir bem. É o mais velho, o Carlos de Lima. A abraçar os novos ritmos. Grande amor, música que chega-nos de Cabo Delgado, onde trazemos mais uma proposta da nossa menina Luqui, que esteve em Angola. Gravou com Jerusalém. Gravou com C4P. Gravou também com Status Quo. Agora a solo, minha senhora. É nova proposta para 2025.

0: Continua a sonhar, mulher. Já esteve em Angola. Quem sabe também vai a Portugal. Vai atuar no Coliseu. Olha aqui. Sonhos para o futuro.
1: Eu quero muito internacionalizar a minha carreira musical. E eu quero poder levar a minha arte, a minha música para fora de Moçambique. Quero subir em palcos grandes, poder ter parcerias também com artistas grandes, e eu quero levar a nossa música moçambicana para fora de Moçambique. Então esse é o meu objetivo, é a minha luta e é o meu plano para o futuro.
0: Luque, estamos já na ponta final e esse está a acontecer, né? Já está a acontecer, Luque. Já esteve em Angola. Agora vai ao Coliseu, vai a Portugal, Luque. Vai mostrar aí que, olha, esta menina moçambicana é de outro nível. Já há quem confundia que é angolana. Não é angolana, é moçambicana. É moçambicana. É de Pemba, a menina Luque. Vamos avançar, vamos a Nacala Porto, vamos a Nampula, em Nacala Porto, para trazer a nova proposta do professor Lai para 2026. Não vai prestar, é verdade. Vai prestar ao lado do Ivan Vaz. Nova proposta do professor Lai em Nacala Porto. Música nova que já chegou. Não vai prestar.

0: Mas que grande proposta! Professor Lai e Ivone Vá, você não presta, já chegou a partir de Nacala Porto. Este músico também tem que voar, tem que sair de Nampula, mano. Tem que ir para Angola também, tem que ir, tem que internacionalizar a carreira, professor Lai.
1: Ideia, todo artista quer crescer, não é sair de casa, deixar a casa e voar. Então, este é o sonho de sair do país. Agora o sonho é sair mesmo do país.
0: Yeah.
1: Yeah. Agora estou busy mesmo em sair do país.
0: Se eu... Tem que sair.
1: Oportunidade, não vou deixar passar.
0: Tem que sair. Há momentos que já não dá para ficar no solo pátrio. Você canta, recanta, encanta. Tem que sair, tem que voar, professor Lai. Tem que ir mesmo de Nacala Porto para o mundo. Continua a trabalhar, muito foco aí. De Nacala Porto, vamos a Quilimane, na Zambeze. Nova música do Sorran, Maria.

grande Sourange, músico da província da Zambésia, em Quilimane. Ele é funcionário público, portanto, é membro da corporação e da polícia. É, e vai aí e com esta proposta, Maria, e vamos trazer Sourange pela segunda vez para Dois Dedos Conversa, porque ele falou-me que este ano vai bombar, vai lançar novas músicas, algumas já estão aí, está aí Maria, tem outra também que vamos tocar no domingo de manhã, para vocês ouvirem as novas propostas da música que chega nos Iquilimã, grande Sourange. E fechamos em Sofala, onde estivemos hoje com Isaú Mené, para trazermos a nova música do Dito Felipe, Tina Kuatira. Tina Kuatira.

0: 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É nova proposta do Dito Felipe no fecho do programa para esta quarta-feira. Já sabe que esta é a Rádio da Unidade Nacional, que toca músicas moçambicanas em primeira mão. Chegam aqui porque os músicos já descobriram que há uma rádio que não vacila, que imita a partir de Maputo e traz as nossas propostas. Então fica atento, se gosta da música moçambicana, quarta, domingo de manhã, das 5 às 10, trazemos essas músicas, tanto da velha guarda, tanto da juventude, toca aqui em primeiro. Menino Cole, seguir este legado, eu creio que você vai conseguir. É, isto não pode morrer, não pode parar. Vem um menino que no futuro também vai continuar com este trabalho, promover a música moçambicana, trazer as cassetes no 80, 90, o menino está a vir. Ok, eu fico por aqui, na esperança de voltar na madrugada de sábado, já com o menino Cole, com 80, 90 até às 5 da matina. Até lá, um forte abraço, estamos sempre juntos.
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4: Olá amigo, olá campeão, seja bem-vindo a esta madrugada. Como prometemos na madrugada da terça-feira, cá estamos nós de volta para poder fazê-lo companhia até às 5. Meu nome é Floriberto Coça, é um prazer e amor renovado poder estar aqui consigo, é uma terapia na minha vida. Muito obrigado pela sua audiência. E até às 5 vamos levar para si muita, mas muita música misturada com informação desportiva. Na primeira hora vamos levar música diversificada. Na segunda hora vamos trazer figuras de desporto que será conduzido pelo jornalista Carlos Calisto. Na terceira hora vamos trazer aqui para si um espetáculo de Mano Dibango. Este foi músico e compositor camaronês e tocava saxofone, vibrafone, de jazz e afrobeat. Eu vou trazer aqui as músicas que marcaram a sua carreira, com destaque o Well Bell, que figurou na trilha sonora do jogo Brand Tills Out, e precisamente na rádio IF99. Esta grande voz que nasce a 12 de dezembro de 1933 e perde a vida na França a 24 de março de 2020, vai fazê-lo companhia também aqui na terceira hora, trazendo as músicas que marcaram a sua carreira artística aqui no seu canal de coração. E na última hora vamos trazer aqui música diversificada para que possa ter a melhor forma de iniciar o seu dia. E até lá, amigo, bons olhos lhe vejam e boas coisas aconteçam na sua vida.

0: Levantamos assim o nosso voo a partir do solo pátrio, ouvindo essa grande voz de Alex Júnior, que trouxe-nos aqui Sunira, e depois tivemos a ouvir Te Amo de Kalema, e Ari trouxe-nos Agora Que Te Encontrei, nesta nossa madrugada. E continuamos a trazer melhor música que possa agradar o seu ouvido aqui, para si que está a conduzir, boa condução, para si que está a trabalhar nesta madrugada, bom trabalho, e para si que se encontra a descansar, um ótimo descanso.
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que vale a pena. Porque vale a pena. Amigo, a sua madrugada continua preenchida de muita boa música. Estivemos a ouvir Thinking Out Loud, trazido aqui por Ed Sheeran. A dupla Ana Carolina e seu Jorge trouxeram-nos É Isso Aí. Unbelievable foi cantado por Craig David, mas eu acredito que vai continuar comigo até às 5, aqui neste que é seu canal, de coração.

Estivemos em Angola, onde Anselmo Ralph trouxe-nos Nome Toca, e depois regressamos ao solo pátrio para ouvirmos Maria, trazida aqui pela Albertina Pascoal, esta cantora e locutora da Antena Nacional da Rádio Moçambique, e embaixadora de boa vontade também para o país. E ainda no solo pátrio estivemos a ouvir Chivula Vula, trazido aqui na voz do moçambicano Aniano Tamela. Estamos a fazer uma convergência de países, de música e de gerações também, aqui no seu canal de coração, e espero que esteja a gostar.

Este meu amigo continua a ser seu canal de coração, o RM Desporto, canal que transmite em todas as capitais provinciais deste belo e vasto país. Estivemos a ouvir aqui Doesn't Mean Anything, de Alicia Keys, e depois Too Late for Mama, trazido aqui na voz da sul-africana Brenda, a brasileira Adriana Calcanhoto, trouxe-nos Se Tudo Pode Acontecer, e tudo pode acontecer na sua vida, tudo de bom, desde o momento que acredite e planifique e siga a risca os planos dessa planificação. Para esse amigo que se encontra ainda a conduzir, a viajar, uma ótima viagem. Obrigado pela sintonia, por esta companhia neste que é seu canal desportivo da Rádio Moçambique. E dizer que nós transmitimos a partir de Maputo, a nossa portadora é 93.1 na frequência modulada no espectro eletromagnético de radiodifusão sonora. Mas também pode nos encontrar pelo nosso sinal digital disponível na internet www.rm.co.mz em qualquer canto do país e em qualquer canto do mundo. Mas também, se quiser facilitar, pode baixar no Play Store, no App Store, o nosso aplicativo RM Play. E com base nesse aplicativo, pode ter facilidades de aceder ao nosso canal a partir da internet e poder ter essa nossa companhia agradável. Quero acreditar eu, porque para mim, pelo menos, a sua presença é agradável e a razão da minha estadia aqui, nesta madrugada aqui no seu canal de desporto. Amigo, dentro de alguns instantes, vamos levar até a si, como prometemos no princípio da nossa conversa, o Figuras do Desporto, e a condução hoje será do jornalista Carlos Calisto aqui no seu canal. E nós sempre fazemos questão de trazer aqui figuras que possam inspirá-lo a seguir o desporto, ou se calhar, se não quiser seguir o desporto como profissional, na ginástica, no comportamento de campeão a cada dia que passa.